0: Muito bem, pra você de volta, estamos de volta, hora do nosso intervalo, daqui a pouquinho tô de volta, enfim, já, rapidinho, fica aí.
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2: 9:14.
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0: Esse é o nosso Top Gospel Brasil. E aí, pessoal, tudo bem? Tudo certo? Massa demais ter você conectado, curtindo o nosso programa aí na sua casa, aí nos seus afazeres. Sejam bem-vindos, quarta-feira, dia do funcionário público aposentado, dia da medicina veterinária militar,

0: dia do gestor ambiental. Boa, também Dia Mundial de Combate à Desertificação e a Seca.
1: Por todos nós.
0: Beleza? Então, pra você que tá aniversariando hoje também, meus parabéns! Saúde, paz e alegria! Vamos que vamos!
1: Eu aprendi que eram três parábolas. A parábola da ovelha, a parábola da dracma e a parábola do tal do filho pródigo. E com todo carinho por aqueles que me ensinaram assim, a gente vai lendo e vai compreendendo que, na verdade, Jesus disse: eu vou contar uma parábola. Em nenhum momento ele vai dizer: eu vou contar três parábolas. Ele conta uma parábola. E dentro da parábola existem três histórias. E a primeira história é da ovelha que se perdeu. Ou seja, algo que foi perdido fora. A segunda história é da dracma, que foi perdido dentro. E aí a gente chega na terceira história, de um filho que se perdeu fora, longe, e de um filho que se perdeu dentro, perto. As duas primeiras histórias se conectam com a terceira história, porque é plausível, sim, estarmos perdidos fora. Mas quantos de nós estamos perdidos dentro? E a pior perda que eu encontro no filho que ficou é não ter saudade do irmão que se foi. Não tem coisa pior na vida do que perder a compaixão, o amor. Nós olhamos e falamos do filho pródigo, né, que esbanjou tudo. E aí falamos do filho desobediente, que pode ter ficado mal-humorado e tal.

0: Então, mas na verdade, eu vou usar palavras de Timothy Keller. O grande pródigo dessa história é o pai. Porque o que é ser pródigo? Esbanjador. Quem esbanjou ali? Foi o pai. Esbanjou amor. Esbanjou caráter. Integridade. Um filho está em crise e pede herança. Só que o texto também diz que o mais velho também pegou uma parte. E na verdade, na tradição oriental, o filho mais velho ficava com duas partes, com duas terças partes, e o outro ficava com a terça parte. Ou seja, ainda o que pegou a terça parte, que era o mais novo, ainda foi e gastou. E o outro que ficou com as duas terças partes e ainda era sustentado pelo pai, ele matou o pai tanto quanto o outro que foi. A minha oração é que a gente consiga olhar para o pai nessa história, porque é o pai que quer salvar o que está fora, mas também quer salvar o que está dentro. E hoje nós estamos aqui representando os que estão dentro. E se não abrirmos os nossos olhos, corremos o grande risco de nos perdermos dentro, perdendo a compaixão de quem está fora. Que possamos estar dentro com a sede daquele que estava fora e queria voltar para o pai. Que possamos estar fixados na casa dele e uma coisa pedir, a buscarei. Que eu possa morar todos os dias na casa do pai, mas que eu nunca perca a paixão, que eu nunca perca a saudade, que eu nunca perca a presença. Aqueles que estão nos ouvindo, nos assistindo, o filho que está lá, você é tão amado quanto nós que estamos cá, porque o filho mais novo muda, o filho mais velho também. Os cenários mudam, mas o pai continua pai. Deus amou o mundo de tal maneira que enviou o seu único filho para que todo aquele que nele crê não pereça, mas tenha a vida eterna. Não sei se você é uma dracma que está perdido dentro, ou não sei se você é uma ovelha que está perdida fora, mas o pai continua sendo pai. Por favor, quem ama o pai, levante suas mãos. Senhor, nós como filhos que estamos dentro da casa, oramos e intercedemos por aqueles que estão fora. Eles não são piores nem melhores do que nós. Todos nós somos filhos amados, respeitados por ti, acolhidos por ti, amados por ti. E que a nossa resposta seja: obrigado, pai. Obrigado pela túnica.
1: Que graça, hein?
0: Obrigado pelo abraço. Que obrigado. Abraço, hein? Obrigado por tudo. Obrigado pela mesa. Porque nessa mesa não tem crítica, nessa mesa não tem bronca.

0: essa mesa não chega, não chega. Porque onde tem vida em abundância. Onde tem vida, não tem morte. Onde tem vida, não tem rusgas. Onde tem vida, tem vida. Onde tem vida, tem abundância. Onde tem vida, tem amor. Se você pode, nesse momento, você que está me assistindo, coloque a mão no seu coração.
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0: Pare agora esse carro. Você que está na sua casa pensando em fazer talvez uma besteira. Ei, para agora. Para agora. Você acha que você está distante? Eu venho te dizer, você não está distante. A menor distância entre você está longe e eu que estou perto é um abraço que eu quero te dar agora. Como filho desse pai, como teu irmão agora. Nós estamos aqui entre irmãos, entre irmãs, dizendo, você está fazendo falta pra gente.
2: Volta!
0: Volta agora, volta agora.
2: Volta!
0: Volta agora e repita essa oração comigo. Diga assim, Senhor Jesus, eu te recebo como único, suficiente Salvador da minha vida. Perdoe os meus pecados, perdoe as minhas falhas e escreva o meu nome no livro da vida. Com a minha boca eu confesso, com o meu coração eu acredito que tu és o meu Pai, o meu Senhor, o meu Salvador. Seja eu uma dracma ou seja eu uma ovelha, tu és meu Pai, tu és o meu Senhor, o meu Libertador. A ti a honra, a ti a glória, a ti o

0: volta. O versículo é bem pequenininho pra gente meditar durante toda a semana. Jesus é o mesmo ontem, hoje e para sempre. Pra que você lembre, ele é o mesmo sempre. Daqui a pouquinho eu volto.
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6: Olá Brasil, está no ar o Central de Notícias e vamos aos destaques desta hora.
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6: Morreu ontem aos 78 anos o escritor pernambucano Raimundo Carreiro. Ele estava internado há uma semana no Recife e tratava um câncer em estágio avançado, segundo a família. Considerado um dos grandes nomes da literatura brasileira, Carreiro publicou mais de 20 livros e venceu o prêmio Jabuti com a obra As Sóbrias Ruínas da Alma. O escritor também integrava a Academia Pernambucana de Letras. Além da carreira literária, atuou como jornalista e professor, formando gerações de escritores. O governo de Pernambuco decretou luto oficial de 3 dias. E as principais redes de farmácias do país começam a oferecer a partir dessa semana canetas emagrecedoras Ozivy, primeiro medicamento injetável à base de semaglutida produzido no Brasil. As injeções são vendidas mediante prescrição e acompanhamento médico.
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0: Muito bem, já que estamos de volta, nós continuamos com tudo. Falei que o Senhor é constante, né, na nossa vida. Jesus, né? Ele é o mesmo ontem, hoje e sempre. Seu amor não declina de acordo com nossas atitudes. Sua presença não nos abandona em momentos de dor ou incerteza. Ele é o mesmo Deus Todo-Poderoso que nos ama, cuida de nós e nos ajuda a seguir em frente. Como eu falei, né? Ele está sempre presente para te ajudar, te guiando, te ajudando, te fazendo lembrar de tantas e tantas coisas. Esse é o nosso Deus, tá bom? Então sejam bem-vindos!
10: E o que Deus vai fazer?

Tem dores que ninguém vê. Tem marcas que ninguém entende. Cicatrizes na alma, feridas escondidas. Mas hoje Deus entra onde ninguém conseguiu entrar. E o que ficou marcado pela dor vai ser tocado pela cura. Porque Deus não expõe feridas, Deus transforma em testemunho.

As marcas ficaram, mas a dor passou e toda cicatriz. Agora prova que foi Deus quem me curou.

Todo fogo vem para destruir. Alguns vêm para purificar. O Senhor não permite o fogo sem propósito. Se está queimando, é porque Deus está trabalhando.

0: Ei, pra você de boa conectado, curtindo o nosso som. Seja bem-vindo sempre aqui à sua rádio preferida. E a gente volta já. Qual a última? Daqui a pouquinho.
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2: 9h43.
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2: Maravilha, estamos de volta aí. O nosso Top Gospel Brasil continua durante essa semana toda. A gente vai estar falando sobre esse assunto e muito mais. Para hoje, quarta-feira, e durante toda a semana, ele é o mesmo sempre. Hebreus capítulo 13, versículo 8. Jesus é o mesmo ontem, hoje e para sempre. Não esquece disso não, né? Guarda no seu coração. Hebreus 13, 8. Memorizar. Hebreus 13, 8. Jesus Cristo é o mesmo ontem, hoje e para sempre, amém, glória a Deus. Então glorifique o nome dele, vamos curtir, vamos louvar.
3: 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Enquanto muitos estão dormindo, tem alguém de joelho no chão. E é ali que Deus começa a mudar tudo.

a mão. 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
1: Pra fechar legal o nosso top de hoje, obrigado pela companhia, obrigado pela audiência, obrigado pela a sua... todos os dias, né? Obrigado também pela sua audiência sempre. Vou deixar até um versículo pra você ler aí, vai lendo. Combina com esse aqui, Isaías 41:10, tá? Vou ler não, você vai ler aí, vai meditar e aí você vai me dizer tudo que a gente conversou, como ele é o mesmo sempre, tá bom? Ele é o mesmo sempre. Hebreus 13:8 e depois você dá uma lida aí em Isaías 41:10. Valeu, gente! Um abraço pra você, que Deus te abençoe e que você nunca venha esquecer que ele tá sempre presente, constante em nossa vida. Amém. Um abraço. Tchau, tchau.
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3: 9:59. 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
7: De volta pra falar que Xamã divulgou primeiras cidades a receber sua nova tour, hein? Um dos artistas mais relevantes da Urban Music Nacional, Xamã anunciou novidades para a turnê Xamã 2026. O projeto estreia em agosto e propõe uma experiência que vai além do formato tradicional de show, reunindo música, performance e diferentes encontros da cena em um evento pensado para celebrar as múltiplas fases da trajetória do cantor. O projeto começou em março, com um show gratuito em Campo Grande, na Zona Oeste do Rio. A turnê vai contar com apresentações de DJs, banda de abertura e participações especiais em algumas cidades. Até agora, as cidades confirmadas são: dia 15 de agosto em João Pessoa, em Brasília no dia 21 de agosto e em Belo Horizonte no dia 29 de agosto. Depois, a partir de setembro, ele passa por Florianópolis, Campinas, Sorocaba, Londrina e Maringá. Daqui a pouquinho eu volto com mais notícias do mundo da música. Até já!
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10: Olá, gente maravilhosa, estamos chegando, é quarta-feira, meio de semana, e a partir de agora está no ar o nosso programa
11: Encontro Central.
10: Que prazer imenso estar juntinho de você. Sabe aquele dia em que o coração fica apertado, a alma batida e o corpo cansado? Pois é, às vezes me sinto assim. São nesses momentos que queremos que a nossa vida seja sacudida de tal forma que tudo se renove. Não posso deixar de acreditar que tudo irá mudar. Não posso desanimar, mas confesso que às vezes me faltam forças. E é nesse momento que sinto o abraço de Deus. Ele que me acolhe, me ampara e ampara você também. Olha, filho, olha, filha, você é especial. Eu garanto que você irá vencer, pois estou contigo. Assim o Senhor quer que a gente se sinta. Aproveite para ser feliz, amar intensamente através das canções do nosso Encontro Central, que está começando.

0: essa moda, rapaz.
1: Você sabe, o silêncio é a melhor resposta, pois palavras em excesso tornam-se desnecessárias quando não são para edificar. O silêncio responde, acalma e nos faz ouvir melhor a voz de Deus ao nosso coração. É verdade. O silêncio nos faz entender o que palavras não expressam. No momento difícil, silencie e peça para Deus resolver, porque Ele é sábio e sempre agirá ao nosso favor. Este é o Encontro Central para você que ama intensamente.

falando ao coração dos apaixonados. Nosso encontro central, aqui na trilha sonora do seu rádio. Venha viver intensamente, venha partilhar intensamente todas as noites aqui do seu rádio, curtindo as melhores canções. É hora de ouvir e se apaixonar. Essa é linda, para tocar o seu coração.

0: É falando de amor aos corações apaixonados, é vivenciando aqui os melhores momentos desta noite feliz. Por isso, viva intensamente cada minuto desta vida maravilhosa e siga sendo feliz. Hora do intervalo é rapidinho e eu volto com vocês.
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2: Dez e vinte e oito.
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0: Olá Brasil, está no ar o Central de Notícias. E vamos aos destaques desta hora. Apontado como ex-chefe das facções Primeiro Comando da Capital, PCC, e Comando Vermelho, CV, o brasileiro Felipe Linares de Oliveira Del Áquila, conhecido como Dom, foi preso pela Polícia Migratória dos Estados Unidos, o ICE. Em nota divulgada ontem, o governo norte-americano afirma que ele estava de forma ilegal no país e que é acusado pelos crimes de associação criminosa e extorsão. Tinha um mandado internacional de prisão emitido. E um caso raro, o nascimento de um pintinho com quatro patas na última sexta-feira chamou a atenção em São Borja, na fronteira oeste do Rio Grande do Sul. O animal está saudável e não apresentou qualquer outra alteração, a não ser o fato de ser quadrúpede.
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Sejamos livres, sejamos sempre livres daquela palavra que fere, da angústia que chega. Sejamos livres da maldade que assombra, da ilusão que engana, do cansaço que nos esgota, da mentira que nos confunde. Sejamos livres do desafeto que afasta, do orgulho que separa e da mágoa que adoece. Sejamos livres para amar, para viver intensamente, para sentir o coração daqueles que nos fazem bem. Sejamos livres para viver os bons sentimentos, juntos das mais belas canções. Eu abraço você em diversas partes desse país que sintoniza em sua rádio o nosso Encontro Central. Canções, sentimentos, momentos especiais. Trazendo belas canções nessa noite. Abra o seu coração, mande aquela mensagem para quem você ama, viva intensamente.

Dar a volta por cima não é ver o outro sofrer o que um dia você sofreu. Dar a volta por cima é poder contar a história com um sorriso de quem percebeu que a vida é muito maior do que uma decepção. A vida é cheia de amor. A vida é cheia de bons sentimentos. Por isso, o nosso programa bem juntinho de você, com as mais belas canções de amor.

Nada pode derrotar aquele que nasceu para vencer. Acredite, fé em Deus nos faz crer no incrível, ver o indivisível e realizar o impossível e caminhar com amor nesta vida, porque o pensamento positivo e a esperança no coração é tudo o que precisamos, com muito amor, para ser feliz.

Este é o nosso encontro central, encontro de amores, de apaixonados. E aproveita agora para mandar um abraço maravilhoso. Aquele abraço especial também para Lucilda Carvalho, em Poção, Pernambuco, ligadinha com a gente. A Mariane, em São Paulo, na capital, tá ligadinha, partilhando, dividindo, vivenciando com a gente nosso encontro central. Como é bom saber que vocês estão aí do outro lado. Um grande abraço também para Janete Menezes, sempre ligadinha com a gente. Um abraço, Janete. Essa é ouvinte de carteirinha. Fico muito feliz de saber que ela está todas as noites ligadas com a gente lá em Belém do Pará, curtindo o Encontro Central. Abraço também Priscila Zandini. Um grande abraço para a Priscila, sempre ligadinha, curtindo nossa programação. Tudo de bom, um abraço maravilhoso. Priscila Zandini, seu esposo Leandro Teixeira, em Campo Grande, no estado das Alagoas, curtindo a nossa programação. Como é bom saber que você está aí do outro lado, vivenciando esses momentos com a gente. É hora da gente fazer um intervalo pequenininho e eu já volto trazendo mais canções.

0: 10h57.
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15: De volta e pra falar que Cidade Junina em BH continua com apresentações. Já passaram por lá Belo Dilcinho, Malu, Zé Ramalho, Elba Ramalho e a partir da segunda parte do mês, o João Gomes vai fazer seu show, hein? No dia 13 agora, garantindo hits mais tocados do país. Na próxima semana, dia 20 de junho, será dedicado à família da cidadezinha, com atrações pra toda a família, incluindo Beatles para crianças e o Wilson Sideral. No dia 27, o Forró do Fala Mansa encontra o reggae do Maneva em uma mistura contagiante. O encerramento da festa acontece no dia 4 de julho, trazendo o Xande Avião e a força feminina de Mari Fernandes. Daqui a pouquinho eu volto com mais notícias. Até já!
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Olá, meus amores apaixonados, estamos voltando com o Encontro Central, encontro de apaixonados, encontro de amantes, encontro daqueles que querem viver felizes e aproveitar cada minuto e cada instante desta noite bonita, feita para quem ama intensamente.

As canções de amor estão presentes todas as noites aqui no nosso Encontro Central, Encontro dos Amores Apaixonados. Apague com um sorriso toda a tristeza que lhe invade a alma. Assim não dará aos que te odeiam a alegria de te ver chorar, mas dará aos que te amam a alegria de te ver sorrindo.

Nunca se arrependa de nada que tenha feito com carinho sincero. Nada se perde quando nasce do coração, porque afinal é amor.

Encontro Central, Encontro dos Apaixonados. Como é bom partilhar com você, meu amigo, minha amiga. Como é bom com você que está aí do outro lado do rádio dividir esses momentos felizes. E a gente fica feliz em estar dividindo com você esses laços de amores. Sorria, viva o amor, intensamente. Hora do intervalo, pequenininho, e eu já volto com mais canções, com mais emoção, aqui na trilha sonora do seu coração.

0: 11:30.
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3: Olá, Brasil, está no ar o Central de Notícias. E vamos aos destaques desta hora. A partir de sexta-feira desta semana, dia 19 de junho, motoristas de aplicativos e taxistas de todo o país poderão contratar uma nova linha de crédito voltada para a compra de carros novos de até R$150 mil. A iniciativa faz parte do programa Move Brasil, que foi anunciado pelo governo federal. Ao todo, serão disponibilizados até R$30 bilhões para financiar a compra de veículos novos com juros abaixo dos praticados atualmente no mercado. E com a confirmação do início do Super El Niño para este ano, autoridades meteorológicas brasileiras preveem alto risco de secas, queimadas e tempestades que devem ameaçar a produção do agronegócio do país. A Confederação da Agricultura e Pecuária do Brasil já prevê impactos na produção e nos preços de alimentos para o início do ano que vem.
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Olá, amores, estamos voltando com o nosso último bloco nesse nosso encontro central e trazendo mais uma bela canção para a gente valorizar a emoção, o sentimento bom, porque as canções de amor sempre falam de coisas boas. Vamos juntos? Este é o Encontro Central abraçando você e agradecendo a você que está aí do outro lado, prestigiando, vivenciando na sua rádio, bem pertinho de você com o nosso Encontro Central.

Como é bom, né, viver o amor. O amor que é uma experiência de vida. O amor que, às vezes, mesmo distante, está presente. O amor é bonito, o amor é forte. O amor é acessível. Às vezes simples, inocente como as crianças. Às vezes o amor é grande e nos torna pequenos e desprovidos de desejos de grandeza. Às vezes o amor é como a primavera, mas que está presente em todas as estações do ano. O amor é atrevido, mas que sabe respeitar o coração da pessoa amada. É um amor que está sempre nos encontros, distante, perto, presente. O amor é encantador. Por isso a gente vive este encontro de amores.

Chegamos ao final deste encontro central maravilhoso de quarta-feira e foi muito bom estar ao seu lado. Muito obrigado pelo carinho, por sua audiência, por estar juntinho com a gente por aqui. Amanhã, quinta-feira, tem programa legal aqui. Então vem pra cá vivenciar com a gente. Um abraço, fiquem com Deus e até amanhã.

0: 11:57.
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4: De volta para falar que Paula Lima canta de Melo, Raquel Reis e Seu Jorge. Paula Lima prepara um álbum previsto para ser lançado no primeiro semestre do ano que vem. No disco formatado com produção musical de Fejuca e Marcos Preto, a cantora dará a voz a composições de Melo, Lued Luna, Raquel Reis, Seu Jorge e Tássia Reis, entre outros nomes. Idealizado por Paula em parceria com Seu Jorge para o selo Black Service, braço fonográfico da produtora de Jorge, o álbum será antecedido por 3 singles programados para este ano ainda de 2026. O primeiro single já foi apresentado, inclusive. Trata-se Douro Brilhante, música de autoria de Melo, lançada pelo autor em álbum de 2018. Paula Lima aborda Douro Brilhante com arranjo orquestrado por Fejuca, com cordas, metais e percussão, além da voz de Melo, extraída de áudios enviados pelo compositor para a cantora durante o processo de gravação da faixa. O arranjo vocal foi criado pela própria Paula com Marcelo Gonçalves. Fique ligado, amanhã eu volto com mais notícias do mundo da música. Até lá, tchau.
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7: Olá, Brasil, está no ar o Central de Notícias e vamos aos destaques desta hora. Termina nesta quarta-feira o prazo para pagamento da taxa de inscrição do Exame Nacional do Ensino Médio. A guia para quitar o valor de R$ 85,00 está disponível na página do participante no portal do Instituto Nacional de Estudos e Pesquisas Educacionais, Anísio Teixeira. Para acessar, é preciso colocar a senha na página gov.br. O candidato ao Enem pode pagar a taxa em qualquer banco, casa lotérica ou aplicativo de instituição financeira, via Pix, cartão de crédito ou débito. E cerca de um terço, 31,6% das exportações brasileiras, podem enfrentar uma tarifa adicional de 37,5% para entrar nos Estados Unidos, caso seja aprovado pelo governo norte-americano. A estimativa é da Confederação Nacional da Indústria, CNI. Outros 3,6% das exportações brasileiras para o mercado norte-americano teriam uma taxação elevada de 10% para 12,5%. A entidade alerta para riscos de perda de competitividade, empregos e investimentos, caso as sobretaxas sejam implementadas.
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0: Filhos e filhas, a novena é perpétua, é contínua. Mas hoje nós vamos para o nono dia. E eu convido você a mandar as suas intenções 41-3221-6060. Rezemos. Por suas santas chagas, suas chagas gloriosas, o Cristo Senhor me proteja e me guarde. Senhor Jesus, foste levado na cruz, para que por vossas santas chagas sejam curadas as de nossas almas. Eu vos louvo e agradeço pelo vosso ato redentor. Carregaste em vosso próprio corpo os meus pecados e de toda a humanidade. Nas vossas santas chagas coloco as minhas intenções, minhas preocupações, ansiedades e angústias, minhas enfermidades físicas e psíquicas, meus sofrimentos, dores, alegrias e necessidades. Em vossas santas chagas, Senhor, coloco minha família. Envolvei, Senhor, a mim e meus familiares, protegendo-nos do mal. Senhor, ao mostrar vossas santas chagas gloriosas a Tomé, e o mandando tocar em vosso lado aberto, curaste da incredulidade. Eu vos peço, Senhor, permita-me refugiar em vossas santas chagas, e por mérito desses sinais de vosso amor, curai a minha falta de fé. Ó Jesus, pelos méritos de vossa paixão, morte e ressurreição, dai-me a graça de viver os frutos da nossa redenção. Filhos e filhas, de novena em novena, graças e bênçãos são derramadas. Você acredita nisso? Inclusive, quero estimular, mande o seu testemunho, que eu quero soltar aqui, para todo o Brasil, o seu testemunho, a sua graça recebida. Mas agora, acompanhe este.
1: Eu sou associada a uma mensageira da Capelinha da Santa Chaga. Há 10 anos atrás, o meu marido teve um câncer de próstata. Para os médicos já estava bem complicado, sabe? Falou assim que nem cirurgia não era benefício para ele. Só que a minha fé falava mais alta. Então eles passou 36 sessões de radioterapia para fazer lá em Patos de Minas. E eu todos os dias levava o rádio na minha bolsa para escutar o programa do Padre Reginaldo. Então foi tanta providência que na hora que chamava meu marido para fazer as rádios, eu saía para fora do hospital, sentava no meio fio e ligava o rádio na hora que o padre estava fazendo a novena. E eu levava uma garrafinha de água todos os dias. Assim que ele terminava de fazer as rádios, eu já dava água benta para ele. Ele tomava. Já tem mais de 10 anos, ele foi curado. Ele não teve nenhum problema, ele não teve nenhuma queimadura dos efeitos das rádios. O meu maior sonho era dar esse testemunho aqui. Então eu moro mais de 1.000 quilômetros daqui lá. Então, graça alcançada é graça testemunhada. Toque o sino, sacristão. Viva Jesus, a Santa Chaga.
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0: 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E vamos à bênção da casa. Que a vossa divina bênção os acompanhe. Que o Espírito Santo ilumine os seus pensamentos e que seu poder haja por eles em toda parte. Tudo que se encontra nesta casa, os que nela entram, os que dela saem, que Jesus, nas suas santas chagas, nos abençoe e vos preserve do mal, para que nenhuma desgraça se aproxime de vós. O Senhor vos abençoe e vos guarde, que Ele faça seu rosto brilhar sobre vós, que Ele se compadeça de vós e vos dê a paz. Em nome do Pai, do Filho e do Espírito Santo. Amém.
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3: Eu sou o Beto Júnior, convido todos para ficar junto comigo até às 3 da manhã. Quinta-feira, 18 de junho de 2026, temperatura agora em Curitiba, 8 graus. O líder da obra Evangelizar é Preciso, Padre Reginaldo Manzotti. Faça o milagre.

0: evangelizar, sinal de Deus em todo lugar. Padre Ezequiel Dalpozo, minha alegria. Vamos aí a um pequeno intervalo e daqui a pouco nós voltamos com mais sucessos para você acompanhar aqui na programação e participar junto com a gente no 41, é o prefixo de Curitiba, 987189950, recebendo aí as suas mensagens, a sua participação.
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0: 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Frederico, voa alto.

Evangelizar, sinal de Deus em todo lugar, milionário e José Rico, o último julgamento. 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
2: Que Deus, em sua infinita bondade, abençoe a nossa quinta-feira, para que seja cheia de paz, amor, saúde e muita alegria. Que você seja muito abençoado, você e sua família.
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2: E você participando junto comigo aqui da madrugada no 419-8718-9950. Sinal de Deus em todo lugar, anjos de resgate, majestosa Eucaristia.

0: evangelizar, sinal de Deus em todo lugar. Vitor e Léo, Deus e eu no sertão. Deixa eu agradecer aqui a participação da Isabel Cristina. Eu não sei qual bairro, mas ela está junto com a gente aqui participando. Obrigado aqui pelo carinho. Que os anjos de Deus iluminem seus sonhos e abençoe a sua noite. Obrigado. E você também venha a ser iluminada e também protegida. Obrigado. Só peço por gentileza, quando você enviar a sua mensagem aqui no Evangelizar Whats, não esqueça de colocar o seu nome e o bairro ou local onde você está nos acompanhando, para que possamos agradecer a sua audiência que faz toda a diferença, tá certo? Então, eu peço por gentileza aí, para você não esquecer, que aí a gente entra no ar aqui e você que está do outro lado, né? Quem não gosta de ser lembrado? Todos nós gostamos, né, de ser lembrados. Quando você lembra da gente em suas orações, quando você lembra, né, quando você manda sua mensagem: Beto, estou aqui ouvindo a rádio, estou rezando por vocês, também já fiz a minha contribuição aí para ajudar vocês a continuar levando a palavra de Deus, as músicas que acalmam, né, o nosso coração, nos ajudam. Então, por favor, sempre mande o seu nome para que possamos também levar e apresentar no altar do Senhor o seu nome, o nome da sua família, para que você seja abençoado grandemente. Tenha livramentos, porque a todo momento, meu amigo, todo momento, minha amiga, nós somos atacados, porque o inimigo está aí, né? A toda hora querendo, né, derrubar a gente. E por isso que é importante a oração. Quando nós convidamos você para uma oração, não é simplesmente por orar. É aquela hora em que você abre o seu coração e você diz para Deus o quanto Ele é importante e que você não é nada, porque nós não somos nada sem Deus. Até achamos em alguns momentos que nós somos alguma coisa, né? Mas não somos nada. Nós estamos aqui pela graça, pela bondade de Deus. Ele nos permitiu estar aqui, né? Ter uma missão, cada um tem a sua missão. Cada um vai saber da sua missão. É só uma questão de tempo ou também de interesse, porque tem gente que já sabe qual é a missão dela e fica esperando. Quanto tempo você vai ficar esperando? Né? Todos nós temos um dom, todos nós temos um talento. Nenhum talento, nenhum dom é melhor do que o outro, porque todos precisam. Então é importante nós termos isso, né, dentro do nosso coração. Então lembre-se sempre, quando você começa o dia, agradecer a Deus por Ele te dar o ar que você respira, por Ele te dar saúde, por Ele te dar condições de estar aqui ainda. Porque enquanto nós estivermos aqui, temos a oportunidade de sermos melhores. Não melhor que os outros, porque sempre a nossa guerra não é com os outros, é com nós, com as nossas, sabe, com a nossa vida, com os nossos pensamentos, com o nosso agir. Cada momento, às vezes, você tem uns pensamentos que não agradam a Deus. Mas quando nós reconhecemos que dependemos dEle e precisamos dEle, Ele, diante da sua grandeza, da sua misericórdia, Ele nos ajuda. E a madrugada está aqui, né? Durante 24 horas por dia, temos uma programação levando mensagens para você fazer a sua reflexão. Né? Vai ajudar tantas pessoas que estão passando por alguma situação, um passa por, né, um caminho, outro passa por outro, mas dificuldades nós vamos encontrar, desafios nós vamos ter, mas quando nós estamos caminhando com Deus, Deus nos dá, né, a visão, nos dá força, nos dá coragem, e às vezes a gente, né, a nossa fé precisa a todo momento, né, ser abastecida. Como é que nós abastecemos? Na oração. Abastecemos quando nós fazemos algo bom para o próximo. Quando nós estamos aqui na missa, participando da missa, quando confessamos os nossos erros, os nossos pecados, quando perdoamos. Beto, mas tem uma dificuldade para perdoar. Você não sabe o que aconteceu? Eu realmente não sei. Mas Eu sei que tem um Deus maravilhoso que pode te ajudar quando você quer, porque é uma decisão sua. Deus só trabalha quando eu tomo uma decisão. Quando eu tomo uma decisão de falar, não, chega, não vou carregar esse peso aqui não. Deus vem e te ajuda. Não é da noite para o dia. Ninguém está falando que tem que ser feito da noite para o dia. Mas tem coisas, tem pesos que não vale mais a pena carregar dentro do coração. Para quê? Isso só pesa, isso só atrapalha, isso só afasta de Deus. Então, que você nessa madrugada de quinta-feira eucarística, você venha fazer a sua reflexão. Eu não estou carregando pesos demais? E para que carregar esses pesos? Aonde que vai me levar? Eu não quero ter um encontro com Deus? Eu não quero ser abençoado? Eu não quero ter uma vida melhor? Quando eu falo uma vida melhor, eu não estou falando de vida material. Eu estou falando de vida espiritual. Porque quando nós temos um relacionamento com Deus, as coisas começam a acontecer na nossa vida. Nós sentimos paz diante da tempestade. Nós sentimos alegria diante de momentos difíceis. Quantas pessoas você já conheceu que você olha para a vida delas e fala, não acredito, a pessoa vivendo daquele jeito, mas olha a felicidade dela. Ela passando por todas as dificuldades que você possa imaginar, mas ela não abre mão. Ela não abre mão da sua intimidade com Deus. Então, aproveite essa madrugada para abrir o seu coração e conversar com Deus. Papai, estava ouvindo aí o Beto falar, eu tenho realmente algo dentro do meu coração que eu preciso limpar e preciso da sua ajuda. E Deus, na sua infinita bondade, vai te ajudar. Porque Ele viu que você deu um passo. Quando você dá um passo, Deus também dá um passo. Quando eu fico parado, porque tem muita gente que quer que Deus faça tudo. Não, Deus vai fazer a parte dEle. Eu tenho que fazer a minha parte e você tem que fazer a sua parte.
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0: Seja qual for o desafio que você está enfrentando, a madrugada da Evangelizar é um momento para reencontrar a calma, alimentar a fé e lembrar que Deus nunca nos abandona. Bom dia, eu sou o Beto Júnior, convido todos para ficar junto comigo, participando aqui da Madrugada Evangelizar, até às 3 da manhã. sinal de Deus em todo lugar. Flavinho, Chagas de Amor.

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5: Bom dia, que Deus venha iluminar a sua quinta-feira, trazendo paz, amor, proteção e bênçãos para renovar a sua fé e fortalecer a sua coragem diante de todos os desafios dessa quinta-feira. Estamos sempre juntos com você. Sinal de Deus em todo lugar. Dunga, vem, amigo.

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dando uma esquentadinha nessa madrugada de quinta-feira eucarística aqui na programação da Evangelizar, sinal de Deus em todo lugar. Padre André e Grupo Ágape, o Vento. Participe da 20ª edição das 24 horas em oração na presença do Senhor. A programação começa no dia 27 de junho, às 14h30, com a terceira Romaria das Mensageiras de Jesus das Santas Chagas. Santa Missa de abertura, às 19h. Serão 24 horas de adoração e oração diante de Jesus Eucarístico, com a presença de grandes pregadores nacionais. Dias 27 e 28 de junho, aqui no Santuário Nossa Senhora de Guadalupe e Jesus das Santas Chagas. 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
2: Mais um dia dado por Deus, mais uma chance de recomeçar e fazer o melhor. Que Deus abençoe esse novo dia, seja de vitórias,
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2: e muitas conquistas na sua vida. Obrigado, hein? Você que está do outro lado, sempre acompanhando. Sinal de Deus em todo lugar, Aline Brasil. Obrigado, Senhor.

0: Pai.
1: Evangelizar, sinal de Deus em todo lugar. Oswaldir e Carlos Magrão, pilares. Essa madrugada, permita que a luz da fé ilumine seus pensamentos e venha aquecer aí o seu coração. Com a companhia aqui da Rádio Evangelizar, você encontra mensagens que inspiram, músicas que emocionam e reflexões que ajudam a enxergar cada novo dia como uma oportunidade de recomeçar com confiança e esperança.
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7: Em meio às angústias e sofrimentos de cada dia, elevemos o coração à Santa Virgem Maria. Quem é amigo de Nossa Senhora é amigo do Evangelho do Senhor, pois em Maria a palavra de Deus se fez carne e habitou entre nós. Maria é a criatura toda voltada para o Altíssimo. Ela é a ternura de Deus na criação, na redenção e na santificação. O verdadeiro amigo de Maria terá sempre as portas abertas a Cristo. Em Maria, tudo se referiu a Cristo e tudo dependeu dele. Deus quis vir ao mundo por meio de Maria. Não se pode compreender Maria sem o Cristo Redentor. Uma devoção a Nossa Senhora que não leva a viver o Evangelho do Senhor não é verdadeira. Quem encontra Maria nunca a encontra só. Ela esteve sempre com o coração em Deus. Maria fez da palavra de Deus a razão de sua vida. Ela é a Virgem fiel, cheia de graça, a filha predileta do Altíssimo. Portanto, é justo e santo, nobre e verdadeiro, proclamar com alegria as maravilhas que Deus, na sua bondade e misericórdia, operou no seio da bem-aventurada Virgem Maria. Ela é o tipo da Igreja por excelência. Alegra-te, Maria, feliz, porque fazendo a vontade do Pai, foste possuída pelo Espírito Santo, e a vida irrompeu em ti, cheia de graça e de verdade. Ave Maria, cheia de graça, o Senhor é contigo. Bendita entre as mulheres, e bendito o fruto do teu ventre, Jesus. Santa Maria, Mãe de Deus, roga por nós, pecadores, agora e na hora da nossa morte. Deus onipotente e eterno, que pelo Espírito Santo preparastes no corpo e na alma da bem-aventurada Virgem Maria uma habitação digna de vosso Filho, fazei que ela nos livre, por sua maternal intercessão, de todos os males da vida presente e da morte eterna. Seremos amigos de Jesus Cristo, do jeito da Santa Virgem Maria.
1: Bom dia, madrugada de quinta-feira. Hoje, 18 de junho de 2026, temperatura em Curitiba, 8 graus. Bom dia, eu sou o Beto Júnior, muito obrigado você que está junto comigo, acompanhando e participando. Sinal de Deus em todo lugar, Adriana Arides, lindo céu.

0: Madrugada Evangelizar, Deus em primeiro lugar, Pequena Via, é lindo ser católico. Mariana, obrigado pela sua mensagem, muito obrigado pela sua participação. Ela está em São José dos Pinhais, junto com a gente nessa madrugada de quinta-feira. Beto, tá frio, tô trabalhando aqui, sou costureira, tô trabalhando, mas acompanhando aí vocês. Obrigado, bom trabalho para você e uma quinta-feira muito abençoada. E se você ainda não mandou a sua mensagem, 41 prefixo de Curitiba, 98718-9950.
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0: Essa é a madrugada, né? Que seja um tempo de paz, de renovação e
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0: 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Noites Traiçoeiras.

0: você permita, né? Nós somos um jardim. Então que Deus venha regar esse jardim para que tenhamos fé, esperança, saibamos, né, esperar o tempo de Deus para que as coisas aconteçam em nossa vida. Cantores de Deus, Deus me regue. Fechando aqui a nossa madrugada, agradecendo você pelo carinho da sua audiência. Na sequência, prosa educativa, depois Lumen Clássica Evangelizar. 5 da manhã em rede com a Clube FM, tem Bom Dia com Adilson Arantes e Juliano Costa. E 6 da manhã, você acompanha o padre Reginaldo Manzotti e a oração da manhã. Nosso encontro na madrugada de sexta-feira. Que Deus abençoe grandemente a sua quinta-feira eucarística.
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4: 3 e 1.
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0: Olá, meu nome é Ronaldo Casagrande, vice-presidente do Instituto Casagrande, e é uma alegria estar novamente aqui contigo, aqui na TV Evangelizar, para mais uma prosa educativa. Este podcast realizado pelo Instituto Casagrande em parceria com a TV Evangelizar. E hoje vamos bater um papo que, com certeza, você que está aí do outro lado me ouvindo, tem o máximo de interesse neste tema. Você que é, muitas vezes, professor, você que é pai, você que é avô ou avó. Vamos falar hoje sobre a questão de segurança de nossas crianças. E eu tenho o prazer aqui de ter o meu amigo Fernando Braffman, que é um especialista na área de segurança. E para conversar sobre esse tema, o Fernando, que foi muito demandado há alguns meses, já nem lembro quanto tempo foi, né, Fernando, da questão que nós tivemos um período de atentado em escolas e coisas desse tipo, e eu lembro que o Fernando foi muito demandado disso. Mas, Fernando, quero agradecer novamente aqui por você estar conosco e seja muito bem-vindo aqui.
1: Muito obrigado, Ronaldo. É um prazer enorme estar aqui. Eu agradeço muito o convite e poder colaborar e contribuir um pouco com alguns ensinamentos, alguns conselhos, sugestões sobre como proteger as nossas crianças nas escolas.
0: Então, nós vamos conversar, na verdade, eu acho que não é nem só em escola, né, Fernando? Porque a gente vai conversar um pouco dessa segurança física, principalmente em escolas, mas eu acho que um tema que nós vamos conversar na sequência é essa questão da segurança da nossa criança que está em casa. Sim. Às vezes, né? Às vezes o pai pensa que está seguro no quarto, está lá assistindo TV, está mexendo no celular, e talvez aquela ameaça, às vezes, é muito maior do que aquela ameaça física que, às vezes, está na escola. Mas vamos falar sobre, primeiramente, Fernando, sobre essa questão de segurança nas escolas. Nós tivemos um período, e agora faz até um tempo, graças a Deus, nós não tivemos mais nenhum problema em nível nacional de segurança em escola. Mas isso é periódico, né? De tempos em tempos a gente vê isso. E eu queria que você comentasse um pouco mais sobre isso, Fernando. Você sente que isso está aumentando ou tende a aumentar, o Brasil em relação a outros países? Fala um pouco dessa questão de segurança nas escolas. Ou se aumentou a segurança efetivamente, né? Porque o que eu percebo, inclusive, como pai, quando aconteceu aquele período, todo mundo colocou segurança nas escolas, né? Então, hoje parece que aliviou um pouco mais. Como que você vê isso?
1: Na verdade, Ronaldo, o fenômeno que você aborda, que é o que a gente chamou aqui como uma época onde 2021 até 2024, a gente teve uma intensidade maior de ataques a escolas aqui no Brasil. Isso não é um fenômeno brasileiro, isso é um fenômeno mundial. Acontece já há vários anos em vários países com intensidades maiores ou menores. O que houve é que o Brasil, que era considerado talvez imune a esse tipo de coisa, foi confrontado com uma intensidade grande de ataques, né? Então, o que aconteceu foi uma reação natural, tanto da sociedade, como das escolas, como das forças públicas, para tentar diminuir o problema, ou até chegou a se pensar como é que a gente evita e termina com essa história. A grande verdade é que a história mostra para a gente que não vai terminar. Isso é um fenômeno que veio para ficar. É óbvio que não na intensidade que a gente teve, e eu posso abordar aqui a gente falar sobre por que que foi tão intenso naquele momento e por que que diminuiu agora, e diminuiu sim, é fato, mas a gente precisa entender que, da mesma forma que a gente naquele momento tratou de uma forma até, eu não vou dizer exagerada, mas foi muito forte as medidas que se tentou adotar e não foram eficazes, na sua grande maioria, e também não podemos deixar isso como se não acontecesse mais. Eu recebo muita consulta de pessoas dizendo, bom, terminou, não tem mais, acabou os ataques à escola e tal. E não é isso. O que aconteceu é que a gente tem nesse fenômeno uma característica que nós chamamos de imitação. Né, o inglês, o copycat. Os ataques à escola, eles têm algumas características que a gente conseguiu entender ao longo do tempo. Né, e na forma
0: eles têm características comuns.
1: Tem. Algumas características são de todos os ataques. Na escola, a primeira coisa importante dizer, a escola ainda é um dos lugares mais seguros que existe. É. Tanto faz se você está pensando numa escola pública, privada, em que cidade, que está, a escola ainda é um local
0: Por
1: muito
0: quê?
1: Seguro. A escola ela tem uma característica, e esses ataques não podem tirar essa característica. A escola tem que ser um lugar gostoso, de convivência, de socialização, de interação entre as pessoas. Essa característica da escola, para ela funcionar. E eu, durante a época dos ataques, eu participei bastante de fóruns ou entrevistas onde eu dizia, a gente não pode deixar a escola deixar de ser escola. Surgiram sugestões como detetores de metal, policiais na porta, seguranças armadas, um monte de ideias que surgiram que não eram baseadas em evidências ou em técnica, eram soluções momentâneas e de correria.
0: Desespero, na verdade.
1: Desespero,
0: né?
1: Desespero. Então, para acalmar os pais, então se adotaram algumas soluções que não são nem efetivas no longo prazo. Quem trabalha em escola sabe muito bem disso. Então, gostaria de deixar claro algumas coisas aqui. Eu sou da área de segurança, já há mais de 35 anos trabalhando com isso, mas esse não é um assunto de segurança. Esse é um assunto de saúde mental e de educação. Segurança entra como ferramenta para auxiliar. Mas a gente não pode tirar da escola as características que ela tem. Senão a gente vai transformar, veja só, quando eu digo que eu tenho algumas restrições a algumas medidas que foram sugeridas, eu digo o seguinte, detetores de metal, né? A gente não pode transformar a escola, na cabeça da criança, num lugar perigoso. A escola, todo lugar, pense qual é um lugar que tem detetor de metal. A gente sempre pensa banco, prisão, aeroporto, né? A gente pensa nesses lugares. Aeroportos, por exemplo, é um local onde gente que chega que ninguém conhece, ninguém sabe quem é, vai passar por um lugar e vai estar num avião que é perigoso, ter uma arma, que não pode ter explosivos, etc. Mas são pessoas desconhecidas. A escola, 99% das pessoas que entram numa escola são conhecidos. São os nossos alunos, são as pessoas que a gente já conhece. Os professores conhecem, os funcionários conhecem. Professores que vão entrar também são pessoas de confiança, que estão ali para trabalhar. Os pais que estão ali também são pessoas. Pode acontecer um ou outro. Pode, mas eu não posso adotar uma medida que puna todo mundo e que faça com que a escola tenha uma imagem de extrema segurança, quando o que eu quero, na verdade, é que ela tenha uma segurança efetiva, não de aparência, né? Então, quando a gente teve algumas situações, alguns lugares onde colocaram detetor de metais, o que foi feito? Se formou fila de alunos na rua para passar no detetor. Onde é mais perigoso agora? Então é na fila. Por que se eu quero atacar os alunos, por que eu vou atacar dentro da escola?
0: E essas escolas que chegaram a criar esse tipo de mecanismo, hoje abortaram já?
1: A maior parte delas abortou nos 3 primeiros meses seguintes daquela onda e outras estão adotando agora outras alternativas. Não é efetivo, Ronaldo. Quando a gente fala de aeroporto ou banco, todo banco tem detetor de metal. O banco abre às 10 da manhã, fecha às 4 da tarde. Entra gente e sai gente o dia inteiro. Escola não, escola tem 3 horários. É o horário da entrada da manhã, saída do almoço, né, do final da manhã, entrada da tarde e talvez final do dia. São esses horários. Aí eu vou colocar um monte de criança para passar no detetor, sendo que são crianças que eu conheço. Então, eu estou colocando ali, aí eu tenho na mochila telefone, eu tenho grampeador, eu tenho estilete, eu tenho outras coisas. E eu vou fazer o quê? Vou fazer filas. Você vai a banco todos os dias? Não vai. Quem vai a banco, e hoje em dia quase ninguém vai a banco, quando vai, de vez em quando. Imagina ter que todo dia, as escolas vão ter que começar a abrir às 4:30 da manhã para começar a fazer a operação escola, para poder começar a aula às 7 e pouco. É inviável, não funciona.
0: Agora, Fernando, você fala que a escola é um local seguro, né? Mas a escola não é um local para quem quer causar uma certa comoção, que muitas vezes eu acredito que essas pessoas que provocam esse tipo de atentado querem causar uma comoção. A escola não é um bom lugar para isso.
1: Perfeito.
0: E aí ela não tem, nesse sentido, uma baixa segurança, porque qualquer um, de certa forma, consegue entrar?
1: Sim. Você tem razão. Um dos motivos que torna a escola... E, na verdade, os ataques, isso é também interessante mostrar. A escola, ela não é o alvo do ataque. Esses ataques que acontecem ao redor do mundo, a escola não é o alvo, a escola é o palco. Tá? Ou seja, a pessoa não atacou a escola. As crianças que ele atacou, os professores que ele atacou dentro da escola, é porque a escola é o palco que ele escolheu para fazer aquele ataque. O que, que ele queria com aquele ataque? Ele queria divulgação. Se você lembrar, em 2020...
0: A maior parte desses... Desculpa te interromper.
1: Imagina.
0: Mas a maior parte desses ataques que existiram, tanto no Brasil quanto fora do Brasil, não é uma perseguição pontual.
1: Não. Não. Na verdade, o que existe, é, na maior parte dos casos, isso é estatística, isso foi estudado, observado, algumas características. Primeiro, na maior parte dos casos, inclusive no Brasil, os ataques foram motivados por uma história prévia do atacante com aquele ambiente. Então a gente sabe que os atacantes escolhem a escola para atacar porque foram alunos, ou são alunos, ex-alunos, é o local onde naquela quadra ele sofria bullying, ou ele era perseguido, ou apanhava, é porque naquele corredor ele passou por uma situação de constrangimento, isso gera nele um sofrimento, e aquele local é o local onde ele vai extravasar aquela raiva que ele carrega. Então, na maior parte dos casos é assim. No Brasil, a gente teve um caso que não foi assim, que foi uma creche, onde um indivíduo pulou um muro que era abaixo da escola e atacou as crianças. Foi aleatório.
0: Acho que foi Blumenau? Acho que foi.
1: Foi Blumenau.
0: Blumenau, né?
1: Foi um ataque aleatório, foi de oportunidade.
0: Que deu uma comoção muito grande.
1: Foi,
0: né?
1: Eram crianças, ele usou um machado, é uma situação... Todas elas são situações horríveis, mas o que mostrou ali é que aquele caso sim foi um caso de oportunidade. Na maior parte das vezes a gente consegue identificar isso antes, e sim, a escola é colocada, obviamente não é um local onde vai ter pessoas para reagir, não é um local que está preparado para uma situação de confronto, então ela é o que nós chamamos de um soft target, de um alvo macio, fácil de atacar. Sem dúvida alguma a escola tem essa característica. O que se observou dessa época dos ataques para cá é que as escolas, a maior parte dos estados brasileiros adotou políticas e medidas de proteção dessa escola. Então houve desde a instalação de câmeras, aumento de muro, reforço de portões, colocação de um inspetor, alguma coisa para fazer um controle de acesso, porque a chave na proteção da escola é o controle de acesso e o controle do perímetro. A gente tem que partir dessa premissa. Então, houve várias medidas nesse sentido. Mas o que houve, sim, que é muito importante, foram duas coisas, Ronaldo, que é o que eu acho que é a avaliação de como diminuiu esses ataques. A primeira delas, houve um acordo, um acerto de operação entre forças públicas, governo e a imprensa, para que não se divulgasse mais características dos ataques. Então, se você olhar os últimos ataques, já não houve essa divulgação. Não se passou o nome do atacante.
0: Mas por que isso?
1: Porque, tentar ilustrar com um exemplo, um jovem que sofre bullying, não que o bullying seja, todos os casos de bullying vão resultar num ataque à escola, não é isso, mas é uma das características que acontece em alguns casos. Então, o jovem sofre bullying, ele não tem uma participação no grupo da escola, não tem muitos amigos, ele é mais retraído, ele sofre muitas agressões do pessoal e ele vai criando uma raiva interior. Isso, na maior parte dos casos, não acontece nada. Ele sofre com isso, é horrível, mas ele leva isso no decorrer da vida. Em alguns casos, o que acontece? Ele encontra no ataque a oportunidade de aparecer, de se tornar alguém, de ser visto. Nós temos casos ao redor do mundo onde foram deixados bilhetes, inclusive, dizendo para vocês que diziam que eu não era nada, ele encontra no ataque a oportunidade de aparecer, de se tornar alguém, de ser visto. Nós temos casos ao redor do mundo onde foram deixados bilhetes, inclusive, dizendo

0: E quando isso vai para a mídia, o que acontece? Você está em casa, você sofre com os teus problemas pessoais, mas você está guardando isso. De repente você olha na TV e vê lá, olha, o fulano tem a foto dele, ficou famoso e tal. Você diz, poxa vida, olha que ideia. Isso é muito básico e as pessoas às vezes esquecem isso. Dar a ideia do ataque acaba por motivar algumas pessoas. Então, desde a forma como era feito, se divulgava tudo como foi feito, então você ensinava eles a fazer, você ensinava às vezes dificuldades da polícia, então a polícia não está conseguindo descobrir tal coisa porque ele utilizou tal ferramenta. Pronto, você acabou de dar a técnica para o inimigo. Então, hoje em dia não se faz mais isso. Então, não se divulga mais as redes sociais da pessoa que fez o ataque. Ele vai entrar no ostracismo. Então, o que a gente diz na área de segurança, na área de combate ao terror, não adianta nada se eu amanhã fizer um ataque contra o presidente dos Estados Unidos e ninguém souber, não serve para nada o ataque. Eu preciso que seja divulgado. Então, a mesma coisa vale para ataques à escola.
1: Tá, joia. Estou aqui conversando com o Fernando Braffa, especialista na área de educação. Falamos sobre segurança física nas escolas, mas agora nós vamos inverter um pouco essa conversa e vamos conversar sobre cibersegurança. Mas isso logo depois do intervalo. Fique com a gente.

0: Olá, estamos de volta aqui na Prosa Educativa, esse podcast do Instituto Casagrande em parceria com a TV Evangelizar. Estou aqui com o Fernando Braffman conversando sobre a questão de segurança. Primeiro bloco aí falamos sobre a questão de segurança física das escolas e agora vamos falar sobre cibersegurança. Fernando, vamos mudar um pouco o rumo da nossa conversa, né? Falamos aí bastante sobre a questão de segurança física nas escolas, mas eu vejo que hoje eu acho que o maior problema que uma família encontra não é a segurança na escola, é a própria segurança em casa, né? Que é o que se fala hoje tanto da questão de cibersegurança. Primeiro, conceitue o que, que é isso, Fernando? O que, que é cibersegurança?
1: Bom, sem dúvida alguma, Ronaldo, você acertou no alvo aqui. É o maior problema que nós temos hoje. A grande realidade é que os jovens hoje, de uma forma geral, o que nós chamamos, eu e você, de mundo virtual, para eles é um mundo real. Eles passam mais tempo ligados na tela do celular, no computador.
0: E nasceram já nesse mundo, né?
1: Já nasceram vendo essa realidade, né? Para nós é algo tecnológico, para eles não é. Essa é a realidade deles, né? Acompanho bastante o assunto. Você vê shows físico, a pessoa vai a um show e está na hora do show as pessoas com o celular na mão filmando, passando, transmitindo ao vivo ali na sua rede social. É mais importante transmitir do que estar no evento, né? Então, o que acontece hoje é que os pais passaram a não entender como funciona esse mundo virtual e acabam se omitindo, involuntariamente, óbvio, mas acabam se omitindo de controlar ou lidar com esse mundo. A grande verdade, Ronaldo, é que as regras que a minha avó usava com a minha mãe e que minha mãe usou comigo valem hoje. A mesma coisa para você. Então, não falar com estranhos, não dar informações para um estranho que você não conhece, né? Uma pessoa que você não conhece. Só que hoje a gente deixa o filho no quarto com o celular e acha que ele está no quarto e ele não está. A grande verdade é que hoje os jovens eles vivem e circulam e se conectam com pessoas num mundo que nós não conhecemos. Então, você deixaria seu filho sair de casa? Você que está nos ouvindo. Você, seu filho, chegar agora na hora do jantar e disser: quero sair de casa agora 1 hora da manhã e vou andar pela rua, vou até o centro da cidade, tanto faz a cidade do Brasil. Você não vai deixar, lógico que não, porque você sabe os perigos que tem ali. Mas ele fica no quarto, ele fica no celular, no computador, navegando, circulando, se comunicando, interagindo com pessoas que você não conhece, no mundo que você não conhece. E a grande verdade é que ele acaba descobrindo esse mundo e você não. Então, o que a gente recomenda sempre e isso obviamente depende da idade da criança,

0: vista do jovem, existe um crescimento de liberdade que tem que ser dado, mas o tempo que se dedica ao mundo virtual hoje é enorme. E nós, pais, a gente precisa tomar a rédea, precisa entender e controlar. A primeira coisa é entender. E quando eu falo controlar, não é uma postura de cima para baixo. O que eu recomendo, que a gente gosta de indicar, é que seja algo de interação, né? Que você pegue o jovem e ele sabe muito mais do que você sobre esse assunto de tecnologia.
1: Ou seja, não é essa questão de impor, pegar, tomar o celular dele.
0: Não vai resolver, porque a gente
1: sabe. Ele consegue contornar.
0: Ele contorna. Assim como nós, quando éramos jovens, inventávamos histórias para os pais, dizíamos que iam na casa de um fulano e ia para a casa de outro e tal. É a mesma coisa. Se a gente proibir, eles vão encontrar uma outra forma de fazer. A melhor forma é entender esse mundo deles e colocar. Eu uso o exemplo da bicicleta, quando a gente aprende a andar de bicicleta, que tem aquelas rodinhas do lado, né? Não é proibido andar de bicicleta. Nós temos que primeiro botar as rodinhas para garantir o quê? Que ele não vai se arrebentar, ele não vai ter uma tragédia. Aí, aos poucos, quando ele aprende a andar de bicicleta, a gente tira uma rodinha. Aí, depois tira outra e depois fica olhando ele andar de bicicleta até a hora que ele pega aquela bicicleta e passeia sozinho. A mesma coisa tem que acontecer com o mundo virtual. A gente tem que entender. Então, hoje em dia, Facebook é algo que essa juventude não tem. Os jovens hoje não usam Facebook. Nós usamos, eles não. Eles usam outras ferramentas. Então, o Instagram e assim por diante, tem um monte de ferramentas que eles utilizam que os pais não conhecem. E o importante é que os pais entendam o que existe, sabendo que existe um mundo, e infelizmente, Ronaldo, isso é importante que as pessoas saibam, existe um mundo que não é bom no mundo virtual. A tecnologia é maravilhosa, é sensacional, tem milhares, milhões de recursos, mas também tem gente que não é boa ali. Então a gente precisa tomar cuidado, e tem tido muitos casos hoje de crianças que são atraídas por estímulos virtuais, né, jogos ou brincadeiras, disputas, competições, e acabam entrando num universo muito ruim.
1: Isso é a pergunta que eu ia fazer para você, Fernando. Então, só sintetizando aqui, você acha que tentar bloquear é tentar enxugar gelo? Não vai resolver?
0: Primeiro, eu tentaria uma interação. Eu tentaria primeiro isso. Não que... É óbvio, como pai, tem limites, né? Tem coisas que eu vou dizer, se meu filho disser para mim, olha, eu quero pular do segundo andar, não adianta eu dizer, vamos conversar sobre isso, eu tenho que dizer, você não vai pular. Tem coisas que eu sei que não pode passar aquela linha. No entanto, o ideal é que você consiga entender como é que ele está fazendo, por que, que ele está fazendo, o que, que ele está buscando ali. Né? A gente tem hoje, e é por idade isso, então a gente tem hoje alguns jogos que são utilizados, que todo jovem gosta de jogar na internet, de fazer online os jogos, e isso não tem problema nenhum. A questão só seria tempo, né? Quanto tempo ele dedica a isso. Mas existem algumas ferramentas, alguns sites, aplicativos, que captam o jovem para situações, vou dar um exemplo para explicar, a gente tem pedofilia de uma forma muito intensa na internet. Então,
1: é o pior? É a pior ameaça, talvez, para o jovem, a pedofilia?
0: Não sei se é a pior, eu acho que é difícil dizer se é a pior, mas sem dúvida alguma é uma das piores. A gente tem desde sequestros, desde tráfico de drogas, tem muita coisa. Mas a pedofilia, o que acontece? É muito fácil cair num golpe desse. Eu tenho uma pessoa com quem que me procurou, ela tem uma filha, a filha tinha na época uns 12 anos, e ela já tinha celular, e a mãe só descobriu o problema porque durante a noite ela ouviu de madrugada o barulho do Messenger, do WhatsApp da menina tocando. Eu falei, poxa, minha filha com 12 anos, 2 horas da manhã, não tem que receber mensagem. E aí ela foi olhar o celular e tinha uma mensagem de uma outra pessoa, aparentemente uma criança, uma menina, trocando um monte de mensagens,
1: como se fosse uma amiga. Grande,
0: como se fosse uma amiga dela, e tinham fotografias eróticas, pornográficas, tinha textos muito explícitos sobre sexo. E a mãe se preocupou e acabou chegando em mim, e nós fomos olhar, investigar, e descobrimos, obviamente não era uma menina, era um adulto, um rapaz, um senhor de 40 e poucos anos, que estava captando ela. E o que eles fazem? Eles primeiro estabelecem um contato, uma amizade virtual.
1: Essa é uma pergunta que eu queria fazer, Fernando, até desculpa te interromper.
0: Imagina.
1: Mas qual é o principal caminho? É por jogos, é por rede social? Qual que é a principal porta que ele chega nessas pessoas, nessa criança?
0: A primeira coisa que eles fazem é descobrir, é circular no meio que esse jovem circula. Né? Então, no mundo virtual, no passado, seria ir até os lugares onde eles estão. No mundo virtual, é estar nas ferramentas que eles usam. Jogos, onde há interação, onde há conversa, e grupos de mensagem, grupos. Então, eu entro num grupo para falar sobre um determinado assunto, e lá no grupo tem a Patrícia, 12 anos.
1: Mas como que ele consegue entrar num grupo desses?
0: Porque existe, a internet permite que você se cadastre e assuma outra identidade.
1: Mas não é um grupo
0: identidade.
1: De WhatsApp?
0: Não, grupo de WhatsApp ele pode entrar se for convidado depois.
1: Yeah.
0: Mas o que acontece? Com o tempo, eu estabeleço contato com você durante um jogo, troco mensagens com você no jogo, e aí digo, aqui no jogo é difícil, tá ruim, vai cair, tá instável, me passa o teu WhatsApp. O jovem passa. E aí ele entra. Aí quando entra, ele diz, eu tô num grupo da escola, você não quer entrar? Eu entro. E aí vai, eles sabem, são muito hábeis nisso, e acabam entrando. Quando eles entram, o que eles fazem? E nesse caso é o que acontece bastante. Eles pedem fotografias, por exemplo. Então eu peço uma foto, que linda e tal. Nossa, mas você falou que tem 12 anos, você parece mais velha, você deve ter 16, 17. Aí a menina já, que bom, imagina, gostei. Então tá. Mas você já está usando, dá um exemplo claro que aconteceu. Mas você está usando sutiã já? Eu não uso. Você já usa? Quero ver uma foto. Aí a menina fez uma foto, só com sutiã. Uma menina de 12 anos. Ela fez, achou que estava mostrando para uma amiga. E aí, isso seguiu, essa conversa seguiu, ela mandando mais fotos, até uma hora em que a pessoa se apresentou, disse, na verdade, meu nome não é fulano, eu não tenho 12 anos, eu estou com as tuas fotos, e eu sei que teu pai se chama tal, e eu vou mandar essas fotos para ele, dizendo que você está falando comigo, e você vai levar uma bronca, você vai ser punida e tal. A menina ficou com medo, ele instigou o medo nela, e ela disse, eu faço qualquer coisa, por favor, não manda. Eu falei, então agora eu quero uma foto tua nua, por exemplo. Né, o que aconteceu. E aí depois pode seguir para eu quero que você me encontre na saída da escola, num shopping, ou me encontre em tal lugar. E aí sim você tem o contato físico, e aí a gente pode ter um sequestro ou um abuso. Então, a ferramenta tecnológica, ela permite o contato de pessoas que não são do bem com as nossas crianças. Então, o que é importante que os pais façam, em algumas recomendações, então... Analise muito bem a hora que você dá um celular para o seu filho. Isso é importantíssimo. Que idade, que momento dá o celular, se ele precisa do celular. Outra, é muito comum os pais estão no restaurante ou estão em algum lugar, filho, deixa o celular para jogar um joguinho. Você pega o teu celular e entrega. Né? O teu celular não tem controle nenhum, não tem restrição nenhuma. E aí ele vai e entra no Google e faz uma pesquisa e ele vê fotos, ou ele vê textos, ou ele vê situações, filmes, que não são adequados àquela idade. Então, muito cuidado com o que você permite que teu filho use. É a porta da tua casa. Um celular hoje, um computador, é como se fosse a porta da tua casa. Ele abre para o mundo. Então, se você não tem controle sobre aquilo... você pode ter problemas. Então, controle sobre os equipamentos que teu filho vai ter. Horários, isso é excelente. Então, meu filho vai usar o WhatsApp ou vai usar as redes sociais num determinado horário. Você pode desde criar uma rede de Wi-Fi específica para ele e bloquear aquela rede, ou estabelecer os telefones, tanto Android quanto iPhone, tem controle para pais, que você coloca horários, então eu sei o que pode, o que não pode, que horário pode e não pode. Você pode acompanhar as mensagens. Alguns pais perguntam, existem programas de espiões para você monitorar o que os filhos estão falando. Em alguns casos, até é interessante. Eu, opinião pessoal minha, eu prefiro outros caminhos antes disso. Eu acho que o respeito à privacidade dos filhos é importante. Tem momentos em que a privacidade tem que ficar de lado pela segurança, sim. Tem situações de risco onde é importante fazer isso. Num segundo momento. Eu acho sempre. Eu sou adepto da filosofia de você. Vamos conversar primeiro. Não tem nada que você goste mais do que teu filho. Ele é a coisa mais importante que você tem. Então, dedique tempo a ele. Né? A gente, infelizmente, hoje trabalha muito, tem pouco tempo para essa interação, mas precisa. A gente precisa ter um tempo para entender que mundo ele está vivendo. porque ele não vive no mesmo mundo que a gente. E tanto no caso de ataques a escolas ou outras situações de violência, a gente vai olhar e vai descobrir que existiam sinais no mundo virtual que não foram observados. É isso que a gente tem que acompanhar.
1: Fernando, muito obrigado. Estamos chegando aqui ao término aqui dessa prosa educativa. Quero agradecer imensamente. Acho que foi altamente instrutivo para os pais, professores que estão nos assistindo. E eu deixo a palavra aí para você se despedir. Quiser deixar seus contatos, fique à vontade.
0: Muito obrigado, Ronaldo. O que eu gostaria de dizer é para recomendar, né, que a gente dedique mais tempo a entender o mundo onde nossos filhos circulam. Essa é a grande realidade. E lembrar que as regras que existiam no passado, os conselhos que os nossos pais nos davam, continuam valendo. O que mudou é a ferramenta. Né? Então, o lugar onde ele pode ir, eu sou de uma época que a gente mandava, que eu queria o cinema, minha mãe queria saber com quem, que horário, que filme, etc. Façam isso, monitorem, acompanhem a vida dos seus filhos, porque o que mais causa problema e o que mais abre portas para os problemas é essa ausência e o desconhecimento do filho do universo onde ele está circulando. Achar que o anonimato existe. Não existe, gente. O anonimato na internet é mentira. A gente tem que entender que dá para descobrir, dá para chegar, e é importante que a gente cuide das nossas crianças nesse mundo virtual também.
1: Ok, obrigado, Fernando. Obrigado a você que nos acompanhou aí até agora aqui na Prosa Educativa. Espero que tenha gostado e espero você na próxima semana. Valeu, até a próxima. Tchau, tchau.

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0: Olá, toda a comunidade aqui do Instituto Casa Grande, olá, a comunidade, os telespectadores da TV Evangelizar. Vamos para mais uma prosa educativa. Este podcast é desenvolvido pelo Instituto Casa Grande em parceria com a TV Evangelizar, sempre trazendo temas aí de extrema relevância. Meu nome é Ronaldo Casa Grande, vice-presidente do Instituto Casa Grande, e hoje nós vamos bater um papo muito legal. Eu até antes de apresentar a convidada, vou pedir só para dar um zoom aqui na nossa, para dar uma dica, um spoiler do que nós vamos tratar no dia de hoje. Olha aqui, ó, quanto material que nós temos em cima da mesa, e é um pouco sobre isso que nós vamos falar hoje, porque nós vamos conversar sobre leitura, né? Um tema que parece que está ficando um pouco demodê, fora de moda, não se fala tanto hoje nas épocas de redes sociais, e nós sabemos da importância que tem isso no desenvolvimento de uma criança, no desenvolvimento de um jovem, e sobre isso que nós vamos conversar hoje. E eu tenho aqui como convidada a querida amiga Liliamar Ossa, que é doutora em educação, especialista também nesse assunto sobre leitura, não é isso, Liliamar? Primeiro, obrigado aí por aceitar o nosso convite.
1: Nossa, primeiro, meu boa tarde a você, Ronaldo, a todos os nossos telespectadores, agora ampliando, né, esta rede. E aqui estou eu, né, para a gente conversar um pouquinho deste processo que é tão importante no desenvolvimento pessoal, no desenvolvimento profissional de qualquer pessoa. E principalmente se a gente pensar nas nossas crianças, né? E como você bem disse, em épocas de redes sociais, dessas redes, em que a leitura se tornou tão fluida, tão espaçada. E o que que a gente precisa resgatar e o que que nós podemos fazer, né, nesse processo.
0: E eu fiz questão, Liliamar, até de te apresentar e apresentar o nosso tema de hoje, e fiz propositalmente, falei, a leitura virou demodê, porque de certa forma eu acho que isso está um pouco no imaginário e na prática, na verdade, né? Hoje você vê, na verdade, as pessoas cada vez lendo menos, né?
1: Essa é uma
0: Até porque
1: realidade.
0: você tem hoje muitos atrativos. E essa geração que hoje é muito acelerada não condiz muito mais com o formato, pelo menos dos livros clássicos que a gente vê. E eu queria que você falasse um pouco disso, né? A leitura, ela acaba sendo atrativa para a criança, para o jovem, que particularmente eu vejo que ela não encanta mais como encantou, talvez na minha geração, na tua geração, que você tinha um canal de televisão apenas, que ficava, né, que competia basicamente com a leitura. Você não tinha celular, você não tinha nada, e hoje o livro ele compete com tudo isso. Como que você vê todo esse cenário, Gilmar?
1: Ele é um cenário que precisa ser estudado, e é um cenário que a gente precisa intervir, porque não tenho problema nenhum com a rede social, não tenho problema nenhum com a televisão, mas o livro ele tem que acompanhar todo esse processo. E assim.
0: Aliás, se for comparar, desculpa, Lilian, a rede social hoje, a gente sabe, a gente fez vários eventos aqui, na verdade ela prejudica, né? Hoje, basicamente, ela prejudica muito o desenvolvimento
1: Porque
0: infantil, tela, esses
1: tempo de
0: vídeos
1: tela.
0: acelerados, essas coisas viciantes, né?
1: Exatamente, o
0: E a leitura
1: tempo.
0: não, a leitura ela desenvolve, é
1: Ela
0: outra.
1: desenvolve. O tempo de tela, ele é um tempo que ele vai acontecer, porque nós não podemos fugir disso, mas ele tem que ser um tempo mediado e ele tem que ser pouco tempo. E eu tenho que fazer um pouquinho do que eu acabei de fazer com você. Eu cheguei, falei para você, eu trouxe material e coloquei aqui e deixei a sua curiosidade. Porque uma coisa que não acabou é a curiosidade da criança. Só que essa curiosidade foi direcionada para onde? Para as telas. Então, ela passa o dedinho e sobe o vídeo do TikTok, passa para cá do YouTube, mas ela precisa aprender uma coisa que é cultural, que é mexer, que é folhear um livro. E aí vem a questão do trabalho forte da escola com estratégias diferentes para encantar com a leitura, E aí o trabalho desse professor de ler uma história por dia para a criança, de reservar um período da sua aula só para leitura. E aquela leitura, sim, hoje vamos escolher quem? É, de resgatar os autores, isso é uma coisa muito importante, porque tem autores, e eu dou aula no ensino superior, como você sabe, e eu vejo que eles não, eles desconhecem, porque deixou de se falar. E aí buscar estratégias que são atrativas para a criança. E a criança não perdeu essa curiosidade e essa questão de querer saber mais. Só que hoje ela encontra lá na tela, no rapidinho no dedo, tá? E agora a gente tem que associar a esse movimento de pegar esse livro, de trazer essa história e às vezes deixar essa criança com a história pela metade. E eu tenho muito do pessoal nessa situação, de ler histórias pela metade para minha filha. E outro dia a gente lê. E ela passa o dia inteiro.
0: Esperando.
1: Esperando. Você vai ler? Você vai ler?
0: Tu sabe, Lilia Mar, que você contando isso, eu me lembro quando eu tava no, na minha época no ginásio, né? E a professora fazia isso. Eu lembro que tinha uma leitura. Um dia da semana que ela pegava isso que você falou. Você começou a falar dessa coisa do professor ler pra criança. E eu lembro disso da minha infância. E ela lia um pedaço da história. E a outra na outra semana.
1: E ficava.
0: E ficava aquele suspense. E daí a gente falava, o que vai acontecer, será que...
1: Eu lembro até hoje da minha professora de língua portuguesa, tanto do curso de magistério, quanto a professora de língua portuguesa da universidade, que o curso de pedagogia tinha um ano de língua portuguesa, ela contando uma história. E é claro, todas adolescentes, o que, que acontece com o adolescente? 11 horas da manhã a gente queria ir embora. Eu lembro que nós ficamos até meio-dia na universidade, se ninguém levantar, porque nós estávamos ouvindo uma história. Esse ouvir a história é o encantamento que o pai pode fazer, que a mãe pode fazer, que o avô pode fazer, que o professor faz no seu cotidiano. Então, é isso que a gente tem.
0: E esse encantamento da leitura, Lilia Mar, nós vamos falar um pouco do papel dos pais nesse, né? Porque não podemos jogar isso só pra escola, até porque eu acho que o pai tem um momento rico antes de dormir, à noite,
1: nossa,
0: né?
1: Riquíssimo.
0: Tem momentos ricos pra fazer isso. E essa dica que você falou me lembrou a minha infância, e até pra eu trabalhar com meus filhos, porque hoje eu faço leitura de vez em quando com eles, mas eu pego um livro e encerro. Né? E essa ideia de você gerar essa curiosidade, como que isso vai caminhar? Porque eu acabo pegando um livro muito pequeno e leio todo ele. Talvez essa ideia é se pegar um livro maior e lendo por pedaços.
1: Pode ser.
0: Né?
1: Ou pode ser um livro.
0: Que é o papel um pouco do que a novela faz com o adulto, que ela deixa aquele suspense de um dia para o outro.
1: Por que, que você recorre? E aí, olha só. Eu gostava muito de passar na banca de revista para ver aquelas revistas de fofoca das novelas, porque eu lia toda a primeira parte e a minha mãe era uma noveleira e eu tenho agora uma filha, né, que trabalha com essas questões, estuda sobre novela, e eu já sabia o que tinha acontecido. Então eu já dizia, no capítulo de hoje vai acontecer tal coisa. Hoje eu vou para a internet. Então eu tenho lá. Mas eu não preciso ter um tamanho de livro. Eu preciso saber o ponto certo que eu deixo. Para deixar o suspense. Então eu posso marcar o tempo. Olha, nós vamos ter 20, 25 minutos, meia hora de leitura hoje em casa. Eu posso associar, porque às vezes o pai diz assim, ai, mas eu chego cansado, a gente trabalha o dia todo, eu não tenho mais paciência. Tá, pega um livro que de repente leva a uma receita, leva a um livro, a uma curiosidade, e no dia seguinte você vai pesquisar sobre aquela curiosidade, ou como que era. As crianças gostam de saber como as coisas eram antigamente. Mas você é que tem que provocar isso. Não é a criança que vai chegar e perguntar assim, mas o que era a carta? Eu recebi muita carta, você também. É, peraí, então deixa eu te mostrar como é que era uma carta. E você vai pesquisar isso com a criança, mas é só amanhã que nós vamos fazer isso. Então, essas sutilezas do processo é que nós temos que retomar. Que é o que eu falo, que a criança é curiosa. E ela quer isso. Só que quem vai provocar sou eu, o adulto. Então, a rede, ficar no celular, ficar no tablet, ela fica sozinha. A leitura é compartilhada. A leitura é social. E eu preciso disso. Eu preciso, no trânsito, ler com as crianças. Levar, indicar placas, indicar símbolos, ler imagens. Por que não? Ler as imagens. Isso é uma coisa extremamente importante. Ler essa... O que aquela imagem te lembra? O que aquela imagem está querendo... Diz, não é o está querendo. O que ela diz naquele momento? A publicidade é sábia para usar isso. E nós temos que usar isso para fazer leitura também. Também usar as imagens.
0: Agora, Lilia Mar, você fala bastante sobre processo de leitura.
1: Uhum.
0: O que, que é exatamente esse processo de leitura que você prega tanto?
1: É, assim, isso é uma coisa importante, que eu, né, trabalho muito com os professores, mas todo mundo precisa saber. Ler é muito mais que codificar e decodificar. Quando você começa a ler, você usa uma via de processamento para o teu cérebro. Então, você usa a via fonológica, que é aquele momento, e você já deve ter passado isso com as crianças, que eles estão lendo silabado. E que tem pai que fica, mãe fica apavorada. Nossa, ele lê boneco. Mas isso é um processo do nosso cérebro. Porque eu preciso formar o que a gente chama de caixa de palavras. Todos nós, né, nosso cérebro vai formar uma caixa de palavras em que elas ficam armazenadas. E o primeiro momento meu, eu tenho que fazer esse processo fonológico, ler essas partes, para depois eu entender ela na sua integridade. O segundo processo é o processo que a gente chama da via semântica, boneco. Eu já tenho isso lá guardado, eu já sei os componentes da linguagem, então eu leio. E é isso que a gente tem que trabalhar, né? Deixar que a criança leia lá os pedacinhos e você vai ler a palavra toda, para que ela faça esse armazenamento dessas palavras e possa, então, quando pegar um livro, né? Eu já estou aqui com um dos meus livros preferidos, que é o Boneco Biscoito, da professora Sandra Bosa, uma colega nossa, né?
0: Sim.
1: Colaboradora nossa também, e minha mestre querida da alfabetização, que foi um trabalho, Ronaldo, que eu fiz em uma das escolas da rede municipal aqui de Curitiba, que rendeu para as crianças leituras e leituras. É, e nós só trabalhamos com este livro, e é claro que a autora nos deu assim, o presente de ir até a escola conversar com as crianças, mas as professoras conseguiram trabalhar receita, conseguiram trabalhar cartaz, porque tem que procurar o boneco biscoito. E era, as crianças se envolveram de uma maneira que nós, inclusive, fizemos o boneco biscoito, feito de feltro. E eu lembro até hoje que eu estava apavorada, que eu falei, meu Deus, esses pais vão me deixar doida. Porque pensa você mandar um modelo e um pedaço de feltro. Na segunda-feira, veio um boneco mais lindo que o outro. E as crianças não queriam largar o livro mais, porque pertencia ao universo delas. E veja, foi a partir de um cartaz, a partir de um trabalho simples, envolvemos a família, envolvemos o autor do livro. E até hoje, Inclusive, recentemente conversei com uma das professoras que estava envolvida nesse trabalho. Ela falou, não esqueço daquele trabalho. Então, precisa ser significativo. Precisa seguir uma linha e trazer essa literatura, trazer coisas para ler na nossa sala.
0: Liliamar, vamos rapidinho para o intervalo. Está muito boa a nossa conversa, então... Vamos aí para um intervalo rapidinho e nós voltamos aqui falando sobre leitura. Fique com a gente, já já voltamos.

0: Olá, olá! Estamos de volta aqui na nossa prosa educativa. Hoje estou aqui com a Lília Marossa, doutora em educação, e estamos falando aí sobre a importância na leitura no desenvolvimento infantil. Lília Mar, vamos falar um pouco do papel aí da família nesse processo. E eu até queria entender um pouco. Você falou bem assim, é um hábito que você pode ter com seus filhos à noite, eu quero que você fale um pouco mais sobre isso, é fazer leitura com eles. E eu queria discutir um pouco mais desse processo da família. É um processo diário? É nós, o pai, que tem que ler para a criança? Mas onde que fica a leitura dela também nesse processo? Queria que você usasse o meu caso. Eu tenho um filho de 11 e uma filha de 6. Ela está começando a fazer a leitura. Ele já lê. E uma coisa que eu acho interessante é assim, ela ainda tem muita curiosidade, porque o livro da educação dessa faixa etária, ele acaba sendo muito ilustrado. Então, ele desperta mais o interesse. De 11 anos, já menos. Então, eu vejo que existe uma redução do interesse na leitura à medida que vai ficando mais velho. Uhum. E eu queria que você falasse um pouco disso e do papel da família, Lília Mar.
1: Veja, o papel da família é fundamental. E eu sempre tive uma prática de presentear com livros. Então, desde a minha filha até as crianças que conviveram comigo e que hoje já são adolescentes, já são adultos, eles ganhavam de... ou ganhavam o livro, ou ganhavam o vale-livro. Então, isso é uma coisa muito importante. Parte-se do princípio que o adolescente, eu tenho que exercitar mais a questão da leitura com
0: ele. Por parte dele.
1: Por parte dele. E aí eu preciso ter mais coisas escritas. O que a gente precisa, principalmente com os nossos adolescentes, é fazer uma mediação desse processo. É ter coisas escritas, mas também ter imagens. E as editoras parece que estão começando a perceber que não adianta colocar um Machado de Assis como nós lemos, que era uma leitura pesada, era uma leitura que minha mãe mandava ler 3 vezes a mesma página para ver se eu entendi.
0: É, porque a criança tem dificuldade para entender.
1: Muita dificuldade. Mas hoje tem Machado de Assis em quadrinhos. E isso vai despertar a curiosidade. Agora, para ler um autor desse, eu preciso fazer uma recorrência histórica com esse adolescente. Você está lendo em que época? Vamos voltar isso na história? Então, deixa eu te mostrar. E olha aí, aí entra uma imagem da internet. Como é que era esse universo, né, essa cidade, quando esse autor escreveu sobre isso? Nós esquecemos de fazer essa ponte com o sujeito. E aí, esse sujeito leitor vai pegar e vai dizer, ah, esse livro não é legal. Agora, um menino de 11 anos, agora só tenho que achar aqui, vai adorar ler Contos de Morte e Morrida. Olha o título desse livro, que legal. Porque ele está interessado... Até aqui, ó. Contos de Morte e Morrida.
0: Quero dar uma olhada nesse livro aqui.
1: Dá uma olhada. É um livro divertido. É um livro que encanta as crianças de 10, 11, 12 anos... Porque eles vão trabalhar com sobrenatural, eles vão trabalhar com aventura. Mas a criança, por exemplo, de 6 anos, vai adorar trabalhar com o homem que amava caixas. Porque ele faz as coisas com as caixas. E caixas é coisa para construir. E eu gosto de construir aos 6 anos. E isso eu posso fazer essa mediação na família. Agora, leitura é, na minha opinião, é igual antibiótico. Você tem que tomar todo dia porque até você ter o hábito.
0: O hábito, né? Isso que eu ia falar. Porque a leitura, ela é hábito. Eu vejo pessoas que começaram a ler desde criança e ela sente, parece, a falta. É quase como se fosse uma droga aquilo lá. Ela precisa...
1: É um vício.
0: E se você desenvolver isso na criança...
1: Você tem o adulto,
0: leitor.
1: Você tem o adulto. E assim, eu posso falar isso com a maior tranquilidade, não como pesquisadora, mas como mãe. Eu desenvolvi essa necessidade da leitura. Eu li o livro A Bruxa Salomé, no mínimo, acho que umas 50 vezes. Porque na faixa dos 4 anos, eles gostam de contos cumulativos. E esse livro ela vai acumulando as situações. E era um prazer ler, só que era toda noite. Nós sentávamos ou nós íamos para a cama, íamos dormir e líamos esse livro. Em compensação, fui um dia ler A Verdadeira História dos Três Porquinhos para uma turma de 5 anos. Ronaldo, levei um balde de água fria. Porque aos 5 anos eu gosto da história, a história dos Três Porquinhos. E a verdadeira história contada pelo lobo. Eles não gostam disso. A gente tem que pensar o que mais eu posso deixar a questão atrativa para a minha criança, para o meu adolescente. E até mesmo para adulto que não está sabendo, conseguindo ler. Como eu estou no ensino superior, eu já estou começando a trazer lá parágrafos e deixar o parágrafo para eles ficarem curiosos. Que texto é esse? Tenho alguns autores que eu falo tanto o nome deles, que eu falo tanto, que no final do semestre os meus alunos estavam falando lá do autor, do Libânio, do Lucchese, como se eles fossem íntimos. Nunca viram. Eu tive que pegar a foto dos dois, mostrar, explicar, dizer, tá aqui, ó, onde eles vivem, como eles estão. Porque essa, sabe essa relação íntima com o autor? Essa relação íntima com aquela história. E é isso que a gente tem que plantar nas nossas casas, nas nossas escolas, nos grupos de amigos, inclusive até na nossa própria rede, né, evangelizar, aquele momento de plantar um autor, uma história, que vai passar de tempos em tempos, mas essa história faz parte da minha infância.
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1: Concerto para violoncelo e orquestra em si menor, opus 104, de Antonín Dvořák. Movimentos, allegro, adagio ma non troppo e finale, allegro moderato. Violoncelista, Jacqueline Dupré, acompanhado da Orquestra Sinfônica de Chicago, conduzida por Daniel Barenboim.

0: Nós ouvimos o concerto para violoncelo e orquestra em si menor, opus 104, de Antonín Dvořák. Violoncelista, Jacqueline Dupré, acompanhado da Orquestra Sinfônica de Chicago, conduzida por Daniel Barenboim.
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0: Concerto para violino e orquestra em mi menor, opus 64, de Félix Mendelssohn Bartholdy. Movimentos: Allegro molto appassionato, andante e Allegretto non troppo. Allegro molto vivace. Solista: Jelena Špitková. Nova Orquestra Filarmônica, conduzida por Milan Poronek.

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1: Em nome do Pai, do Filho e do Espírito Santo, amém. Bom dia, sejam todos bem-vindos, sejam todas bem-vindas. Chegamos, boa quinta-feira para todo mundo, são 5 horas da manhã, 1 minuto, agora são 5:01, com temperatura de 9 graus em Curitiba, está frio na capital do estado do Paraná, porque está ventando a 5 km por hora, o vento vem de sul para o norte, vem bem gelado. Frio em Curitiba, 9 graus a partir de agora, até às 6 horas da manhã com o nosso Jornal da Manhã. A partir das 6 a gente abre o nosso Bom Dia e vai até às 8 horas, atualizando as informações que interessam a você, que interessam a você, o que você precisa saber para sair de casa bem informado nesta manhã de quinta-feira, dia
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1: É de estamos juntos aqui, misturados, animados, unidos, graças a Deus. 5:02 agora, Juliano Costa, bom dia.
2: Bom dia, Gilson Arantes, ótima manhã para você, para o ouvinte ligado na Clube FM 101.5 em Curitiba e nas emissoras irmãs que integram a rede Evangelizar de Rádios. Chegamos para mais um dia de muita informação, começando bem amanhã aqui para informar o ouvinte, que é a nossa razão de levantar cedo e estarmos aqui nesta quinta-feira. Quintou, Adilson.
1: Quinta-feira, 18 de junho. Emissoras irmãs que estão conosco em rede, a Evangelizar FM 99.5, Lumen FM 96.7, a Rádio Clube de Palmas FM 99.5, Evangelizar FM 103.1 na Lapa, a Rádio Educadora FM 102.1 em Crato, no Ceará. O nosso WhatsApp, vou repetir, é o 988-60-1015, 988-60-1015. 169 dias do ano se passaram, faltando 196 dias para terminar 2026. Hoje é o dia da imigração japonesa, dia 18 de junho, dia da imigração japonesa. Hoje é o dia da gastronomia sustentável. Hoje é o dia do orgulho autista, que é focado em promover a neurodiversidade, combater o estigma e celebrar a forma única como os autistas vivenciam o mundo. Dia do químico hoje, né, comemora a regulamentação da profissão no Brasil em 1956, a profissão de químico, celebrando assim a lei mater dos químicos no país. Dia 18 de junho, dia do químico. Hoje é aniversário de Entre Rios do Oeste e de Pato Bragado, municípios do interior do Paraná. Entre Rios do Oeste e Pato Bragado estão de aniversário feriado municipal nesses dois municípios. 5:03, agora são 5:03. Ontem tivemos Copa do Mundo, aliás, terminou hoje, inclusive, né? O jogo da seleção da Colômbia contra a seleção do Uzbequistão, 3-1 para a Colômbia. A Colômbia ganhou do Uzbequistão 3-1. Ontem tivemos a goleada da Inglaterra 4-2 sobre a Croácia. Gana 1, Panamá 0. Portugal 1, República Democrática do Congo também 1. Os quatro jogos de ontem da Copa do Mundo. Hoje tem, à 1 da tarde, Tchequia e África do Sul. A Suíça contra Bósnia e Herzegovina, às 4 da tarde. Às 7 da noite tem o Canadá contra o Catar. México e Coreia do Sul, às 10 horas da noite. Já é a segunda rodada da Copa do Mundo, né? Grupo A, Tchequia e África do Sul. Pelo grupo A, México e Coreia do Sul. Aí o grupo B, Suíça e Bósnia e Herzegovina. E o grupo B também tem Canadá e Catar. Grupos A e B jogam hoje. Abrem, portanto, a segunda rodada do Mundial. São 5 horas, 5 minutos, 5:05. A gente atualiza para você agora as principais manchetes, o que vai ser notícia nessa nossa edição do nosso Jornal da Manhã. 5:05, não perca a hora.
2: Confirmando 5:05, casal é preso suspeito de roubar motorista de aplicativo em Curitiba.
1: Desenrola, já tem mais de 17 mil operações com FGTS para pagar dívidas.
2: Daniel Vorcaro pagou hotel de luxo para Hugo Mota e Ciro Nogueira, aponta Polícia Federal.
1: Copom reduz Selic para 14,25% ao ano.
2: É a terceira vez seguida de queda de juros.
1: A Assembleia Legislativa protocola no STJ recurso contra liminar que suspende processo contra Renato Freitas.
2: STJ rejeita esse recurso da Alep e mantém suspenso o processo contra o deputado estadual Renato Freitas.
1: Unidade de saúde do Xaxim fecha para reforma e atendimentos serão transferidos.
2: Inadimplência recua no início de junho no Paraná, segundo a Associação Comercial do Estado.
1: Convênio garante 100 milhões de reais para o Hospital Municipal Bairro Novo.
2: Unidade vai contar com 235 leitos, sendo 30 de UTI no sítio cercado.
1: Polícia Rodoviária Federal faz maior apreensão de fuzis da história.
2: Foram encontrados 25 fuzis em um caminhão no extremo oeste do Paraná.
1: Inflação na região metropolitana de Curitiba no mês de maio ficou em 0,29%.
2: Neymar se junta ao grupo no penúltimo treino antes do jogo contra o Haiti pela Copa do Mundo.
1: Câmara Municipal de Curitiba aprova escolas cívico-militares na rede municipal. A oposição promete ir à justiça.
2: Prefeitura de Curitiba atualiza regras para táxis.
1: Supremo Tribunal Federal retoma julgamento sobre privatização da Celepar em agosto. São os destaques desta nossa edição do nosso Jornal da Manhã. São 5:07, não perca a hora, são 5:07, 9 graus a temperatura, 90% a umidade relativa do ar, o vento a 5 km por hora, com previsão de temperatura máxima para hoje de 14 graus.
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1: O CIMEPAR informa que as temperaturas apresentaram um declínio ao longo da madrugada, com destaque para a região metropolitana de Curitiba, os Campos Gerais e parte da região Centro-Sul. Os valores se encontraram abaixo dos 10 graus. Em contrapartida, o setor noroeste, concentrando as temperaturas mais elevadas observadas neste período, com registros passando dos 18 graus. A tendência para as próximas horas é de continuidade do resfriamento até o sol aparecer e começar a brilhar, né? A Bianca Pinheiro de Ângelo, meteorologista do CIMEPAR, informa que hoje, quinta-feira, a massa de ar frio continua atuando sobre o estado. As condições meteorológicas permanecem estáveis, com destaque para as baixas temperaturas. Os termômetros registrando valores próximos dos 10 graus em praticamente todo o estado do Paraná. Já entre a região sudoeste e o centro-sul, devem ser registrados valores inferiores a 5 graus e com possibilidade de geada fraca. Fraca, mas com geada, né? Nos Campos Gerais e na região leste, a nossa região metropolitana até o litoral, amanhecendo com nebulosidade baixa, os nevoeiros, a cerração, e que rapidamente perde a intensidade assim que o sol começar a brilhar. As temperaturas pelo interior, 8 graus agora em Londrina, a máxima prevista para Londrina é de 19 graus, em Maringá agora 14 graus com a máxima de 20, 15 graus a máxima prevista para hoje em Ponta Grossa. Neste momento, 8 graus na região dos Campos Gerais. Em Cascavel, 6 graus agora com a máxima de 18, faz 9 graus em Foz do Iguaçu. Em Foz, a máxima prevista para hoje é de 21 graus. Em Guarapuava, máxima de 15, neste momento faz 5 graus em Guarapuava. Está frio em Guarapuava, 15 graus em Paranaguá, com a máxima prevista para hoje de 19. Para amanhã, sexta-feira, 7 graus aqui no começo do dia e a máxima de 20. Sábado, existe a previsão de chuva, 11 graus no começo do dia no sábado, a máxima de 13, com chuva, tempo fechado no sabadão. Domingo, 10 graus no começo do dia e a máxima de 16, tempo nublado, né? E na segunda-feira, sol entre nuvens e um pouco de chuva na segunda, 9 graus ao amanhecer, 16 graus a máxima prevista para segunda-feira por aqui. No litoral, amanhã 12 no começo do dia, máxima de 21, chove no sábado também com máxima de 16, 19 no domingo de máxima, sol entre nuvens e chuva também na segunda-feira com máxima de 21 graus no litoral. E essas condições, elas se repetem em quase todo o estado do Paraná, de acordo com o CIMEPAR. Estou vendo aqui, essa é a previsão e essa condição para quase todo o estado do Paraná. Segundo a meteorologista de plantão agora, a Bianca Pinheiro de Ângelo, meteorologista. São 5 horas, 10 minutos, agora são 5:10. Bom dia.
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2: 5 horas, 10 minutos. As rodovias que cortam Curitiba e região metropolitana nesta manhã estão com visibilidade muito boa. Visibilidade para o motorista poder dirigir de forma tranquila, tanto a BR-376 em São José dos Pinhais, quanto a 277 em Morretes, na chegada a Curitiba pelo Jardim das Américas, Jardim Botânico também. Ainda a BR-277, mas na saída para o interior do Paraná, a visibilidade é muito boa, pista seca e o motorista pode dirigir tranquilo. Também não há intercorrências registradas pela Polícia Rodoviária Federal nas rodovias de todo o estado do Paraná, nem pelas concessionárias que administram os trechos, tanto das rodovias que vão a Santa Catarina, ao interior, ou então ao estado de São Paulo. São 5 horas, 11 minutos.
1: Confirmando, são 5 horas e 11 minutos, são 5:11. Escuta essa aqui, ó. Uma idosa de 76 anos ficou em estado grave após ser atacada pelo gato de estimação.
2: Que isso?
1: É, o gato de estimação dela, né? O bichano. Caso inusitado, né? E que mobilizou equipes do Corpo de Bombeiros ontem à tarde. Foi no Capão da Embuia. Uma idosa de 76 anos ficou gravemente ferida após ser atacada por um gato de estimação dentro da própria casa, dentro da residência dela. A ocorrência foi em uma casa que fica na Avenida Presidente Afonso Camargo. As circunstâncias que levaram ao ataque ainda não estão claras, mas o gato pertence à irmã da vítima. As primeiras equipes do SEAD chegaram ao local e, diante da gravidade dos ferimentos apresentados pela vítima, solicitaram o apoio do médico da corporação para reforçar o atendimento. Após receber os primeiros socorros, encaminhou-se a idosa em estado grave ao Hospital Universitário Evangélico Mackenzie, em estado grave. O médico do SEAT, Dr. Toso, destacou que situações envolvendo ataques graves por gatos domésticos são incomuns, o que chamou a atenção das equipes que atuaram na ocorrência. O gato é difícil de atacar mesmo, hein? Caramba, hein?
2: Foi um ataque, Edilson.
1: É, não, foi estado grave. Chegou a equipe do SEAT, falou, pelo amor de Deus, venha com o médico aqui. Precisamos de um médico. A vítima permanece internada e seu estado de saúde inspira cuidados. Ela sofreu uma lesão perfurante provocada por dente ou unha. A perfuração, contudo, atingiu uma grande varize que a idosa tinha na perna, o que acabou provocando um grande sangramento por causa disso. Além disso, a vítima ainda escorregou em seu próprio sangue e acabou batendo a cabeça. Meu Deus. Foi ontem, no Capão da Embuia. As causas, ninguém sabe ainda, né? O que provocou esta fúria do gato para atacar. Na verdade, ela não era a dona, né? Não era a tutora. Dona não é um termo correto mais de se falar.
2: Agora é tutora.
1: Né? Tutora, né? Era a irmã dela, né? Era a irmã dela. São 5 horas e 13 minutos. Não perca a hora, são 5:13. E aprovado, né? Ontem, na Câmara Municipal, as escolas cívico-militares na rede municipal e a oposição promete ir à justiça. Daqui a pouco tem reportagem sobre esse assunto aqui também. E já, um homem e uma mulher que foram presos pela Polícia Civil, suspeitos de roubar um motorista de aplicativo na capital. Tem mais informações, são 5 horas e 14 minutos, agora são 5:14. Fala, Juliano.
2: 5:14, daqui a pouco vou trazer aqui a Gilson. Uma mulher foi denunciada pelo Ministério Público do Paraná por tortura qualificada contra a própria mãe de 86 anos. Ela foi condenada a 14 anos e 8 meses de prisão. Já. Eu conto os detalhes, inclusive com áudio do Ministério Público do Paraná. E sabe quando a gente noticia aqui aquelas apreensões de drogas?
1: Sei.
2: Depois de um tempo, a autorização da justiça e essa droga é incinerada. E a Polícia Civil incinerou mais de 800 quilos de substâncias entorpecentes na cidade de Ponta Grossa, nos Campos Gerais. foi ontem, quarta-feira. Ao todo, foram destruídos 779 quilos de maconha, 14 quilos de cocaína, 4 de crack e 1 quilo de haxixe. Além disso, a ação resultou na queima de 525 unidades de êxtase, 14 pés de maconha e 3 unidades de LSD. A incineração aconteceu após a autorização judicial e na presença do Ministério Público e da Autoridade Sanitária, conforme prevê a Lei de Drogas. A destruição dessas drogas representa um duro golpe contra o crime organizado e é o resultado direto do trabalho contínuo e integrado das forças de segurança atuantes na cidade, declarou o delegado da Polícia Civil, José Guilherme Fontana. A Polícia Civil reitera que as operações de investigação, inteligência e apreensão continuarão sendo intensificadas na região dos Campos Gerais para garantir a segurança da população e desarticular redes criminosas. Mais de 800 quilos de drogas foi parado no forno, foi incinerada essa droga, Dilson.
1: São 5 horas e 16 minutos e um jovem de 23 anos ficou ferido após ser atingido por um ônibus biarticulado no fim da tarde de ontem, no bairro Jardim Botânico. O acidente foi na Avenida Presidente Afonso Camargo, na canaleta exclusiva para o transporte público. De acordo com as informações, o ônibus fazia a linha Centenário Praça Rui Barbosa quando o rapaz tentou atravessar a via. Passou por trás de um veículo que trafegava no sentido contrário e acabou não percebendo a aproximação do ônibus. O motorista do biarticulado tentou frear, claro, mas não conseguiu evitar o atropelamento. Equipes dos bombeiros foram acionadas e prestaram os primeiros atendimentos à vítima. Ele sofreu ferimentos moderados, foi encaminhado em estado grave ao Hospital Cajuru. Por conta do atendimento da ocorrência e do intenso fluxo dos ônibus no horário de pico,

na capital. Detalhes em instantes aqui no Jornal da Manhã. Daqui a pouco também a gente vai falar sobre Copa do Mundo, os preparativos da seleção brasileira para o jogo contra o Haiti amanhã na Copa do Mundo. E em instantes também, a Polícia Rodoviária Federal faz maior apreensão de fuzis da história. 25 fuzis em um caminhão no extremo oeste do estado do Paraná. Voltamos já já com muito mais. São 5 horas e 18 minutos com a temperatura em Curitiba agora de 9 graus. Bom dia.

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1: Deixa eu mandar um abraço para o João Lúcio, que está na escuta, está no Contorno do Norte e está nos acompanhando. Alô, João Lúcio, bom dia. Está indo para o trabalho, né, João? Um abraço para você. Obrigado pela audiência. Abraço aqui para o ouvinte nosso de todos os dias na audiência, confirmando a audiência até às 6 horas da manhã. É o nosso ouvinte sintonizado, é o Aldemar, de Crato, lá no Ceará. Isso, alô Aldemar, bom dia, ouvindo a Rádio Educadora. Aliás, ele trabalha na Rádio Educadora de Crato, né? 102.1. A Sandra está sintonizada conosco, um abraço a Adilson, Juliano, toda a equipe, bom dia. Aqui é a Sandra Tonacic, bora para mais um Café para Esquentar, sempre na escuta, bom dia Sandra. A ouvinte também mandando mensagem para a gente, bom dia Adilson Arantes, bom dia Juliano, estive em Salvador, visitei essa sorveteria que você falou, aí uma delícia, o sorvete de tapioca, um abraço a todos, fiquem com Deus, bom dia, bom dia, bom dia. Bom, né? Ei, que maravilha, mandou foto aqui, ó. Eu e meu esposo, José Carlos, te ouvimos todos os dias, já estávamos com saudades, chegamos ontem de Salvador. Aí é o Elevador Lacerda, mandou foto aqui do Elevador Lacerda, lá em Salvador. Você sobe, desce no Elevador Lacerda e já dá de cara com a Prefeitura Municipal de Salvador, né? Lá em cima, aí tá a imagem dela aqui, ó, dentro do Elevador Lacerda, ao lado do maridão de férias. É bom viajar, né, querida? Ei, um abraço pro Zé Carlos, um abraço pra senhora também, abraço pro casal, a dona Sônia, sintonizada conosco todos os dias. São 5 horas e 21 minutos, agora são 5h21, atualizando a notícia e a informação, Juliano.
2: A Justiça de São Paulo reconheceu o direito de resposta da deputada federal Érica Hilton do PSOL de São Paulo, depois de declarações do apresentador Carlos Roberto Massa, o Ratinho, sobre sua identidade de gênero. Segundo o comunicado do Tribunal de Justiça do Estado de São Paulo, publicado ontem, quarta-feira, o SBT deverá exibir o vídeo no mesmo programa em que as falas foram transmitidas, com igual destaque e horário. A decisão é da Segunda Vara Civil Central. Cabe recurso. Ratinho questionou a legitimidade da congressista para presidir a Comissão de Defesa dos Direitos da Mulher da Câmara dos Deputados, durante o programa do Ratinho, exibido em 11 de março de 2026. Afirmou que, abre aspas, mulher, para ser mulher, tem que ter útero, fecha aspas, e que, abre aspas, ela não é mulher, ela é trans, fecha aspas. Na sentença, o juiz André Della Lata Cartacho declarou que o apresentador ultrapassou

0: os limites de uma opinião pessoal ao negar reiteradamente a condição de mulher da deputada. Segundo o magistrado, a fala deslegitimou a personalidade da congressista e atingiu indiretamente outras mulheres. Cartacho mencionou o entendimento do Supremo Tribunal Federal, segundo o qual pessoas transgênero têm direito à alteração de prenome e de classificação de gênero no registro civil. O juiz declarou que a decisão não exige que Ratinho compartilhe a visão de mundo da deputada. Érica Hilton foi eleita em 2011 como a primeira congressista trans a comandar a Comissão de Defesa dos Direitos da Mulher. As declarações do apresentador foram feitas no mesmo dia e motivaram reações políticas, medidas judiciais e análises administrativas. No dia seguinte, Érica protocolou uma representação no Ministério Público de São Paulo contra o apresentador. A congressista pediu a abertura de investigação criminal, a condenação à prisão e o pagamento de 10 milhões de reais por danos morais coletivos. O SBT repudiou as falas e disse que elas não representavam a opinião da empresa. A presidente da emissora, Daniela Beirute, telefonou para a Érica e pediu desculpas. Ratinho voltou ao tema no dia 16 de março. Disse não se arrepender e que não mudaria sua posição. Ele chamou a congressista de, abre aspas, malcriada, fecha aspas, e declarou que não temia o processo. O caso deu origem a outras medidas. O Ministério Público Federal processou Ratinho e o SBT e pediu indenização de 10 milhões de reais por danos coletivos, retirada do conteúdo e retratação pública. O Ministério das Comunicações encaminhou o episódio para análise técnica da área responsável pela fiscalização de radiodifusão. São 5 horas 24 minutos.
1: Confirmando, são 5h24 e um homem e uma mulher foram presos pela Polícia Civil ontem, suspeitos de roubar um motorista de aplicativo aqui na capital. O crime foi no dia 6 de junho no Boqueirão e foi registrado por câmeras de segurança após o abandono do veículo. As informações foram divulgadas ontem pela polícia. Segundo a investigação, a vítima aceitou uma corrida solicitada pelo casal. Durante o trajeto, o passageiro anunciou o assalto, simulando estar armado, e obrigou o motorista a deixar o carro. Além do veículo, suspeitos também levaram pertences pessoais da vítima. O automóvel foi localizado poucas horas após o crime por equipes da Polícia Militar. A recuperação do veículo auxiliou no avanço das investigações conduzidas pela Polícia Civil. Imagens de câmeras de segurança divulgadas pela Polícia Civil mostram os suspeitos caminhando após abandonarem o veículo roubado. Os registros foram utilizados como parte dos elementos que auxiliaram na identificação dos investigados. As apurações apontam que os dois embarcaram juntos no carro, participaram do roubo e deixaram o veículo após a fuga. Com base nas provas reunidas durante a investigação, a Polícia Civil representou pela prisão temporária dos suspeitos. Os mandados foram autorizados pela Justiça e cumpridos ontem aqui na capital. Após as prisões, os investigados foram encaminhados para os procedimentos da Polícia Judiciária. O inquérito segue em andamento para a conclusão das investigações. São 5 horas 25 minutos, não perca a hora, 5h25.
0: E uma mulher denunciada pelo Ministério Público do Paraná por submeter a própria mãe, uma idosa de 86 anos, a intenso sofrimento físico e mental, foi condenada pela Vara Criminal de Guaíra a pena de 14 anos e 8 meses de reclusão pelo crime de tortura qualificada. A sentença também fixou indenização de R$30 mil à vítima, a título de reparação por danos morais. O promotor de justiça, Renan Guilherme Góes de Lima, dá os detalhes.
2: Durante a instrução processual, as provas revelaram a extrema gravidade do caso. Depoimentos policiais e relatórios médicos constataram que a idosa foi resgatada pesando apenas 35 quilos, com desnutrição severa e diversos hematomas. Além disso, contundentes gravações em vídeo comprovaram a rotina de violência física e psicológica imposta à vítima. A ré negou as agressões, alegando sofrer de crises de nervosismo e culpando vizinhos pelas denúncias. A defesa técnica pediu absolvição, sustentando a ausência de intenção específica de torturar, solicitando subsidiariamente a desclassificação do crime.
0: A condenada já havia sido investigada por agressões contra familiares. Em processo anterior, instaurado em 2022... o Ministério Público requereu sua condenação, mas ela foi absolvida por insuficiência de provas. São 5 horas 27 minutos.
1: Confirmando, são 5h27, não perca a hora. Olha o ônibus, são 5h27. A unidade de saúde do Xaxim fecha para reforma e atendimentos serão transferidos. A reforma contará com investimento de R$2 milhões provenientes de recursos do Tesouro Municipal e de emendas parlamentares. O projeto prevê a ampliação da unidade em cerca de 130 metros quadrados. Serão construídas duas salas de múltiplo uso, novos banheiros para usuários e funcionários, área administrativa, farmácia com almoxarifado, depósito de material de limpeza, copa, sala de utilidades e ampliação da sala de espera da odontologia. Com as intervenções, a área construída da unidade passará de 290 para quase 420 metros quadrados. Enquanto a reforma estiver em andamento, os moradores da área de abrangência na unidade de saúde Esmeralda deverão procurar atendimento na unidade de saúde Xaxim, que funciona de segunda a sexta, das 7 da manhã às 7 da noite. A unidade de saúde do Xaxim fica na Rua Batista da Costa, 1163. O atendimento de segunda a sexta, portanto, das 7 da manhã às 7 da noite. São 5 horas, 28 minutos, são 5h28.
0: Um homem de 18 anos foi preso pelo homicídio de uma adolescente de 14 anos. Esse crime aconteceu no domingo, dia 14, e a captura nesta quarta-feira. As investigações tiveram início logo após a localização do corpo da vítima em um terreno baldio. Durante as buscas, foram ouvidos familiares e testemunhas que auxiliaram no esclarecimento da dinâmica do crime. Imagens de câmeras de monitoramento registraram o momento em que a adolescente chegou ao local acompanhada de um indivíduo, posteriormente identificado e reconhecido pelos familiares da vítima como sendo um amigo próximo, segundo disse o delegado Marcelo Pereira Dias. Diante das provas, a Polícia Civil do Paraná representou pela prisão deste homem, que era considerado suspeito, e foi autorizada pela Justiça. Aos policiais, ele admitiu a autoria do crime e alegou que não foi premeditado, apesar de tê-la atraído ao local dos fatos. Segundo ele, a motivação estaria ligada a uma desconfiança relacionada a ameaças que havia recebido no bairro em que moravam. Com relação à possibilidade de ter praticado violência sexual, o suspeito negou. Além da prisão, os policiais civis cumpriram buscas na residência dele. No local, foi apreendido o celular e os chinelos da vítima, além de roupas do suspeito com vestígios de sangue. As diligências continuam com o objetivo de obter novos elementos que possam auxiliar na acusação. A equipe policial trabalha na reconstituição dos itinerários percorridos pelo autor e pela vítima, tanto antes quanto após o crime, e aguarda os resultados periciais, complementou o delegado. Esse caso aconteceu em Foz do Iguaçu, região oeste do Paraná. 5h30, 5h30.
1: Confirmando, são 5h30 da manhã. Vamos falar de economia. É o assunto agora, economia, com João Barbosa sobre o Desenrola. Já tem mais de 17 mil operações com FGTS para pagar dívidas. Fala aí do Desenrola, João.
3: O programa Desenrola 2.0 registrou mais de 17 mil operações com FGTS para pagar dívidas, com saque médio de pouco mais de R$ 600. Foram reservados R$ 10.300.000 reais para renegociações, com descontos na segunda fase do programa. Já a liberação de valores bloqueados do saque aniversário beneficiou mais de 14 milhões e meio de trabalhadores com contratos encerrados entre 2020 e 2025. Segundo o Ministério do Trabalho, dos 16 bilhões e 700 milhões de reais liberados para este fim, quase 15 bilhões foram efetivamente pagos. Desde 2023, os saques extraordinários somam 34 bilhões e 700 milhões de reais injetados na economia em momentos de crise ou para estímulo ao consumo.
1: Muito obrigado, João. São 5 horas e 31 minutos ainda sobre economia. A inadimplência, né? Vamos falar da inadimplência de pessoas físicas que recuou 0,47% no estado do Paraná no mês de junho, segundo pesquisa do Serviço de Inteligência de Mercado da Associação Comercial do Paraná. Aqui no estado, o total de CPFs com algum tipo de restrição passou de 3.185.227 no dia 1º de maio para 3.222.889 na metade do mês, avançando de 1,18%. Já no início de junho, o indicador recuou para 3.207.828 inadimplentes. Nossa, é gente, hein? O estado tem 11 milhões, quase 12 milhões. 3.207.828 CPFs inadimplentes. Em Curitiba, o movimento seguiu a mesma tendência. O número de pessoas físicas inadimplentes passou de 578.606 no dia 1º de maio para 584.011 em 15 de maio, crescimento de 0,93%. A capital tem 1.800.584 inadimplentes, 584.000. No início de junho, o total caiu para 580.856 inadimplentes aqui em Curitiba, redução de 0,54% em relação à quinzena anterior. De acordo com a Associação Comercial do Paraná, embora os dados de junho apontem uma desaceleração, o volume de inadimplentes permanece elevado e exige atenção contínua. Nas demais cidades acompanhadas, o comportamento foi parecido com o avanço da inadimplência na primeira quinzena de maio e leve retração no início do mês de junho. Em Paranavaí, por exemplo, o número de inadimplentes passou de 26.348 para 26.250, redução de 0,35%. Em Maringá, houve queda de 111.000 para 110. Cascavel registrou recuo de 98.000 para 97.000, enquanto Francisco Beltrão apresentou uma redução de 19.000 para 18.000 inadimplentes. Em Ponta Grossa, o total passou de 119.000 pessoas inadimplentes. Em Guarapuava, são 57.000 pessoas inadimplentes, o que representa diminuição em relação à pesquisa anterior. Já na comparação entre os dias 1º e 15 de maio, todas as cidades acompanhadas registraram um aumento no número de consumidores inadimplentes. Não está fácil para ninguém, hein? Impressionante, assustador o número de pessoas que têm dívidas e que não pagam as dívidas. Uma coisa é você ter a dívida, né? Ter a conta. 99% só os bilionários e milionários que não tem, né? É um cartão de crédito, é um financiamento de casa, é um financiamento do automóvel, enfim.
0: É longo prazo, né? De financiamento de imóvel, por exemplo, em média 30 anos.
1: Essa é uma dívida, né? Que você tem e consta lá no levantamento. Tá no CPF, o CPF do Juliano tem, tá, tem aqui a dívida.
0: E
1: do,
0: tem mesmo, hein?
1: Do Adilson Arantes tem? Aqui, ok. Faz parte do Pedro, do João, faz parte do FGTS, do cartão de crédito, do automóvel, da casa, é uma prestação de... Enfim, comprou, está reformando, fez uma grande compra numa grande loja, tudo, e está parcelando. Ok, faz parte. O problema é a inadimplência.
0: Quando não paga.
1: Você deve e não paga. O nome fica sujo. O CPF fica sujo. E aí você não tem o crédito para comprar mais. E se você não compra mais, aí é um problema da economia, não é só... individual o problema, é um problema geral, né?
0: E não gira.
1: Não gira, a economia não gira, porque a loja não vai vender para você que você está inadimplente. São 5 horas, 35 minutos, agora 5h35. Mudar de assunto, falar de educação, vamos falar do Enem. Vamos falar do MEC, Ministério da Educação, que prorroga até o dia 22 de junho o pagamento da inscrição do Enem 2026. A inscrição, o pagamento terminaria ontem, né? Foi prorrogado até o dia 26 de junho. Osama El Gauri.
4: A informação foi divulgada pelo Ministério da Educação nesta quarta-feira, dia em que o prazo seria encerrado. A taxa de inscrição custou R$ 85,00 e a guia de recolhimento da União para pagar o valor é gerada na página enem.inep.gov.br/participante. O pagamento pode ser feito em qualquer banco, casa lotérica ou em aplicativos bancários, por meio do Pix, cartão de crédito ou débito em conta corrente ou poupança. Segundo o MEC, a quitação da taxa é o que garante a participação dos candidatos não isentos no exame. A aplicação das provas do Enem 2026 acontece nos dias 8 e 15 de novembro. O resultado do exame permite que o candidato concorra a vagas em instituições de ensino superior por meio de programas federais. Pelo SISU, o Sistema de Seleção Unificada, o participante disputa acesso a universidades públicas em todo o país. Ele pode também concorrer a bolsas integrais ou parciais de estudo em faculdades privadas com o ProUni, o Programa Universidade para Todos. E ainda financiar a graduação na educação superior usando o FIES, o Fundo de Financiamento Estudantil. Outro destaque, os resultados individuais do exame podem ser aproveitados em processos seletivos de instituições portuguesas que têm convênio com o INEP, o instituto ligado ao MEC, responsável pelo Enem. E o exame também permite certificar a conclusão do ensino médio para os candidatos com 18 anos ou mais que alcançaram a pontuação mínima exigida.
1: Obrigado, Samuel Gauri. São 5h37. Fala, Juliano.
0: Por falar em prazo, Adilson, prazo para que aposentados e pensionistas do Instituto Nacional do Seguro Social e INSS contestem descontos associativos não autorizados em seus benefícios termina nesta semana. A contestação pode ser feita até o dia 20 de junho e é obrigatória para aderir ao acordo de ressarcimento oferecido pelo governo federal. Até agora, mais de 3,2 bilhões de reais foram devolvidos a 4,7 milhões de beneficiários em todo o Brasil. Atenção, porque o INSS não envia links ou SMS solicitando dados pessoais, não cobra taxas nem utiliza intermediários para o ressarcimento e toda a comunicação oficial ocorre apenas pelo Meu INSS no site gov.br/INSS ou na Central 135 e também nas agências dos Correios. 5h38.
1: Bonito termo que você usou aí, né?
0: Qual deles?
1: Descontos associativos não autorizados. Popularmente conhecido como roubo dessas associações no pagamento dos aposentados. Mas é um termo bonito, uma frase bonita. Descontos associativos não autorizados. Bonito, né?
0: O bonito, né?
1: 5h39.

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2: Vamos de volta, são 5h40. Bom dia, bom dia, bom dia, boa quinta-feira, bom dia, são 5h40. Abraço para o casal Carlão e a Grace, na escuta, na CEASA, Central de Abastecimento de Curitiba. Bom dia, bom dia. O Adilson, bom dia. Juliano, bom dia, sempre na escuta. Um grande abraço para vocês. Eliseu, ô Eliseu, meu amigo Eliseu, está em Colombo, Eliseu. O Adilson, bom dia. Juliano, bom dia. Bom dia. Lenir, dona Lenir, bom dia. Um abraço, estamos na escuta aqui em Palmas, escutando todos os dias o programa. O Orlando, um abraço. Mande um abraço aí para o meu amigo Adir. Bastante frio hoje aqui, hein? Hoje e ontem também foi. Grande abraço, bom dia, na sintonia todos os dias. O ouvinte mandando mensagem para a gente de Palmas. Alô, Orlando. Quem mais? O Jair Bento. Alô, Jair Bento. O Jair Bento está em Mandirituba. Tá frio em Mandirituba, Jair. Abraço para você. O Jair é motorista da Secretaria Municipal de Saúde de Mandirituba. Sempre sintonizado conosco também. São 5h41. Agora são 5h41. Após a aplicação da polilaminina, a jovem Ana Beatriz Cruz, de 22 anos, continua internada no Hospital do Trabalhador. No último final de semana, a jovem foi atingida por um galho de árvore que caiu na Praça Osório. O procedimento foi realizado após ser constatada uma lesão completa na medula espinhal por conta do incidente. De acordo com a evolução clínica, ela pode ser encaminhada para a reabilitação intensiva com fisioterapia especializada. O tratamento com polilaminina ainda é experimental e foi desenvolvido para lesões medulares agudas. Em caso de aplicação nas 72 horas depois, o protocolo é classificado com padrão ouro em possibilidades de êxito. Mesmo assim, Mitter Maier Borges, coordenador do uso compassivo da polilaminina no Paraná, foi cauteloso nos prognósticos.
3: Fala assim, é cedo para a gente falar, alguns pacientes receberão um mês, outros 4 meses, 3, então isso está sendo catalogado e logo vai ser apresentado, mas na vida das pessoas, o que a gente tem visto, inclusive eles mesmo publicam nas redes sociais deles, a evolução é muito significativa. Porque uma pessoa que teve uma lesão completa, que a perspectiva é de, no máximo, dependendo de 3% a 9% de chance de ter alguma melhora, muda muito a partir da polilaminina. Então, assim, é uma esperança que tudo ocorrer certo e vai ocorrer com o estudo clínico, vai estar disponível para todo mundo. Então você precisa ter plena certeza que o paciente não tem sensibilidade, não tem força do nível da lesão para baixo e não tem outros testes neurológicos que são feitos ali para identificar um possível choque medular, etc. E descartar todas as possibilidades e, de fato, que o paciente se enquadre no estudo.
2: O médico reforçou que a aplicação é feita apenas quando constatada a lesão completa na medula. Inclusive, antes do procedimento, em Ana Beatriz, novos exames confirmaram a ausência de estímulos na região espinhal e dos membros inferiores. Nas primeiras 24 horas após a aplicação da polilaminina, Ana Beatriz apresentou cansaço por conta de manobras respiratórias. A informação foi dada pela própria mãe dela, a Vanessa Stubinski. A cautela e o respeito às etapas após o procedimento também foram destacados pela mãe. Vamos ouvi-la.
4: Sim, a gente tem muita esperança e fé e eu já decretei que ela vai voltar a caminhar. Mas primeiro nós temos que estabilizar o quadro dela aqui, clinicamente falando, né? Porque como ela teve uma perfuração no pulmão, nós temos que ter todo o cuidado para depois ela ir para essa segunda etapa que é da reabilitação. Porque senão uma coisa prejudica a outra, né?
2: Além da jovem, outro paciente também realizou o procedimento ontem. Ele aguardava a polilaminina, mas uma infecção adiou a realização do processo. Ao todo, foram 17 aplicações de polilaminina no estado do Paraná. A proteína é desenvolvida a partir da laminina, encontrada em grande quantidade na placenta. A Agência Nacional de Vigilância Sanitária, a Anvisa, autorizou o acesso expandido enquanto a segurança e a eficácia da substância são avaliadas. São 5h45, faltando 15 para 6.
5: Confirmando 5h45, a Polícia Federal achou mensagens entre o presidente da Câmara dos Deputados, Hugo Mota, do Republicanos da Paraíba, e o fundador do Banco Master, Daniel Vorcaro, sobre um empréstimo. Segundo o jornalista Aguirre Talento, do Estadão. Conforme a reportagem, as conversas foram localizadas no celular de Vorcaro. e tratam de uma operação de crédito realizada em março de 2024. Os diálogos se referem a um financiamento de pelo menos 22 milhões de reais para a empresa de Bianca Medeiros, irmã de Luana Mota, mulher do deputado. A operação consta em documentação da empresa na Junta Comercial da Paraíba. Os recursos foram destinados à compra de um terreno em João Pessoa, onde está planejada a construção de um novo bairro. O jornal Folha de São Paulo revelou inicialmente a operação de crédito. Relatórios internos da Polícia Federal sobre a relação entre o congressista e o banqueiro estão sendo analisados pelos investigadores da Operação Compliance Zero. A Polícia Federal avalia a presença de indícios criminais para decidir se há necessidade de aprofundar as investigações sobre o presidente da Câmara. Um dos aspectos sob análise é a possível relação entre o financiamento do Master e uma emenda de autoria de Hugo Mota. A emenda obrigaria seguradoras e instituições financeiras a destinar recursos para créditos de carbono. A medida beneficiaria negócios da família Vorcaro. Hugo Mota foi questionado sobre o caso em entrevista ao Estadão nesta quarta-feira. Segundo o jornal, o congressista se recusou por 5 vezes a responder se atuou para a liberação do empréstimo. Limitou-se a dizer que a operação está dentro da legalidade e que a empresa está cumprindo o pagamento das prestações. Mais um caso da Compliance 0546.
2: São 5 horas 46 minutos, vai virar o digital, são 5h47. Ainda sobre política ou sobre os bastidores da política. A Assembleia Legislativa do Estado do Paraná protocolou no Superior Tribunal de Justiça um recurso contra a liminar que suspendeu um dos processos que envolve o deputado estadual Renato Freitas, do PT. O pedido requer um efeito suspensivo, ou requeria, né, um efeito suspensivo à decisão provisória dada pelo Tribunal de Justiça do Estado do Paraná, até o trânsito em julgado da ação. No documento foi argumentado que o procedimento não tem nenhum vício constitucional concreto e que a liminar foi concedida com base no poder geral da cautela, dado o contexto de que 2026 é um ano eleitoral. O recurso indicou ainda que a decisão provisória causou uma grave interferência na autonomia da Assembleia Legislativa do Estado do Paraná. Mas o presidente do Superior Tribunal de Justiça, o STJ, Herman Benjamin, não reconheceu o recurso da Assembleia para derrubar a liminar que suspendeu a votação em plenário do pedido de cassação do mandato do deputado estadual Renato Freitas, ou seja, recusou. A decisão foi realizada na tarde de ontem. Ao não reconhecer o recurso, o tribunal sequer chegou a analisar o mérito do pedido. Durante a semana, na Assembleia, o deputado Renato Freitas comentou que essa liminar, que suspendeu o processo contra ele, auxilia a argumentação da própria defesa. Vamos ouvi-lo.
0: Liminar, entre tantas outras coisas, argumentos, foi concedida para melhor apurar, analisar os nossos argumentos, dentre os quais a decisão manifestamente ilegal tomada pela Assembleia Legislativa do Paraná, que cassou o meu mandato na Comissão de Ética.
2: A votação para julgar a cassação de Renato Freitas estava marcada para terça-feira passada, anteontem, mas foi interrompida após uma decisão do Tribunal de Justiça do Estado do Paraná. Para o desembargador Rogério Luiz Nielsen Canayama, a perda do mandato pode produzir efeitos de difícil reversão por envolver a possibilidade de inelegibilidade em período pré-eleitoral. São 5 horas 49 minutos, agora são 5h49, bom dia. As manchetes dos principais jornais pelo Paraná e pelo Brasil na manhã desta quinta-feira. Hoje é quinta-feira, 18 de junho de 2026. O Bem Paraná destaca: o outono chuvoso espanta, por hora, o perigo de seca mais severa no estado do Paraná. Outra manchete: Neymar se junta ao grupo no penúltimo treino antes do jogo contra o Haiti. Outra manchete do Bem Paraná: Câmara Municipal de Curitiba aprova em segundo turno escolas cívico-militares na rede municipal. A oposição promete ir à justiça. A Tribuna do Paraná: STJ rejeita recursos à Assembleia e mantém suspenso o processo contra Renato Freitas. Foi notícia agora. Outra manchete: governo federal congela o orçamento e reduz repasses a universidades do estado do Paraná. Paraná Clube pode voltar a jogar em estádio histórico ainda neste ano de 2026. É a Vila Olímpica. O G1 Paraná. Manchete do G1 Paraná. Adolescente de 14 anos encontrada morta. Amigo da vítima é preso e confessa crime, diz delegado. Corpo de adolescente foi encontrado em área de mata. Escolas cívico-militares estão aprovadas em Curitiba. Manchete também do G1 Paraná. A zero hora de Porto Alegre destaca aqui. A gente se culpa por estar vivendo, diz mãe que teve filho jogado de ponte. Nossa. Pelo pai. Caso impulsionou lei do vicaricídio. Theo foi morto em março de 2025 em São Gabriel. Legislação endurece penas por violência contra terceiros que visa causar sofrimento às mulheres. Ossada humana encontrada em terreno baldio na zona sul de Porto Alegre. Sol, geada pontual e chegada da chuva. Destaques da Zero Hora de Porto Alegre nesta quinta-feira. Agora o Diário dos Campos de Ponta Grossa. Ponta Grossa terá jantar beneficente em prol da Santa Casa. A Folha de Londrina. Atração internacional do Filo traz bailarinas em chamas. Londrina libera vacina contra a gripe para toda a população. A imunização para todas as idades vai começar hoje, quinta-feira. STJ mantém suspensa a sessão que pode caçar Renato Freitas. Foi notícia agora há pouco. Jornal O Globo, na capa de O Globo. Donald Trump e presidente iraniano assinam acordo para acabar com a guerra. Após cúpula do G7, presidente dos Estados Unidos assinou uma cópia do documento durante jantar com Macron. Gilmar Mendes e André Mendonça. Entre Lava Jato e Caso Master, entre Velho e Novo Testamento. Do Tarifaço, a conversa no G7. O vai e vem na declaração, na relação entre Lula e Trump em 15 pontos. É manchete também do jornal Estado de São Paulo. Agora a Folha de São Paulo. Congresso votará retorno dos jabutis das eólicas offshore, que custarão 384 bi na conta de luz. Aposentados do INSS têm até sexta para pedir o ressarcimento de descontos nos Correios. Foi notícia, já o Gileno trouxe a informação. Aquele roubo, né, nos holerites lá. Outra manchete agora é do Valor Econômico. Copom ensaia ajuste fino para levar a inflação à meta sem recessão. Gilmar envia a Fachin proposta de súmula para barrar pautas bomba. Estados Unidos e Irã assinam memorando de entendimento para encerrar a guerra. São manchetes dos principais jornais pelo Paraná e pelo Brasil na manhã desta quinta. São 5h53. Bom dia.

0: Não perca a hora, faltando 7 minutos para 6 horas da manhã. Abraçando aqui o ouvinte que manda mensagem para a gente todos os dias. Um abraço aqui para o José, está em Santa Felicidade. E a Maria está no bairro Alto. Bom dia, Maria. Bom dia, bom dia. E o Luciano está no bairro Osternac. Alô, Luciano. Um abraço para você. Obrigado pela audiência. Mensagens no 988-60-1015. 988-60-1015. Fala com a Milena Abreu, que tem informações sobre o crédito para motoristas de aplicativo e taxistas, né? Esse crédito começa amanhã, sexta-feira. Milena?
1: A partir de sexta-feira dessa semana, dia 19 de junho, motoristas de aplicativos e taxistas de todo o país poderão contar com uma nova linha de crédito voltada para a compra de carros novos de até R$ 150 mil. Reais. A iniciativa faz parte do programa Move Brasil, que foi anunciado pelo governo federal. Ao todo, serão disponibilizados até 30 bilhões de reais para financiar a compra de veículos novos com juros abaixo dos praticados atualmente no mercado. As taxas de juros foram fixadas em até 11,5% para o público feminino e até 12,6% ao ano para o público masculino. A iniciativa busca incentivar a transição ecológica no transporte de passageiros. Por isso, a linha de crédito vale apenas para a compra de modelos elétricos, híbridos, flex ou movidos puramente a etanol. Automóveis que rodam exclusivamente a gasolina ou diesel ficam de fora. Além disso, para ter direito ao benefício, os taxistas precisam estar registrados e em atividade regular. Já os motoristas de aplicativos devem comprovar cadastro ativo há pelo menos 12 meses e um histórico mínimo de 100 corridas realizadas no período.
0: Muito obrigado, Milena. São 5h55, faltando 5 para 6. Bom dia.

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1: Faltando 2 minutos para 6 horas da manhã. São 5:58. Ontem tivemos mais jogos, complemento da primeira rodada do Mundial nos Estados Unidos, no México e no Canadá. Portugal empatou com a República Democrática do Congo por 1-1. E, para falar a verdade, quase perde o jogo, né? Impressionante. Se tivesse um pouco de pontaria em um dos ataques, a República Democrática do Congo teria feito 1-0.
2: Rapaz,
1: aliás, teria feito o gol da vitória.
2: 2-1. O zagueiro do Portugal quase arrancou a cabeça do atacante do Congo também num contra-ataque, rapaz.
1: No lance lá, né? Puxou.
2: Deu um gancho.
1: Vem junto a cabeça.
2: Rapaz.
1: Cristiano Ronaldo não pegou na bola, na verdade. Não viu a cor da bola. É intocável, não sai, né? Porque uma bola que sobra pra ele ali, ele guarda também, né?
2: E, Edilson, poucas seleções confirmaram, né, o que se esperava, né?
1: Exato. Só a Argentina e a Colômbia.
2: E a França, né? A França também passou em cima, né? O resultado final.
1: E a França, tá certo. E
2: a Espanha não, Brasil, coitado. Rapaz do céu, vai ter trabalho.
1: Tá feio o negócio. A Inglaterra confirmou, né?
2: O Haaland confirmou também.
1: 4-2 da Croácia ontem. Gana 1-0 no Panamá. E Uzbequistão 1, Colômbia 3, fechando a primeira rodada. O jogo foi ontem à noite, fechando essa rodada aqui. Hoje tem mais. Aliás, já a abertura da segunda rodada, né? Tchequia e África do Sul, 1:00 PM. Às 4 tem Suíça e Bósnia e Herzegovina. Às 7 tem Canadá e Catar. E às 22h tem México e Coreia do Sul. São jogos de hoje da Copa do Mundo. Muito bem. São 5:59. 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Atenção, emissoras, separando.
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0: 6:01.
1: Vem com poder.
2: Bom dia, queridos filhos e filhas. Como é bom acordar de manhã e dizer: vem com poder sobre mim. Transforma meu coração, Jesus misericordioso. Eu confio, eu espero, Jesus. Eu me entrego, Jesus. Em nome do Pai, do Filho, do Espírito Santo. Amém. Jesus misericordioso, eu confio e professo na tua misericórdia. E é movido por este desejo que apresento neste momento de oração minhas preces, súplicas, mas principalmente minha ação de graças. Graças recebidas, não por ser merecedor, pois tenho consciência que não sou digno, mas fruto de tua bondade e de tua infinita misericórdia, Jesus. Louvado sejas por todas as bênçãos derramadas. Jesus, o dia começa. E entrego todo este dia pedindo a vossa misericórdia. Fortalece-me, ajude-me no discernimento e mesmo nos momentos de dificuldades, que a vossa misericórdia seja maior que os problemas. Quero colocar, Senhor, este dia diante de teus olhos. Quero apresentar minhas queixas, dificuldades, sofrimentos, unindo-me a todas as pessoas que sofrem e que confiam no teu poder misericordioso. Jesus, movido pela misericórdia, acolheste as multidões. Tomado de compaixão, atendestes a todos e a cada um, libertando-os, curando-os. É por isso, Jesus, que coloco o dia de hoje, cada passo, cada decisão, cada agir, movido pela mesma compaixão, Senhor. Atenda as minhas preces, escute os meus apelos. Jesus, acolhe de modo particular os doentes, os acamados, os que vão para a cirurgia, os que se recomendaram às orações. Misericórdia, Jesus, para com os desempregados. Misericórdia, Jesus, para os que estão em crise de matrimônio. Misericórdia, Jesus, para os que estão depressivos. Jesus, eu confio na vossa misericórdia. Pai nosso, que estais no céu, santificado seja o vosso nome, venha nosso o vosso reino, seja feita a vossa vontade, assim na terra como no céu. O pão nosso de cada dia nos dai hoje. Perdoai-nos nas nossas ofensas, assim como nós perdoamos a quem nos tem ofendido. E não nos deixeis cair em tentação, mas livrai-nos do mal. Amém. Jesus, eu confio na vossa misericórdia. Bom dia a todos.
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Olá, muito bom dia! Bom dia, bom dia! Sejam muito bem-vindos. Estamos iniciando aqui na Rádio Cristal mais uma edição aí do nosso Alvorada Musical desta manhã de quinta-feira, hoje dia 18, né? 18 de junho. Já se passaram aqui no nosso calendário 169 dias até o exato momento, estando aí 196 dias pela frente deste ano de 2026. Hoje, dia 18 de junho, se comemora aí dia do Orgulho Autista e também hoje é dia do Químico, né? São datas que a gente destaca para você, então, aí, nesta quinta-feira, até às 7h30 da manhã. Esse que vos fala, o seu amigo Matheus Flores, te faz aquela baita companhia aí, levando para você a boa música, muita moda raiz, aquele modão de viola, moda sertaneja também, a música gauchesca, as bandinhas, aquele misturadão bacana aí para você curtir muito bem o seu início de manhã aí, tá bom? Manhãzinha geladinha, né? Geladinha aí de quinta-feira. A temperatura está na casa dos 5,4 graus. Sensação térmica um pouco mais baixa, na casa dos 3 ali, né? Hoje as máximas podem chegar na casa dos 18 graus, né? Segundo aqui dados do CIMEPAR e do Climatempo, não há possibilidade de chuva, né? O tempo segue bom, segue firme em toda a região sudoeste do Paraná, né? A umidade relativa do ar varia de 56% a 79%. Amanhã, sexta-feira, estava dando uma olhada aqui, tem previsão de bastante chuva, hein? Olha só como o tempo muda. Amanhã tem previsão, agora, né, prevista para 37 milímetros de chuva na sexta-feira, né? E a partir do sábado o tempo já muda, né? Vai ficar aquele dia mais nublado, né? Não vai ter previsão de chuva, mas vai seguir aquele dia bem carrancudo, né? Dia bem chatinho aí, né? Não vai ter muita abertura de sol. E no domingo, tempo bom, né? Tempo bom, o sol já vai dar uma brilhada a mais. E por aí vai, né? Tempo segue firme e segue bom no domingo. Mas claro, né? Com temperaturas um pouco mais baixas, né? São previsões que o Climatempo repassa então aqui pra gente, né? Muito bem. Sem mais delongas, vamos começar aqui com o modão, chegando aí o Teixeirinha, gaúcho da fronteira, lá de Passo Fundo. Bom dia a todos.

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1: 6:16.
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5: Olá, bem-vindo à nossa mensagem de esperança e encorajamento Pão Diário. Hoje vou ler o texto de Patrícia Rainbow com o título Amigo dos Solitários, baseado no livro de Salmo 68. Holly Cook não tinha amigos quando foi trabalhar em Londres e os finais de semana eram muito tristes. Uma pesquisa global coloca Londres no topo da lista da solidão, com 55% dos londrinos afirmando sentirem-se solitários, em comparação com apenas 10% dos que se sentem assim em Lisboa, Portugal. Para conectar-se, Holly desafiou seus medos e formou um grupo de mídia social chamado Clube Londrino de Meninas Solitárias, ao qual 35 mil moças aderiram. Encontros frequentes de pequenos grupos planejam piqueniques em parques, aulas de arte, oficinas de mídia social chamado Clube Londrino de Meninas Solitárias, ao qual 35 mil moças aderiram. Encontros frequentes de pequenos grupos

0: liberta os presos e os faz prosperar, de acordo com Salmo 68, versículo 6. Pedir a Deus que nos guie, amigos cristãos, é um privilégio e é algo que podemos lhe pedir tranquilamente. Pai dos órfãos, defensor das viúvas, esse é Deus, cuja habitação é santa, acrescentou Davi. Louvado seja o Senhor, louvado seja Deus, nosso Salvador. A cada dia, Ele nos carrega em seus braços. Que amigo temos em Jesus! Ele nos concede amigos eternos, a começar pela sua presença gloriosa a cada momento. Como diz Holy, o tempo com os amigos faz bem à alma. Querido amigo, o que Jesus o ensina sobre ser um amigo eterno dos seus próximos? Pense nisso. Eu sou Clarice Fogaça e essa foi a nossa mensagem do dia.
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Maravilha, 6:21. É, vamos seguindo aqui com a nossa programação, falando para você agora aqui que daqui a pouquinho o pessoal tá chegando aí as informações do Homem e a Terra. É, daqui a pouquinho o pessoal diretamente lá da capital do estado chega aqui na nossa manhã, trazendo aí as informações e as novidades para você, amigo produtor rural. Não perca então, daqui a pouquinho você ouve aqui pelos 92,9, né? Logo mais às 7 horas também tem os aniversariantes do dia e às 7:30 tem edição do Bom Dia Marmeleiro desta quinta-feira. Você também ouviu a mensagem do Pão Diário aí desta manhã, também modão com João Mineiro e Marciano, a canção Aline, né? Muito bem. Quero mandar um bom dia lá pro meu amigo Sidão, né? Tá na audiência por lá. Bom dia, Sidão. Bom dia para todo o pessoal aí do Vila Roma ligado aí com a gente, né? Grande abraço, uma ótima quinta-feira a todos aí, né? Matheus, manda pra gente o Chitãozinho Chororó, 60 dias apaixonado, claro, meu amigo, claro, tá na ponta da agulha esse modão, vou trazer agora aqui pra ti. E também quero mandar um bom dia lá pro meu amigo Marcelo, tá ouvindo a gente lá em Francisco Beltrão. Grande Marcelão, bom dia, um abraço aí pra todo o povão também lá do Chico Bel ligado aí na Rádio Cristal. Daqui a pouquinho, na sequência, também está chegando aí Zé Mendes. Chegando agora, 60 dias apaixonado.

Esta é a história de um tal de Aparício, índio maleva e muito mal acostumado a fazer confusão em bailes e festas muito gaúchas. Abre a cordiona, companheiro.

0: Olá, meu amigo, minha amiga, pedimos licença para chegar mais uma vez na sua casa, aí no seu trabalho, né, onde você estiver, trazendo para você e para sua família, para todo mundo, né, mais uma nova edição do programa O Homem e a Terra, Serviço de Comunicação do IDR Paraná, que é o Instituto de Desenvolvimento Rural do Paraná e a Par Emater. Aqui na produção e apresentação estou eu, Amarildo Alba, conversando com você nesta quinta-feira de lua nova, 18 de junho de 2026, dia do químico, dia da imigração japonesa, dia da gastronomia sustentável e dia do orgulho autista. Data ainda do aniversário de Pato Bragado e Entre Rios do Oeste, que foram criados no mesmo ano, né? O ano de 1990, completando agora, portanto, 36 anos, né, de emancipação política. Bom, e nesse próximo domingo, 21 de junho, temos 3 caminhadas, né, na natureza acontecendo aqui no nosso estado. Em Rio Negro, o Circuito Lajado dos Vieiras, que sai às 8 horas, né, da manhã, lá desta comunidade, né, Lajado dos Vieiras, em frente à escola da comunidade. Em São José dos Pinhais, a caminhada Circuito Rota das Colônias, saindo às 8 da manhã da comunidade Campina do Taquaral. E em Timagi, o Circuito Puxa Nervos, né? Com largada também às 8 da manhã do Salto Puxa Nervos, lá do município, tá certo? Então, mais informação sobre os 3 eventos, claro, você consegue no nosso site, o site do IDR Paraná, lá no espaço dedicado ao projeto Turismo Rural. Parece que vamos ter, né? Está confirmado aí o fenômeno El Niño, né? Que vai afetar as condições do clima aqui no nosso estado nesses próximos meses, né? Previsão aí de bastante chuva acima da média, o que pode aumentar o risco de erosão nas lavouras, né? Então, exigindo do produtor medidas para prevenir, claro, esse prejuízo. Então, mesmo você que plantou o milho safrinha, né? Nem colheu ainda, vai colher aí na sequência, nessas próximas semanas, pode, viu? E deve, claro, fazer alguma coisa, né, para prevenir aí eventuais problemas por causa das chuvas mais fortes, conforme explica agora para a gente o agrônomo extensionista Celso Daniel Cerato, ele que trabalha lá no IDR Paraná de Maringá. Vamos ouvir.
1: Qual a estratégia? Manter o solo o máximo de tempo possível coberto e vegetado. Então, o que, que é que encaixa, que germina bem nessa época de ano em sobressemeadura ou semeada? Nós temos que usar materiais precoces, vigorosos. Nesse sentido, nós temos o IDR em especial, tem a aveia IPR Esmeralda, que é fantástica. Era uma aveia muito vigorosa, bastante precoce, produz bom volume e era um material adequado para um plantio mais atrasado. Aquelas áreas de silagem ou de milho de 70, existe ainda milho de 90, é tranquilo, é possível fazer a sobressemeadura 40 dias, 45 dias antes da colheita. 30 dias, né? Excelente, porque já vai germinando. Quando colhe o milho, mesmo que a máquina de colheita amasse, a aveia tendo umidade, ela vai rebrotar. Então, nas áreas de milho mais fechado, de plantada com 50, 45, que existem as situações, né? 45 predomina, de centímetros entre linha, é possível fazer o semeio daí, nesse caso, a esperar 30 dias antes da colheita prevista. Porque aquela aveia que cai sobre o solo, ela tem capacidade para germinar sem interril, sabe? Havendo ali uns 30 mínimos de chuva no meio do milho, ela vai acabar germinando e se estabelecendo. Só que nesses casos de fazer a sobressemeadura em cima da palhada de milho, quando a gente faz isso com drone, o drone ajuda a jogar a semente para baixo. O vórtice que faz lá de vento, né? Aquela pressão das hélices do drone ajuda a jogar. Então, hoje nós temos essa facilidade. Drone é equipamento, apesar da vez de uma dose elevada, mas é equipamento bastante útil. Tem barateado o custo operacional por conta do aumento da oferta do serviço com drone. Então, nesse caso, a gente poderia pensar em doses aí de 80 a 90 quilos hectare, sabe? Em drone, né? Porque ele ajuda a empurrar a aveia para baixo. Isso adiantaria a emergência, a germinação, a emergência e o estabelecimento da lavoura de aveia. Uma outra estratégia, Marido, que é passível, é fazer o plantio com a semeadeira após a colheita, né? Se essa colheita é feita agora em julho, meados do dia 15, eu posso usar centeio, triticale, mix de aveias, mix de centeio, triticale, aveia com nabo. Eu posso inventar o que quiser nessa área aí de misturar as espécies para aumentar a complexidade biológica. Isso dá sempre resultado. Mesmo que esse mix possa ser manejado num plantio precoce de soja na sequência, daí a 60 dias. Se a massa não estiver muito grande, é possível plantar no verde, hein, havendo chuvas regulares. Plantar soja no verde, plantar milho no verde. É, agora, quando a massa vegetal é muito grande, aí é bom ter uma antecedência de manejo. Você antecipa o manejo de herbicida uns 15 dias, pega uma, duas chuvas lá. É possível fazer adubação nitrogenada na palhada. Eu sei que o adubo está caro e tal, mas 10 kg de N por hectare aí via sulfato de amônio. Se você adubar o mix lá e depois fazer a dessecação em seguida, ele incorporar esse nitrogênio, ele vai decompor mais rápido e vai evitar eventuais problemas na soja. É de segurar o crescimento inicial da soja por ter uma massa enorme apodrecendo lá e que demanda nitrogênio no sistema. Então é possível fazer isso. Outra estratégia, né, até 8, 7, 8 pontos por hectare de nitrogênio no adubo da soja, é possível. Então isso ajuda também. Agora, a tendência desse ano é de ser chuvoso, inclusive no plantio da soja. E é provável que nós não tenhamos nenhum problema nesse sentido com o plantio mais encostado na soja, né?
0: Bom, você ouviu aí o extensionista, né, o agrônomo Celso Daniel Cerato, que deu algumas dicas para você, né, que vai colher o milho safrinha, dicas para você, na sequência, né, depois dessa colheita, fazer o cultivo de plantas para a cobertura do solo, né, nesse período de entressafra. É a medida que pode prevenir a erosão e ainda criar condições aí mais favoráveis, né, para a implantação das culturas de verão, né, as culturas aí da soja, cultura do milho e feijão, lá pelo mês de setembro, outubro, novembro.
2: Produtor Rural, é hora de eliminar o milho tiguera de sua propriedade. Erradique as plantas de milho guaxo durante a entressafra e evite a proliferação da cigarrinha do milho no Paraná. Este inseto sobrevive no milho, o que permite a permanência dos enfezamentos no campo de uma safra para outra, causando grandes prejuízos à produção. Esta campanha é uma iniciativa do Grupo de Trabalho de Enfrentamento do Complexo de Enfezamento do Milho no Paraná.

0: Bom, e agora vamos ver como está o mercado, né, das principais hortaliças colhidas nesta época do ano aqui no nosso estado, acessando o relatório com pesquisa de preços que a Ceasa divulgou nesta última terça-feira, dia 16 de junho. Passaremos para você os valores médios praticados, então, nesta mesma terça-feira, nas unidades regionais da própria Ceasa, né, na Ceasa de Foz e na Ceasa de Londrina. Vamos lá. Começamos aqui pela Ceasa de Foz, Foz do Iguaçu, onde o pepino salada foi vendido por R$ 104,00 a caixa com 20 quilos, o tomate cereja, 5 a bandeja com 200 gramas, a mandioca de mesa, mandioca de primeira, né, o aipim, 60 a caixa com 20 quilos, 3 o quilo, e a batata doce roxa, R$ 80,00 a caixa com 20 quilos. Isso então, como eu disse, na Ceasa de Foz do Iguaçu. Na Ceasa de Londrina, a abobrinha branca com mercado fraco, hein, foi vendida por R$ 25,00 a caixa com 20 quilos. Tomate saladete, né, com preço variando entre R$ 75,00 e R$ 150,00 a caixa com 20 quilos, dependendo aí da qualidade, né? Tomate melhor vale um pouco mais, tomate com classificação pior um pouquinho menos. Nabo branco, R$ 50,00 o maço com 3 quilos, e o pimentão verde, mas bem classificado, né? R$ 60,00 a caixa com 12 quilos, R$ 5,00 o quilo. E agora eu conto para você que na quarta-feira da próxima semana, dia 24, nosso instituto, né, o IDR Paraná, realiza lá na Estação de Pesquisa da Lapa o 12º Seminário Estadual de Fruticultura de Clima Temperado. Né? Então, pela manhã, vamos ter palestras teóricas e à tarde atividades práticas, né, no meio das plantações de frutas lá da vitrine tecnológica. Então, você que ficou interessado no evento, pode saber mais e até fazer a sua inscrição falando aí com o técnico do nosso instituto que trabalha no seu município. Era esse o recado que a gente tinha para hoje. Vamos ficando por aqui, desejando a todos vocês uma ótima quinta-feira e até amanhã, tá certo? Quando estaremos aqui de volta, nesta mesma emissora, neste mesmo horário, né? Conversando com você, trazendo para você, aí para sua família também, mais uma nova edição do programa O Homem e a Terra. Forte abraço para todo mundo, fiquem com Deus e até lá.
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Muito bem, 6 horas com 47 minutos pontualmente. A gente vai seguindo, hein? A gente vai seguindo por aqui, levando para você a informação na hora certa e também a boa música aí para ti nesta manhã. 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Quero mandar aqui um bom dia para o meu amigo o Vanderlei. Ô Vander, tudo certo? Grande abraço para o Vander e para o Evandro também, o colega lá, né? Estão lá tomando aquele verde no capricho e curtindo aí a Rádio Cristal. Sapecando os peãozinhos por lá também, né? Que coisa buena! Um abraço para vocês, meus amigos. Um ótimo dia. Obrigado sempre pela companhia de todas as manhãs aí, né? Bom dia também lá para o seu Antônio, bom dia para a dona Tere, pessoal aí do Santa Rita, também ligadinho com a gente lá, né? Tomando aquele mate amargo no capricho e ouvindo também o nosso Alvorada Musical. Aquele abraço de fundamento para vocês aí e uma excelente quinta-feira. Vamos trazer mais um modão daqueles bem abagualado aqui. Está chegando agora o Chico Rei Paraná, Canarinho Prisioneiro. Música.

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0: Muito bem, 6 horas com 59 minutos. 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E eu volto já já, não sai daí.
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0: Isso mesmo, a rádio do seu coração, você tá na melhor sintonia, tá na Cristal FM, esse é o nosso Alvorada Musical, seguimos até as 7h30 da manhã, te levando aí a melhor programação nesta manhã geladinha, geladinha de quinta-feira, né? Falamos agora dos aniversariantes do dia. E os aniversariantes desta quinta-feira, 18 de junho, são Ademar Júnior Denardi, Aline Alice Vica, Bruno Benimante Almeida, Cristiane Minosso, Diego Alves, Diolinda Antunes da Rosa, Diva Roinaski, Eduardo Miguel Chiareloto de Oliveira, Gessi Ferreira Dias, Irineu da Silva, Janete Locatelli, Júlio César Henrique, José Maria Gonçalves da Silva, João Evânio de Moraes, Letícia Batistella, Lígia Debaldi Wagner, Luiz Carlos e Ariane da Silva, aniversário de casamento, Lucinei Boastic, Maria Viacelli, Maria Rosa de Lima, Maria Teles, Marilene Tonial, Raquel Antes, Terezinha Cabral e Vanderleia Moroni. Então, esses são os aniversariantes de hoje. Um feliz e abençoado aniversário para cada um de vocês, com muita saúde, muita paz, muitas alegrias. Que Papai do Céu continue abençoando a vida, né, de cada um de vocês. São homenagens aqui de toda a nossa equipe da Cristal FM. Parabéns, parabéns pelo seu dia.

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1: Muito bem, 7h06. Quero mandar um abraço aqui pro ouvinte que tá participando aqui com a gente, né? Bom dia lá pro seu Erni de Abreu Gaúcho. Bom dia, seu Erni. Tudo certo, meu amigo? Muito frio aí pra esses lados? É, vamos tomar um chimarrão pra esquentar o pelo, né? Grande abraço lá pro seu Erni, pra toda a família lá, né? Pessoal ligadinho aí na Rádio Cristal. Pedindo aí moda do cantor Formiguinha, Matheus. Manda, se possível, aí o pedido de amigo pra gente. Claro, mandamos sim, seu Erni. Aquele abraço, tudo de bom, ótima quinta-feira. Bom dia também lá pro Alemão, tá na escuta lá pelos lados do Chicobel, né? Bom dia, Alemão. Tudo certo, meu amigo? Mais um dia de peleia, né? Aquele abraço, tudo de bom pra você. Bom dia também pra dona Jocelda Padilha. Diga lá, dona Jocelda. Bom dia.
2: Bom dia, Matheus. Tudo bem com você?
1: Tudo tranquilo.
2: Porque o frio demais, né? Eita, nós.
1: Friozinho, friozinho.
2: Mas vamos embora, né?
1: Isso.
2: Eu queria fazer uma homenagem. Queria homenagear minha filha, meus netos, meu genro e toda a minha família.
1: Certo.
2: E todo que estiver ouvindo a Rádio Cristal, que aqui em Renascença, você sabe, né? Só dá Cristal, nota 10.
1: Que beleza.
2: Eu gostaria de pedir a música com César Menotti e Fabiano. Tá chorando pra quê? E pra vocês, todo aí da rádio, que Deus abençoe todos vocês. Que derrame muitas e muitas bênçãos sobre toda a equipe da Rádio Cristal, tá? Desde já agradeço se for atendido. Tenha um bom dia, que Deus abençoe e tudo de bom. Fique com Deus. Tchau, tchau. Boa quinta-feira.
1: Amém, dona Jocelda. Um abraço para a senhora aí, que Deus abençoe teu dia também, abençoe toda a sua família aí, né? Jocelda sempre fiel aqui à nossa programação, né? A gente fica muito feliz aí, ficamos muito contentes aí pela audiência aí de toda a família Padilha e Polita. Aquele abração e uma excelente quinta-feira para vocês. Daqui a pouquinho sai também o modão do César Menotti e Fabiano, né? Indicação da dona Jocelda, oferecendo aí para toda a família aí, né? Que bacana. Você que ainda não participou, manda teu recado, hein? Manda teu recado pra gente através do 999-16-5518. Esse é o nosso zap zap aqui da Cristal. Ou também você pode ligar pra gente no fixo, hein? 3525-1183. Chegando agora, Formiguinha, pedido de amigo.

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2: Muito bem, 7h20, faltando 10 minutinhos aí pra gente fechar aqui o nosso Alvorada Musical, mas antes eu tenho que falar pra você aqui, olha só, da Top Car Centro Automotivo, a maior promoção de pneus da região, já começou, hein? 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Recadinho agora dos Alcoólicos Anônimos. Eu volto daqui a pouquinho, não sai daí.
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Muito bem, 7 horas e 23 minutinhos. 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Quero deixar aqui os últimos abraços para o ouvinte, né? Antes da gente finalizar por aqui nossa programação. Bom dia lá para dona Nair de Souza. Bom dia, Nair. Bom dia, amigo Cambucica. Um abraço para vocês. Uma ótima quinta-feira. Bom dia também para o Wilson Artivic, que também está na audiência da nossa programação. Grande abraço, meu amigo. Grande abraço para ti, para toda a sua família. Uma ótima e abençoada quinta-feira. Bom dia também lá pro seu João Luiz. Ô, seu João, bom dia, meu amigo. Grande abraço, Deus abençoe teu dia aí. Obrigado pela audiência. Bom dia também pra Cleusa Brum. Bom dia, dona Cleusa. Grande abraço pra toda a família Brum aí. Deus abençoe o dia de vocês. Se possível, Matheus, deixa aí a última com os quatro cantos da casa, Teodoro e Sampaio. Claro, deixamos sim, dona Cleusa. Já já sai esse modão aí pra você. Um abraço. Bom dia também lá para o João Roberto Borges. Tá lá na audiência, lá pelos lados da Querência, lá da linha Água Branca, né? Abraço, meu amigo. Abraço, um ótimo dia para você. Abraço para toda a família Borges aí, tá bom? Pessoal, vou ficando por aqui. Ah, mas antes tem que mandar um abraço também aqui para dona Nilce, né? Mandou mensagem agora para gente, dona Nilce. Um abraço para a senhora. Bom dia. Obrigado aí pela audiência também, tá bom? Amanhã, bem cedinho, pessoal, eu tô de volta, hein? Obrigado pela companhia de todos, pela participação. Vou deixando, então, a saideira aqui com Teodoro e Sampaio. E, na sequência, tá chegando aí as informações do Bom Dia Marmeleiro. Aquele abraço bem especial para todo mundo. Tchau, tchau.

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3: 7h32.
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0: dia, uma excelente quinta-feira a todos, 18 de junho de 2026, no ar, bom dia, Marmeleiro.
1: Olá, bom dia. Está no ar mais uma edição do Bom Dia Marmeleiro desta quinta-feira, 18 de junho. Lula desafia Trump, não se meta nas eleições do Brasil. Especialista avalia impacto da influência de Trump no G7. Esses e outros destaques você ouve agora na edição do Bom Dia Marmeleiro desta manhã.
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3: A partir de sexta-feira dessa semana, dia 19 de junho, motoristas de aplicativos e taxistas de todo o país poderão contar com uma nova linha de crédito voltada para a compra de carros novos de até R$ 150 mil. Reais. A iniciativa faz parte do programa Move Brasil, que foi anunciado pelo governo federal. Ao todo, serão disponibilizados até 30 bilhões de reais para financiar a compra de veículos novos com juros abaixo dos praticados atualmente no mercado. As taxas de juros foram fixadas em até 11,5% para o público feminino e até 12,6% ao ano para o público masculino. A iniciativa busca incentivar a transição ecológica no transporte de passageiros. Por isso, a linha de crédito vale apenas para a compra de modelos elétricos, híbridos, flex ou movidos puramente a etanol. Automóveis que rodam exclusivamente a gasolina ou diesel ficam de fora. Além disso, para ter direito ao benefício, os taxistas precisam estar registrados e em atividade regular. Já os motoristas de aplicativos devem comprovar cadastro ativo há pelo menos 12 meses e um histórico mínimo de 100 corridas realizadas no período. Da Rádio 2, Milena Abreu.
1: Lula desafia Trump, não se meta nas eleições do Brasil. A informação é com Alan Barbosa.
4: Dessa vez não rolou aquele clima entre Lula e Donald Trump. Pelo contrário, em entrevista coletiva nesta quarta-feira, ao final do G7, encontro das 7 maiores economias democráticas do mundo, Lula rebateu o presidente dos Estados Unidos, que também, em coletiva, disse que o Brasil era um país politicamente perigoso, complicado e desagradável. O comentário foi feito para responder uma pergunta sobre eleições no Brasil. Trump emendou dizendo que ouviu dizer que prenderam o Bolsonaro Júnior. Talvez uma confusão em relação a Eduardo Bolsonaro, condenado na terça-feira pelo STF, ou ao próprio Bolsonaro. Donald Trump também afirmou que os Estados Unidos jogam mais pesado que o Brasil, indicação de uma possível intervenção nas eleições deste ano. Lula rebateu, afirmando que Trump desconhece o Brasil.
5: Se ele conhece o Brasil pela relação que ele tem com a família Bolsonaro, ele desconhece o Brasil. Não tem país do mundo que tem um sistema de urna eletrônica como o nosso, em que 2 horas após terminar, a gente já sabe o resultado em 27 estados da federação, já sabe quem é o presidente eleito, quem são os governadores, quem são os senadores, quem são os deputados. Para mim, ele pode continuar gostando do Bolsonaro, do pai, do filho, do neto, não tem nenhum problema. É um problema dele. Afinal de contas, gosto não se discute. Agora, não se meta nas eleições do Brasil, porque as eleições do Brasil é um problema do Brasil.
4: O presidente Lula disse que não pediu reunião bilateral com Trump para tratar de tarifas, porque os dois governos já estão em negociação. Sem um encontro formal entre os presidentes, Lula relembrou que entregou a Trump, por escrito, no encontro na Casa Branca, os interesses do Brasil, inclusive no combate ao crime organizado, e externou como viu as últimas decisões estadunidenses.
5: Eu acho que o que ele fez foi uma coisa desaforada para o Brasil. Ele sabe disso. É por isso que eu disse que ele ainda continua agindo como imperador. Nós estávamos fazendo acordo. Todas as armas que a Polícia Federal aprende no Brasil vem de Miami. E que o estado de Delaware, nos Estados Unidos, faz lavagem de dinheiro de bandidos brasileiros. Essas facções criminosas são terroristas para o povo brasileiro, para o povo das comunidades no Brasil. Não são terroristas como você pensa. Eles não querem brigar e derrotar o Estado. Eles não querem criar um outro Estado. Eles querem dinheiro.
4: O Brasil participou do G7 como convidado, assim como Coreia do Sul, Egito, Índia, Quênia, Ucrânia, Catar e Emirados Árabes Unidos. Lula revelou que teve uma conversa com o presidente ucraniano Volodymyr Zelensky e se comprometeu a conversar com outras lideranças para o fim da guerra com a Rússia. E, mais uma vez, criticou a ineficácia do Conselho de Segurança da ONU. Agência Rádio Web de Brasília. Alan Barbosa.
6: O Paraná aparece no top 10 dos estados mais vendidos aos viajantes brasileiros no ano passado, na lista que inclui mais de 50 operadoras de turismo. Os dados são de um levantamento da Associação Brasileira de Operadoras de Turismo. Em 2024, o Paraná não estava nesse topo dos mais comercializados. Outro crescimento registrado na comparação entre os dois anos foi das Cataratas do Iguaçu, uma das sete maravilhas do mundo. O atrativo aparecia na quarta posição como mais vendido aos brasileiros em 2024 e subiu para o terceiro mais comercializado no ano passado, assumindo a marca que antes era das atividades de cruzeiros. Enquanto o Blue Park Aquático, ainda em Foz, também entrou de maneira inédita nesse ranking de mais vendidos, isso no ano passado. Os resultados são reflexos também das ações do Viagem Paraná, órgão de promoção vinculado à Secretaria Estadual do Turismo, que atua com diálogo direto com as operadoras e agentes de viagens. Irapuã Cortes, diretor-presidente do Viagem Paraná, destaca que as capacitações colaboraram bastante para esse resultado ser atingido no levantamento.
7: A gente começou a fazer essas capacitações que acabou acontecendo no Brasil inteiro, mostrando o quanto o Paraná estava preparado para receber esses turistas brasileiros. Focamos muito em Curitiba como sendo a capital mais fria, em Foz do Iguaçu como sendo a queridinha, né, no momento, e realmente a gente conseguiu trazer o Paraná para o top 10, mostrando esse top 10 da Brastoa, né, que hoje eu posso dizer que seja a entidade que mais representa as operadoras e as agências de viagens, né? Então a Brastoa realmente ela fez esse levantamento e mostrou que o Paraná cresceu muito. Lógico, a gente tem um desafio, que é manter, porque isso aconteceu ano passado, e esse ano a gente precisa manter e quem sabe até avançar. Mas isso daí, o que que é? Lógico que além das capacitações, é mostrar que nós tivemos planejamento, investimento e trabalho.
6: O aumento das viagens ao Paraná se comprova na prática e os efeitos são sentidos principalmente por quem está na ponta da cadeia de vendas do setor. A BWT Operadora, uma das empresas filiadas ao Brastoa, revela que hoje o estado representa 30% das vendas domésticas, um número que vem crescendo ano a ano e com um desempenho que reflete os investimentos feitos em divulgação ao trade. Analisando dados do mercado estrangeiro, o Paraná se fez representado em 2025, através também das Cataratas do Iguaçu, que ficou em primeiro lugar como atrativo brasileiro mais vendido aos turistas internacionais. Foz do Iguaçu foi a segunda cidade com mais vendas ao mercado estrangeiro, inserida dentro do Parque Nacional do Iguaçu, um patrimônio natural da natureza pela Unesco. As quedas d'água paranaenses são consideradas também uma das sete maravilhas naturais do mundo. Em 2025, o parque recebeu mais de 2 milhões de visitantes, incluindo mais de 900 mil estrangeiros, confirmando a vocação e a importância ao turismo do estado. Repórter Gustavo Vaz.
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0: O Brasil é o país com uma das mais altas cargas tributárias do mundo. De acordo com um estudo recém-divulgado pelo IBPT, o Instituto Brasileiro de Planejamento e Tributação, nesse ano de 2026, o brasileiro trabalhou até o dia 30 de maio somente para pagar os tributos, ou seja, impostos, taxas e contribuições exigidos pelos governos federal, estadual e municipal. Significa que a tributação em relação à renda, patrimônio e consumo, levando-se em conta o rendimento médio do brasileiro, está atualmente em 41,10%. E, além de ter uma das cargas mais altas, o Brasil é uma das nações que menos transforma a arrecadação de impostos em qualidade de vida. Aliás, também de acordo com o IBPT, entre os países com as maiores cargas tributárias, é o que oferece o pior retorno à população, em forma de boa infraestrutura, transporte público, segurança pública, educação e diversos outros serviços que garantem o bem-estar. Nesse sentido, o estudo mais recente, que considera dados da carga tributária e do IDH, o Índice de Desenvolvimento Humano, leva em conta dados de 2024. Naquele ano, a carga tributária bruta do governo geral, que inclui União, estados e municípios, correspondeu a 32,3% do PIB brasileiro. E com um IDH de 0,760, o indicador que mede o retorno dos impostos para a população ficou em 142,46 pontos, o menor entre os 30 países analisados, o que não é novidade. É o 15º ano seguido que o Brasil amarga a última colocação nesse ranking. Para comparação, a Irlanda, que lidera a lista pelo 7º ano seguido, marcou 170,37 pontos. Depois aparecem Suíça, Coreia do Sul, Estados Unidos e Austrália. Da Rádio 2, Milena Abreu.
1: Especialista avalia impacto da influência de Trump no G7. Reportagem Felipe Medeiros.
2: A cúpula do G7 termina com mais um sinal da influência dos Estados Unidos sobre as principais potências ocidentais. Segundo a imprensa internacional, documentos foram ajustados para atender às posições defendidas por Donald Trump. E isso revela um alinhamento muito forte, como avalia o professor de Relações Internacionais, Glauber Carvalho.
3: O G7, nesse ano, indica que a influência do Trump vai além da ideia mesmo, né, da projeção dos Estados Unidos, né? Essas pautas são vistas como específicas do que a gente considera, do que se considera o trumpismo, né? E aí elas passam a integrar agora esse consenso estratégico dessas principais economias e reforçando, portanto, né, o poder, né, a influência que tem o Trump em si no discurso, né, diplomático dessas potências, né, desse grupo de potências.
2: Apenas 3 dos 8 documentos propostos durante o encontro foram aceitos pelo Brasil. Para jornalistas, Trump chegou a dizer que o Brasil é politicamente difícil e Lula reagiu.
4: Eu acho que ele conhece pouco o Brasil. Se ele conhece o Brasil pela relação que ele tem com a família Bolsonaro, ele desconhece o Brasil. O Bolsonaro já está preso.
2: O comportamento do líder norte-americano também chamou a atenção. Trump atrasou para uma das reuniões e afirmou que, por ser o chefe, poderia agir como quisesse. Mas a resistência dos outros líderes é bem polida.
3: Não é exatamente que os outros países aceitem tudo o que o Trump manda, né? O que acontece é que os Estados Unidos são a principal potência econômica, né? Militar, tecnológico. Então, assim, quando Washington, né, a figura do líder do executivo, muda de posição ou tem uma posição, os demais países acabam levando isso em consideração. É claro que temas como China, segurança, questões energéticas, imigração mesmo, muitos desses governos também compartilham de várias das preocupações do Trump, das preocupações que o Trump já defende. Então, assim, tem uma mistura.
2: Circulou também a informação de que Lula teria solicitado uma reunião com o Trump.
4: E eu não pedi bilateral para o Trump porque nós estamos em negociação. Eu acho que o que ele fez foi uma coisa desaforada para o Brasil. Ele sabe disso. É por isso que eu disse que ele ainda continua agindo como imperador. Nós estávamos fazendo acordo, o Mauro Vieira, sabe, e o meu ministro do Comércio estão tratando com o ministro do Comércio dele. Nós estamos negociando. Eu entreguei para ele um documento do crime organizado para mostrar que a nossa Polícia Federal está preparada para enfrentar o crime organizado. disse para ele que se ele quiser combater o crime organizado, o Brasil está muito disposto, inclusive dizendo para ele que são eles que exportam contrabandeio, arma para o Brasil. Todas as armas que a Polícia Federal aprende no Brasil vêm de Miami. E que o estado de Delaware, nos Estados Unidos, faz lavagem de dinheiro de bandidos brasileiros. Entreguei por escrito, porque eu não quero só falar. Porque o presidente Trump, ele fala muito e ouve pouco.
2: O pesquisador Glauber Carvalho analisou a cúpula e destacou como as discussões sobre mudanças climáticas acabam perdendo espaço diante da influência do presidente norte-americano.
3: Retirando de pauta alguns elementos importantes. Um deles, sem dúvida nenhuma, é o desaparecimento da agenda climática. Né? Em cúpulas anteriores, a gente encontrava o clima, a transição energética como, enfim, como itens importantes. E aí o foco agora se desloca completamente para a questão de segurança, para a questão de energia, né, de acesso, inclusive, a essas fontes de energia, as questões da rivalidade geopolítica como um todo, né, que se ligam às questões energéticas, por exemplo, mas não faz referência, mas, por exemplo, à agenda climática.
2: O Brasil não integra o G7, mas foi convidado para participar da cúpula realizada na França. O grupo reúne algumas das maiores economias do mundo e discute temas estratégicos, como economia, segurança internacional, conflitos armados e mudanças climáticas. Agência Rádio Web, produção e reportagem, Felipe Medeiros.
5: O comércio varejista do Paraná cresceu 4,1% nos primeiros 5 meses do ano, ritmo 2 vezes superior à média nacional, que foi de 2%. Os dados são da pesquisa mensal de comércio divulgada nesta terça-feira pelo IBGE e se referem à receita nominal e às vendas do comércio varejista. O resultado mostra a continuidade desse crescimento no estado e foi impulsionado principalmente pelos segmentos de artigos de uso pessoal e doméstico, que registraram alta de 12,5% no acumulado do ano, em comparação com os 5 primeiros meses de 2025. Também contribuíram para o desempenho positivo o atacado especializado em produtos alimentícios, bebidas e fumo, com crescimento de 5,7%, e o comércio de artigos farmacêuticos, médicos, ortopédicos, de perfumaria e cosméticos, que avançou 5%. Outro setor que também apresentou expansão no período foi o de móveis e eletrodomésticos, com alta de 4,8%. A pesquisa também apontou o crescimento das vendas de materiais de construção no Paraná. O segmento acumulou alta de 2,5% entre janeiro e maio deste ano, em comparação com o mesmo período de 2025, enquanto a média nacional registrou queda de 0,7%. O resultado, nesse caso, foi o quarto melhor entre os estados brasileiros, atrás apenas de Espírito Santo, Santa Catarina e Goiás, refletindo o aquecimento da construção civil e os investimentos realizados no nosso estado. Na comparação entre abril de 2026 e o mesmo mês do ano passado, tanto a receita nominal, com alta de 4,6%, como o volume de vendas do comércio paranaense, com 1,7%, cresceram acima da média nacional. Já no comparativo com março deste ano, considerando os dados com um ajuste sazonal, o volume de vendas do comércio varejista recuou 2% no Paraná, um movimento que acompanhou a tendência nacional, que também teve queda de 1,5% no período. Entre os fatores que influenciaram o resultado mensal estão oscilações pontuais em segmentos como combustíveis e artigos de uso pessoal. Repórter Gustavo Vaz.
6: Algumas informações esportivas. A Copa do Mundo segue, a maior de todos os tempos. Fecharam mais 2 grupos ontem com a primeira rodada. A Colômbia ganhou do Uzbequistão por 3-1. Portugal e Congo empataram em 1-1 pelo grupo K. No grupo L, a Inglaterra venceu a Croácia por 4-2. Gana venceu o Panamá por 1-0. Hoje começa a segunda rodada dos grupos A e B. Pelo grupo A, teremos às 13 horas República Tcheca e África do Sul, 22 horas México e Coreia do Sul. Pelo grupo B, às 16 horas Suíça e Bósnia e às 19 horas Canadá e Catar. A seleção brasileira continua nos treinos. O técnico Carlo Ancelotti segue a rotina de mistério na escalação da seleção para enfrentar o Haiti amanhã, sexta-feira, na Filadélfia pela Copa do Mundo, dando indícios de retornar ao 4-2-4 que ditou o rumo da maior parte do seu um ano de trabalho, com o objetivo de abrir o campo no meio e furar a retranca adversária. Nas atividades de ontem e terça, o treinador italiano testou vários jogadores nesta mesma formação. Hoje o treino é pela manhã em Nova Jersey e segue viagem para Filadélfia, onde haverá então a partida contra o Haiti, amanhã, 21h30, horário de Brasília, pela segunda rodada do Grupo C da Copa do Mundo. A seleção feminina de vôlei não levou nenhum susto para vencer a França em partida válida pela quinta rodada da Liga das Nações ontem. Derrotou a França por 3-0. Assim, o Brasil segue como líder da competição com 5 vitórias em 5 jogos. A próxima partida será hoje, quinta-feira, 10 horas da manhã, contra a Bélgica. A seleção treinada por José Roberto Guimarães já poderá estar de volta após o técnico, né, José Roberto Guimarães, foi suspenso por uma partida por conta de uma confusão envolvendo a comissão técnica com o jogo na Bulgária, foi suspenso por um jogo. Hoje às 10 horas contra a Bélgica, depois no sábado às 10 contra a República Popular da China e no domingo às 10 horas contra a Alemanha, fechando a segunda semana da Liga das Nações Feminina de Voleibol.
7: Em 207 municípios de 8 estados, o Bolsa Família de junho vai ser pago no primeiro dia da transferência, dia 17, independente do número de identificação social, o NIS. O repasse unificado ocorre em cidades que estejam em situação de emergência ou calamidade pública reconhecidas pelo governo federal. A medida visa amenizar os problemas causados por desastres naturais, como enchentes e seca, ou demais questões que afetem a sociedade. Para o pagamento unificado do Bolsa Família, o governo do Brasil investiu mais de R$ 778 milhões. O Ministério do Desenvolvimento e Assistência Social, Família e Combate à Fome afirma que estes recursos vão chegar a mais de 1 milhão e 160 mil lares brasileiros. O repasse unificado vai ser feito em 124 municípios do Rio Grande do Norte, em 31 da Paraíba e em 27 cidades de Pernambuco. Famílias que vivem em Porto da Folha, Nossa Senhora da Glória, Frei Paulo, Nossa Senhora Aparecida e Poço Verde, em Sergipe, também integram a lista. 10 municípios do Paraná: Mesquita, no Rio de Janeiro, Barcelos, Santa Isabel do Rio Negro e São Gabriel da Cachoeira, no Amazonas, e Amajari, Alto Alegre, Boa Vista, Caracaraí, Iracema e Mucajaí, em Roraima, completam a lista dos 207 municípios, que pode ser acessada em gov.br/mds. Reportagem Érica Brás.
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10: Previsão do tempo para quinta-feira, 18 de junho de 2026. Região Sul, em Curitiba, Paraná, o dia amanhece mais frio e com céu nublado. Os termômetros registram mínima de 7 e máxima de 15 graus. A umidade relativa do ar oscila entre 100% e 50%. Erval Velho, Santa Catarina, comemora aniversário com previsão de céu encoberto o dia todo. O dia começa mais frio, com termômetros registrando mínima de 7 e máxima de 18 graus. A umidade relativa do ar fica entre 90% e 40%. Você ouviu a previsão do tempo para quinta-feira, 18 de junho de 2026, com informações do IBGE Cidades e do Instituto Nacional de Meteorologia, INMET, com a redação de Lucília Araújo, da agência Rádio Gov, em Brasília, Vladimir Filipim.
11: Chegamos ao final de mais uma edição do Bom Dia Marmeleiro. Um forte abraço a todos. Continuem conosco. Vem aí a próxima atração.
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Mais uma manhã estamos aqui juntinhos. E você está bem? Eu espero que você esteja bem e ansioso por esse momento para que a gente possa refletir um pouco sobre a palavra de Deus. Hoje, nosso texto base está em Salmos 90, versículo 10, que diz assim: os dias de nossa vida sobem a 70 anos ou, em havendo vigor, a 80. Nesse caso, o melhor deles é a canseira e enfado, porque tudo passa rapidamente e nós voamos. Salmos 90, versículo 10. Você conhece a teoria do creme dental? Segundo essa teoria, quando você começa a usar um novo tubo, coloca porções generosas na escova de dente. Mas a partir da metade, inconscientemente passa a usar a quantidade menor, porque sabe que lhe resta pouco. Com a vida é a mesma coisa. Quando somos jovens, temos a impressão de que a eternidade é nossa. Quando chegamos aos anos da velhice, cada momento se torna valioso, porque sabemos que o tempo está chegando ao fim. A Bíblia relata que os primeiros seres humanos viviam em média 850 anos. Com a entrada do pecado, o tempo de vida foi encurtando. Hoje, é uma raridade alguém passar dos 100 anos. O salmista afirma que, aos 80, tudo é canseira e enfado. A realidade é contundente. Você não tem todo o tempo do mundo para realizar o que planeja. Portanto, é preciso levantar-se diariamente cedo e, depois de passar um tempo com Deus, trabalhar incansavelmente nas realizações dos seus planos. Outro dia, vi o relato de um homem de 60 anos, que disse: vivi, mas não aconteci. Olho para trás e nada construí. Às vezes, me pergunto se valeu a pena ter vivido. Sim, a vida é breve e fugaz, mas em vez de levá-lo ao pessimismo ou à autocompaixão, isso deveria conduzi-lo para aquele que permanece para sempre. É justamente porque tudo passa rapidamente e nós voamos que devemos construir os nossos sonhos, planos e realizações sobre a única pessoa que não está limitada nem pelo tempo e nem pelo espaço, que é Deus. O pouco vivido com Jesus é muito, e o muito vivido sem Ele é vazio, desespero e frustração. Não importa qual seja a sua idade, se você, a partir de hoje, passar a viver em comunhão com Deus, o Deus da eternidade, Ele o ajudará a realizar em pouco tempo o que você sozinho não conseguiria construir em sua vida inteira. Nunca é tarde para quem acredita em Deus. Todo dia é um novo dia. A vida é um permanente começo. A despeito de todos os problemas e dificuldades, encare hoje os desafios, sabendo que nessa vida tudo passa rapidamente e nós voamos. Tenha certeza de que existe uma eternidade para viver ao lado de Deus. Construa seus sonhos também com base na vida que você terá no céu. E seja feliz hoje e sempre. Vamos orar? Pai grandioso, nos ajude a enxergar a vida não com pessimismo, pensando que logo tudo vai acabar, que nós temos pouco tempo aqui nessa terra, mas pensando numa eternidade que passaremos contigo. O Senhor não é limitado ao tempo nem ao espaço e pode nos dar felicidade e a paz que só vem de ti. Nos ajude a reconhecer isso e também a ter isso em nossa vida. Em nome de Jesus, amém. Queridos, que o Deus que não está limitado pelo tempo esteja com você, te dando sabedoria e felicidade nesse dia. Um bom dia para você e até amanhã.

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0: Chegando. Bom dia para você, para você e para você também.
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0: Nosso café da manhã com você a partir de agora, nesta quinta-feira, já 18 de junho. Tudo bem aí?

Cheirinho de café é bom, né? Demais. O seu cheirinho aí do outro lado também, né? Não sinto o cheiro do ouvinte, mas sinto a energia positiva, né? Sinto esse pulsar forte do coração, nos mandando boas energias daí. E sabendo que cada um de nós carrega uma história que vai além do que os olhos podem enxergar. Somos mais do que sorrisos em fotos ou momentos compartilhados nas redes. Somos feitos de desafios superados, somos feitos de cicatrizes invisíveis e sonhos que nem sempre cabem em palavras. Por isso, a gente não pode se comparar. A comparação, ela distorce a realidade e rouba a paz. O que torna alguém especial não é o que se vê por fora, mas a essência que transborda por dentro. A verdadeira beleza está na autenticidade, na coragem de ser quem você é e sem precisar se encaixar em padrões que não refletem a sua verdade. Vem comigo. Bom dia, um bom café para nós. Música.

0: O sol de Deus, começando assim a nossa manhã de quinta-feira, né? Mandar um abraço aqui no começo do programa para o meu amigo professor Ayrton Neri Rama, né? Professor Ayrton, com boas energias, conversando com o professor Ayrton agora há pouco, né? E falávamos exatamente nisso, né? O sol brilhou para mim, o sol brilhou para você. Imagine quantos não tiveram essa oportunidade de ver o sol brilhar, não tiveram a oportunidade de poder respirar, né? Então estamos sendo privilegiados, só graças a Deus, por poder viver, enquanto muitos não conseguiram. Um abraço, professor Ayrton, bom trabalho aí, hoje levando uma galera lá para Campo Herê, depois do almoço, lá para o Alto São Mateus, né? No CT Gralha Azul, do Azures, para participar lá de uma tarde recreativa de futebol. Logo mais a gente fala disso. 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
0: Isso aí, chega o seu bom dia aqui, como chegou o bom dia da Camila e da Paula, que estão indo para o trabalho. Bom dia, Camila. Bom dia, Paula. Essas meninas misteriosas que nos ouvem também nesta manhã de quinta-feira. Obrigado. Um bom café para nós. 8:18 marca o relógio da casa e a música segue. Daqui a pouco tem a Jane de Paula chegando aí com o Guia dos Astros. E aí vamos juntos, curtindo o frio, né? Mais uma madrugada e mais um dia frio para Dedéu.

0: Sumi. Já era. 8h21, bom dia. O Sadi Ferri está lá na sintonia tomando um chimarrão, né, Sadi? Eita, de boa. 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
2: Olá, amores! Chegando por aqui hoje, quinta-feira, 18 de junho de 2026. Estamos juntos, trazendo previsões astrológicas, né? Pra você que nos acompanha por aqui sempre. Hoje, 18 de junho, é dia do químico. Hoje é dia da imigração japonesa. É dia da gastronomia sustentável também, né? 18 de junho é dia do orgulho autista. E pra você que faz aniversário hoje, a gente quer parabenizar você, te desejando muita sorte, felicidade e um dia lindo, tá bom? Beijo pros aniversariantes, previsões astrológicas chegando, falando pra você de Áries, Touro, Gêmeos e Câncer.
3: Áries, de 21 de março a 20 de abril.
2: Áries, bom dia! A virada do mês traz aí mudanças silenciosas, mas poderosas também. Hora de se desacelerar e focar na consistência emocional, viu, Ariano? Número 30, sua cor é preto.
3: Touro, de 21 de abril a 20 de maio.
2: Touro, a intuição estará aguçada, sendo melhor confiar nela do que em resultados imediatos. Bom momento para organizar a vida e o amor. Cor azul número 11.
3: Gêmeos, de 21 de maio a 20 de junho.
2: Gêmeos, momento de revelar valores e evitar repetições de padrões antigos, focando em conexões verdadeiras. Que tal sair para relaxar ou focar nos estudos? Número hoje 6, a cor amarelo.
3: Câncer, de 21 de junho a 22 de julho.
2: Canceriano, dia de desapegar do que não serve mais, né? Evite a teimosia e cultive o novo, equilibrando emoções e a vida amorosa também, tá? Olha, a sua cor hoje é marrom, o número é 24. Voltamos bem rapidinho com Leão, Virgem, Libra e Escorpião.
0: Certo, dá tempo de tomar um cafezinho aí, depois volta correndo pra cá.

0: 8:24. 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
2: Valeu, Bill!
0: 8h25, conversando aqui com a Ana Júlia. Ela está me dizendo que tem um cachorrinho aqui para doar. Se alguém quiser adotar, uma adoção responsável. É, diz que o cachorro é muito dócil, né? Carinhoso, ele gosta muito de brincar. Tem que ter um espaço para ele brincar, não dá para ficar amarrado, né? Então, se alguém queira esse cachorrinho aqui para levar, de repente, para o interior, né? Que ele possa viver solto, ou que tenha espaço no terreno para brincar, ele é tipo, a cor dele é caramelo, mas ele tem uma cara de leão. Bonito o cachorro, estou vendo a foto aqui, muito bonito. É um porte médio, né, Ana Júlia? Acho que é um porte médio, mais ou menos. As patinhas brancas, a pelagem... É um caramelo, né? Tipo caramelo mais escurecido um pouquinho. As orelhas é tipo de leão. Eu gostei do bichinho aqui. Bonito o cachorro, né? Se alguém quiser adotar, a gente vai te passar o contato aí, tá bom, Ana Júlia? Para alguém levar o cachorrinho para uma adoção responsável para cuidar muito do bichinho aí. 8h27. Bom dia, João. Obrigado pela companhia. Bom dia, Jussara. Bom dia, Ediane. Está todo mundo chegando, tomando aquele café, aquele chimarrão, enfim, na sintonia Rádio Cristal FM. E o amor além da vida, além fronteiras. Se é que existe outra vida depois dessa, né? O amor vai continuar lá, é isso?

0: gostei dessa. O César, ele tem ali uma dificuldade, ele não fala completou, ele fala completou, né? Completou o que faltava em mim. Boa demais, né? Um amor além da vida, César e Paulinho, música romântica, doída, cheia de emoção. Não é tão doída, né? Porque ela é romântica, é uma declaração, digamos, era uma dedicatória, uma declaração, né? Pública de amor do autor da Amor Além da Vida. 8:30 da manhã, seu Juscelino tá aí? Ah, seu Juscelino, nosso ouvinte de todas as manhãs, bom dia.
1: Bom dia, Valcir. Tudo bem por aí? Muito frio por aí?
0: Deus,
1: tá frio, né? Uhum. Juscelino Flor tá falando. Pedi uma música aí, Valcir, se tu puder tocar aí, agradecer pro povo que tá ouvindo e pros meus filhos. A música Menina Corte o Cabelo, se puder, né?
0: Uhum.
1: Essa música aí de banda. Você vai todo o pessoal tão escutando.
0: Tá bom. Obrigado, seu Juscelino. Se cuida do frio aí, se aquece, homem velho. Obrigado pela companhia. Uma boa manhã de quinta pro senhor também, tomando aquele café de boa aqui com a Cristal FM. O Mauro tá aí. Alô, Mauro Conte. Seja bem-vindo, meu jovem. Quais as informações aí que temos direto de Curitiba? O seu bom dia.
2: Hoje é quinta-feira. Muito bom dia para você ligado aqui no Show da Manhã. Grande abraço, Valdecir Moraes. Para você ligado aqui na Rádio Cristal. Mauro Conte, direto de Curitiba, com as informações da Rede AERP. Toledo já organiza a segunda edição da Festa do Agricultor, marcada para o dia 25 de julho, no Centro de Eventos Ismael Esperafico. O evento integra a programação da Semana do Agricultor, celebrada em homenagem ao Dia do Agricultor em 28 de julho, e vai reunir comunidades do interior do município em torno da gastronomia típica rural. Os ingressos custam R$ 60,00 por pessoa, com tiragem inicial de 1.000 unidades e possibilidade de ampliação para 1.500, conforme a procura. E 4 escolas municipais de Francisco Beltrão, no sudoeste do Paraná, foram reconhecidas no prêmio Alfabetiza Juntos Paraná, realizado em Curitiba. As unidades Professor Parigot de Souza, Juscelino Kubitschek, Professora Maria Helena Vandressen e Epitácio Pessoa receberam o selo Escola Diamante, concedido às instituições com os melhores resultados na alfabetização dos estudantes. O programa visa fortalecer a alfabetização nos anos iniciais do ensino fundamental. Além do reconhecimento, as escolas premiadas receberam kits tecnológicos para as atividades pedagógicas. De Curitiba, Mauro Conte, com informações da Rede AERP.
0: Falou, Mauro. Falou. Obrigado aí pela sua contribuição também. E até amanhã.
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0: Amanhã já é sexta-feira de novo, né? Eita, que passa que é um vento, né?
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0: o amigo César Lazaretti, tá de boa, César, viajando, visitando aí as propriedades. Muito obrigado, César Lazaretti, nos levando de carona. Deixa eu aproveitar para mandar um abraço para a esposa do César, a Noeli, né? Que também tá sempre de boa, com o radinho ligado, trabalhando cedo, né? Com esse frio todo aí, é o jeito, né, Noeli? Bom dia.
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0: Chimarrão com a erva mate Reulon também, né? Ontem o rapaz mostrou lá uma pacote da erva, né? O Márcio estava na sintonia e tomando aquele chimarrão com a erva mate Reulon, comprado no Ponto do Mate. 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
0: Deixa eu mandar um abraço aqui, um bom dia também para o seu Valdemar. Outro dia trocamos umas prosas aí, gostei muito de conversar com o senhor, seu Valdemar. Muito bom, né? Bacana a gente estar conectado com as pessoas também, né? Trocar umas ideias, ouvir. Obrigado, seu Valdemar, sua esposa aí também. Pertinho do fogão, se aquece aí, seu Valdemar, se aquece. Bom dia, bom dia. Obrigado, viu, por ser nosso ouvinte também.

0: Ainda bem que Marmeleiro não apareceu, essa morena misteriosa aí, né? Que não apareça por aqui, né?
1: Quem me deixou só o nome no papel. 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
0: Um abraço especial lá pro pessoal da Renascença. Temos uma audiência espetacular em Renascença. Muito obrigado a cada um, a cada uma que nos ouve em Renascença, interior, cidade. Aproveitar para dizer que vai acontecer amanhã, amanhã dia 19, a entrega de... Ah, tem essa de entregar boletim, né? Entrega de boletins lá no Colégio Estadual, estava vendo aí. Amanhã, então, no horário normal de aula, os pais devem comparecer para retirar o boletim, né? Pegar o boletim, e aí que mora o perigo, né? Eu tinha um medo, né? Quando a minha mãe e o meu pai iam buscar lá o boletim, né? Aí chamava no reservadinho, ó, o fulano de tal aqui tá mal. Tá mal das notas. Tudo nota vermelha no boletim aí, ó. Só vem na escola pra comer a merenda. Esse que é o perigo, né? Agora, quando não tem problema nenhum, só entrega o boletim. Não, tá tudo certo. Pode ir pra casa, né? Não dá 30 segundos, já tá com o boletim do filho na mão e vai embora, né? Vamos ver amanhã como é que vai acontecer isso lá no Colégio Estadual da Renascença. Então, esse negócio de entrega de boletins na mão do pai, da mãe, do responsável pelo aluno. O Luiz Carlos Bernardi que tá aí ou não? Ô Luiz Carlos.
2: Bom dia, Valdecir. Tá muito frio, é? Eu sou Luiz Carlos Bernardi. Toca uma música bonita de Porca Véia. Tá muito frio hoje?
0: Deus,
2: o meu Deus, hoje tá muito frio. Meu Deus, Valdecir, que frio.
0: Tá gelado, né? Tá gelado. Se agasalha aí, Luiz Carlos. Bastante meia. Põe uma meia pra esquentar outra meia, né? E assim vai. Deixa eu mandar um abraço aqui pro meu amigo Mário do Kesne. Mas pensa no chimarrão do homem. Será que foi você que fez chimarrão, hein, Mário do Kesne? Não foi essa Lete? Mas, ó, tem uns enfeitinhos lá. Como é que é o Bob Goods? Esse é o Bob Goods? Eita, um abraço, Mário do Kesne. Um abraço, Salete. Que Deus abençoe vocês aí, né? Muito obrigado pela companhia, né? Uma boa manhã para vocês aí todos. Um bom chimarrão, né? Se é o Bob Goods, eu não sei que tá na cuia ali, mas é um negócio, né? Um enfeitinho da cuia. Colorado, que só ele. O Internacional faz tempo que não perde, né, o Mário? Mas também não joga, né? Eita, aquele abraço para vocês aí, bom dia.
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4: Já estamos de volta aqui, né, para falar para vocês, Leão. Período para agir com mais responsabilidade e economizar aí força no silêncio, tá? Reavaliando a sua diferença. Hoje é dia de comer um algo especial, assim, né? E pode ser um lanche também, você que sabe. Hoje tá liberado, Leonino. Número 8, sua cor laranja.
5: Virgem. De 23 de agosto a 22 de setembro.
4: Virgem, amadurecimento traz decisões importantes. Estruture suas metas e mostre a sua presença. Ah, no amor tudo vai bem, né? Se você tá sozinho, aquela pessoa amada pode chegar junto. Ou aquela paquera, né? Pois é, número 26, a cor é preto.
5: Libra, de 23 de setembro a 22 de outubro.
4: Libra, impulso para a verdade nos relacionamentos. Busque conexões honestas e afetos reais. O dia de hoje vai trazer muita sorte em tudo que você resolver fazer. 4 é número de sorte, sua cor azul.
5: Escorpião, de 23 de outubro a 22 de novembro.
4: Escorpião, a cura chega através do afeto e da confiança. Deixe o universo agir e leve a vida com mais leveza, tá? Esquecendo o passado, as mágoas e, ó, vivendo hoje. Roxa é sua cor número 2. Voltamos rapidinho aqui com mais previsões para você de Sagitário, Capricórnio, Aquário e Peixes.
0: Obrigado, Jane de Paula.
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0: É Bob Goods, o bichinho é o Stitch. Que outro dia eu falei Stitch, quase apanhei na minha filha. Que pai, é Stitch. É Bob Goods, né? Palavras pra Antônia aí, né? Que está de aniversário, a neta. 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A Claudete está comigo aqui. Bom dia, Claudete. É a Claudete Constantino Voivoda, é isso? Bom dia a você também, Claudete, a toda a família aí, todo mundo que está ligado. Cristal FM, lá das antigas, a Brusa Vermelha.

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2: 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Alô, bairro Alvorada, 100% quase de audiência no bairro Alvorada. Beleza, pessoas que nos acompanham e nos dão boas energias. Especialmente aqui agora no Colégio Dom Pedro, né? As meninas que estão na cozinha lá, olha lá, rapaz, fazendo a boia para a piazada aí. Bom dia, Franci. Bom dia, Eliancy. Eliancy, né? Acho que é o Eliancy. Eliancy, né? Isso, diz aqui a Franciele, né? Que a Morena Misteriosa trabalha lá no Colégio Dom Pedro. Que bacana, um abraço para vocês aí, especial para sua colega a Eliancy, que Deus abençoe, bom trabalho na cozinha aí, né? Boas comidas, dá para sentir já o aroma especial do almoço da piazada hoje do Dom Pedro. Tudo bem, Diles? A Diles que não tá frio, claro, né? Com um fogaréu desse aí no fogão, né? Fogão a lenha, muito fogo, muita lenha queimando. Aí esquenta, né, Diles? Obrigado pela companhia, bom dia. E lá vai o Márcio. Lá vai o Márcio, acelerando o caminhão, com os dois pés juntos, seguindo a patrola, hein, o Márcio? Bom dia. Pessoal das estradas aí que trabalha no setor de obras, muito obrigado pela companhia também. Bom dia, bom trabalho aí.
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2: 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Tudo bem, Cristiane? E esse chimarrão aí, Cristiane? Bah, que frio, tchê! Mas um chimarrão bonito, né? O chimarrão esquenta. Esquenta tudo, né? Vai esquentando o corpicho. Obrigado, Cristiane, pela companhia aí. Um bom dia pra você. Um chimarrão.

0: Ficou bacana na voz de Gian Giovanni, a música Aline. Clodoaldo que tá aí, não? Fala, Clodoaldo, chega aí, meu jovem, qual é o de hoje?
1: Bom dia, Valdir, tudo bem? Viu? O senhor falou que aqui em Marmeleiro não apareceu a morena misteriosa, mas aqui em Renascença apareceu, ela tá aqui em casa, olha ela aí, ó.
0: Opa!
1: Tá me enchendo as paciências aqui em casa, que é morena misteriosa, ó. Não, o senhor achou que eu não tinha achado ela? Achei, companheiro, tá aqui a bicha. Tá sorridente aí, ó.
0: É muito amor, né? É muito amor envolvido, né? Um abraço, Nirleia. Que Deus te abençoe, você também aí, a Nirleia e o Clodoaldo. A morena misteriosa que ele achou e não larga mais, né? Não larga mais. Pra sempre, né, Clodoaldo? Cuida bem dessa menina aí, que ela é tesouro. É um tesouro, né? Com certeza, Nirleia. Um abraço pra ti, viu? Que Deus abençoe. Obrigado aí, o rapaz, então, que tá com a morena misteriosa de lado.
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0: Me pediram aqui para tocar a música da balsa, o naufrágio da balsa. É muito antigamente aconteceu uma balsa, né, que cruzava o rio, Rio Chupim, né? Acho que é o Rio Chupim, e acabou afundando lá, um monte de gente morreu, né? Muita gente que trabalhava lá também. Depois nós vamos ver se nós achamos aqui o naufrágio da balsa, que é uma história das antigas aqui do sudoeste do Paraná. Carlos Teló, tudo bem, Carlos Teló? Aí sim, né? Chimarrão, tem que ter, né? O maior consumo de erva no sul do país é em Marmeleiro. Todo mundo toma aquele chimarrão de fundamento. Agora há pouco já disse onde é que tem a erva mate, né? No Reolom, então todo mundo tomando chimarrão. Obrigado, Carlos Teló, um abraço para ti, bom dia.
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0: Valeu, seu Darcy Machado, um abraço aí, né? Vamos ouvir o áudio depois aí para entender direitinho. Obrigado, seu Darcy, toda a família. Obrigado, dona Nair, também com a gente aí. Valeu, Paula, gostou da música? Boa, né? Isso, dona Nilce, tem café, dona Nilce, com ovos mexidos? Não tem hoje, só um bolinho com café cappuccino. 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
7: Olá, já estamos de volta aqui com previsões para Sagitário, Capricórnio, Aquário e Peixes. Isso mesmo, hoje quinta-feira, 18 de junho. Sagitário, bom dia. Expansão interna e momento de reconexão com a sua verdade profunda. Hora de priorizar o equilíbrio emocional e evitar impaciência na relação. Combinado, né? A cor hoje vai de amarelo número 30.
8: Capricórnio, de 22 de dezembro a 20 de janeiro.
7: Capricórnio, desafio central na responsabilidade emocional. Entregue-se, mas mantenha aí a sua estrutura, viu? Energia criativa em alta, favorável para iniciativa, mas sem exageros, tá? A cor é nude, o número 1.
8: Aquário, de 21 de janeiro a 19 de fevereiro.
7: Aquário, dia de assumir o controle com a intuição afiada para finanças e potencial de surpresas amorosas apaixonantes. Foque também na socialização e no carisma, tá? A sua cor hoje é vermelho, número 5.
8: Peixes, de 20 de fevereiro a 20 de março.
7: Peixes, energia vibrante para criatividade e sorte. Transforme esse dia, né? Do jeito que você quer. Use a sua imaginação, né? Coloque a imaginação em ação. A fase está para inovar e sair da rotina para movimentar o amor. A cor hoje para você é rosa e o número é 13. Bem, ficamos por aqui. Previsões astrológicas de volta amanhã, logo cedinho, tá? Trazendo previsões pra você, ó, que nos acompanha aqui de segunda a sábado. Beijo no coração, até amanhã. Tchau, tchau.

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0: voltar aqui.
1: A luz do meu rancho é essa aí, né? A luz do meu rancho para atender lá o pedido do ouvinte. A nossa manhã também de quinta-feira, de boa, de boa. Seu Darcy Machado está dizendo que o jogo da Bocha, então, ficou para segunda-feira, né? Bocha entre Alvorada e São Brás, vai ser na segunda-feira. Tinha um carreiro de pardinho, seu Darcy Machado. Vamos ver se nós encontramos aqui. Fala, Maurinho. Mauro também está lá comendo um croquete com bolo. Aí, chá com bolo. Abraço, Maurinho. Chá com bolo, é bom também. Dona Antônia, um abraço para a senhora também. O que é, Cristiane? Para mandar quem? Os parabéns aqui para quem? Para a Cristina, que fez aniversário ontem. A Cristina ontem estava em outros afazeres e não estava com o rádio ligado. Então, Cristina, receba um abraço da sua irmã Cristiane e também para o esposo Gilberto, que hoje está de aniversário, mas está no serviço também, né? Então, parabéns, Gilberto, aniversário hoje. E para a Cristina, a irmã da Cristiane, que ontem esteve de aniversário, recebendo aí muitas homenagens dos amigos, dos familiares também. Aquele abraço.
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5: Bom dia!
1: A dona Ana, acho que é lá do bairro Ipiranga, mandou aqui a foto de um arco, né, um círculo ao redor do sol. Agora ela tirou a foto lá, né? Eu não sei o que significa isso, eu acho que é chuva, né? É sinal de chuva. É quando o círculo aparece mais longe do sol, a chuva está perto e ela vai chegar amanhã. Amanhã tem chuva na paróquia, sexta-feira. Obrigado, Ana. Bonito, né? A imagem é bonita, né? Um círculo ao redor do sol, o sol está meio com preguiça de sair aí, está com uma vergonha danada, não está querendo aparecer muito, e esse círculo aí é ao redor do sol, né? Interessante. Não sei o que significa, né, exatamente, não tenho esse estudo, né, dos astros. 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
0: 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Ontem pediram, esse cara sou eu, acho que foi a Elisandra, foi ou não? Quem que pediu ontem essa música aí? Eu fiquei devendo. Vou tocar hoje então. Tá rodando aí, ó. A Elisete, né? A Elisete que pediu.
6: O cara que...

0: falta e reclama.
1: Esse cara sou eu, hein, Silmar Dal Castel. Tudo bem, Silmar? Chega aí, meu jovem. Como vai você?
2: Bom dia, Valdir. Tudo certo?
1: Bom dia.
2: Eu não sei se tu ficou sabendo aí, a grande imprensa tá falando aí que esses álbuns da Copa tem uma figurinha misteriosa.
1: Capaz?
2: Né? Tem uma figurinha misteriosa aí e ninguém tá conseguindo encontrar essa figurinha pra completar o álbum. Aí começaram a investigar, né, o porquê dessa figurinha e aonde podia encontrar e tal. Foram ver a foto do Ader que tá faltando pra colocar no álbum.
1: Não é
2: pra
1: possível.
2: Pra ficar 100%. Meu Deus do céu.
1: Ah, daí sim, né? Ah, mas essa não vai achar, né? Não vai achar. Só em Marmeleiro pra achar, né? Quem é de Marmeleiro até vai conseguir, de repente. A figurinha do Ader. Podia passar sem essa hoje, hein, Silmar? Um abraço, bom dia.
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1: Manda um alô para dona Carolina lá em Renascença, né, Nirleia? Dona Carolina, que está sempre ouvindo a gente aí também. Obrigado, Carolina. 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
1: Marcos Botega, tá de boa aí, Marcos Botega? Bom dia também.
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1: O Marcos Botega, tá de boa aí, Marcos?

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0: 9:21, a Polícia Militar teve aí uma situação, um atendimento, ontem à noite, por volta de 11:30 mais ou menos da noite, a polícia atendeu então uma ocorrência de tentativa de abuso sexual envolvendo uma adolescente de 16 anos. A vítima disse que estava na residência e um homem de 47 anos, sob efeito de álcool, realizou investidas de cunho sexual e assegurou a força. Então a adolescente contou à polícia que se desvencilhou do homem e pediu ajuda a familiares por meio de mensagem de celular. Após acionamento, a equipe localizou o suspeito na residência, fez a sua prisão e encaminhou a delegacia da Polícia Civil para os procedimentos cabíveis. A vítima, que apresentava visível abalo emocional, recebeu devido amparo e acompanhamento. Foi ontem à noite, por volta de 11:30 da noite, esse estupro tentado aqui em Marmeleiro, segundo nos informou a Polícia Militar. Que situação!

0: o calor.
1: Menina, não corte os cabelos, deixa o cabelo assim como está. 9h23, a previsão é de que amanhã, por volta de 9h, já tenha chuva em Marmeleiro o dia todo. Amanhã, para chover, uns quase 30 milímetros de chuva, segundo a previsão aqui do FOREC e também do Climatempo. Deixa eu ver o que mais que tem lá para sábado, talvez só uma garoazinha, depois sábado fica nublado o dia inteiro. Domingo, previsão de tempo nublado também até umas horas, depois à tarde céu claro com sol brilhando. Segunda-feira, chuva de novo, 30 e tantos milímetros de chuva. Eita, mundão, velho de Deus. Então chove sexta, um pouquinho, talvez no sábado, né? Remotamente a possibilidade. E segunda-feira, bastante chuva. De novo, aí a temperatura cai, né? Claro, vai virar lá para zero grau. Quarta e quinta-feira da semana que vem, gelado, mas muito frio. Bastante frio. Até chegar a próxima chuva, daí no dia 29, dia 30, tem previsão de chuva de novo. Inclusive tem um alerta aí já de chuvarada, né? Deixa eu ver lá o que está que tá pegando. O IMET, que é o Instituto Nacional de Meteorologia, já está alertando aí para chuvas intensas em municípios aqui do Sudoeste a partir já de hoje. O aviso prevê acumulado de até 50 milímetros por dia e ventos que podem alcançar 60 quilômetros por hora. Beltrão, Ampere, Barracão, Bela Vista da Caroba, Bom Jesus do Sul, Capanema, Dois Vizinhos, Enéas, Flor da Serra, Manfrinópolis, Marmeleiro, Nova Esperança, Nova Prata, Pato Branco, Pérola, Pinhal, Planalto, Pranchita, Realeza, Renascença, Salgado Filho, Salto do Londra, Santa Isabel, Santo Antônio, São João, São Jorge, Saudade de Iguaçu, Sulina e Verê. Todos esses municípios aqui, há risco de alagamentos pontuais, queda de galhos de árvores.

0: interrupção no fornecimento de energia elétrica e transtornos no trânsito. Então, durante as rajadas de vento, abrigue-se aí, né? E essa nova frente fria aí deve derrubar ainda mais as temperaturas depois da chuva. É o que está prevendo aí, por enquanto, então, o IMET, Instituto Nacional de Meteorologia. 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

0: Minha Vida, Tião Carreiro. Acho que era essa que o seu Darcy gostava de ouvir, né? Minha Vida. 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
0: Beleza, 9:32, a Ana tá, foi pesquisar lá, ela disse que um círculo em volta do Sol é um fenômeno óptico chamado halo solar. Ele surge quando a luz do sol atravessa cristais de gelo suspensos em nuvens muito altas e finas. E esses cristais agem como minúsculos prismas, refletindo e refratando a luz, o que muitas vezes cria um anel luminoso com as cores do arco-íris. Olha que bacana, bem explicadinho aí, né, Ana? Muito obrigado, Ana Chiarelotto, bom dia para ti. Vai ter um matinê aqui no bairro Alvorada, o convite é do Clube de Idosos lá do bairro Alvorada. A diretoria então avisando que vai ter um matinê sábado, dia 20. Começa às 14 horas com o grupo Balanço Legal. O Alex, né? Banda Balanço Legal. Grupo Balanço Legal. Todo mundo convidado então. Os agradecimentos já antecipados da diretoria do Clube de Idosos do bairro Alvorada, Marmeleiro. Neste sábado, dia 20. Matinê às 14 horas, grupo Balanço Legal. Vai ser de vazar pelas beiras. Pensa no matinezão animado que vai ser. Oi, Cristina, bom dia. Homenageando o cunhado Gilberto Bleu, lá de Renascença, que está de aniversário hoje. Muitas felicidades. É, ontem foi o aniversário da Cristina, né? Ela está agradecendo aí a todos, então, pelas felicitações. E diz que é para avisar o Gilberto, então, para fazer um risoto juntos, né? Unir a família. Olha só a dica aí, viu, o Gilberto? O Gilberto, que é o cunhado da Cristina. Cristina de aniversário ontem, Gilberto hoje. Então, fazer aquele risoto, né? Chamado de galinhada, com bastante galinha e pouco arroz. Aí sim fica gostoso, né? Um abraço, Cristina. Parabéns, então, para o seu cunhado Gilberto, que hoje está aniversariando e nos preparativos, então, para quem sabe aquele jantar especial. Lá em Renascença, quem é de lá, ó, tem um atendimento hoje no Sintraf, Sindicato da Agricultura Familiar. Toda quinta-feira à tarde, o Sintraf atende lá. certo? Se você quer um contato, anota e chama lá pelo 3550-1366, que é o WhatsApp também do Sindicato da Agricultura Familiar de Renascença. 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Então, segunda-feira a beleza vai estar em alta no bairro Alvorada, diz o Ade. Tem o PT que mora lá, tem o Eloy e tem o Sérgio, que foram mal feitos, mal planejados na beleza. Mas são gente boa. É que segunda-feira vai ter jogo de bocha lá e o Ade diz que vai lá, né? Então, por isso que vai estar a beleza em alta lá. Agora o PT, o Eloy e o Sérgio, que se virem aí, né? Se virem com o Ade, né? Porque ele vai desfilar beleza lá na segunda-feira, então. 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
0: Bom dia, 9h40. Fica tranquila, viu, Jussara? Fica tranquila que é só alerta, né? Não é que vai acontecer esses temporais, né? São só uns alertas, né? Pode ser que aconteça um pouco mais, um pouco menos, né? Fica tranquila. Não te assusta, menina.
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0: Os idosos do bairro Passarela convidando para uma reunião hoje. Atenção, sócios do Clube de Idosos do bairro Passarela. Hoje, às 14h, lá no pavilhão do bairro, uma reunião importante. Quem não é sócio e queira se associar, já vai na reunião também. Pode ser associar, né? Pode ser associado já, a partir das 14h. Hoje, a reunião então no bairro Passarela para sócios e não sócios. Para dia 27, animação Rei do Baile, matinê que já está sendo preparado para as 14h lá no bairro Passarela. Música.

0: O João disse que tem que recolher lenha, né? Com todo esse frio que tem previsão, então vamos recolher bastante lenha, né, João Roberto? Bom dia, bom café aí. 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
0: A Sandra está pedindo... A Sandra mora longe, Sandra? Onde é que você mora, Sandra? Bom dia para você. Bom dia. Acho que ela mora longe, né? Acho que... Tá pedindo aqui uma música. Obrigado, Sandra, também na sintonia.
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0: Bom, eu achei aqui então o Naufrágio da Balsa com os Pistoleiros do Sudoeste. É muito antiga essa música. É uma história de uma balsa que afundou aqui na região Sudoeste. Não estou lembrado exatamente mais de como foi a história, de como é a história contada na música. Vamos ouvir juntos então o Naufrágio da Balsa.
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0: Naufrágio da balsa, então escutemos aí a história, né? Os pistoleiros do sudoeste. Ontem o pessoal fotografou aí a lua, né? E hoje tem de novo. Quem perdeu uma oportunidade, né? Uma nova chance nesta quinta-feira de ver então um alinhamento. É um espetáculo raro. Mercúrio, Júpiter, Vênus e a lua enfileirados no céu, né? Bem próximos. Então o fenômeno vai se repetir hoje após o pôr do sol em todo o país, pode ser visto a olho nu. A configuração chamou a atenção especialmente pela proximidade, né, entre a Lua fina e Vênus, o planeta mais brilhante do grupo. Esse tipo de encontro de três planetas alinhados com a Lua, bem próxima de um deles, é mais raro do que o alinhamento dos planetas sozinhos, que ocorre a cada 12 ou 15 meses. Então a explicação está na geometria do sistema solar, porque todos os planetas visíveis a olho nu, que são Mercúrio, Vênus, Marte, Júpiter e Saturno, orbitam o Sol em planos muito próximos ao da Terra. O mesmo vale para a Lua, né? Como são quase paralelos, visto daqui da Terra, Sol, Lua e planetas percorrem praticamente o mesmo caminho no céu, chamado de eclíptica. É a faixa onde estão as constelações. Então, hoje, depois do pôr do sol, dá para ver de novo o alinhamento desses planetas com a Lua, assim como foi visto ontem, né, que tinha um ponto luminoso próximo à Lua, muita gente fotografou, é um dos planetas que aparecia mais visível ali no céu depois do pôr do sol, quando já começa a anoitecer. 9h50, 10 para as 10 e o Shopping Marmeleiro de aniversário, uma verdadeira festa de preços baixos, 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

0: Eita, ferrugem judiando na manhã de quinta-feira, 9h54.
1: Não imaginava.
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0: Então tem hoje recomeço dos grupos da Copa do Mundo. Ontem fechou a primeira rodada, são 48 times, e hoje começa a segunda rodada lá pelo Grupo A de novo. 1 da tarde hoje, África do Sul e Tchecoslováquia, República Tcheca, né? África do Sul e República Tcheca. Às 4 da tarde, Suíça e Bósnia. Às 7 da noite, Canadá e Catar. E às 10 da noite, México e Coreia do Sul, né? Os dois grupos hoje recomeçando, grupos A e B. E amanhã, Brasil em campo. Amanhã, Brasil às 7h30 da noite, sexta-feira. Mais uma partida da seleção brasileira pela Copa do Mundo. Amanhã contra o Haiti, que é considerado um dos times mais modestos, né? De menos recursos técnicos, táticos, financeiros, físicos e etc. Espera-se que o Brasil deslanche amanhã contra o Haiti. É, para dar uma animada aí no torcedor brasileiro. Amanhã 9h30, eu falei 7h30, perdão. 9h30 da noite, amanhã, sexto jogo. 9h30 da noite, Brasil e Haiti.
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Então já estamos chegando quase nas 10 da manhã. Foi muito bom estar com você aqui, ter você tomando café com a gente nesta manhã de quinta-feira. Que o restante do seu dia seja tão especial quanto os sonhos que você carrega no coração. Acredite, persista, faça acontecer. Leve consigo a certeza de que cada novo dia é uma nova oportunidade para recomeçar, para aprender, para vencer. Sorria para a vida, porque grandes conquistas começam com pequenos passos. Ótima sequência de dia para você. Ficamos por aqui com o nosso café da manhã que teve você na companhia. Mas essa programação da Cristal não para. Segue para você.

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0: Louvado seja nosso Senhor Jesus Cristo, para sempre seja louvado. Queridos irmãos e irmãs, hoje é sexta-feira, Jesus da Santa, Jesus misericordioso, e vamos pedir misericórdia divina que brota do seio do Pai. Eu espero em vós. Misericórdia divina, fonte de milagres e prodígios, eu confio em vós. Hoje nós começamos a novena do Sagrado Coração de Jesus, primeiro dia. O dia já foi, mas nós reservamos todo o mês de junho ao Sagrado Coração de Jesus. E hoje nós começamos o primeiro dia. Quero saudar a todos a partir da Rádio Evangelizar, de onde tudo começa, as rádios irmãs, cujos nomes cito neste momento.
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0: 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Quero fazer uma correção. Hoje, Quinta Eucarística. Graças e louvores se deem a todo momento ao Santíssimo e Diviníssimo Sacramento. Hoje, Quinta Eucarística. Diga comigo, graças e louvores se deem a todo momento ao Santíssimo e Diviníssimo Sacramento. Filhos amados, vamos juntos nesse espírito de amor e fé, em nome do Pai, do Filho e do Espírito Santo. Amém. Senhor Jesus Eucarístico, eu creio e professo a Tua presença real na Eucaristia. Creio e professo, corpo, sangue, alma, divindade. E o Evangelho nos diz: naquele tempo disse Jesus a seus discípulos, quando orardes, não useis muitas palavras, como fazem os pagãos. Eles pensam que serão ouvidos pela força das muitas palavras. Não sejais como eles, pois vosso Pai sabe o que precisais, muito antes que vós o peçais. Vós deveis rezar assim: Pai nosso, que estais nos céus, santificado seja o teu nome, venha o teu reino. Seja feita a tua vontade, assim na terra como nos céus. O pão nosso de cada dia dá-nos hoje. Perdoa as nossas ofensas, assim como nós perdoamos a quem tem ofendido. E não nos deixeis cair em tentação, mas livra-nos do mal. E Jesus continua: de fato, se vós perdoardes aos homens as faltas que eles cometeram, vosso Pai que está nos céus também vos perdoará. Mas se vós não perdoardes aos homens, vosso Pai também não perdoará as faltas que vós cometestes. Quando orardes, Jesus está falando sobre a oração. E Ele ensina a orar. Ele ensina a rezar. E começa dizendo: Pai, Pai, Pai nosso, que estais nos céus, santificado seja o vosso nome. Venha o teu reino. Seja feita a tua vontade, assim na terra como nos céus. O pão nosso de cada dia nos dá hoje. Perdoa as nossas ofensas, perdoa, Pai. E nós nos propomos a perdoar quem nos ofendeu. Perdoa as nossas falhas. E também nós perdoaremos. Pai nosso, que estás no céu, não nos deixeis cair em tentação. Sabemos que a tentação vem, mas não nos deixe cair. Livra-nos do mal, afaste o mal, afugente o mal. Senhor, Pai, Pai nosso de todos, sem exceção, que o teu reino venha a nós e que nós nos empenhemos a antecipar o teu reino e que a tua vontade se manifeste. Se manifeste acima de todos os homens. O grande mal, Senhor, é quando se esquecem da tua vontade. O grande mal é quando não nos perdoamos. E não perdoamos a quem nos ofende. Pai nosso, o grande mal que está em nós é exatamente nos deixarmos levar pela tentação. Sermos tentados é contingência humana, faz parte da nossa humanidade. Pai nosso, não nos deixe cair na tentação. E Jesus continua desdobrando o Pai Nosso, como acontece na missa. Na missa nós falamos, livrai-nos do mal. No Evangelho diz, de fato, se não perdoardes os homens as faltas que cometem, vosso Pai do céu não vos perdoará. Pai Nosso, fique com esta palavra agora. É assim que o Senhor nos ensina a rezar e a entrar em contato com Deus. Ele é nosso Pai, Pai nosso. Eu vou para o intervalo e volto nesta quinta eucarística e o primeiro dia da novena do Sagrado Coração de Jesus. Volte comigo.
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0: Filhos e filhas, escute esse testemunho que foi deixado no 41-3221-6060. Escute.
1: Sou Fátima, de São Gonçalo, Rio de Janeiro. Eu assisto pelo canal 586 da Sky,
0: pois
1: YouTube
0: não.
1: E Rádio Catedral. Sou associada e já fui os dois evangelizar aqui no Maracanãzinho. Amiga,
0: que maravilha.
1: Adorei, fez a bênção.
0: Que bom.
1: Maravilhoso. Estou lendo o livro Inabalável. Gostando muito também da leitura, do ensinamento. Vem testemunhar uma graça referente aos nós de São José. Nessa época, o sogro da minha filha estava muito mal na UTI do hospital, com leptospirose grave. E o médico já não dava nem mais esperança de vida. Ele estava amarelo, talvez tivesse que tirar um dos rins. E eu fiz as orações e no 20º dia ele saiu da UTI. E foi para a enfermaria e na graça de Deus, na ajuda de São José, ele teve alta. Então eu venho testemunhar.
0: Amém.
1: A graça alcançada, graça testemunhada. Toca o sino, sacristão.
0: Louvado seja Deus, Fátima. Que bom que você esteve nos dois evangelizar, é preciso, Rio de Janeiro, que aconteceu no Maracanãzinho. Fico feliz que tenha gostado e os frutos tenham sido espirituais e abundantes na sua vida. Louva a Deus, nosso Senhor, por esta graça de São José, que veio através da novena e do cordão de São José. Meu abraço, Fátima de São Gonçalo. Ela acompanha pela Sky, canal 596. E também pela Rádio Catedral. Minha saudação ao cônego Mar Raposo e ao arcebispo de Niterói, ao bispo de Niterói, Dom José Francisco Rezende Dias. Maria Isabel, que a paz de Jesus esteja com você.
2: Bom dia, padre. Sua bênção.
0: Bom dia, filha. Deus abençoe. Você fala de onde?
2: Eu falo de Campo Grande, no Mato Grosso do Sul.
0: Minha saudação a Campo Grande. Como é que você me acompanha aí?
2: Eu acompanho pelo canal 50, da Evangelizar.
0: Meu abraço, canal aberto 50.1. Diga lá, Maria Isabel.
2: Padre, eu quero começar com os meus testemunhos.
0: Por favor.
2: E na novena de São José, pedi para ele providenciar emprego para minhas duas filhas, Laísa e Jéssica, e elas estão trabalhando hoje.
0: Sim. Então, primeira graça, e depois?
2: Depois, padre, eu estou assim meio triste pela situação na minha família.
0: O que está
2: um
0: acontecendo?
2: Desunida, um pouco afastada de Deus. E eu tenho uma filha, padre, que ela se encontra presa, ela está no semiaberto hoje. E a gente cuida dos meus netos, eu e meu esposo, minhas filhas que ajudam, a outra avó. E o pai deles também se encontra preso, né?
0: Puxa vida.
2: E eles vieram ficar comigo, um com 6 anos, outros com 7 anos. O Rafael Juan e o Valdemir Neto.
0: Tá.
2: Só que, padre, a minha filha, ela tem um grande problema. Ela tem o vício do álcool. E o álcool que destruiu a vida dela.
0: Certo.
2: Entende?
0: Entendo.
2: E eu peço hoje, padre, sua ajuda na oração, para que ela, toda vez que ela está perto de sair do semiaberto, ela cai na tentação do álcool. Aí se prolonga mais.
0: Entendi.
2: Entendeu? Para ela sair de lá. E meu esposo, ele se encontra triste por isso, porque ele já está na situação de idade, teve problema de saúde, e ele acha que ele não tem mais obrigação com os netos. Um tem 12 e outro tem 13 já. Ele já batalhou muito, sabe?
0: Entendi. Então ele fica um pouco impaciente, é isso?
2: Isso, ele fica meio triste, porque na hora que ela tá para sair, acontece isso de novo.
0: Entendi.
2: Ai, padre, eu quero falar da minha mãe. A minha mãe, a Luísa, ela tem 95 anos,
0: opa,
2: mora comigo.
0: Certo.
2: E ela que me evangelizou, nós somos associadas.
0: Louvado seja Deus, então dê um grande abraço à dona Luísa por mim.
2: Sim,
0: tá,
2: padre,
0: certo?
2: Muito obrigada.
0: Maria Isabel, então, pelo primeiro testemunho, graça recebida, graça testemunhada.
2: Toca o sino, sacristão!
0: Isso. E tenha certeza, hoje eu celebro missa em horários alternativos, às 4 da tarde, às 5h30. Levarei a sua intenção, também vou colocar para que todos rezemos nas 24 horas de oração.
2: Padre, pode rezar comigo um pouquinho pelas minhas filhas Emily, Thaisa,
0: tá
2: meus genros, meu esposo Valdemir, por favor, padre.
0: Posso, eu na verdade não ia pedir o nome para não expor as pessoas, mas você já acabou falando. Então vamos rezar os juntos. Reza comigo, Jesus.
2: Jesus. Pelas tuas santas chagas.
0: Peço um milagre na minha família.
2: Peço um milagre na minha família.
0: Peço, Senhor.
2: Peço, Senhor.
0: Pela minha filha.
2: Pela minha filha.
0: Pelo meu genro.
2: Pelo meu genro.
0: Liberte-os do vício.
2: Livre a minha filha dos vícios, Senhor.
0: E tira, Senhor.
2: E tira, Senhor.
0: As más companhias.
2: As más companhias.
0: Que a minha filha.
2: Que a minha filha.
0: Possa ser libertada.
2: Possa ser dos vícios, Senhor.
0: E tira, Senhor.
2: E tira, Senhor.
0: As más companhias.
2: As más companhias.
0: Que a minha filha.
2: Que a minha filha.

0: Isabel, Jesus, derrama uma gota do seu preciosíssimo sangue e afaste para longe todo este mal. Como o teu ensinamento hoje nos diz, repita comigo: livrai-nos do mal.
1: Livrai-nos do mal.
0: E não nos deixeis cair em tentação.
1: E não nos deixeis cair em tentação.
0: Amém.
1: Amém, Padre.
0: Que Deus abençoe Maria Isabel. Que Amém. Deus a fortaleça. Também, um grande abraço, Campo Grande, Mato Grosso do Sul, TV Evangelizar 50.1, Arcebispo Dom Dimas Caras Barbosa, da Arquidiocese de Campo Grande. Escute esse testemunho, dá tempo.
2: Oi, Padre Reginaldo.
0: Oi.
2: Meu nome é Giovanni, de Brasília.
0: Pois não.
2: Meus esposos são associados. Padre Reginaldo, eu quero contar para o senhor uma graça muito grande que eu recebi. Após anos e anos fazendo novena para meu filho mau emprego, eu não arrumava. Foi na novena de São José,
0: São
2: Expedito. No final da novena, no dia 1º de maio, eu pedi para Deus: não deixe começar o mês de maio se meu filho está trabalhando. Padre Reginaldo, eu estava brava com São José. Falei com ele: São José, eu estou pedindo para o senhor me ajudou indo, me ajuda, São José. Então meu filho chegou no quarto: mãe, estou empregado, começo a trabalhar na segunda-feira.
0: Amém.
2: No dia 4, ele começou a trabalhar.
0: Tá vendo?
2: Eu agradeço o senhor e São José. Obrigado, meu São José. Obrigado, seu Expedito. Obrigado, até peço socorro. Leia meu testemunho, padre.
0: Tá certo, tá aí, filha. Soltamos para todo mundo escutar. Eu volto comentando e volto com a leitura orante. Volte comigo.
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0: E nós ouvimos o testemunho de Giovanni, de Brasília, Distrito Federal, pela Rádio Nova Aliança FM, diretor Carlos Alberto da Silva, cardeal arcebispo Dom Paulo César Costa, de Brasília. Visitei a Rádio Nova Aliança, fui muito bem recebido, muito obrigado pelo carinho com que me acolheram. 16 anos de parceria, Deus seja louvado. Filhos amados, hoje, como eu disse, quinta-feira, missas em horários alternativos, às 16 e às 17h30. Sejam bem-vindos. Domingo, eu estarei no Jubileu de Ouro da Diocese de Limeira. Domingo. A programação lá é intensa, que começa às 13 horas. Às 15 horas, haverá a missa em ação de graças dos 50 anos, presidida pelo arcebispo de Sorocaba, Dom José Roberto Fortes Palau. Eu conduzo o momento de show musical às 17h30. Depois, ou melhor, ainda dentro do show de evangelização, teremos a coroação da imagem de Nossa Senhora das Dores e depois queimas de fogos e encerramento. Você vai poder acompanhar ao vivo pela TV Evangelizar, pelo YouTube Padre Manzotti, isto no domingo. E agora, escute o que as pessoas têm dito sobre a leitura orante, já nos preparando.
1: Aqui é uma ouvinte do seu programa que mora em Estância, Sergipe. Deixa eu dizer para o senhor, hoje no dia 28, o livro de Jó foi tudo para o meu marido. Porque ele é aquela pessoa que é igualzinho o amigo de Jó. Tudo, quem sabe, é ele.
0: Entendi.
1: Mas eu vou dizer para o senhor uma coisa. Com o senhor, com as suas palavras, o seu conselho, eu aprendi a viver, aprendi a me defender e aprendi a ser um Jó da vida.
0: Amém.
1: Com as respostas certas, na hora certa.
0: Amém.
1: Quem ouviu o programa do senhor hoje vai entender o que eu estou dizendo, porque
0: Entendo.
1: Eu sou meia ruim para interpretar texto, mas, Padre Manzotti, foi tudo para ele, que ele disse que o Jó tinha pecado, que ele disse que o Jó tinha riqueza. Mas é o contrário, Padre Manzotti. O que ele faz com as pessoas, ele transferia para mim.
0: Sim.
1: Mas hoje, graças a Deus, eu estou liberta.
0: Que bom.
1: E graças ao Senhor. Toco sim no sacristão, uma filha de Deus de Estância, Sergipe.
0: Tá aí. Uma compreensão da leitura orante de Jó. E nós estamos agora em Corinto. 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O que é o livro inabalável? Eu escrevi uma releitura de Jó, exatamente nos tópicos, e eu convido você a ler, não é só adquirir, é ler e presentear as pessoas, como por exemplo... Entre cinzas e cacos, cada vez que o mundo diz não, a crise interior, dúvidas, questionamentos e dor da alma. Depois, capítulo 8, o coração restaurado na crise, a redenção, a transformação interior de Jó. Adquira e presenteie o livro inabalável, com fé. A tempestade vai passar. Meu abraço, filha de Deus de Instância, Sergipe, Dom José Genivaldo Garcia, da Diocese de Instância. Bíblia aberta, cartilha de oração.
2: Fala comigo, Jesus, fala comigo.
0: 1 Coríntios, capítulo 1. Versículo 2, perdão, versículo 26 seguintes. 1 Coríntios, capítulo 1, 26 seguintes. Agora, meus irmãos, lembrem do que vocês eram quando Deus os chamou. Do ponto de vista humano, poucos de vocês eram sábios ou poderosos ou de famílias importantes. É importante esse aspecto de Paulo, ele dizendo: olhem para vocês, quando Deus os chamou, do ponto de vista humano, e isso é verdade, quem é que mais serve a igreja, ama a igreja e busca a Deus? São os poderosos? Não. São os ricos? Não. Paulo tem essa constatação. Não eram sábios, poderosos ou de famílias importantes. E por que Deus fez isso? Versículo 27. Para envergonhar os sábios, Deus escolheu aquilo que o mundo acha que é loucura. Para envergonhar os poderosos, ele escolheu o que o mundo acha fraco. Para destruir o que o mundo pensa que é importante, Deus escolheu aquilo que o mundo despreza, acha humilde e diz que não tem valor. Isso quer dizer que ninguém pode ficar orgulhoso, pois sabe que está sendo visto por Deus. Você conseguiu compreender o raciocínio de Paulo? Que Deus escolhe os fracos para confundir os fortes. Para envergonhar os sábios, escolheu aqueles que o mundo acha loucura. Para envergonhar os poderosos, escolheu os fracos. Deus escolheu aquilo que o mundo despreza. Porém, versículo 30. Deus uniu vocês com Cristo. Jesus se fez com que Cristo, Jesus, e fez com que Cristo seja a nossa sabedoria. E é por meio de Cristo que somos aceitos por Deus. É por meio de Cristo que nos tornamos o povo de Deus. É por meio de Cristo que somos salvos. Portanto, continua Paulo a nos orientar. Como as Escrituras Sagradas dizem, quem quiser se orgulhar, que se orgulhe daquilo que o Senhor faz. Então, Paulo desmonta a comunidade já no início da carta, nós estamos no capítulo 1. Ele sabe que lá está uma briga de poder, qualquer semelhança com as nossas comunidades hoje. Quem manda mais, quem obedece, quem é o queridinho do padre, quem é o queridinho do bispo, quem é mais importante, qual pastoral é mais importante que outra, quem aparece mais, quem aparece menos. É isso que acontece, você acha que eu não sei? Mas também no trabalho. E Paulo desmonta já no início da carta dizendo: vocês não eram de famílias importantes. Entre vocês, não era assim. Por que agora estão se dando razões para serem soberbos, orgulhosos? Se há que se orgulhar, é pelo que Deus fez e faz na tua vida, na minha vida, na nossa vida. Se há o que se orgulhar, para pensar na tua vida. o que você foi, o que você é. Se há que se orgulhar, é pelo que Deus fez e faz na nossa vida de forma gratuita. Nós somos fruto da graça de Deus. Repita isso. Eu sou um fruto da graça de Deus. Não há motivos para orgulhar-me em mim mesmo, mas somente em Deus. Eu volto já.

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0: A leitura orante, ela está disponível sempre a partir das 20 horas, YouTube Padre Manzotti. Seria muito bom retomar esta leitura orante, onde Paulo nos faz ver que se há motivo para louvarmos o Senhor, é o que Ele fez, o que Ele faz em nossa vida. Olharmos por onde passamos e onde chegamos, se não foi pela graça de Deus. Está lá. Lembro também sobre a catequese. Como exercitar a oração como diálogo com Deus. Às vezes nós patinamos muito na oração. Falta-nos exercitar, praticar a oração. Daí vem a catequese, que também está no YouTube Padre Manzotti. Sinira, que a paz de Jesus esteja com você, Sinira.
1: Amém. Bom dia, Padre.
0: Bom dia. Deus abençoe. De onde você fala?
1: Amém. Da cidade de Coronel Macedo, estado de São Paulo.
0: Coronel Macedo, estado de São Paulo. Pois não. Como que você me acompanha?
1: Eu estou acompanhando pelo YouTube.
0: Diga lá, minha filha.
1: Padre, eu liguei para pedir oração. Eu estou numa recuperação de uma cirurgia que eu fiz, uma esterectomia.
0: Tá.
1: E também para pedir oração, porque o INSS negou o meu pedido, né, de auxílio-doença. E eu preciso muito desse auxílio até eu poder voltar a trabalhar. Também peço oração para o meu marido, que é alcoólatra.
0: Meu Deus.
1: E ele bebe demais. Só que é muito trabalhador, padre. Mas a bebida, às vezes, acaba com ele, sabe? Daí a gente vai tentar dar conselho, ele não aceita.
0: Entendi.
1: E eu sigo. Cada novena eu faço, eu peço. E é um prazer ter falado com o senhor. E também
0: tá
1: peço oração para minha filha, que está desempregada. Ela era estagiária da prefeitura, o contrato dela venceu e ela precisa muito de um emprego nesse momento.
0: Como é o nome da sua filha?
1: Pauliene.
0: Pauliene. Você se importa de dizer o nome do seu marido?
1: Não.
0: Diga lá.
1: Antônio.
0: Antônio.
1: É.
0: Então nós vamos colocar no coração de Jesus, nessas 24 horas, hoje, quinta eucarística, a Pauliene, o Antônio, você, tanto pela sua recuperação na cirurgia, como você disse também, o auxílio-doença, pedir por intercessão de São José.
1: O padre, eu posso deixar uns amigos em oração?
0: Por favor.
1: O nome da minha amiga é Roseli.
0: Tá.
1: Do esposo dela é Ageniro.
0: Tá.
1: E também pelo filho dela, padre. Ele se formou em enfermagem e ele precisa muito de um emprego. O nome dele é Maico.
0: Os nomes estão aqui e rezaremos na intenção. Meu grande abraço, Sinira, de Coronel Macedo, São Paulo, que acompanha pelo YouTube, lá a diocese de Itapeva. Dom Eduardo Malaspina. Filhos amados, nós estamos na 18ª parcela, a última, do Livro Ouro. E eu convido você, entre livrouro.com.br, entre, escolha o valor, escreve o nome da família e deixe. Nós estamos na última etapa. Tanto por esta etapa, nos ajude mais ainda, porque ficaram algumas pendências das parcelas anteriores. Mas nós vamos manter a campanha até a 18ª parcela. Faça a sua doação. Imagine você o nome de sua família por uma graça recebida. Ou pelo simples fato, eu acho que não é simples, não, é muito importante. O nome de sua família estar neste livro ouro. Quantas missas. Quantas adorações, quantos terços receberemos por termos sido os benfeitores na aquisição do terreno da terra prometida em Piraquara. Não deixe para depois. Hoje, faça parte e deixe seu nome no livro ouro. Amém. Zeni, que a paz de Jesus esteja com você, Zeni. Zeli.
2: Oi. Bom dia.
0: Bom dia. De onde você fala?
2: Sua bênção, padre, de Itapema, Santa Catarina.
0: Meu abraço a Itapema, Zeli. E como que você me acompanha ali em Itapema?
2: Então, é a segunda vez que eu estou acompanhando, porque na verdade foi minha mãe que me indicou. Ela está grudadinha agora, ela mora no Paraná também.
0: Tá.
2: E ela me aconselhou muito que eu entrasse em contato com o padre.
0: Sim.
2: Porque a gente está vivendo num momento muito tenebroso da vida.
0: O que está acontecendo?
2: Então, ano passado, em abril... o meu filho sofreu um acidente, ele tinha 25 anos e ele veio a óbito.
0: Sim.
2: E a gente não está conseguindo, sabe, aceitar, se conformar, sabe? Está muito difícil. Por tudo está difícil. Eu já tive ele numa idade avançada, ele viveu esses 25 anos conosco. Muito bem educado, muito bem estruturado, e era uma pessoa de Deus, muito devota a Deus, estava louvando, estava pregando a palavra de Deus, era uma pessoa assim de Deus mesmo, sabe? Estava mudando a nossa vida também. Então, de repente, acontece esse acidente.
0: Entendi.
2: A gente não consegue, sabe? Eu não consigo, minha família não consegue, o pai dele, o irmão dele, que teve que fazer todo aquele trâmite, sabe? A gente está traumatizada, revoltada, não consegue entender, não consigo aceitar. A nossa vida virou assim, de perna pro ar, sabe? Está difícil, padre, está muito difícil. A gente precisa de oração, a gente tenta, eu tento rezar, eu tento voltar a Deus. Porque nós somos uma família muito, muito religiosa.
0: Sim.
2: Minha mãe, todos nós, sabe? Então, chega uma hora assim que a gente não consegue entender por que Deus fez isso com a gente.
0: E, filha...
2: Por que ele levou nosso filho?
0: Filha, uma coisa eu lhe digo. Deus não é culpado disto. Eu vou repetir. Deus... não é o culpado. Ele sofre com você. Ele sente com você. E ele não queria a morte do seu filho.
2: Por que que aconteceu então, pai, se ele não queria? É isso que eu não consigo entender.
0: Filha,
2: por quê?
0: Porque nós temos o livre-arbítrio. Você vai falar, mas meu filho não é culpado. Sim. Só que na nossa vida... o uso da nossa liberdade, coisas que às vezes vão além de nós mesmos, não somos culpados, mas acontece. Num acidente, não é só um lado, uma distração. Então, é fácil a gente culpar a Deus, mas existem muitas causas naturais que levam a isso. Agora, se tem algo que você tem que está dentro de você, primeiro, Deus está do seu lado, e segundo, que ele já está na Páscoa junto de Deus. Zeli, você pode me dizer o nome dele? O sacristão já está chamando no intervalo.
2: João Gabriel e Yashinsky Oliveira. João Gabriel.
0: Que Deus seja teu conforto, filha. Que o Senhor seja o teu conforto. Eu volto já.
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0: Eu falava com a Zeli de Itapema, Santa Catarina. Levaremos em oração, filho, para que Deus a conforte. Mas que a certeza da ressurreição esteja sempre presente em você. Ao arcebispo Dom Wilson Tadeu Jonck, da Arquidiocese de Florianópolis. Hoje, aniversário da Rádio Massa FM, São Gabriel da Palha, Espírito Santo. Nova Canção FM, São Nicolau, Rio Grande do Sul. Regional Esperança FM, Lins, São Paulo. TV Evangelizar, canal 17.1, isso mesmo, toca a corneta. De Montes Claros de Goiás, Goiás. TV Barigui, Curitiba, Paraná. TV Vitória, Vitória de Santo Antão, Pernambuco. E hoje é aniversário da minha cunhada, Águida Cavalini Manzotti. Que Deus abençoe Águida pela sua personalidade, oração e ser uma pessoa tão amigável. Deus a abençoe, mulher de fibra. E eu quero ler para você um testemunho bem simpático. Você vai saber por quê. Sua bênção, Padre Reginaldo. Sou Ângela Maria Ferreira Pedra, de Raposo, Minas Gerais. Ouvinte do seu programa há mais de 10 anos. Fui diagnosticada com um tumor no rim esquerdo. Após os exames de imagens, dentre outros, o médico analisou e disse: é câncer. Vamos ter que retirar o rim. Na hora senti um baque. Mas no mesmo instante me apeguei com Jesus das Santas Chagas e falei para ele: o Senhor vai ser o médico e os demais anjos na minha cirurgia. A partir daí, tudo foi preparado para a realização da mesma. Fiz a cirurgia, não foi nada fácil. Após a cirurgia, Jesus das Santas Chagas sempre esteve ao meu lado, dia após dia. Fui me recuperando. 6 meses depois, veio o processo de quimioterapia. Consegui vencer. Hoje, só faço acompanhamento de 6 em 6 meses. Em agradecimento a Jesus das Santas Chagas, ao completar 70 anos, fiz um mimo. Inclusive, estou enviando um. O mimo para distribuir às pessoas que sempre estavam junto de mim. Peço oração por mim, pelos meus filhos, Thaís, Mário, Sara e pelos meus vizinhos. Padre, esqueci de dizer, sou associada da obra. Estou enviando essa toalhinha que todos ganharam. Toca a corneta, sacristão. Toca o sino, sacristão. Ângela Maria Ferreira Pedra, de Raposos, Minas Gerais. Graça recebida, graça testemunhada. Obrigado, Ângela, pela tua linha que me mandou, por me fazer parte deste teu momento. E vamos juntos à novena do Sagrado Coração de Jesus.
1: Se você está cansado,
0: primeiro dia, ó Jesus, no seu Sagrado Coração eu confio minhas intenções nesta novena. Qual a sua intenção? Primeiro dia. Qual a sua intenção? Primeiro dia. Sagrado Coração de Jesus, fonte de todo bem e de toda graça, onde procurarei a não ser no tesouro que contém todas as riquezas de vossa clemência e bondade? Onde baterei a não ser a porta do vosso coração, pelo qual o próprio Pai vem a nós e nós vamos a Ele? A vós, pois, Sagrado Coração de Jesus, recorremos. Em vós, Sagrado Coração de Jesus, encontro consolação quando aflito, proteção quando perseguido, força quando oprimido de tristeza. No teu coração encontro luz quando envolto nas trevas. Sagrado Coração de Jesus, eu tenho confiança em vós. Doce Coração de Jesus, sede o meu amor. Doce Coração de Maria, sede a minha salvação. Amado seja por toda parte o Sagrado Coração de Jesus. Sagrado Coração de Jesus, venha a nós o vosso reino. Sagrado Coração de Jesus, eu tenho confiança em vós. E nesta novena, hoje, primeiro dia, faço o meu pedido. Sagrado Coração de Jesus, eu tenho confiança em vós. Sagrado Coração de Jesus, eu creio no vosso amor para comigo. Sagrado no Coração de Jesus, coloco o nosso coração, sentimentos, amor, paz, perdão, obediência ao Eterno Pai. Jesus manso e humilde de coração, fazei o meu coração semelhante ao vosso. O Senhor esteja convosco. Ele está no meio de nós. Abençoai, Senhor, a água, a roupa dos enfermos, as fotos de família. Abençoai aqueles que estão mais necessitados. Tantas pessoas hoje, a Maria Isabel, a Luísa, a Sinira, a Zeli, cada um em sua necessidade, mas na tua necessidade. Em nome do Pai, do Filho, do Espírito Santo, amém. Manda seus anjos, Senhor, na minha casa. Manda seus anjos no meu trabalho. YouTube, Padre Manzotti, manda teus anjos. Evangelizar é preciso.

0: 11 horas.
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11 horas e 4 minutos, 11 e 4 é manhã de quarta, de quinta-feira, né? Opa, quinta-feira, 18 de junho, ano 2020 e 669 dias já se passaram, 196 dias para terminar o ano de 2026, né? Estamos quase na metade do ano, né? Quase na metade do ano e mais 13 dias, 12 dias, né? 12 dias e vai para metade. Tadre 2026. Vamos com a agenda do rádio, Elaine Dias.

0: Olá, hoje é dia do químico, hoje, 18 de junho, é dia também da imigração japonesa e dia mundial do orgulho autista. Aniversariante do dia. Estão de parabéns Paul McCartney, cantor, compositor e músico britânico, Maria Bethânia, cantora e compositora, Lúcio Mauro Filho, ator, Milene Domingues, ex-futebolista e modelo brasileira e Fernanda Souza, atriz. Voltando no tempo, em 1908, a imigração japonesa no Brasil começava quando 781 pessoas chegavam ao Porto de Santos, a bordo do navio Kasato Maru. Em 1911, acontecia a fundação da maior denominação evangélica do Brasil, a Assembleia de Deus. Em 2007, morria Núbia Lafayette, cantora brasileira. E em 2023, o submersível Titã, operado pela Ocean Gate Expeditions, com 5 pessoas a bordo, desaparecia enquanto tentava ver os destroços do Titanic na costa do Canadá, no Oceano Atlântico Norte. Amanhã a gente volta com mais Agenda do Rádio. Até lá! 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
1: Como vai o tempo? E a temperatura? O tempo é bom, né? Tempo é bom. Bastante nebulosidade no ar, né? Agora às 11 horas e 6 minutos, estamos com temperatura lá fora nos 16 graus. Aqui dentro no estúdio da Rádio 16.1, umidade relativa do ar 55%. Quem fala da previsão do tempo para hoje é a Sofia Maria Duarte Muniz.
2: E agora, o tempo e a temperatura.
3: A previsão do tempo para esta quinta-feira, dia 18, na região sul, indica predomínio de tempo firme nos 3 estados. A possibilidade de chuva se concentra no Rio Grande do Sul. No extremo sul gaúcho, podem ocorrer pancadas de chuvas isoladas. Já na faixa central do estado, a previsão indica muitas nuvens com chance de chuva passageira ao longo do dia. Entre as capitais, a mínima prevista é de 7 graus em Curitiba, 5 graus em Porto Alegre e 11 graus em Florianópolis. Já as máximas podem chegar aos 18 graus na capital catarinense. Nas áreas serranas, cidades como São Joaquim e Bom Jesus podem registrar temperaturas próximas dos 5 graus durante a madrugada. A umidade relativa do ar varia entre 45% e 100%. As informações são do Instituto Nacional de Meteorologia. Sofia Muniz, o tempo e a temperatura.
1: 11 horas e 7 minutos, 11 e 7. Já o Valdecir Moraes falando de esportes, mas agora vamos falar com a Simone, do Mercadão dos Óculos. 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
5: 11 horas e 12 minutos, 11 e 12, conversei com a Simone Vial, né? 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Valdecir Moraes está chegando para falar de esportes. Bom dia, Valdecir.
6: Bom dia para você, bom dia também para o ouvinte que acompanha aí o seu programa. Vamos lá com algumas informações esportivas. A Copa do Mundo continua andando. Ontem mais dois grupos foram fechados na primeira rodada. No grupo K, Portugal e Congo empataram em 1-1 e a Colômbia jogou o suficiente para vencer o Uzbequistão por 3-1. No outro grupo, grupo L, a Inglaterra bateu a Croácia por 4-2, Gana ganhou do Panamá por 1-0. Assim, todos os grupos já fecharam a primeira rodada. Agora recomeça lá pelo grupo A, hoje às 13 horas, República Tcheca e África do Sul, e às 22 horas, México e Coreia do Sul, são os dois jogos do grupo A. Pelo grupo B, às 16 horas, segunda rodada, Suíça e Bósnia, 19 horas, Canadá e Catar. Já podendo definir aí quem venceu na primeira rodada, vencendo de novo, já até pode garantir por antecipação a sua classificação para o mata-mata da próxima fase da Copa do Mundo. No grupo C, amanhã, sexta-feira, 19 horas, Escócia e Marrocos, às 21h30, Brasil e Haiti. E na sexta-feira também, pelo grupo D, 16 horas, Estados Unidos e Austrália, e à meia-noite, horário de Brasília, já entrando na madrugada de sábado, tem Turquia e Paraguai. Depois segue aí no sábado outros jogos, domingo, segunda, e não para mais, só dia 19 de julho é que termina a Copa do Mundo. O técnico da seleção brasileira, Carlo Ancelotti, segue a rotina de mistério na escalação para enfrentar o Haiti amanhã, lá na Filadélfia, dando indícios de retornar ao 4-2-4, que editou o rumo da maior parte do seu um ano de trabalho, com o objetivo de abrir o campo para furar a retranca adversária. Nas atividades de terça e quarta, o treinador italiano testou vários jogadores nessa mesma formação. Hoje, treino já acontecendo pela manhã em Nova Jersey, e depois viagem para Filadélfia, onde haverá então a partida contra o Haiti, 21h30, pela segunda rodada do Grupo C da Copa do Mundo, amanhã, sexta-feira, às 21h30, então, horário de Brasília, amanhã, sexta-feira. No Campeonato Brasileiro de Futebol da Série B, abrindo a 14ª rodada, hoje tem 21 horas Sport e Atlético de Goiás. Os demais jogos serão disputados no final de semana. A Liga Nacional de Futsal, primeira divisão, segue nesse fim de semana, abrindo a 19ª rodada na sexta-feira, seguindo com jogos também no sábado, domingo, e lá na terça-feira é que fecha mais uma rodada da Liga Nacional de Futsal. Em Marmeleiro teremos os jogos de volta no sábado à tarde pelas semifinais do Campeonato de Bocha, definindo os dois times que vão para a final. Teremos no quilômetro 6, quilômetro 6 e Varonil, e no bairro Alvorada, Alvorada A e São Brás, cancha de bocha do Alvorada e cancha de bocha do quilômetro 6, os jogos de volta pelas semifinais. Os vencedores farão a decisão, Campeonato de Bocha em canchas de areia e pó de pedra, carpê, enfim, com equipes individual, dupla e trio. São algumas do esporte, bom dia e até mais.
5: Bom dia, Valdecir. E complementando a informação, está acontecendo agora, pela Liga das Nações Feminina, o jogo Bélgica e Brasil, né? Bélgica e Brasil. Primeiro set, o Brasil venceu 25-19. No segundo set, a Bélgica venceu 25-22. E está vencendo o terceiro set, né? 10-8, tá? O Bélgica e Brasil na Liga das Nações, né? Jogo que está acontecendo agora, né? Durante o programa aí a gente vai passando as informações para você. Bom dia, Marlene Bonetti. Bom dia, Rosemary Ferla. Também ligadas com a gente e curtindo lá no Facebook Rádio Cristal. Quem mais apareceu por lá? Vamos ver aqui se eu consigo clicar ali, né? A Maria Santos, a Eva Silva também apareceu lá no Facebook e curtiu a gente. 11 horas e 16. 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

0: 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Bom dia pro Chico, né? Seu Francisco Barbosa ligado com a gente, ali no Morro Alto do Jardim Bandeira, tá lá o Vilmar Sartori, também ligado com a gente, a Ivane Langaro Landi, também ligada com a gente, né? Muito obrigado a vocês que acompanham a Cristal nos 92.9 e também no Facebook Rádio Cristal FM 92.9 com imagem. E olha, faleceu na última terça-feira em Beltrão a Salete. A Salete, que o pessoal chamava a Salete Louca, né? A Salete lá em Francisco Beltrão, é Salete de Souza. Ela tinha 70 anos, né? 70 anos de idade. O velório foi na Capela do Pasque. O sepultamento foi no mesmo dia lá no cemitério Aeroporto. A Salete, para quem conheceu a Salete lá em Beltrão, ela andava sempre com... moradora de rua, né? Ela vivia, andava para todos os lados. Né? Ela nasceu em Machadinho e veio ainda jovem para Beltrão. O jornalista Ivo Pegoraro fez uma entrevista com ela há menos de 2 anos. Na reportagem, ela contou a vida sofrida que teve e como chegou à cidade fugindo dos pais. Ela foi morar na antiga Vila Piolho, no Entre Rios. Figura conhecida nas ruas, Salete corria atrás de quem esticava com ela, né? A piazada chamava ela e mexia com ela e ela saía correndo atrás. As minhas meninas tinham medo da Salete, né? A Mariana e a Ana Maria. Mas ela tinha bom coração, garante uma amiga. Sempre foi muito querida, com todo mundo, e quando vinha em casa ficava por horas conversando. Apesar de passar dias nas ruas, tinha uma pequena casinha onde residia de aluguel. Nos últimos meses passou um tempo internada com problemas de saúde e depois foi para uma casa de acolhimento para idosos em vulnerabilidade, mantida pelo município, né? Então morreu aí na terça-feira, dia 16, em Francisco Beltrão, a Salete, né? Salete de Souza, moradora de rua. Também tem mais um outro menino lá, que também é morador de rua, né? Ele morava ali no estacionamento de carro, na loja de carro do Vacari, na rua, na esquina ali da Antônio de Paiva Cantelmo, com a Tenente Camargo, né? Eu morei por anos ali nas imediações, né? E ele sempre andando com o seu cachorro, andando pelas ruas. Também é outra pessoa tradicional lá em Beltrão. 11 horas 23 minutos, 11h23, programa da manhã, programa Ayrton José. Olha, nós não conseguimos atender ligações no WhatsApp da rádio, no 999-16-5518. Só mande mensagem de texto ou manda mensagem de áudio, tá? A gente não consegue atender ligações. 11h24 é a hora do giro internacional. Vamos conectar com a Rádio França. Estados Unidos e Irã assinam um acordo para encerrar guerra no Oriente Médio.
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2: Paris, 18 de junho de 2026. Essas são as principais notícias desta quinta-feira. Sob aplausos do presidente francês Emmanuel Macron, o presidente americano Donald Trump assinou na noite de ontem, durante jantar no Palácio de Versalhes, o protocolo do acordo para colocar um fim à guerra no Oriente Médio. Um pouco depois, a imprensa estatal iraniana divulgou que o presidente Massoud Pezeshkian também confirmou a assinatura do documento. Por meio do compromisso, os Estados Unidos e o Irã se comprometem a encerrar de maneira imediata e permanente as operações militares em todas as frentes, inclusive no Líbano, além do fim do bloqueio americano aos portos iranianos e a reabertura do Estreito de Hormuz. Também está previsto que os Estados Unidos e seus aliados regionais elaborem um plano de pelo menos US$ 300 bilhões para a reconstrução do Irã. Teherã também se compromete a não adquirir nem desenvolver armas nucleares. O acordo final será concluído em um prazo de 60 dias, mas antes, uma cerimônia para selar a assinatura do protocolo entre Irã e Estados Unidos está prevista para ocorrer nesta sexta, em Genebra, na Suíça. A Ucrânia lançou nesta quinta-feira seu maior ataque de drones contra Moscou em pelo menos 2 anos, provocando incêndios ao redor da capital russa e causando perturbações em seus principais aeroportos. vários projéteis atingiram uma importância.

0: importante refinaria de Moscou, responsável por mais de um terço do abastecimento de combustível da capital russa. A Rússia também realizou um novo ataque com mísseis contra Kiev, levando as autoridades locais a pedirem que a população se refugie em abrigos. Na cidade de Sumy, no nordeste da Ucrânia, uma pessoa morreu em um bombardeio russo. Aqui na França, a onda de calor se instala nessa quinta sobre grande parte do país, com temperaturas que vão se aproximar dos 40 graus nos próximos dias. 26 departamentos estão em alerta laranja para calor extremo, o segundo mais grave da escala. Esse alerta vai dos arredores de Paris até o leste da França. A previsão é que o fenômeno dure até o início da próxima semana. A rede de transportes ferroviários anunciou nessa manhã o cancelamento de viagens de 71 trens que ligam cidades francesas, temendo panes nos sistemas de climatização. Em Macclesfield, no noroeste da Inglaterra, britânicos vão às urnas para uma eleição legislativa que ameaça o governo de Keir Starmer. Seu principal rival dentro do Partido Trabalhista, Andy Burnham, espera ser eleito deputado no local e tem a ambição de substituir o primeiro-ministro. Os primeiros resultados serão anunciados nesta noite. Rádio França Internacional, em parceria com a agência Rádio Web, de Paris, Daniela Franco.
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3: 11 horas e 29 minutos. Olha, a Rosane Tomé está informando que a cachorrinha dela, a cachorrinha de estimação, sumiu no domingo à tarde, lá no alto da Avenida Macalha, na saída para Barracão, né? Ela é cardíaca e hipertensa, precisa de remédio diário contínuo, né? É uma shih tzu, né? Uma shih tzu. Desapareceu e a Rosane oferece recompensa. É uma shih tzu branca, com as orelhinhas mais escuras, né, partindo aí para o bege, para o marrom, né? Quando ela fica tosadinha, né, fica bem diferente, né? Parece a que tá lá em casa, né, a cachorrinha do meu neto lá do Teozinho, a Zoe. Então, se você encontrou uma cachorrinha branca aí, dá uma ligada para Rosane Tomé, ou então liga aqui na Rádio Cristal, tá? A Rosane oferece recompensa aí para quem encontrar esta cachorrinha. Bom dia, José Henrique Bugs. Obrigado pela companhia. Salete Zanotto também, né? Obrigado pela companhia. Pessoas que estão ligadas no Facebook. O Tacília Antunes também confirmou a presença lá e curtiu. A Terezinha Gazola, o Moacir Valdamere, a Gilmara Xavier, né? Também curtindo a gente lá no Facebook. Muito obrigado, né? Muito obrigado a vocês que estão sempre com a gente. Já já tem notícia no meio da hora. 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E para quem quiser conhecer o Jó, né? O Jó que fala com a gente aí na programação da Rádio Cristal, sábado pela manhã, ele estará aqui em Marmereiro, né? Ele estará na Igreja Adventista de Marmereiro, ele que fará a pregação no próximo sábado aqui em Marmereiro, a partir das 9 horas da manhã. 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Bom dia para a Isolete da Gort, também confirmou audiência no Facebook. Bom dia para o Jolde Soligo, também confirmando a audiência no Facebook Rádio Cristal 92.9. Meio da hora, tem notícia.
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5: A ACIMAR, Associação Comercial e Empresarial de Marmeleiro, possui 2 núcleos ativos dentro da instituição, que é o Núcleo da Mulher e o Núcleo Empresarial Jovem, o NEGME. O Bruno de Souza é o presidente do Núcleo Empresarial Jovem dentro da ACIMAR e fala como funciona e o que é exatamente o Núcleo Jovem Empreendedor de Marmeleiro.
6: É o nosso núcleo, nós estamos aí com 2 anos já de criação, a gente está caminhando a passos lentos, mas estamos agora conseguindo engrenar novos integrantes, conseguindo novas pessoas participar e engajando mais nossos jovens empresários para conseguir umas novas sucessões no nosso município.
5: Ele explica qual é o foco principal do núcleo.
6: O nosso núcleo ele é voltado para o empreendedorismo, fomentar o nosso associativismo e mostrar como é o empreender. E, claro, fazer novas lideranças para nossas empresas, porque Marmeleiro tem várias empresas familiares. Então as empresas familiares não têm novos sucessores. Dentro do núcleo a gente tem pastas ali que vai fornecer como você pode ser um novo sucessor da sua empresa.
5: Nesta semana aconteceu o 2º Integra Jovem, conectando lideranças, desenvolvendo negócios e fortalecendo o Marmeleiro, com uma rodada de negócios, como explica o presidente do núcleo, Bruno de Souza.
6: A rodada de negócios ela veio com esse tema, A gente já fez ano passado o workshop, que era o Integra Jovem só com os presidentes das entidades, como a APAE, CTG, e esse ano a gente trouxe o workshop para os empresários da nossa cidade. Então, para a gente fomentar o associativismo e o empreendedorismo em Marmeleiro, que a gente viu que a gente está muito atrás do oeste do Paraná, que lá o associativismo e o empreendedorismo é muito forte. Então, a gente quer trazer para Marmeleiro também essa ideia de fomentar mais esta paz também, junto com a rodada de negócios.
5: A palestra realizada no segundo piso da Prefeitura, no Centro de Capacitação, com Leonardo Dornelis Santos, empresário, gestor e líder associativista de Pato Branco, tratou de pertencimento e conexão. Dezenas de jovens e empresários de Marmeleiro, além de lideranças políticas, estiveram no local.
6: É isso aí, o Leonardo veio de Pato Branco aqui para fazer essa palestra com nós. Foi muito interessante, ele falou sobre o associativismo, fortaleceu muito a ideia de nossos empresários, que ainda não tem aquela mentalidade sobre o empreendedorismo junto com o associativismo. E essa palestra do Leonardo foi muito importante para afirmar mais essa ideia. E o participante do Núcleo Empreendedor Jovem, da ACIMAR, tem total liberdade, tem total presença dentro desses eventos que a gente fornece.
5: O presidente do Núcleo do Empreendedor Jovem, da ACIMAR, Bruno de Souza, deixa o núcleo à disposição e convida quem tem interesse em fazer parte.
6: O nosso Núcleo Empreendedor Jovem ele é vinculado à Associação Comercial, a ACIMAR. Então, novos empresários, novos jovens que queiram fazer parte do nosso núcleo, só vir até a Associação Comercial, conversar com a Samanta, que é a secretária ali, vai dar todo o passo a passo para você entrar dentro do nosso núcleo. O núcleo jovem não é somente para jovens de 20, 25 anos. Não, a idade máxima vai até 40 anos. Então, até 40 anos, você é um jovem empresário que pode fazer parte do nosso núcleo.
5: Mais informações sobre o Núcleo do Empreendedor Jovem, Núcleo da Mulher, ou sobre a ACIMAR, Associação Comercial e Empresarial, podem ser tiradas direto na associação, na rua José Ivanir Pilate, quase esquina com a Macalli, no centro de Marmeleiro, ou pelo telefone WhatsApp 46999316223. Informações da Assessoria de Comunicação da Associação Empresarial de Marmeleiro.
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3: Isso mesmo, né? A rádio do seu coração, Rádio Cristal, né? Bom dia, Loreni Binello, também ligada aqui com a Rádio Cristal, né? Bom dia, vocês que curtem a Cristal no Facebook, né? Terezinha Gazola também apareceu por lá, né? Obrigado, Terezinha. Um grande abraço. É, quem mais aqui? Os demais já falei aí, né? Vamos lá, vamos lá. Até o fim do programa, gente, coloca tudo bonitinho. Daqui a um pouquinho os avisos, comunicados, cotação dos preços do mercado agrícola e mercado financeiro. 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Vamos comer? Vamos comer, minha gente. Vamos comer, que está na hora do almoço. Está faltando 10 minutinhos para o almoço. 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
3: Isso mesmo, a rádio do seu coração sempre com você. Gelci Salete Gerard também curtindo a gente, Matilde da Silva também curtindo a gente e assistindo lá no Facebook. O Jair Silva também, Jair, obrigado pela companhia aí, né? A Marlene Vial também apareceu lá e deu uma clicadinha no curtir a Rádio Cristal no Facebook. 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Telefone e WhatsApp é o 469-9971-9318. 11:59, é hora dos números.
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3: A cotação dos preços do mercado agrícola para hoje, de acordo com dados fornecidos pelo Deral, núcleos regionais de Francisco Beltrão e Dois Vizinhos. O milho amarelo tipo 1 saca de 60 quilos, variando de R$ 49 a R$ 56, o mais praticado R$ 56. Houve queda de R$ 1 no preço máximo. Soja industrial tipo 1 saca de 60 quilos, preço variando de R$ 110 a R$ 113, o mais praticado R$ 113. Houve queda de R$ 1 no preço mínimo, no máximo e também no mais praticado. O trigo pão PH 78, saca de 60 quilos, preço variando de R$ 71 a R$ 73, o mais praticado R$ 71. O boi em pé, arroba 320 a 350, mais praticado 330. A vaca em pé, padrão corte, arroba 305 a 315, mais praticado 310. O dólar deu uma reagida, né? Voltou a casa de R$ 5,17. Euro da Europa, 5,94. Libra do Reino Unido, 6,85. Amanhã, sexta-feira, a gente volta novamente com a cotação dos preços do mercado agrícola e mercado financeiro, o oferecimento Cooper Oeste. 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Já já os avisos e comunicados aqui no programa da manhã, programa Ayrton José. E a Bélgica venceu já dois sets, né? Dois sets, o Brasil um só. Já estão disputando agora o quarto set. No primeiro, o Brasil venceu 25 a 20. No terceiro, perdeu 25 a 22. No segundo, 25 a 22. No terceiro, 25 a 23. E agora, no quarto set, o Brasil está ganhando. 22 agora. 22 a 17. 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Atenção, muita atenção, puxa o banquinho que tem informação aqui na Rádio Cristal. Olha, a comunidade do São Luís, juntamente com o Clube de Mães, tem a alegria de convidar você e sua família para a grande festa da comunidade. É dia 21 de junho, domingo agora, lá na comunidade do São Luís. A programação prevê, pela manhã, às 10h30, Santa Missa. Depois tem almoço com buffet de sobremesa e muito mais, hein? Vai ter churrasco, gostoso, uma barbaridade. Tem que reservar até amanhã, hein? É espeto padrão 3 quilos a R$130. Reserva com a Fernanda no 469-9924-7523. Com a Clenir no 469-8818-1832-96. Com a Solange no 469-2001-3929. À tarde vai ter o Gaiteiro do Paraná animando lá, né? O Gaiteiro do Paraná estará animando a festa lá na comunidade do São Luís, né? Eu ontem perguntei lá se é o Darcy Lopes, o gaiteiro do Paraná que vai estar lá, ou o João Pedro, né? Que tem vários gaiteiros do Paraná, né? Mas a festa vai ser boa, barbaridade, né? Vai ter grandes rodadas de bingo, né? Vai ter grandes rodadas de bingo também lá na festa do São Luís. Vai ter uns porquinho, né? Vai ter uns porquinho também, né? Pra você participar lá na rodada de bingo, né? Venha participar com a comunidade do São Luís desse momento especial de fé, união, confraternização. Sua presença é de grande valia, né? É de grande valia. Comunidade do São Luís e o Clube de Mães desde já agradece a sua presença. Apoio Pivato Bem Viver. É o JP mesmo, é o JP, que é o gaiteiro do Paraná, vai estar lá, rapaz. Olha só, que chique. Vamos curtir lá a festa no São Luís. Olha, o secretário da Junta do Serviço Militar de Marmeleiro, Delmir Pavan, comunica aos jovens nascidos em 2008 ou que completam 18 anos em 2026 que o prazo para o alistamento militar vai até 30 de junho. O alistamento poderá ser feito online no alistamento.eb.mil.br. Os cidadãos que não têm internet ou aqueles que estão fora do prazo poderão se dirigir até a Prefeitura Municipal na Junta do Serviço Militar, levando consigo identidade, CPF, certidão de nascimento e comprovante de residência. Mantenha-se em dia com as suas obrigações militares. Aliste-se. A Pai de Marmeleiro promove no dia 9 de julho o Festival da Pizza. Encomende a sua calabresa mista frango com catupiry, 4 queijo e 2 amores. O valor é só R$ 35,00. A entrega, a retirada, será no dia 9 de julho, uma quinta-feira, das 9 da manhã até as 6h30 da tarde, lá na escola, na rua Nelson Rosalino Sandini, 1171, no bairro Ipiranga. 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Meio-dia mais 10. Se foi, né? Se foi o nosso horário. Ficamos por aqui com o programa da manhã, programa Ayrton José. Um bom dia, um abraço. Amanhã a gente volta. Tchau e benção.

0: Meio-dia e 10.
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Bom dia a você que nos ouve aqui pela Rádio Cristal FM 92,9 de Marmeleiro. Este é o programa Momento da Fé, programa da paróquia Santa Rita de Cássia e Santa Catarina de Alexandria de Marmeleiro. Hoje, dia 18 de junho de 2026, quinta-feira. Seja bem-vindo, amados irmãos, vocês que nos ouvem da sua casa, do seu carro, do seu trabalho, a este momento de programa de oração. Hoje, de responsabilidade da renovação carismática católica do grupo de oração Nossa Senhora de Fátima. Convido a todos para juntos traçarmos o sinal da cruz. Em nome do Pai, do Filho e do Espírito Santo. Amém. Rezamos a oração do anjo. O anjo do Senhor anunciou a Maria, e ela concebeu do Espírito Santo. Ave Maria, cheia de graça, o Senhor é convosco. Bendita sois vós entre as mulheres, e bendito é o fruto do vosso ventre, Jesus. Santa Maria, Mãe de Deus, rogai por nós, pecadores, agora e na hora de nossa morte. Amém. Eis aqui a escrava do Senhor, faça-se em mim segundo a vossa palavra. Ave Maria, cheia de graça, o Senhor é convosco. Bendita sois vós entre as mulheres, e bendito é o fruto do vosso ventre, Jesus. Santa Maria, Mãe de Deus, rogai por nós, pecadores, agora e na hora de nossa morte. Amém. E o Verbo se fez carne e habitou entre nós. Ave Maria, cheia de graça, o Senhor é convosco. Bendita sois vós entre as mulheres, e bendito é o fruto do vosso ventre, Jesus. Santa Maria, Mãe de Deus, rogai por nós, pecadores, agora e na hora de nossa morte. Amém. Rogai por nós, Santa Mãe de Deus, para que sejamos dignos das promessas de Cristo. Oremos. Derramai, ó Deus, a vossa graça em nossos corações, para que, conhecendo pela mensagem do anjo a encarnação do vosso Filho, cheguemos por sua paixão e cruz à glória da ressurreição. Por Cristo nosso Senhor. Amém. Glória ao Pai, ao Filho e ao Espírito Santo, assim como era no princípio, agora e sempre, por todos os séculos dos séculos. Amém. Amém. Hoje, quinta-feira, então, 18 de junho, dia que a nossa Igreja Católica também celebra São Gregório Barbárigo e Santa Marina de Betínia. São Gregório, que foi nascido em Veneza, na Itália, em 1625, destacou-se por uma brilhante formação intelectual e diplomática antes de seguir a vocação sacerdotal. Ordenado bispo de Bergamo e depois cardeal de Pádua, dedicou sua vida a implementar as reformas do Concílio de Trento. Ficou conhecido como um grande pacificador e incansável formador do clero, falecendo em 1697. Santa Marina de Betínia é uma das figuras mais originais da Igreja Antiga. Após a morte de sua mãe, entrou em um mosteiro com o pai, onde viveu disfarçada de homem. Acusada injustamente de ser mãe de uma criança, suportou a humilhação com profunda fé e caridade, dedicando-se à penitência até ser inocentada. São Gregório e Santa Marina, rogai por nós. Amém. Hoje, quinta-feira, então, como todas as quinta-feiras, é dia de grupo de oração. Então, grupo de oração Nossa Senhora de Fátima, na nossa Igreja Matriz. A partir das 19h30 com o Santo Terço, às 20h, o nosso grupo de oração. Venha rezar conosco, venha participar desse momento junto com a renovação carismática católica. Amanhã, dia 19, sexta-feira, teremos o atendimento normal do padre na secretaria paroquial,
das 8h30 às 11h30. Às 15 horas, o apostolado da oração. E às 17 horas, em Francisco Beltrão, a missa lá no Colégio Bosque Manancial. No dia 20, no sábado, tem encontro dos acólitos e coroinhas às 9 horas da manhã na Igreja Matriz. No sábado à tarde, às 14h30, tem missa lá na comunidade de Santa Terezinha e também na Nossa Senhora Aparecida. 14h30 também tem missa no Novo São João, 14h30 missa no São Brás, 14h30 missa da Sagrada Família no Manduri. No sábado à noite também temos a missa lá no bairro Ipiranga, na Capela São Judas Tadeu, às 19 horas, e às 19 horas também aqui na nossa Igreja Matriz Santa Rita de Cássia. No domingo, dia 21, lembrando então que tem o encontro pós-matrimônio na casa de formação. Então, todos que fizeram a formação para o matrimônio, que casaram, tem esse encontro, então, na casa de formação no domingo. Às 8h30, às 8 horas da manhã, tem a missa no bairro Santa Rita e também às 8 horas da manhã, a missa no bairro Passarela. Às 9h30 também tem a missa lá no bairro Alvorada e às 9h30 também a missa lá na comunidade da Água Branca. Às 10 horas da manhã tem a missa e a festa lá na comunidade do São Luís. E à noite, na nossa Igreja Matriz, às 19 horas, também acontece então a nossa Santa Missa. Você é convidado então no final de semana a estar participando aí das celebrações conosco. Convido agora para juntos partilharmos o Evangelho do dia, o Evangelho de hoje que está em Mateus, no capítulo 6, dos versículos 7 a 15. Proclamação do Evangelho de Jesus Cristo segundo Mateus. Naquele tempo, disse Jesus aos seus discípulos, quando orardes, não useis muitas palavras como fazem os pagãos. Eles pensam que serão ouvidos por força de muitas palavras. Não sejais como eles, pois vosso Pai sabe o que precisais muito antes que vós o peçais. Vós deveis rezar assim: Pai nosso que estás nos céus, santificado seja o teu nome. Venha o teu reino, seja feita a tua vontade, assim na terra como nos céus. O pão nosso de cada dia, dai-nos hoje. Perdoa as nossas ofensas, assim como nós perdoamos a quem nos tem ofendido. E não nos deixeis cair em tentação, mas livrai-nos do mal. De fato, se vós perdoardes aos homens as faltas que eles as cometeram, vosso Pai, que estás nos céus, também vos perdoará. Mas se vós não perdoardes aos homens, vosso Pai também não perdoará as faltas que vós cometestes. Palavra da salvação vos perdoará. Mas se vós não perdoardes aos homens, vosso Pai também não perdoará as faltas

0: intercessão de São Gregório e Santa Marina, que desça a bênção sobre nós. Em nome do Pai, do Filho e do Espírito Santo. Amém.
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0: Meio-dia e 24.
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4: No último ano, a quantidade de água na superfície do Brasil aumentou 5%. Mas o número não é motivo de comemoração, porque nos últimos 40 anos houve redução ao longo das décadas. Foram mais de 2,5 milhões de hectares que secaram. O levantamento feito pelo MAP Biomas levou em consideração a quantidade de água existente na superfície do solo brasileiro. 2% do território do país é coberto por água, ou seja, 18 milhões de hectares. E em 2025 foi registrado um aumento de 5% na quantidade de água em superfície, mas ainda bem abaixo da média histórica. Nos últimos 40 anos, 2,6 milhões de hectares deixaram de ter água.
5: A tendência e a previsibilidade em termos de dados é que a gente tem uma tendência de redução da água, por mais que em alguns lugares a gente tenha um aumento de água, né, inclusive com reservatórios e tal, mas a tendência se é uma diminuição de água, de superfície de água. Então, por isso que talvez a administração da água seja assim, um desafio para o Brasil inteiro.
4: Esse é o Eduardo Reis Rosa, coordenador de mapeamento do Pantanal do MAP Biomas. E por falar nesse bioma, é um dos mais preocupantes com relação à seca. O déficit hídrico acontece desde 2018.
5: No caso do Pantanal, a gente tem uma situação preocupante também, porque a gente teve a última grande cheia do bioma lá.

0: em 2018. De lá para cá, a gente não teve uma super cheia no bioma, então a gente está ainda colhendo um pouco do déficit hídrico da bacia do Alto Paraguai, que depende muito do Rio Paraguai, né? Então, o Rio Paraguai ainda não chegou na cota que a gente desejaria que ele estivesse, né, no pico de cheia agora. E aí o alerta vem para esse ano também em relação ao próprio El Niño que vem, que promete um ano de seca para o Pantanal também.
1: O levantamento feito por Biomas mostrou também que a Amazônia se recuperou da seca severa que enfrentou há 2 anos. Cerrado, Caatinga e Mata Atlântica estão com a maior quantidade de água em superfície em hidrelétricas. Os dados são coletados desde 1985 com análise em imagens de satélite.
0: A gente faz um mapeamento mensal a partir de imagens de satélite. A gente usa o satélite Landsat, que é uma resolução de 30 por 30 metros, né? Um pixel de 30 por 30 metros. Então, quando você tem uma superfície de água detectada nesse pixel, a gente mapeia esse pixel e conta a história desse pixel. O quanto que ele ganhou ou o quanto que ele perdeu água nessa história, né? Desses 41 anos de mapeamento.
1: A Agência Nacional de Águas e Saneamento Básico já usava dados do MAP Biomas. A partir de agora, a parceria entre as duas instituições será ainda mais próxima para melhorar o fluxo de informações. Ana Paula Fiorese, superintendente de estudos hídricos e socioeconômicos da agência, explica a importância de ter esse levantamento.
2: O que a gente pode fazer a partir de agora com essa parceria e tendo essa série continuada é fazer essas correlações. O que é quantidade de água que realmente mudou, o que isso significa, como isso impacta a gestão de recursos hídricos, como uma redução de quantidade de água pode aumentar conflitos pelo uso da água, por exemplo, e nos preparar para isso. Não só nós, os estados, os municípios, todo mundo que usa água para suas atividades.
1: A apresentação dos números de 2025 aconteceu na Agência Nacional de Águas e Saneamento Básico em Brasília, em uma manhã de análise e reflexão sobre o futuro hídrico do país. Agência Rádio Web, de Brasília, Danila Bernardes.
3: O Brasil é o país com uma das mais altas cargas tributárias do mundo. De acordo com um estudo recém-divulgado pelo IBPT, o Instituto Brasileiro de Planejamento e Tributação, nesse ano de 2026, o brasileiro trabalhou até o dia 30 de maio somente para pagar os tributos, ou seja, impostos, taxas e contribuições exigidos pelos governos federal, estadual e municipal. Significa que a tributação em relação à renda, patrimônio e consumo, levando-se em conta o rendimento médio do brasileiro, está atualmente em 41,10%. E, além de ter uma das cargas mais altas, o Brasil é uma das nações que menos transforma a arrecadação de impostos em qualidade de vida. Aliás, também de acordo com o IBPT, entre os países com as maiores cargas tributárias, é o que oferece o pior retorno à população, em forma de boa infraestrutura, transporte público, segurança pública, educação e diversos outros serviços que garantem o bem-estar. Nesse sentido, o estudo mais recente, que considera dados da carga tributária e do IDH, o Índice de Desenvolvimento Humano, leva em conta dados de 2024. Naquele ano, a carga tributária bruta do governo geral, que inclui União, estados e municípios, correspondeu a 32,3% do PIB brasileiro. E com um IDH de 0,760, o indicador que mede o retorno dos impostos para a população ficou em 142,46 pontos, o menor entre os 30 países analisados, o que não é novidade. É o 15º ano seguido que o Brasil amarga a última colocação nesse ranking. Para comparação, a Irlanda, que lidera a lista pelo 7º ano seguido, marcou 170,37 pontos. Depois aparecem Suíça, Coreia do Sul, Estados Unidos e Austrália. Da Rádio 2, Milena Abreu.
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10: Meio-dia e 32.
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0: Boa tarde, amigos do esporte. O Vanguarda Esportiva de quinta-feira já está no ar. Hoje, dia 18 de junho. 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A Escolinha de Futsal de Marmeleiro estará participando agora à tarde de atividades lúdicas de futebol de campo no CT Gralha Azul do Azures, lá no Alto São Mateus. Alunos de 7 a 12 anos de idade estão indo para lá agora. A partir das 13h30 começam as disputas lá no CT Gralha Azul do Azures. Então é uma tarde recreativa, né, numa parceria que a Prefeitura, Departamento de Esportes tem com o Azures. Então o professor Ayrton Neri Rama, que trabalha com futsal também da Escolinha, me passou aqui uma relação de 30 atletas que estão indo lá para o Azures hoje à tarde. Davi Barros de Lima Ribeiro, José Mateu Barros Ribeiro, Cauã Golim Schmidt de Souza, que é goleiro, Arthur Fantinelli Borges, Caio Rafael Berté Soares, Lucas Henrique Valdamere Locatelli, Luca Joaquim Delfino, Lorenzo dos Anjos Schutz, Davi Luiz Scalabrin, Rafael Bortor, que é goleiro, Robert Robson Remarque, Miguel Santos de Carvalho, Gustavo Santos Sherman, Pedro Henrique Martins, Renan Bortotti, Jason Rocha Pertilli de Oliveira, Caio Rafael Berté Soares, Luan Vitor Rig dos Santos, Pedro Severo Chaves, Bernardo Matias Karning, Igor Raniel da Cunha Schmitz, Lucas Emanuel Lopes, Luiz Felipe Krasman Lázaro, Enzo Eduardo Melo Federici, Otávio Luiz Mota do Carmo, Milena Francescon Fies, Lucas Massaro Crist, Gabriel Vargas da Silva e Tainá Gabriele da Rosa Silva. Esses atletas masculinos e femininos indo então lá para o Azures hoje à tarde, a partir da 1h30, começam as disputas do futebol de campo, né? Futebol de campo, a Escolinha de Futsal, mas reúne aí a galera lá nesse projeto que o Azures tem nessa parceria com o Departamento de Esportes. Boa sorte então para a galerinha aí. Campeonato de Bolão então seguindo hoje e amanhã, mais uma disputa que acontece nesta segunda fase do Campeonato de Bolão. É só para reforçar então os atletas, que quem joga hoje não joga amanhã, quem não pode jogar hoje joga amanhã, quem não pode jogar amanhã joga hoje, né? E mais uma rodada nesta semana então do Campeonato de Bolão. Depois desta, daí semana que vem, 25 e 26, a última das 8 equipes, 4 vão para a final única no dia 3 de julho com a entrega da premiação. Então as equipes que estão ainda na disputa, número 1, Belarmino, Santim, Maurício, Arno, Gilmar, Candinho e Zeca. Número 3, Jason, Renato, Namir, Tonho, Juliano, Maurício e Canhoto. A número 4, Pavan, Milico, Piva, Gilmar, Diogo, Lambari e Rubens. A número 7, Tieta, Seco, Bozelo, João, Ni, Odilon e Mauro. A número 9, Pelezinho, GPS, Pereira, Valdemar, Luiz, Valnei e Bilibil. A número 10, Gerson, Maicon, Fernando, Diego, Edson, Lei e Rodrigo. A número 11, Mosca, Ivan, Beca, Vande, Flávio, Nando, Osmar. A número 12, Tuto, Ailton, Mili, Sandro, Jonathan, Pipa e Iago. As quatro hoje na zona de classificação. Está em primeiro a equipe número 9, em segundo a equipe número 3, em terceiro a número 11 e em quarto a número 4, né? São as quatro primeiras na zona de classificação para a próxima fase, então para a fase final daí do Campeonato de Bolão Municipal. Neste sábado, dia 20, a Avemar joga em casa contra dois vizinhos. Amistoso marcado então para sábado, dia 20, da Avemar, Associação Veteranos de Marmeleiro. O Campeonato de Bocha está agora nas semifinais. Na primeira fase foram formados dois grupos, o grupo A com Alvorada A, Itaíba A e Varonil, no grupo B, Alvorada B, Itaíba B, quilômetro 6 e São Brás. Então aí houve um cruzamento. O grupo A com o Alvorada A pegando o time do São Brás, lá do grupo B, e o Varonil do grupo A, que pegou o quilômetro 6, né, lá do grupo B. Houve esse cruzamento. Então as primeiras partidas semifinais já foram disputadas. O São Brás venceu o Alvorada A por 2-1 e o quilômetro 6 venceu o Varonil por 2-1. Agora sábado devem jogar então a volta, quilômetro 6 e Varonil. Quilômetro 6 então, como venceu por 2-1, joga em casa com essa vantagem de 2-1 para chegar à final. E o jogo entre Alvorada e São Brás vai ser na segunda-feira à noite. Me diz aí o seu Darcy Machado que houve um acordo entre as equipes com o aval, claro, do Departamento de Esportes, porque houve aí ficou apertado, né, e muitos compromissos. Então eles acertaram para fazer esse jogo segunda-feira à noite, a partir das 19 horas, lá na cancha do bairro Alvorada. Segunda-feira que vem, agora dia 22. Então vão jogar lá, Alvorada e São Brás. Na primeira, o São Brás venceu por 2-1. Quem vencer aqui, quem se classificar, vai para a final, já sabendo se quilômetro 6 o Varonil, a decisão do campeonato de bocha em equipes em canchas de areia, pó de pedra e carpê de marmelito. Certo? Estamos aí sempre à disposição. É só nos enviar as informações que a gente vai divulgando aqui no Vanguarda Esportiva. Vem aí o campeonato de futsal, hein? 33º campeonato de futsal, indústria e comércio. As inscrições serão abertas já nos próximos dias. Então quem vai jogar o futsal já vai se preparando aí. O pessoal do Bolão vai para São Jorge do Oeste nesse fim de semana, em mais uma rodada do Campeonato Paranaense de Bolão da primeira divisão. Então boa sorte aí aos bolonistas de Marmeleiro, que estarão indo lá, a equipe da ABM, Associação de Bolonistas, neste sábado, dia 20, em São Jorge do Oeste. Na classificação geral, depois de algumas caminhadas já disputadas, já houve lá em Sulina e em Pato Branco as duas caminhadas já do Campeonato de Bolão. Agora, neste sábado, dia 20, em São Jorge, depois no dia 4 de julho, em Quedas do Iguaçu, 1º de agosto, em Marmeleiro, e 15 de agosto, em Coronel Vivida. Primeiro, na classificação geral, está Coronel Vivida com 14 pontos. Em segundo, Marmeleiro com 10. Terceiro, São Jorge com 6,5 pontos. Em quarto, aparece Sulina com 5 pontos. Depois, Quedas do Iguaçu com 4,5 pontos. E em último, o time do Bolonistas do Sudoeste com 4 pontos. É a situação de momento, então, do campeonato de Bolão, certo? Boa sorte para os bolonistas, então, que estarão lá em São Jorge no sábado. Pessoal do voleibol de Marmeleiro, professor César e os demais aí do Departamento de Esportes, com as equipes masculina e feminina, estarão a partir de sábado lá em Dois Vizinhos, dando sequência aos Jogos da Juventude, 38ª edição dos Jogos da Juventude, fase regional 9. Semifinais, então, no sábado de manhã, 9:30, Marmeleiro e Pato Branco no masculino, 14h, Marmeleiro e Dois Vizinhos no feminino. Se vencer, domingo de manhã estarão de novo lá para disputar terceiro e quarto. O feminino vai ter a disputa às 9h e o masculino a disputa às 11h. Se perder, também estarão lá para disputar terceiro e quarto. São os times até 17 anos nos Jogos da Juventude Sub-17, representando o município de Marmeleiro. Semifinais, então, em Dois Vizinhos, Jojups, Jogos da Juventude do Sudoeste, do Paraná, né? Jogos da Juventude do Paraná é a fase regional. Na semana que vem teremos os Jogos Abertos do Paraná daí em Palmas, na fria Palmas, bah! Dias 27 e 28, naquele fim de semana lá, 27, 28, 26 já começam as disputas. Marmeleiro estará com várias modalidades. Semana que vem a gente reforça essa participação nos Jogos Abertos do Paraná também, lá na cidade de Palmas, semana que vem. 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
0: E também temos a imagem no Facebook, toda a transmissão pelo Facebook da Rádio Cristal em tempo real. Você vai acompanhando as imagens e vai acompanhando também o áudio, né? Tudo no Facebook, lá pelos 92,9, também no aplicativo Rádio Cristal, todas as emoções da partida de ida pelas quartas de final no próximo domingo, então, Mangueirinha e Marmeleiro, jogo marcado para as 3h15 lá. Está todo mundo disponível, o treinador aí o Jalcimir, com seus auxiliares o Marcelo, o Landerson, já com a equipe sendo preparada aí para esta partida de ida. É importante, né? Focar. A gente, se voltar no ano passado, Marmeleiro perdeu lá a partida de 3-0, quando acordou já estava 3-0, aí teve que reverter a situação em casa, ganhou de 3-0 no tempo normal, e daí nos pênaltis também ganhou para chegar daí às quartas de final. Ano passado foi ainda a fase oitavas, e agora já é fase quartas, que Marmeleiro pega Mangueirinha. O jogo é duro, com certeza. Mangueirinha não é qualquer timinho, né? Tá forte aí na competição, e agora então tem essa parada aí contra Marmeleiro. Tá tudo certo lá, conversei agora há pouco aí com o diretor de esportes lá de Mangueirinha. O torcedor que queira ir também pode se fazer presente lá, mas se não, acompanha a nossa transmissão. Vamos contar os detalhes para você direto de lá. Mangueirinha e Marmeleiro, domingo, 3h15 da tarde. Não tem ninguém suspenso aqui na ficha da ESUPAR. Os que estavam suspensos, no caso aqui o Gustavo Olenik e o Paulo Carneiro, já estão de volta, já cumpriram a suspensão de uma partida. Está todo mundo zeradinho. Claro que tem alguns pendentes, com dois cartões amarelos, por exemplo. Se tomar mais um agora, tem que cumprir suspensão no próximo. Então fica esse alerta aí também. Beleza? Marmeleiro tem aí o Luiz Carneiro como segundo ou terceiro aí melhor artilheiro. Quem está em primeiro tem 7, depois tem outro aqui com 5 e aí o Paulo com 4 gols, né? Então, tem mais que um ali com 5 gols, né? Mas enfim, está com 4 gols na tabela de classificação de artilharia no campeonato, a Copa Sudoeste de Futebol Prata. Marmeleiro e Mangueirinha, então, domingo, 3h15. Depois, no outro domingo, jogo de volta. E o caminho ainda segue aqui para Sulina ou Santo Antônio, que fazem o jogo de ida lá em Sulina no próximo domingo. E o jogo de volta em Santo Antônio do Sudoeste no domingo, dia 28, no jogo da volta. Quem passar de Mangueirinha e Marmeleiro pega Sulina ou Santo Antônio na semifinal. Quem passar de Pérola do Oeste e Honório Serpa pega Renascença ou Verê na outra semifinal. Renascença joga em casa, fica aí também o convite para quem estiver em Renascença, pode assistir o jogo lá e acompanhar a nossa transmissão pelo rádio direto de Mangueirinha, para ficar ligado aí também, né, os dois municípios vizinhos aqui nas quartas de final da Copa Sudoeste de Futebol. Renascença joga no estádio municipal, depois vai para Vila do Mar no outro domingo para enfrentar o Verê lá, né? Daí o jogo é difícil fora de casa. Então essa é a situação de momento dessas equipes aqui na chave prata da Copa Sudoeste de Futebol. É Marmeleiro que passou por Pinhal de São Bento, 3-1 e 6-1. E Mangueirinha passou pelo time de Boa Esperança do Iguaçu. Foi 1-1 no jogo de volta. Na ida tinha vencido, acho que por 2-0. Né? Isso, Mangueirinha tinha vencido a primeira 2-0. E no jogo de volta empatou em 1-1. Por isso, garantiu vaga para as quartas de final. Essa é a chave prata. Na chave ouro, daí já as semifinais. Nova Esperança do Sudoeste recebe o atual campeão Ampere e Planalto recebe o Dois Vizinhos, campeão da prata do ano passado, Dois Vizinhos. Daí no outro domingo, jogos de volta, semifinais da Chave Ouro. No feminino, tem o jogo de volta entre Dois Vizinhos em Mangueirinha e Palmas, aliás, Mangueirinha e Palmas. No primeiro jogo foi 7-1 para o Mangueirinha, agora o jogo de volta em Mangueirinha no sábado, dia 20, no feminino. Quem passar vai pegar Dois Vizinhos na final. Dois Vizinhos passou já pelo time de Chopinzinho na outra semifinal do feminino da Copa Sudoeste de Futebol. Ok, agora vamos chamar a Daniela Esperon. Vamos saber aí como é que está a seleção brasileira. Está se preparando, treinando. Amanhã é dia de jogo pela Copa do Mundo. Chega mais, Daniela Esperon.
2: O dia da seleção brasileira ganhou um novo capítulo e diferente desta vez, já que na reta final de preparação para o jogo diante do Haiti pela segunda rodada da fase de grupos da Copa do Mundo, a delegação brasileira recebeu a visita da unidade antidoping da FIFA, que é responsável por realizar exames dos atletas convocados para o torneio. Esse procedimento, ele faz parte do protocolo oficial adotado pela entidade máxima do futebol mundial em todas as edições de Copa do Mundo. Inclusive, isso é visto com muita tranquilidade dentro da seleção brasileira, já que esses testes antidoping são considerados uma etapa obrigatória em todas as competições organizadas pela FIFA. Mas a grande situação na seleção brasileira são as questões envolvendo a escalação do técnico Carlo Ancelotti. Neymar treinou com bola durante parte da atividade, mas vai ficar de fora do jogo contra o Haiti na próxima sexta-feira, às 9h30 da noite, no horário de Brasília. Muito clamor em cima do atacante Endrick, já que ele não entrou na primeira partida diante do Marrocos, e o desafio de Carlo Ancelotti é equilibrar a realidade e a expectativa para um jovem que a comissão não quer aquele carimbo de salvador da pátria. É bem verdade que o italiano não é o primeiro a adotar cautela quando o assunto é o Endrick. Há 2 anos, também nos Estados Unidos, Dorival Júnior chegou a relutar até dar oportunidade ao garoto na Copa América, mesmo após o impacto imediato em amistosos contra Inglaterra, Espanha e México. Então, o cenário que era similar agora volta a se repetir. O técnico Carlo Ancelotti não deve colocar Endrick como titular, mesmo com todo o apelo que ele vem tendo nas redes sociais. Mas a possibilidade de mudanças para o jogo contra o Haiti, ela existe, principalmente no setor direito. Danilo deve ganhar a vaga na lateral direita. Em relação ao meio-campo, algumas mudanças podem acontecer, mas estão sendo guardadas as 7 chaves. Agência Rádio Web, com informações da seleção brasileira, Daniela Esperon.
0: Obrigado, Daniela. Vamos então fazer um resumo aqui da Copa do Mundo. Ontem fecharam mais 2 grupos da última rodada. No grupo K, Portugal ganhou do Congo, empatou, né? Portugal 1, Congo também 1. E a Colômbia venceu o Uzbequistão por 3-1. Fechou o grupo L, a primeira rodada, Inglaterra ganhou da Croácia por 4-2 e Gana ganhou do Panamá por 1-0. Hoje, então, recomeçando lá agora com a segunda rodada pelo grupo A. Agora, 1h da tarde, República Tcheca e África do Sul, e às 10 da noite, México e Coreia do Sul. No grupo B, hoje, às 4h da tarde, Suíça e Bósnia, e às 7h da noite, Canadá e Catar. São esses jogos de hoje. Amanhã, pelo grupo C, 19h, Escócia e Marrocos, 21h30, Brasil e Haiti. Também amanhã, sexta-feira, grupo D, 4h da tarde, Estados Unidos e Austrália, e à 00h, Turquia e Paraguai. Aí no domingo, mais sábado, né, outros jogos, domingo também, bastante partidas e quem sabe já definindo algumas classificações antecipadas. Os 2 primeiros de cada grupo se classificam direto, mesmo com a segunda rodada já pode começar a apontar aí os possíveis classificados para a próxima fase da Copa do Mundo de futebol maior de todos os tempos. E o ranking da FIFA ganhou uma nova atualização depois da primeira rodada da Copa do Mundo. Alguns resultados surpreendentes da estreia, por exemplo, tiveram impacto direto na classificação das seleções. A principal surpresa foi o empate 0-0 da favorita Espanha diante de Cabo Verde, que estreia em Copa do Mundo. O resultado rendeu 18 pontos ao arquipélago do Oceano Atlântico Central, que subiu 3 posições e saiu do 67º para o 64º lugar. 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Da quarta-feira, 17 de junho, a Lotomania foi o concurso 2938. Números da Lotomania, 00, 13, 14, 17, 18, 21, 23, 30, 32, 39, 53, 64, 67, 68, 70, 70, 71, 71, 85, 89, 95 e 99. 3 milhões e 300 mil reais acumulados. A Lotomania não teve ganhador com 20 dezenas. Loto Fácil, também da quarta-feira, 17 de junho, os números sorteados ontem, do concurso 3.713. 02, 04, 05, 06, 07, 08, 09, 11, 12, 13, 14, 15, 19, 20 e 22. Ninguém acertou 15 dezenas, o prêmio chega a 11 milhões. É a terceira, o terceiro dia que acumula, então, a Loto Fácil, 11 milhões de reais para o próximo sorteio marcado para hoje à noite, dia 18. Em Francisco Beltrão, teve uma aposta feita lá, com 14 acertos, leva R$ 4.526. É um bolão, 7 cotas. Então, 7 pessoas que compraram esse bolão vão dividir os R$ 4.500 em Francisco Beltrão, com 14 números na Loto Fácil, com 15 dezenas, então, acumulada em 11 milhões. Dupla cena de quarta-feira, concurso 2.971. Primeiro sorteio da dupla, 08, 12, 14, 18, 30 e 40. Segundo sorteio, 12, 18, 22, 26, 33 e 46. R$ 4.300.000 é o valor acumulado na dupla cena. Loteria Federal de ontem, concurso 6.075. O primeiro prêmio saiu para Belo Horizonte, R$ 500.000. Primeiro prêmio da Loteria Federal, bilhete 53.952. A mais milionária, concurso 364. Os números da mais milionária: 12, 20, 23, 29, 32, 48. E os trevos 3 e 5. R$ 65 milhões para 6 dezenas e 2 trevos. Não houve ganhador de novo na mais milionária. 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O Campeonato Brasileiro Sub-20 teve vários jogos ontem, fechando a 16ª rodada, que depois de 16 rodadas tem primeiro Palmeiras 38, segundo Vasco 35, terceiro Botafogo 30, quarto Bragantino 28, quinto Cruzeiro 28, sexto Santos 28, sétimo Atlético Paranaense 25 e oitavo Corinthians 25, são os 8 na zona de classificação do Campeonato Brasileiro Sub-20 de futebol. Agora a 17ª rodada será a partir do final de semana do Brasileirinho, né, Sub-20. O Campeonato Brasileiro da 2ª Divisão, Série B, abre hoje, dia 18, 9 da noite, o Sport contra o Atlético de Goiás, abrindo a 14ª rodada do Campeonato Brasileiro da Série B, a 2ª Divisão. No futsal, tivemos ontem pela Copa União, dois vizinhos empatando com Manuel Ribas em 3-3 pela 11ª rodada. Na chave prata do Campeonato Paranaense de Futsal, o Planalto perdeu em casa para o Cândido de Abreu, 4-3. O Mangueirinha perdeu em casa para o Prudentópolis, 4-2. O Coronel empatou fora com Fazenda Rio Grande, 3-3. O Clevelândia ganhou em casa do São Joséense por 2-1. O Capanema ganhou em casa do Ibiporã por 4-2. E o Mariópolis em casa goleou o APAF de Paranaguá por 5-0, jogos de ontem, pela chave prata do Campeonato Paranaense de Futsal. Este foi o Vanguarda Esportiva. Muito obrigado pela companhia. Uma ótima sequência de tarde para você. E siga na Cristal FM. Abraço.
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5: Meio-dia e 58.
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8: Eu sou Humberto Ferretti e esse é o Giro Rural. Com oferta e demanda ajustadas, o preço das frutas praticamente estacionou em maio no atacado. Balanço da CEAGESP, a Central de Abastecimento de São Paulo, que trabalha com a compra e a venda de mercadorias de todo o país, indica que houve uma queda de 0,02%. De um lado, itens como laranja, uva, banana e melancia ficaram entre 10% e 18% mais baratos. De outro, fecharam o mês mais caros produtos como mamão havaí, ameixa importada, figo e pitaia. As exportações brasileiras de frango bateram recorde em maio. Dados do governo indicam que o país vendeu para o exterior cerca de 500.000 de toneladas, o maior volume já registrado nessa época do ano. Quando se considera todos os meses, foi o terceiro melhor desempenho da história. Aqui no Brasil, os preços voltaram a subir nos últimos dias, indicam dados do CPEA. O quilo do frango congelado ou resfriado é vendido na casa de R$ 7,30. O preço da soja variou pouco nos últimos dias, com a saca vendida em torno de R$ 130 em Paranaguá, indicam dados do CPEA. A demanda no geral está aquecida, seja por parte de compradores de dentro ou de fora do país. Esse cenário poderia puxar os preços para cima, mas isso não acontece basicamente porque a oferta de soja é alta. A safra no Brasil é recorde e a produção mundial também deve fechar o ano com crescimento.
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Então, boa tarde para você. Já estamos no ar com o Comunicação Musical, mais uma tarde que Deus nos deu. Vamos lá então, começando com muita calma. Talvez amanhã tenha sido agitada, bastante trabalhosa para você, então relaxa um pouquinho, né? Descansa e vamos de boa começando a tarde para que possa ser produtiva também. Dia 18 de junho de 2026, um abraço para você, vem comigo, a boa música a partir de agora.

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1: Uma e 12 em Marmeleiro, uma e 11, né, para ser mais exato, 1:11. Te prepara aí que logo, logo vamos ter em Marmeleiro um torneio de bodoque. É o primeiro torneio municipal de bodoque que o Departamento de Esportes está preparando para dia 24 de julho, tanto no masculino quanto no feminino. Vai ser uma bacaneza, né? Bodoque é mais que um jogo, é cultura. Quem nunca tirou de bodoque um dia, né? Alguns chamam de cetra, outros chamam de funda, outros chamam de estilingue. Mas para nós é bodoque, né, Alan? Bodoque mesmo. Então prepara o seu bodoque aí, mostra a sua habilidade que vem aí o primeiro municipal de bodoque, dia 24 de julho. Vamos explicar mais nos próximos dias sobre o evento. Os gremistas também estão se preparando que o ônibus do Grêmio vai estar por aí, né? Vai estar em Francisco Beltrão dia... Que dia que é? Dia 26. Vai ser uma sexta-feira, 26 de junho. As taças que o Grêmio já conquistou, o ônibus do Grêmio... Eita, vai estar em Francisco Beltrão para quem quiser tirar foto e comparecer lá para ver o ônibus do Grêmio também, né? Presença do FBI Tricolor, que será que é FBI? Vamos saber mais aí nas próximas edições. 13 horas e 12 minutos, 1 e 12, tarde de quinta-feira, bora lá com uma boa música também. A chuva deve chegar lá pelas 9 horas da manhã, na sexta-feira, amanhã previsão de chuva, nas 9 da manhã. Até mais ou menos umas 10 da noite, 11 horas da noite amanhã para chover, certo? Sexta-feira de chuva, sábado talvez um pouquinho e depois volta na segunda-feira mais uma chuvarada aí a partir das 6 horas da madruga. E assim vamos nós, né? O inverno chega domingo.
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0: Muito obrigado.
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Saudade Véia, da Desgrama, Bruno e Marrone. Uma belíssima canção aqui na tarde também. 1h19. 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Uma da tarde com 20 minutos, daqui a pouco está na hora do serviço, logo, logo, todo mundo indo para a lida de novo, mas a gente vai te acompanhar, nem que seja meio de longinho, tocando a boa música aqui pelos 92,9. Boa tarde.

0: moda boa pra gente ir curtindo na tarde, 1h26. 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
2: Com oferta e demanda ajustadas, o preço das frutas praticamente estacionou em maio no atacado. Balanço da CEAGESP, a Central de Abastecimento de São Paulo, que trabalha com a compra e a venda de mercadorias de todo o país, indica que houve uma queda de 0,02%. De um lado, itens como laranja, uva, banana e melancia ficaram entre 10% e 18% mais baratos. De outro, fecharam o mês mais caros produtos como mamão havaí, ameixa importada, figo e pitaia. Da Rádio 2, Humberto Ferretti.
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3: Mais um jogo da Seleção Brasileira amanhã, sexta-feira. Amanhã a gente entra mais no clima aí de Brasil e Haiti pela Copa do Mundo. O jogo vai ser nos Estados Unidos, em Nova Jersey. É por ali, né? Se não é Nova Jersey, é por ali. É perto, 1h31. Nossa tarde de quinta-feira tem música boa para você curtir. Obrigado pela companhia. É o nosso Comunicação Falando com Música. Música.

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2: 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Boa tarde.

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1: 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Agora, 1h41, o Clube de Idosos do bairro Alvorada convidando para o grande matinê, sábado que vem, dia 20 de junho. O matinê vai começar às 14h, com a animação do grupo Balanço Legal, Alex e a sua equipe toda do grupo Balanço Legal. Todo mundo convidado para dia 20, então sábado que vem agora, 14h, o grande matinê no bairro Alvorada, certo? Participe você também. Bora lá, 1h42.

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5: 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Está marcando aqui 18 graus e não vai passar disso. Era para chegar a 19, eu acho que não vai chegar a 19, né? Temperatura nesta tarde fria, gelada de quinta-feira, sem muito sol ainda. E logo mais à noite, aí é para chegar nos 11, 12, com chuva já amanhã cedo, ao longo da sexta-feira, previsão de chuva. Tudo bem, né? Deixa que chova, o que é que vamos fazer? Boa tarde.

0: Boa também essa, né? Boa, boa, boa. 1h49. O Serviço Militar, a Junta do Serviço Militar de Marmeleiro, comunicando aos jovens nascidos em 2008 ou que completam 18 anos em 2026, que o prazo para o alistamento militar vai até o dia 30 de junho. O alistamento poderá ser feito online no site alistamento.eb.mil.br. Os cidadãos que não têm acesso à internet ou aqueles que estão fora do prazo poderão realizar o alistamento na Junta do Serviço Militar, levando consigo identidade, CPF, certidão de nascimento e comprovante de residência. Mantenha-se em dia com a sua obrigação militar. Recado aí do Delmir Pavan, secretário da Junta do Serviço Militar. 30 de junho está chegando aí, é o último dia, então, prazo final para fazer o alistamento militar, né? Certo?
1: Brasil!
0: 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Bastante gente que está na estrada nesse momento, viajando, indo para o trabalho, voltando da escola, enfim, onde quer que você esteja nos levando de carona. Muito obrigado, mãos firmes aí no volante. 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Copiou? Boa tarde para você!

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3: 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Copa do Mundo andando, tem um jogo que está no intervalo agora, já abrindo a segunda rodada. A República Tcheca vai vencendo a África do Sul pelo placar de 1-0. Está no intervalo do primeiro para o segundo tempo. Com esse placar parcial por enquanto, da República Tcheca 1-0 na África do Sul, ainda falta o jogo México e Coreia, que jogam às 10 da noite. Mas, por enquanto, com essa vitória da República Tcheca, a República está indo para 3 pontos e deixando a África do Sul com nenhum. Praticamente, a África do Sul aí já se lasca tudo, né? Se México e Coreia do Sul, por exemplo, que jogam mais tarde, empatarem, vão para 4 pontos, aí elimina a África do Sul, porque mesmo na última rodada indo para 3, já não consegue mais classificação. Talvez, né, numa situação de terceiro do grupo, mas muito difícil. Então, essa situação da República Tcheca, que vai vencendo por enquanto, vai respirando, já tinha perdido na estreia, e agora vence parcial 1-0. E ainda hoje tem às 4 horas Suíça e Bósnia, e às 19, Canadá e Catar são os jogos do Grupo B, abrindo a segunda rodada da Copa do Mundo. E amanhã, às 21h30 da noite, Brasil e Haiti, pela segunda rodada da Copa do Mundo. Brasil.

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Em Pare e Siga, em direção a Flor da Serra do Sul, né? Mais lá próxima à cidade de Flor da Serra do Sul, para lá de Flor da Serra, enfim. A BR-280 é essa rodovia que liga Marmeleiro até Barracão, até ligar lá com a 163. Então, aqui da ponte de Marmeleiro até lá, no trevo que dá acesso lá na 163, que vai para São Miguel do Oeste, até lá é BR-280, uma rodovia federal. E pelas informações que recebemos é de que há um pare e siga, uma reforma lá, um tapa-buraco, um remendo, enfim, recuperação desse trecho da rodovia aí, né, antes de Flor da Serra do Sul, em direção lá, de Marmeleiro a Flor da Serra, vamos dizer assim, né, nesse trecho aí que está acontecendo, então, a obra. Mandar um abraço lá para o pessoal da cooperativa de recolhimento de lixo, né, o pessoal do setor de recicláveis de Marmeleiro, um abraço para todo mundo aí, que estão com o radinho ligado na Cristal, trabalhando aí, fazendo a separação. Cada pouco tem escolas que visitam lá o setor de reciclagem de lixo, né? A gente sabe que tem aí uma programação de visita, levar os alunos. Ontem teve uma turma aí, uma turma bastante grande, dezenas de alunos que foram, pequenos ainda, né, das séries iniciais, que foram até o barracão lá da reciclagem de lixo para conferir como é que funciona, né? E aí os alunos podem ver na prática como é, qual a importância de separar o lixo antes de colocar lá na rua. Porque se imagine, né? São seres humanos que precisam separar o lixo lá, né, moçada? Então tem que estar o lixo seco, né? O que custa você, ao usar o leite, por exemplo, lavar a caixa do leite? Ao usar o leite condensado, passar uma aguinha na caixa do leite condensado? Ao usar o produto lá que tem, por exemplo, um vidrinho lá que tem óleo, que tem azeite, coisa parecida, dá uma lavadinha, né? Deixar tudo enxutinho, tudo seco no lixo reciclável para evitar aquela fedúncia lá, para evitar que fique material misturado, né? Lixo seco com lixo orgânico e assim por diante. Um abraço pro pessoal da reciclagem lá, o Ayrton fez uma visita lá para eles e sabe que lá tem sempre um radinho ligado na Cristal e as escolas que visitam lá também, as pessoas que querem entender um pouco mais como é o processo de recolhimento, separação, enfardamento, destino correto do lixo reciclável e marmeleiro, para ver quanta coisa tem misturada lá, quanto lixo que não é reciclável que está misturado com lixo reciclável lá no barracão. É só chegar para você conferir lá, né? Então, parabéns a esse trabalho bacana, que é limpar as ruas da nossa cidade. 2:10, seguimos, tem mensagem errada, é aí um perigo.

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0: Continua 1 para a República Tcheca, 0 para a África do Sul. Agora com 10 minutos do segundo tempo. Jogo da Copa do Mundo, segunda rodada do Grupo A.

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2: 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Falei agora há pouco, então, do primeiro torneio municipal de bodoque, que vai acontecer dia 24 de julho, vai ser num dia só. Dia 24 vai ser um... 24 é uma sexta-feira, né, Alan? 24 de julho. Eu não sei se vai ser exatamente numa sexta à noite ou vai ser no sábado, mas é para ser 24 de julho, a princípio, né? Um torneio de bodoque, masculino e feminino. Quem nunca caçou passarinho de bodoque? E não vai ser com pedra, né? Vai ser com bola de gude. Bulica, bulita, bulica. E eu estava pensando aqui que já ia ter que me preparar com bodoque para participar do torneio, mas o Alan está dizendo que a organização deve providenciar os bodoques para que todo mundo possa... atirar, né? Todo mundo possa utilizar o mesmo bodoque, ou os mesmos bodoques, de acordo com o regulamento que vai ser estipulado nos próximos dias. Então, quem não joga futsal, quem não joga bocha, quem não pratica outra atividade que queira participar do torneio de bodoque, vai ser aberto para todas as idades, masculino e feminino, né? Fácil. Vai ter um alvo lá e tal, ou distância, vai ser programado e o regulamento. Foi lançado hoje, na verdade, né? Esse torneio de bodoque. Então, nos próximos dias vai ser alinhado aí como é que vai ser. Mas a organização, o departamento deve providenciar os bodoques e as pedras. Não vai precisar levar uma tiracola aí cheia de pedras, né? Vai ter lá as bolinhas, né? As bulicas para atirar e para fazer então a sua pontuação no torneio de bodoque. Começa a ser, mas a organização, o departamento deve providenciar os bodoques e as pedras. Não vai precisar levar uma tiracola aí cheia de pedras, né? Vai ter lá as bolinhas, né? As bulicas

0: Sentimento Cigano, essa é boa, né? Gino e Geno. O Josi diz que ela tem bodoque e tem as bolitas em casa também, nem atira mais, né? É, mas é coisas que dá pra guardar, né? Pra ficar na lembrança, né, Josi? Isso aí. Mas pro torneio em si, aí acho que você não vai nem precisar usar o bodoque nem as suas bolitas, né? Vai ter lá à disposição pros participantes nesse torneio que o Departamento de Esportes está programando aí pra julho. Saía catar pedrinha, tinha umas pedrinhas mais lisas, né? Umas mais arredondadas, mais personalizadas para tirar de bodoque, né? As manguinhas de soro era a busca, né? Borracha, cortava o pneu do carro só para tirar a borracha e fazer bodoque, é ou não é? Eita, voltando então à ativa aí o torneio de bodoque, muito interessante. 2:26 e nós seguimos aqui nesta terça-feira, já se preparando então para o torneio de bodoque. Terça-feira nada, hoje é quinta.
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3: O preço da soja variou pouco nos últimos dias, com a saca vendida em torno de R$ 130,00 em Paranaguá, indicam dados do CPEA. A demanda no geral está aquecida, seja por parte de compradores de dentro ou de fora do país. Esse cenário poderia puxar os preços para cima, mas isso não acontece basicamente porque a oferta de soja é alta. A safra no Brasil é recorde e a produção mundial também deve fechar o ano com crescimento. Da Rádio 2, Humberto Ferretti.
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Bandolins com Oswaldo Montenegro, bela canção. 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Como é que está o jogo lá? Se dá uma espiadinha. 1-0 ainda, 30 minutos do segundo tempo. República Tcheca 1, África do Sul 0. Nesse jogo que abre a segunda rodada do Grupo A. Sendo assim, ainda jogam hoje Coreia do Sul e México. Quem vencer de Coreia do Sul e México vai para 6 pontos, já pode até garantir a classificação, quem sabe. É porque depois tem mais uma rodada ainda, né? São 3 rodadas cada grupo. A República Tcheca com essa vitória, por enquanto, está no páreo. A África do Sul com nenhum ponto em 2 jogos. Mas ainda tem mais jogo aí, mais uns 15 minutos ainda de bola rolando nesta segunda rodada do Grupo A. República Tcheca 1, África 0. E ainda jogam México e Coreia daí às 10 da noite. Também hoje tem as 4 pelo Grupo B, Suíça e Bósnia. Às 7 da noite, Canadá e Catar. Copa do Mundo de Futebol. 2h38, o tempo passa, o tempo voa. Passando rapidinho a nossa tarde também de quinta-feira com uma boa música nas ondas do rádio.

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Aí o Alexandre Pires passou por aqui, opa, empatou lá, África do Sul acabou de empatar o jogo, República Tcheca 1, África do Sul também 1, tá aos 38 do segundo tempo já, né? Com esse empate aí, muda a configuração ali do grupo, né? Já vai mudar aí. Bom, vamos esperar o jogo terminar, né? Depois ainda tem mais um nesse grupo A da Copa do Mundo de Futebol. E o Brasil joga amanhã, 9:30 PM, entra em campo contra o Haiti. Já vá se preparando aí, preparando a pipoca, preparando tudinho aí para o jogo de amanhã. 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

Boa, boa essa aqui, 2h57, ainda sobre o jogo lá, República Tcheca e África do Sul, já está nos 50 minutos do segundo tempo, acho que vai terminar nisso 1-1, né? Aí as duas equipes entram na obrigação de vencer na última rodada, porque vão enfrentar os times que ainda jogam, né, nesse grupo A. Mas enfim, segue a Copa do Mundo, a gente vai acompanhando e vai te contando tudinho, tudinho. Obrigado pela companhia, ótima sequência de quinta-feira para você e até amanhã, com chuva e tudo, estaremos aí para mais um dia, mais uma manhã e tarde com você, mas tem a sequência da nossa programação que não para nunca, né? Especialmente para você. Um abraço, que os anjos bons te cuidem. É.

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2: Controlar o caixa da propriedade é tão importante quanto produzir bem em um cenário desafiador para o agronegócio. O planejamento financeiro ganha peso nas decisões do produtor rural diante de custos elevados, juros altos e oscilações de mercado. O tema faz parte da nova trilha sobre gestão de riscos da Academia Agro do Itaú BBA, plataforma gratuita de ensino à distância para clientes e não clientes. Segundo a analista de conhecimento agro do Itaú BBA, Ana Minohara, a gestão rigorosa do fluxo de caixa protege a liquidez da fazenda e garante fôlego para quem produz.
3: Controlar o fluxo de caixa nunca foi tão essencial. O produtor precisa saber mês a mês quanto entra e quanto sai de dinheiro para evitar surpresas. Por exemplo, ter uma safra ótima no papel, mas ficar sem dinheiro para pagar as contas porque o pagamento pela colheita demorou a cair. Um bom controle de caixa permite antecipar períodos de aperto, negociar prazos com fornecedores e planejar o capital de giro, evitando pegar empréstimos de última hora ou vender a produção no pior momento só para fazer caixa.
2: Entre os erros mais comuns estão a falta de orçamento estruturado, a mistura das finanças pessoais com as da propriedade e a falta de acompanhamento do calendário de receitas e despesas. São fatores que podem levar a atrasos de pagamentos e perda de margem ao longo da safra. Ana ressalta que o crédito deve estar alinhado à capacidade de pagamento e ao ciclo produtivo.
3: O alerta aparece quando o produtor passa a usar crédito para cobrir despesas rotineiras ou rolar dívidas antigas. Se o caixa fica constantemente apertado e quase todo o resultado vai para pagar juros e parcelas, o crédito deixa de apoiar o crescimento. Nesses casos, o endividamento começa a comprometer a saúde financeira da fazenda.
2: A nova trilha sobre gestão de riscos da Academia Agro do Itaú BBA oferece diferentes formatos, como videoaulas organizadas por temas, artigos em PDF e estudos de caso. Os conteúdos já estão disponíveis na plataforma. Agência Rádio Web. Produção e reportagem, Bruno Moreira.
4: O Paraná aparece no top 10 dos estados mais vendidos aos viajantes brasileiros no ano passado, na lista que inclui mais de 50 operadoras de turismo. Os dados são de um levantamento da Associação Brasileira de Operadoras de Turismo. Em 2024, o Paraná não estava nesse topo dos mais comercializados. Outro crescimento registrado na comparação entre os dois anos foi das Cataratas do Iguaçu, uma das sete maravilhas do mundo. O atrativo aparecia na quarta posição como mais vendido aos brasileiros em 2024 e subiu para o terceiro mais comercializado no ano passado, assumindo a marca que antes era das atividades de cruzeiros. Enquanto o Blue Park Aquático, ainda em Foz, também entrou de maneira inédita nesse ranking de mais vendidos, isso no ano passado. Os resultados são reflexos também das ações do Viaje Paraná, órgão de promoção vinculado à Secretaria Estadual do Turismo, que atua com diálogo direto com as operadoras e agentes de viagens. Irapuã Cortes, diretor-presidente do Viaje Paraná, destaca que as capacitações colaboraram bastante para esse resultado ser atingido no levantamento.
5: A gente começou a fazer essas capacitações que acabou acontecendo no Brasil inteiro, mostrando o quanto o Paraná estava preparado para receber esses turistas brasileiros. Focamos muito em Curitiba como sendo a capital mais fria, em Foz do Iguaçu como sendo a queridinha, né, no momento, e realmente a gente conseguiu trazer o Paraná para o top 10, mostrando esse top 10 da Brastoa, né, que hoje eu posso dizer que seja a entidade que mais representa as operadoras e as agências de viagens, né? Então a Brastoa realmente ela fez esse levantamento e mostrou que o Paraná cresceu muito. Lógico, a gente tem um desafio, que é manter, porque isso aconteceu ano passado, e esse ano a gente precisa manter e quem sabe até avançar. Mas isso daí, o que que é? Lógico que além das capacitações, é mostrar que nós tivemos planejamento, investimento e trabalho.
4: O aumento das viagens ao Paraná se comprova na prática e os efeitos são sentidos principalmente por quem está na ponta da cadeia de vendas do setor. A BWT Operadora, uma das empresas filiadas ao Brastoa, revela que hoje o estado representa 30% das vendas domésticas, um número que vem crescendo ano a ano e com um desempenho que reflete os investimentos feitos em divulgação ao trade. Analisando dados do mercado estrangeiro, o Paraná se fez representado em 2025, através também das Cataratas do Iguaçu, que ficou em primeiro lugar como atrativo brasileiro mais vendido aos turistas internacionais. Foz do Iguaçu foi a segunda cidade com mais vendas ao mercado estrangeiro, inserida dentro do Parque Nacional do Iguaçu, um patrimônio natural da natureza pela Unesco. As quedas d'água paranaenses são consideradas também uma das 7 maravilhas naturais do mundo. Em 2025, o parque recebeu mais de 2 milhões de visitantes, incluindo mais de 900 mil estrangeiros, confirmando a vocação e a importância ao turismo do estado. Repórter Gustavo Vaz.
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0: Olá, você, muito boa tarde. 15 horas mais 10 minutos, 15 e 10. Muito obrigado pela companhia de sempre aí, né? Chegando com mais um Boteco 92. Hoje comigo, Reginaldo Vicente, depois de alguns dias aí ausente. Matheus Flores conduziu o Boteco, a partir de agora, mais uma vez comigo. Levando muita música para você a partir de agora. E lembrando que vale o seu recado aí também, vale a sua participação, a sua interação. Eu vou atendendo você aí no 999-16-5518. Vale a mensagem de texto, vale o seu áudio também, né? Não esquece. Fixo também, conversa com a Bruna no 3525-1183. Até as 5 horas tem Boteco 92 no ar. E o que é melhor ainda, locutor? O ouvinte pode mandar aqui, manda sempre. A gente vai atendendo. Boa música, informação, descontração. Nos 92.9 da Cristal. Hoje, quinta-feira. Já um pezinho no final de semana. Já um... Mais uma vez, o Jogo do Brasil chegando para dar aí um ânimo, até mesmo para dar aí um pouco mais de tensão, etc e tal. É a Copa do Mundo rolando. Você de ouvido aqui na Cristal. E assim vai indo, né? Chegamos na quinta-feira. O Boteco tá no ar. Participa aí comigo que eu faço questão de atender você. Beleza? Reginaldo Vicente contigo, só aumentar o volume.
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0: Kleber e Cauã, hoje é quinta-feira, dia de recordar, dia de matar a saudade. Então, começo com a música do Dalton nas vozes de Kleber e Cauã. Muito estranho. 3:11, boa tarde. Tá no ar.

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1: É, história verdadeira, meu compadre. Não é não?

0: Banda Portal do Sul aqui com Cerveja Não Fala. Cerveja Não Fala. O Guilherme, ele e ela. Teve aí também, quem mais teve? O Kleber e o Cauã com a música Muito Estranho. Muito Estranho, uma regravação do Dalto. Essa é antiga, né? Faz tempo que tem. Música Muito Estranho. 3h20 agora, 3h20. Hoje é dia 18 de junho. Temperatura agora 18 graus. Continua tudo 18 aí. A umidade relativa do ar 51%, tempo nublado, tendência de chuva amanhã, né? Amanhã tem previsão de chuva, eu vou atualizando aqui para saber se concretiza a previsão de chuva para amanhã, final de semana, como vai ser, como vai ficar o tempo aí no fim de também, isso já já. Nesse momento então, como eu falei, 18 graus e a umidade do ar em 51%. Hoje é o dia da imigração japonesa aqui no Brasil. Hoje é o dia da imigração japonesa, toda a comunidade japonesa, né? Aquele abraço. Hoje também é o dia do químico. Hoje também comemora-se o dia da gastronomia sustentável. E também é um dia muito importante hoje para o orgulho autista, né? Hoje é o dia do orgulho autista. Alguns municípios espalhados Brasil afora de aniversário, é o caso aqui de Entre Rios do Oeste e também Pato Bragado, no nosso estado do Paraná. Pato Bragado e Entre Rios do Oeste. De aniversário hoje, dia 18 de junho. Preciso faturar um pouco? Então dá um minutinho e meio, já volto comunicando contigo, não sai daí.
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10: Muito bem, tudo isso e muito mais aqui com a gente. 3:24 agora. A música de volta tem
11: Céu e Cantos
10: no Bailão. Morena Misteriosa, boa tarde.

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1: Michel Teló aqui com Rice. Te dar um beijo. Sem cantos. Sucesso Morena Misteriosa. 13:31. Tem informação chegando. Nosso Cristal Notícias. Eu volto daqui a pouquinho.
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3: Os microempreendedores individuais que perderam o prazo para entrega da declaração anual do Simples Nacional devem regularizar a situação o quanto antes para evitar multas maiores e até o bloqueio do CNPJ. Mesmo com o fim do prazo da entrega, o envio do documento continua sendo obrigatório e quanto antes o MEI regularizar a situação, melhor. Atualmente, o atraso gera multa mínima de R$ 50,00 ou de 2% ao mês sobre o valor dos tributos declarados, ou seja, quanto mais rápido a situação for resolvida, menor o valor da multa. Para ficar em dia com a Receita Federal, o MEI deve acessar o portal do empreendedor na internet e preencher os dados de faturamento do ano calendário correspondente, informando todas as receitas obtidas com comércio, indústria ou prestação de serviços. O sistema também exige que o MEI informe se houve ou não a contratação de algum funcionário no período. Após revisar todas as informações financeiras e transmitir o documento, o sistema vai gerar uma guia de pagamento da multa e o recibo de entrega, que deve ser salvo e guardado pelo microempreendedor como comprovante oficial de regularização da empresa. Da Rádio 2, Milena Abreu.
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1: Muito bem, 15:34, agora o Boteco está no ar, estamos até às 5 horas contigo aí nesta quinta-feira. Hoje é dia 18 de junho. Copa do Mundo acontecendo, né? Copa do Mundo acontecendo. Teve Cristiano Ronaldo hoje em campo. Teve ontem o Messi dando um show, né? Teve também Mbappé, o Haaland. Quem mais ali? Os par de jogador bom, né? Fazendo um bom jogo e tal. Alguns nem tanto, tipo Cristiano Ronaldo. E a seleção brasileira entra em campo amanhã. Por exemplo, hoje teve um jogo que acabou recentemente ali, que foi o jogo. Vamos ver aqui. A Tchequia e a África do Sul, né? Esse jogo acabou em 1-1. Empate em 1-1, né? Logo mais às 4 horas tem mais jogo. Logo mais 16 horas tem Suíça e Bósnia e Herzegovina entrando em campo. Hoje também às 19 horas tem Canadá e Catar. Um grande jogo aqui também para as 22 horas, o México e a Coreia do Sul. São jogos da Copa do Mundo FIFA 2026. Um show de Copa do Mundo, né? Tá sendo bem bacana aí. Em tudo, né? Questão de organização, de... enfim, de... é um show à parte, né? Copa do Mundo, sempre quando chega. E desde que a seleção brasileira vá bem, mas... do jeito que tá indo aí, não sei não, hein? Mas enfim, vamos lá, vamos ter pensamento positivo, né? Que as coisas se ajeitam, vamos sempre permanecer firmes, claro, né? Precisamos ter uma reviravolta danada aí para apresentar um bom futebol nessa Copa do Mundo, né? Então logo mais 4 horas, assim que começar esse jogo aí, assim que começar o jogo da Suíça contra a Bósnia e Herzegovina, eu vou estar passando aqui alguns detalhes para você que não está assistindo, para você que não está acompanhando, né? Está ligado conosco aqui com o ouvido na Cristal. Vamos repassando para ti, tá bom? E amanhã então, amanhã, amanhã entra em campo a seleção brasileira às 21h30 contra a seleção do Haiti. 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É da Damazine Imóveis e Eletrodomésticos. 15:38, a música não para.
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0: Guilherme Benuto com umas par de moda aqui pra recordar. Bom, bom, bom demais. Bom, bom. Carisma, lágrimas sobre a mesa e menos a mais, champanhe. A escola entre amigos, a Pai de Marmeleiro tá realizando um festival de pizza, né, gente? Vai ser no dia 9 de julho, uma quinta-feira. Então tá logo, tá vindo logo, né? Porque tá passando rápido os dias aí. E tá chegando já o dia 9 de julho. Marca aí na sua agenda, nos seus compromissos, né? Que a escola Entre Amigos, a Pai de Marmeleiro, tá promovendo esse festival de pizza tradicional, festival de pizza, né? De Marmeleiro, da Pai de Marmeleiro. É, você pode retirar entre as 9 horas da manhã e 18h30, tá? Do dia 9, lá na rua Nelson Rosalino Sandini, número 1171, no bairro Ipiranga, a Pai de Marmeleiro está organizando, está fazendo aí, né, esse festival de pizza, como tradicionalmente acontece, no dia 9 de julho. Você pode escolher aí a sua pizza mista, a sua pizza de calabresa, a pizza de frango com catupiry, também a pizza quatro queijos e a dois amores. Então já vai escolhendo o seu sabor e já vai reservando, né? Dia 9 do 7, quinta-feira, vai ser a entrega das 9 até as 18h30, Festival de Pizza da Escola Entre Amigos, a Pai de Marmeleiro. 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

E aí, tudo bem? Tô chegando com as notícias do mundo da música desta quinta-feira. E pra falar aqui, João, traz álbum pro segundo semestre, hein? É preciso abrir espaço pra que uma árvore cresça. E vou fazer isso do lado de cá, até qualquer dia desses. Justificou o João no comunicado em abril do ano passado, em que oficializou o hiato na carreira que anunciaria em 19 de janeiro. Pois a árvore não somente cresceu, como já está prestes a dar frutos, viu? O cantor, compositor e músico paulista apronta o quinto álbum de estúdio. O sucessor do álbum Super de 2023 tem lançamento previsto para o segundo semestre desse ano. Como de praxe, João promoverá o lançamento com turnê por arenas e estádios do Brasil, a partir de setembro já, e com clipes das músicas inéditas que compõem o repertório presumivelmente autoral do álbum. É aguardar agora, né? Daqui a pouquinho eu volto com mais notícias. Até já!

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2: Um espaço que reúne serviços de rotina, da atenção primária e o suporte de pronto atendimento 7 dias por semana. Esse é o conceito das unidades mistas de saúde, estratégia que vem sendo adotada no Paraná e conta com 2 estruturas concluídas, 10 com obras em andamento e outras 23 construções previstas. O principal diferencial técnico das UMS é a disponibilização de leitos para estabilização de pacientes em estado mais grave. Isso possibilita um suporte inicial seguro até o encaminhamento a uma unidade hospitalar de maior porte, caso necessário. Além disso, dispensa a necessidade de busca por estruturas diferentes para demandas distintas por comportar atendimentos de diferentes complexidades. Das 2 estruturas concluídas, uma já atende a população, a de Maria Helena. A outra fica em Ivaté e deve ter atendimentos iniciados nas próximas semanas. As outras 10 unidades em construção ficam distribuídas nas cidades de Quatro Pontes, Mariluz, São Sebastião da Moreira, Jaguapitã, Jataizinho, Boa Esperança, São Jorge do Oeste, Fernandes Pinheiro, Telêmaco Borba e Cantagalo. O investimento total, englobando as unidades prontas, as que estão em obras e as previstas, passa de R$ 139 milhões de reais por parte do governo do estado. Agência Rádio Web, produção e reportagem William Sopa.
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5: Muito bem, 4 horas, mais 1 minuto, 4 e 1. Tô de volta aqui depois das informações, depois do nosso Rádio Repórteres. Hoje é quinta-feira, dia 18 de junho. Tudo bem contigo, hein? Tá tudo tranquilo? Começou agora. Agora. Jogo da Suíça contra a Bósnia e Herzegovina, né? Na Copa do Mundo. O jogo esse da fase de grupos, no grupo B, né? Grupo B, Suíça e Bósnia e Herzegovina. Ainda hoje teremos às 19 horas Canadá e Catar, tem México e Coreia do Sul às 22 horas. Estou de volta aqui com o Boteco, temperatura agora 18 graus, a umidade relativa do ar 51%. Boteco no ar tem Bruno e Marrone dando sequência.

0: Zezé de Camargo e Luciano aqui com o Irmão da Lua, Amigo das Estrelas. Essa música voltou à tona aí, depois dos par de anos que existia, né? E muitos jovens, muito jovens ainda, né? Acredito que a música é nova. Esse dia teve um amigo meu num bar aí, Regis Rocha, cantando, ele falou, toca a nova do Zezé, aquela Irmão da Lua, Amigo das Estrelas. A nova do Zezé. A nova do Zezé. Isso aí é mais antiga que o locutor que vos fala. Zé Neto Cristiano teve aqui também quase todo dia. Quase todo dia. Isso aqui é aquela que... É uma realidade de 99%, né, Lourenço? Quase todo dia. Quase todo dia. Bruno Marrone, Mil Razões Pra Chorar, também teve aqui. Nem sabia que o Bruno Marrone cantava essa música. Ficou boa demais, né? Boa, boa, boa. Agora resta a dúvida. Se Bruno e Marrone gravaram primeiro ou foi Edson Hudson? Mil Razões Pra Chorar. Pelo que deu pra entender aqui, só escutando um pouco da gravação do Bruno Marrone, dá pra entender que foi Bruno Marrone que gravou antes. Só pela qualidade aqui da que dá pra sentir, escutar aqui, que parece ser mais antiga a gravação. Vai saber agora, vamos recorrer aqui ao Google, tio Google. Intervalo rapidinho, eu já volto na sequência comunicando contigo. Continua a temperatura 18 graus, hein? 18 graus.
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de volta. E pra falar que nem Mato Grosso, grava Luiz Melodia pela primeira vez. No posto de vocalista do grupo Secos e Molhados, nem Mato Grosso interrompeu como vulcão na música brasileira em 73, ano em que Luiz Melodia lançou o primeiro álbum, Pérola Negra, no embalo de gravações de músicas do compositor pelas cantoras Gal Costa e Maria Bethânia. Curiosamente, nem nunca gravou música de melodia ao longo de 53 anos de carreira. Daí, o valor documental do feat com Marília Bess em Magrelinha, uma das 10 joias reunidas por Melodia no supracitado álbum Pérola Negra, em single que foi lançado nos últimos dias. O single Magrelinha no Coração do Brasil é a primeira amostra de Vamos Ser Felizes, EP que Marília Bess pretende lançar já no segundo semestre. O EP Vamos Ser Felizes marca a retomada da carreira fonográfica da cantora, compositora e instrumentista carioca, 7 anos após o álbum Suspiros de 2019. Vale a pena conferir em Magrelinha com Bess e Ney Mato Grosso. Daqui a pouquinho volto com mais notícias. Até já!

0: Muito bem, Joel Cabral, daqui a pouquinho tem mais. Tô de volta, 4h18.
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0: E Oeste Santa Catarina também, todo mundo ligado aí. Que bom ter você do lado. Que bom ter você na sintonia da Cristal. Nesta quinta-feira, hoje é dia 18 de junho. O inverno tá vindo aí, né? Ah, não veio inverno ainda, locutor, né? Não veio inverno ainda. Não veio. Logo, logo tá aí o inverno. Mas já serviu pra dar umas par de gripe, né? É o que eu digo. A música Mil Razões Pra Chorar, fui, como diz o amigo meu, fui campear aqui. Campeei. Encontrei. Gravado mesmo por Bruno Marrone antes. A música do Gilberto Lemos, né? Essa aí é lá do Gilberto Lemos. Foi gravada em 83, né? A música do compositor Gilberto Lemos, inclusive gravada por ele em 1983, a música Mil Razões para Chorar. Daí mais além, lá em 1998, Bruno e Marrone gravaram a música Mil Razões para Chorar. Essa é a versão que você ouviu ali. Daí depois, alguns anos depois, né? Edson e Hudson gravaram a mesma música. Daí um pouco da dúvida que a gente tinha, né? Eu tinha, particularmente, a música Mil Razões para Chorar. Então tiramos a dúvida aqui. Dos sertanejos, quem gravou primeiro? Bruno e Marrone. Inclusive, muitas outras músicas também que a gente acha que não eram cantadas por tal artista, de repente aparece aí nos holofotes. E vamos à procura aqui, vamos sempre procurar. Uma delas é essa aqui da dúvida de hoje. Mil Razões para Chorar, bacana. Achei muito... Eu na minha particularidade aqui, eu gostei mais... Da versão com Edson e Hudson, né? Mas fica aí a seu critério. 4h20. JM.
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1: Aposentados e pensionistas do INSS que tiveram descontos indevidos em seus benefícios têm até o próximo sábado, dia 20 de junho, para contestar as cobranças e garantir o direito de receber o dinheiro de volta. A medida faz parte de uma grande força-tarefa que foi iniciada após investigações da Polícia Federal revelarem um esquema de fraude e desvios de dinheiro em aposentadorias e pensões, que já resultou na devolução de mais de 3 bilhões de reais para mais de 4 milhões e 700 mil segurados. Para garantir o ressarcimento de valores descontados entre março de 2020 e março de 2025, o cidadão precisa primeiro verificar o extrato de pagamento pelo aplicativo ou site Meu INSS, pela Central 135 ou em uma agência dos Correios. Caso identifique alguma cobrança de mensalidade associativa não autorizada, é preciso registrar a contestação usando um desses mesmos canais. A entidade responsável pelo desconto, então, terá prazo de 15 dias úteis para se manifestar. Se não houver resposta ou se for comprovada a irregularidade, o sistema libera a opção de adesão ao acordo, que garante a devolução do dinheiro de forma simples, sem a necessidade de acionar a justiça. O dinheiro corrigido cai direto na conta bancária do beneficiário em até 3 dias úteis. Quem perder o prazo de contestação desse sábado não poderá assinar o termo de acordo de devolução. Da Rádio 2, Milena Abreu.
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4: Muito bem, estamos aqui, 431.
5: Com você,
4: Porto do Sol e Ilha Sol.
5: São homens que eu quero pra sempre.
4: Suíça e Bósnia e Herzegovina. O jogo continua empatado em 0-0.
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0: Muito bem, tem o Samirico, junto com o Zezé de Camargo, com a música Estrada da Vida. Tivemos aí também Leandro e Romário, com o Ícaro e Gilmar. Teve também participação aqui do Porto do Sombra de Ilhação. 4h42 agora. 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Junto com o Boteco 92. Também, 4h43, intervalo rapidinho. Em sequência, eu volto comunicando contigo, trazendo mais música. Continua em 0x0 o jogo da Suíça contra a Bósnia-Herzegovina pela Copa do Mundo. Jogo esse da fase de grupos, grupo B.
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revela que Taylor se torna a mulher mais rica da música. Taylor Swift foi oficialmente reconhecida como a mulher mais rica da música. A distinção foi anunciada pela revista Forbes, ao incluí-la em sua prestigiada lista dos 50, uma seleção que destaca os principais líderes em finanças, negócios, tecnologia, mídia, entretenimento e filantropia. De acordo com os dados revelados pela publicação financeira Via Music News, o patrimônio da cantora e compositora atingiu a marca de $2 bilhões, aproximadamente mais de R$10 bilhões, em março deste ano. Já deve ter aumentado um pouco mais, né? O feito da cantora colocou no topo, superando outras cantoras do pop, como Rihanna e Beyoncé, cujas fortunas estão estimadas em R$1 bilhão, cerca de R$5 bilhões. Fique ligado, amanhã eu trago mais notícias do mundo da música. Até lá, tchau!

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1: 3 para as 5, Chiquinho. Chiquinho já tá aí, né? Já tá aí com o cafezinho na mão. Boteco 92 encerrando. Amanhã tem sexta-feira especial aí de boteco para você. Aquele abraço. Última com o André da Mata e Xande de Pilares.
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0: Que assim seja, Pilares.
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4: O comércio varejista do Paraná cresceu 4,1% nos primeiros 5 meses do ano, ritmo 2 vezes superior à média nacional, que foi de 2%. Os dados são da pesquisa mensal de comércio divulgada nesta terça-feira pelo IBGE e se referem à receita nominal e às vendas do comércio varejista. O resultado mostra a continuidade desse crescimento no estado e foi impulsionado principalmente pelos segmentos de artigos de uso pessoal e doméstico, que registraram alta de 12,5% no acumulado do ano, em comparação com os 5 primeiros meses de 2025. Também contribuíram para o desempenho positivo o atacado especializado em produtos alimentícios, bebidas e fumo, com crescimento de 5,7%, e o comércio de artigos farmacêuticos, médicos, ortopédicos, de perfumaria e cosméticos, que avançou 5%. Outro setor que também apresentou expansão no período foi o de móveis e eletrodomésticos, com alta de 4,8%. A pesquisa também apontou o crescimento das vendas de materiais de construção no Paraná. O segmento acumulou alta de 2,5% entre janeiro e maio deste ano, em comparação com o mesmo período de 2025, enquanto a média nacional registrou queda de 0,7%. O resultado, nesse caso, foi o quarto melhor entre os estados brasileiros, atrás apenas de Espírito Santo, Santa Catarina e Goiás, refletindo o aquecimento da construção civil e os investimentos realizados no nosso estado. Na comparação entre abril de 2026 e o mesmo mês do ano passado, tanto a receita nominal, com alta de 4,6%, como o volume de vendas do comércio paranaense, com 1,7%, cresceram acima da média nacional. Já no comparativo com março deste ano, considerando os dados com um ajuste sazonal, o volume de vendas do comércio varejista recuou 2% no Paraná, um movimento que acompanhou a tendência nacional, que também teve queda de 1,5% no período. Entre os fatores que influenciaram o resultado mensal estão oscilações pontuais em segmentos como combustíveis e artigos de uso pessoal. Repórter Gustavo Vaz.
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Maravilha, meu povo amigo, um abraço, boa tarde, tudo bem, tudo certo? 5 da tarde, mais 4 minutos de YouTube, nós já vamos ter que rodar essa aí inteirinha, né? No decorrer da programação, no decorrer dos dias. Boa tarde, cidade, interior, sudoeste, oeste, paranaense, extremo oeste, oeste, catarinense, de bem com a vida. Previsão deverá se confirmar para amanhã. Amanhã tem previsão de um bocadinho de chuva, viu? E olha o tempo jeito que está, está esquentando um pouquinho. Eu acho que São Pedro vai bater o martelo lá. É falar, te apronte, povo aí da tal da terra, que amanhã vão mandar água para vocês. Não duvido mais nada, viu? Você tá em casa? Tudo de bom pra você. Tá trabalhando? Bom trabalho. Está aí no teu automóvel usando uma carona. Aquele abraço, boa tarde. Obrigado pela companhia. Obrigado pela tua audiência. 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Cristal 92,9, troca-troca de fivers.

Maravilha, tá aí, Secret Service, ó, Suzy. 5 da tarde, mais 13 minutos. Vamos recordar mais um sucesso internacional. The Mamas and the Papas, California Dream.

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5: Olha o Colo pra ti, que são 17 horas mais 20 minutos com 30 segundos. 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Bora lá, vamos trazendo a participação de Bianca. Tudo dava certo.

Maravilha aí, dona Bianca, é isso aí, o combinado não custa caro e tudo dá certo no final, né? Geraldo Vandré, pra não dizer que não falei das flores.

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2: Nesta edição do Cristal Notícias, sempre trazendo esportes para você. O Campeonato de Bolão de Marmeleiro está com 8 times nesta segunda fase. Hoje e amanhã acontece a penúltima rodada da segunda fase. Semana que vem, mais uma rodada. Dos 8, 4 estarão classificados para a final, que será em Única, no dia 3 de julho. Campeonato de Bolão em equipes ali no Bolão Schmidt. O Campeonato de Bocha de Marmeleiro está nas semifinais. Teremos os jogos de volta entre Alvorada A e São Brás, na segunda-feira no bairro Alvorada, e no sábado à tarde teremos quilômetro 6 e Varonil, jogos de volta pelas semifinais do Campeonato de Bocha. O time de Bolão, ABM, Associação de Bolonistas e Marmeleiro, tem mais uma rodada no Campeonato Paranaense da Divisão Ouro. A rodada deste sábado, dia 20 de junho, será na cidade de São Jorge do Oeste. Pela Copa Sudoeste de Futebol, teremos Marmeleiro jogando em Mangueirinha no próximo domingo. Jogo marcado para as 3h15 pela ida das quartas de final da Copa Sudoeste de Futebol 2ª Divisão, a Divisão Prata. Quem passar de Marmeleiro e Mangueirinha depois dos jogos de ida e volta, pega quem passar de Sulina e Santo Antônio do Sudoeste, que também farão jogos de ida e volta pelas quartas de final da Copa Sudoeste de Futebol. O Campeonato Brasileiro de Futebol da Série B abre hoje a 14ª rodada, um jogo marcado para as 21h, Sport e Atlético de Goiás. Pela Copa do Mundo, a maior de todos os tempos, fecharam ontem os grupos K e L com a primeira rodada. Portugal e Congo empataram em 1-1, a Colômbia ganhou do Uzbequistão por 3-1. No grupo L, a Inglaterra ganhou da Croácia por 4-2 e a seleção de Gana ganhou do Panamá por 1-0. Hoje já começou a segunda rodada pelo grupo A, República Tcheca e África do Sul, e às 22h tem México e Coreia do Sul. Pelo grupo B, estão jogando agora Suíça e Bósnia, e às 19h, Canadá e Catar. E amanhã, sexta-feira, pelo grupo D, Estados Unidos e Austrália às 16h, e à 00h, Turquia e Paraguai. E pelo grupo C, amanhã, 19h, Escócia e Marrocos, 21h, Brasil e Haiti.
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5: 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Alô, alô, Ricardo Lustosa, na audiência. Como é que você tá, meu amigo? Tudo de bom pra você, viu? Zé Geraldo cantando pra gente o Milho aos Pombos.

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5: Eu falo pra ti que são 17 horas mais 45 minutos, 15 minutos nos separando das 18, daqui a pouquinho, em programa Hora do Gaúcho. 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E você, meu amigo, como é que tá utilizando o teu tempo aí? Aproveita, né? Por mais que você viva, a vida sempre vai ser curta. Escuta aí o Legião Urbana. Tempo perdido, não perca teu tempo, aproveite-o a cada instante, a cada segundo, cada milésimo.

Olá, beleza aí, Renato Russo e companhia, tempo perdido, 5 da tarde, 49 minutos, vamos ouvir Jason Mraz.

Que esqueço até de mim. 5:57. Anunciando que já está chegando aí Oração da Ave Maria e na sequência teremos o programa Hora do Gaúcho. Um abraço. Amanhã, 5:00 PM, voltamos com o Mix da Saudade. Menudo, quero ser. Até daqui a pouquinho.

0: produção Milícia da Imaculada.
1: Por mais que tentemos, não poderemos entender o quanto Jesus fez por nós, diz Padre José Ribola. E tudo o que Jesus fez foi porque sua mãe o trouxe até nós, feito homem. Sabendo o quanto Jesus exalta e ama sua mãe por tê-lo feito nosso irmão, como nós deixaremos de querer conhecer sempre essa mulher extraordinária? E conhecendo-a, amá-la com um grande amor, pois a mãe do meu irmão, do meu melhor amigo, é também minha mãe. Entende-se, então, que os santos da Igreja tenham falado e escrito tanto sobre Maria e a tenham amado tanto. Quanto mais exaltarmos Maria, exaltaremos seu filho Jesus. Se Maria brilha e reina como rainha, é porque recebe todo o brilho e poder das mãos do Senhor. Toda a atitude de Maria nos evangelhos, especialmente seu silêncio, coloca Cristo em evidência. Ela se esconde no silêncio para que Jesus aparecesse em sua missão messiânica. Meditemos no silêncio heróico de Maria, quando grávida do Espírito Santo, guardou silêncio até que o próprio Deus explicasse ao esposo José qual era a situação. Esse silêncio destacou Jesus como Messias prometido, o Salvador. Entreguemo-nos a Maria como Mãe de Deus e nossa, pois temos a certeza de que estaremos louvando e bendizendo ao Senhor Jesus. Amém.
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6: Mas, Bate, claro que sim, classificação mais do que livre, viu? 18 horas mais 3 minutos até as 19 horas do Gaúcho aqui na Cristal FM 92,9. Boa noite pra ti, pra ti, pra ti, pra ti, pra ti também. Já escurecendo, né? É, inverno é assim. Isso que não começou o inverno ainda. Vai começar na segunda-feira. Verdade verdadeira, viu? Eu, pra mim, já podia ter acabado esse tal de frio. Diz que é feio falar que odeia, né? Odeio. É, mas não gosto muito do inverno, não. Não sou muito fã, não. 18 horas, 3 minutos e meio, cavalo folgado, serviço dobrado, é Adair de Freitas.

Ou tu te ajeita ou te vira no avesso aí, né? 18 horas mais 7 minutos, 18:07. Vilma Silva, boa noite, obrigado pela audiência, obrigado pela companhia de todos os dias aqui na Cristal 92,9. Meu amigo João aí do bairro Jardim Bandeira também acompanhando o programa, tudo de bom. Obrigado pela audiência, obrigado pela companhia. Vamos com a volta do Tordilho Negro, é o Teixeirinha. Alô, seu Valdir Halas, dona Salete Polita Halas em Renascença.

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1: Vamos lá, gente boa. Valdir Anzolim, Filtrão, 18 com 10 e meio.
2: Um abraço.

0: pescou o olho pra Juliana, mas que barbaridade guarda, né?
1: Estarei chegando contra 18 horas 13 minutos,
0: você ouviu aí Filtron com Valdir Azolim. E já que falou na cidade de Antônio Prado, um abraço, ainda tem meus ouvintes lá em Antônio Prado. Com certeza, né? O Juliano, a Aline, seu Luvison, o seu Zé, a dona Salete, seu Antônio, Romeu, toda moçada lá pelos lados de Antônio Prado, no Rio Grande do Sul. Deve estar gelado lá, né? Barbaridade. Abraço para vocês, obrigado pela audiência, obrigado pela companhia. Vamos a um breve intervalo, já já voltamos.
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0: 18 horas mais 15 minutos e meio. O Assis aí pelos lados da trincheira no bairro São Miguel, em Chico Beltrão. Saia pro limpo, homem do céu. O que tá fazendo? Sumiu o Assis, né? Ah, Assis, velho. O Mila do Mangueirão também tá meio sumido. Alô, Mila, tá aí na varanda do velho casarão, tomando uma com fruta. Asa, Mila, velho. Tudo de bom também. E a Vilma Silva, acompanhando o programa, pediu Milonga Baixo de Mau Tempo.

Aí, Walter Moraes Milonga, abaixo de mau tempo, você ouviu aqui na Cristal 92,9, a mais central do sudoeste do Paraná. Bom também, né?

E vamos que vamos, dele que dele. São 18 horas 22 minutos com 30 segundos. Ô meu amigo João, aí pelos lados do Jardim Bandeira, acompanhando o programa. Boa noite, meu amigo. Roda aí, definição do grito com Gildão de Freitas. Tá no ponto já, meu amigo João. Tudo de bom pra ti, pra esposa aí, pra toda a família. Obrigado pela audiência, obrigado pela companhia. Já atendendo também o amigo Pedro Nicolau, a Neuza e as meninas aí pelos lados do Santa Rita. E também pediram uma do Gildão de Freitas. Homem feio e sem coragem não possui mulher bonita, mas de jeito maneira, né? Ainda bem que nós temos Fiorina no bolso, né, Pedro? Então tá bom. Vamos lá? Primeiro tem a música lá pro João. E depois pro Pedro, Gildo de Freitas cantando pra gente.

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3: Amado povo de Deus, boa tarde. Nesta quinta-feira, sempre voltando o nosso olhar para a Eucaristia, alimento importante, viu? Saco vazio não para em pé, viu? A gente precisa se alimentar de Deus. E nada melhor do que a Eucaristia. Mas você sabia que constantemente Jesus está à porta do nosso coração batendo, pedindo, deixe-me entrar? Vamos rezar isso agora? Vamos lá. Em nome do Pai, do Filho e do Espírito Santo. Amém. Senhor Jesus, que dissestes, estou à porta e bato. Se abrir, entrarei e nele farei morada. Senhor, no final desta tarde, bata em meu coração. Senhor, toma a iniciativa, como sempre tomastes, de vir ao meu encontro. É bem verdade, Senhor, que talvez encontrarás a porta fechada ou entreaberta. Talvez encontrarás a porta emperrada. Manda a força do teu espírito, o vento forte dos dons, para que possa abri-la, Senhor, para que eu possa me abrir à tua graça. Senhor, eu não ofereço resistência, ao contrário, receba o meu desejo, vem, Senhor, vem em mim fazer morada. É bem verdade, Senhor, que não encontrarás a casa arrumada, certamente encontrarás tantas coisas que precisam ser purificadas. Mas venha, Senhor, venha em minha alma, meu coração. Bata a porta, eu estarei atento para abri-la com tua graça. Senhor, como fruto deste Pai Nosso que rezo, receba o meu convite. Como fruto desta Ave Maria, que Nossa Senhora me ajude. Pai Nosso que estais no céu, santificado seja o vosso nome. Venha a nós o vosso reino, seja feita a vossa vontade, assim na terra como no céu. O pão nosso de cada dia nos dai hoje. Perdoai-nos nas nossas ofensas, assim como nós perdoamos a quem nos tem ofendido. E não nos deixeis cair em tentação, mas livrai-nos do mal. Amém, Nossa Senhora. Facilita-nos, Nossa Senhora. Prepare o caminho para o teu filho. Prepare minha alma, minha vida, e que eu possa estar atento, Mãe, para escutar o divino toque do seu filho em meu coração. Ave Maria, cheia de graça, o Senhor é convosco. Bendita sois vós entre as mulheres e bendito é o fruto do vosso ventre, Jesus. Santa Maria, Mãe de Deus, rogai por nós, pecadores, agora e na hora de nossa morte. Amém. Eis que estou à porta e bato. Uma boa noite a todos.
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Isso aí, meu povo, são 18 horas 37 minutos. 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Meu amigo alemão de Francisco Beltrão, como é que tá com o gás todo por aí? Alemão, hoje passei lá nas proximidades do alemão, lá em Chico Beltrão, cedo, eu e o Nick. Hoje contratei o Nick para trabalhar comigo. Não sei se valeu os vintão de ração que gastei com ele. Só dormiu o tal do Nick, né? Mas, seu Nick, velho. De vez em quando eu tenho um ajudante no som da rua aí pelas cidades, né? É, meu companheiro vai junto. Tal do Nick. Já completou 7 meses de idade. Pensa num cachorrinho esperto, né? Tal de Yorkshire. 18:39, mais umas quireras, seu Valdir Halas. Lenha boa. Ah, que capricho de lenha. Essa semana eu vou pousar de Renascença. Deixa uma bolsa dessa lá na calçada. Lá pro lado de fora de casa. Essa é buenacha, viu? Essa vai pro fogão a lenha, vai pra churrasqueira. E vai pra onde a gente quiser também, né, seu Valdir? Dona Salete, Polita Halas. Boa noite! Hoje sai uma conserva aí também. Um bolinho com café, um chimarrão tá saindo já. Pinhão sapecado, né, seu Valdir e a dona Salete? Meu amigo Nelson Correia, popular urso, como é que está? Moço do Lenço Branco, Bertucci, Paulo Siqueira.

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4: São 18 horas mais 44 minutos e meio. 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Ô, Clacer, pare de comer arranque de velho aí, ó. 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Presente, Chico. É, opa, bom também. Ganha um ponto no boletim e mais um positivo, meu amigo Zé B. Abraço pra você aí pelos lados do bairro Araucária, curtindo o programa, tomando aquele mate amargo bem cevado, chunchado de maçanilha e outros que tais também, que faz muito bem. Valeu, Zebe. Obrigado pela audiência, obrigado pela companhia. Tu tá meio triste aí? Mas mande a tristeza embora, tia.

0: Mas de volta, o meu bem, né? Não consigo parar da risada aí. Poder comprar umas arranques de velho na hora de ir pra casa, né? É, tá bom. Ô, seu Valdir Halas, o que que tu tá fazendo aí, ô, meu do céu?
1: Como é que é? Ô, Chiquinho, hoje não tem pinhão e nem bolinho. Vai Opa. Ter uma couve-flor no vidro.
0: Opa!
1: Diretamente é da horta, pro lado de baixo da rua aí.
0: Ah, perto da sanga.
1: Ah. O doutor orgânico.
0: Ah, imagina, se não vai ser coisa mais linda do mundo, a horta do seu Valdir, da dona Salete, lá pelos lados de Renascença. Vamos ver se essa semana, no máximo a semana que vem, tenho certeza que tem que ir para a Renascença, né? Essa semana, como diz o outro, não sei se vai dar para ir. Ah, vamos fazer uma visitinha lá para o seu Valdir, para a dona Salete também. Meu irmão aí pelos lados de Francisco Beltrão, seu Francisco Antônio Raiman, a Janete, o Renan, boa noite, tudo de bom na audiência do programa, tomando aquele mate amargo bem cevado. Tchãozinho, a Elisete aí também, o Tchão, outro Tchão. É, um abraço, obrigado pela companhia. Sabe quem que tá precisando do arranque de velho? É o Ambrósio. Vamos ouvir aqui. Como é que tá o Ambrósio? Ô, seu Dan, como é que tá? Se prepara, daqui a pouquinho vai me contar uns causos, né?

0: naquele tempo.
1: É, naquele tempo o peito do Ambrósio chiava, era uma lareira, agasalhava tudo quanto era mocinha com frio.
0: E hoje?
1: Hoje o peito continua chiando, só que de asma, bronquite, aliás, é o único que tá com...

0: matava.
1: Você viu que era amendoim rapadura nos tempos antigos, hein? 18 horas mais 56 minutos, seu Dan já confirmando a audiência. Diz que tava esperando com um verde lá. Epa, coisa boa, né? Então vamos tomar um verde. 18 mais 56 minutos e meio. Sérgio do Manduri, como é que tá? Dona Terezinha por aí também? Tudo de bom.

Ô, meu amigo João Borges, antes tarde do que nunca, né? Mandou recado agora. Buenas tardes, amigo. Buenas, João. Buenas, Paulão também.

0: Democasa, gente! Hoje não é Democasa, pelo menos por uma hora e pouquinho. Vamos lá tomar um verde com o seu Dan, contar uns causos. Ô, seu Dan, dona Noila, tudo de bom pra vocês. Beijo boa, não dá tempo pra mais nada. Um abraço pra todos, obrigado pela audiência, obrigado pela companhia. Fiquem com Deus, me coloquem em suas orações e até amanhã.
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2: em Brasília, 19 horas.
3: Está no ar a Voz do Brasil. As notícias do governo federal que movimentaram o país no dia de hoje.
4: Olá, boa noite.
2: Boa noite para você que nos acompanha em todo o país.
4: Quinta-feira, 18 de junho de 2026.
2: Vamos ao destaque do dia, saúde em casa.
4: Governo do Brasil lança programa de atenção domiciliar à pessoa idosa, o PAD Brasil.
2: Equipes vão atuar junto com os profissionais de saúde da família para atender em casa os idosos e diminuir a necessidade de hospitalizações.
4: E mais 21 cidades pequenas vão receber o programa Melhor em Casa, que leva atendimento contínuo do SUS no domicílio. Pablo Mundim.
5: O atendimento é destinado principalmente a pacientes que receberam alta hospitalar, mas ainda precisam de acompanhamento intensivo para recuperar movimentos, autonomia e independência.
2: E ainda, direitos de crianças e adolescentes.
4: Combate ao trabalho infantil teve mais de 10 ações de fiscalização em 2025 e retirou mais de 4.300 crianças de condições laborais inapropriadas.
2: Por outro lado, o trabalho legal para jovens aprendizes cresceu e chegou a 726 mil contratos ativos.
4: E nós vamos falar também de combate às casas ilegais de apostas.
2: Operação Conto da Sorte mira em esquema de bets irregulares e pode ter movimentado 50 bilhões de reais em 3 estados. Nazi Brum.
6: Segundo as investigações, além de movimentação financeira incompatível com rendimentos declarados, existem indícios de lavagem de dinheiro e sonegação fiscal.
4: Hoje na apresentação da Voz do Brasil, Mariana Jungmann e Luciano Seixas.
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4: A Receita Federal coordena uma operação para investigar empresas que atuavam de forma ilegal no mercado de apostas, as chamadas bets.
2: A suspeita é que o grupo movimentou cerca de 50 bilhões de reais em esquemas de fraudes em 3 estados.
4: Entre os crimes apurados estão sonegação e lavagem de dinheiro.
6: A Operação Conto da Sorte foi realizada nos estados de Pernambuco, Ceará e São Paulo. E nesse primeiro momento, foca na obtenção de documentos e provas. Para isso, foram cumpridos 14 mandados de busca e apreensão. A investigação começou após a Secretaria de Prêmios e Apostas do Ministério da Fazenda fazer uma análise técnica numa autarquia criada pela Prefeitura de Bodó, no Rio Grande do Norte, que autorizava o funcionamento de empresas de apostas. A autarquia foi fechada por determinação do Supremo Tribunal Federal, mas as bets ilegais continuaram atuando. De acordo com o ministro da Fazenda, Dario Durigan, a movimentação ilegal pode chegar a 50 bilhões de reais.
7: A gente identificou um grupo de 37 empresas que atuavam no ramo das bets ilegais. Houve uma movimentação, a princípio, de 50 bilhões de reais. Essa é uma das várias operações que serão feitas para combater bet ilegal, rigor total, tolerância zero, melhor dizendo, com as bets ilegais.
6: Segundo as investigações, além de movimentação financeira incompatível com rendimentos declarados, existem indícios de lavagem de dinheiro e sonegação fiscal. Na ação, os agentes estão apreendendo documentos, celulares, computadores, dinheiro em espécie e passaportes dos envolvidos. A operação envolve 9 auditores fiscais, 6 promotores de justiça, 10 servidores da Receita Federal, além de 28 policiais civis e militares. Reportagem Nazi Brum.
2: Para garantir a vida de meninas e mulheres, o governo do Brasil tem implementado diversas ações integradas de prevenção, fortalecimento das redes de proteção e punição dos agressores.
4: E os resultados começam a aparecer. Os meses de abril e maio apresentaram redução de feminicídios no Brasil.
8: O número de feminicídios no país caiu nos meses de abril e maio deste ano, quando comparado ao mesmo período de 2025. Nesses dois meses do ano passado, 262 mulheres foram mortas por machismo, possessividade dos companheiros ou outras razões relacionadas ao simples fato de serem mulheres. Nesse ano, foram 232 mulheres assassinadas nessas condições, uma redução de 11,45%. Em fevereiro, uma iniciativa do governo federal mobilizou os três poderes, executivo, legislativo e judiciário, para lançar o Pacto Nacional Brasil contra o Feminicídio. Na avaliação do secretário nacional de Segurança Pública, Chico Lucas, ações como essa contribuíram para que o Brasil apresentasse uma tendência de queda após dois anos seguidos de aumento desse crime.
9: Quando há consolidação dos dados de janeiro a maio, a queda é da ordem de 0,47, o que mostra uma reversão da tendência de aumento e agora nós estamos, de fato, tendo uma diminuição do número de feminicídios.
8: Também está em andamento a Operação Mulher Segura, coordenada pelo Ministério da Justiça e Segurança Pública, em parceria com o Ministério das Mulheres, secretarias estaduais e municipais e as forças de segurança. A ação tem como objetivo cumprir, até o fim do ano, todos os mandados de prisão em aberto por crimes contra as mulheres. O secretário nacional de Segurança Pública, Chico Lucas, ressaltou os principais números da operação, que já está na segunda fase.
9: Só no mês de março e abril foram 6 mil prisões realizadas daqueles que descumpriam medidas protetivas ou tinham mandado de prisão em aberto. E as operações continuam. Na fase 2, agora no mês de junho, os 15 primeiros dias, já cumprimos centenas de mandados de prisão e fiscalizamos por milhares de agentes policiais as medidas protetivas de urgência.
8: Nos primeiros três meses desse ano, o Ligue 180, Central de Atendimento à Mulher, registrou um aumento de 24% nas denúncias de violência contra mulheres e 14% nos atendimentos, quando comparado ao mesmo período do ano passado. Reportagem Natália Koslick.
2: O Ministério da Saúde está ampliando os cuidados domiciliares no Brasil.
4: Foram habilitadas novas equipes do programa Melhor em Casa, que vão apoiar a reabilitação de pacientes.
2: Hoje, mais de 1.000 municípios já são beneficiados pelo programa em todo o país.
10: Depois de uma internação, o desafio nem sempre termina quando o paciente recebe alta. Para quem precisa de reabilitação e acompanhamento especializado, sair de casa pode ser difícil e muitas vezes inviável. É o caso do Carlos Henrique, que sofreu uma parada cardiorrespiratória e desde então precisa de cuidados contínuos. A esposa, Luciene Sibela, conta como o atendimento domiciliar fez diferença na rotina da sua família.
11: Eu acho que a primeira palavra que me vem é segurança. Segurança de saber que você não está só e que você está com profissionais que vai te apoiar. Você veja hoje, eles chegaram aqui e já resolveram muitas coisas, né? E isso para nós é uma segurança muito grande, saber que você pode contar.
10: Para ampliar esse cuidado e reduzir as dificuldades enfrentadas pelas famílias, o Sistema Único de Saúde está fortalecendo o atendimento domiciliar realizado pelo programa Melhor em Casa. Foram habilitadas novas equipes multiprofissionais especializadas para apoio à reabilitação, que vão atender 21 municípios com menos de 20 mil habitantes. São profissionais de diferentes áreas da saúde. O coordenador-geral de atenção domiciliar do Ministério da Saúde, Tarcísio Nema de Aquino, explica que tipo de cuidados serão oferecidos.
12: Então é fisioterapeuta, terapeuta ocupacional, fonoaudiólogo, cirurgião dentista, farmacêutico, psicólogo, assistente social, nutricionista. Então são profissionais que integram a equipe para levar a reabilitação, né, a recuperação do paciente, o cuidado de nível especializado dentro do domicílio.
10: O atendimento é destinado principalmente a pacientes que receberam alta hospitalar, mas ainda precisam de acompanhamento intensivo para recuperar movimentos, autonomia e independência. O cuidado também ajuda a evitar novas internações e garante a continuidade do tratamento perto da família, explica Eliana Peixoto, fonoaudióloga da equipe de atendimento em Brasília.
13: A gente faz esse atendimento dando qualidade de vida para o paciente, melhorando a condição de atendimento dentro da família, ajustando a vida daquela família com aquela nova realidade de paciente, né, acamado, instruindo. A nossa atividade dentro do lar do paciente é uma atividade de educação continuada.
10: A expansão das equipes do Melhor em Casa contou com investimento anual de R$3.400.000. Hoje, mais de 1.000 municípios já são beneficiados pelo programa em todo o país. Reportagem Pablo Mundim.
4: E como ouvimos aí na reportagem, o programa Melhor em Casa é fundamental para diminuir a hospitalização de pacientes em todo o país.
2: Mas o governo do Brasil identificou uma lacuna no cuidado continuado de uma parcela específica da população, os idosos.
4: Atualmente são 36 milhões de pessoas idosas, sendo 3 milhões com dificuldades de locomoção ou que têm restrição para sair de casa. Isso representa 10% da população idosa.
2: E para garantir um envelhecimento saudável, o Ministério da Saúde lançou hoje o Programa de Atenção Domiciliar à Pessoa Idosa, o PAD Brasil.
4: O investimento será de R$163.200.000 em 2026, com projeção de mais de R$329 milhões no próximo ano.
2: Na prática, o programa vai funcionar com equipes multiprofissionais, trabalhando em conjunto com as equipes de saúde da família.
4: O ministro da Saúde, Alexandre Padilha, detalhou como essas equipes vão atuar para dar suporte a pacientes e aos seus familiares.
14: Essas equipes vão lá, vão cuidar desse idoso que está acamado. Então, elas têm uma relação direta com os médicos da família e comunidade, com os profissionais da atenção primária em saúde, mas passam a ter o papel específico de, todo dia, pegar o automóvel do programa, visitar o idoso acamado. Ou seja, com isso você consegue colocar mais um time para dar conta dessas visitas ao idoso acamado, que muitas vezes não sai de casa, não tem condições de sair de casa, muitas vezes o cuidador tem que ficar o tempo todo com ele lá. Então, essas equipes vão fazer essas visitas, orientar melhor o cuidador, também cuidar do cuidador de uma certa forma.
2: Além do PAD Brasil, também foi lançada a Caderneta Brasileira da Pessoa Idosa.
4: O documento já está disponível em formato digital dentro da plataforma Meu SUS Digital, integrada à conta gov.br, e permite o acompanhamento dos dados de saúde do idoso.
2: Pesquisadores e startups da área de saúde agora contam com um novo guia para ajudar a transformar tecnologias em soluções disponíveis no SUS.
4: Os dispositivos médicos fazem parte da rotina dos serviços de saúde e incluem desde curativos e ataduras até próteses e tecnologias com inteligência artificial.
2: Atualmente, existem mais de 2 milhões de tipos diferentes desses dispositivos no mundo.
4: Segundo o Ministério da Saúde, o avanço tecnológico amplia as possibilidades de atendimento e contribui para melhorar a qualidade de vida dos pacientes.
2: A publicação reúne orientações sobre financiamento, pesquisa, desenvolvimento, regulação e incorporação dos dispositivos na rede pública de saúde.
4: O material está disponível gratuitamente para consulta em gov.br/saúde.
2: As ações de combate ao trabalho infantil alcançaram o melhor resultado da última década.
4: Mais de 4 mil crianças e adolescentes foram afastados dessa condição, especialmente as que estavam mais vulneráveis.
15: No Brasil, o trabalho infantil é proibido, de forma geral, para quem tem menos de 16 anos. Quem tem mais de 14 anos pode atuar, mas na condição de aprendiz. Para fazer cumprir a lei, os órgãos de fiscalização brasileiros têm trabalhado cada vez mais. Em 2025, 4.318 crianças e adolescentes foram afastados do trabalho infantil no Brasil. É o melhor desempenho dos últimos 10 anos, resultado das mais de 10 mil ações de fiscalização realizadas pelos auditores fiscais do trabalho. Os primeiros 4 meses de 2026 demonstram a continuidade desse trabalho, como explicou o coordenador de erradicação e fiscalização do trabalho infantil, Roberto Padilha.
16: Os dados parciais de 2026 apontam mais de 1.100 crianças e adolescentes afastadas do trabalho infantil, dados parciais até abril. Nesse mês de junho, estamos realizando um grande operativo nacional de combate ao trabalho infantil. Já estamos recebendo dados da fiscalização em diversos estados e com certeza teremos realmente um aumento nesses números de crianças e adolescentes retirados do trabalho infantil.
15: O foco é o combate aos casos mais graves. Esse trabalho é um esforço integrado do governo federal com redes de proteção social, conselhos tutelares e instituições parceiras. E as ações vão além de tirar as crianças e adolescentes de situações de trabalho. Elas garantem o direito básico dos menores de 18 anos de crescerem e se desenvolverem, livres de exploração ou violência. Michele Antunes, líder de projetos de uma fundação que luta pela defesa dos direitos da criança e do adolescente, explica a importância dessa medida.
17: A criança, ela precisa estar na escola, ela precisa estar brincando, ela precisa estar se desenvolvendo de uma forma muito saudável. Então, quando ela está dentro desse ambiente do trabalho infantil e sofrendo essa violação, consequentemente ela vai ter sim um desenvolvimento extremamente prejudicado e ela vai estar muito mais vulnerável a sofrer outros tipos de violação, outros tipos de violência, né?
15: Para denúncias de casos de trabalho infantil, o Ministério do Trabalho e Emprego disponibiliza um canal exclusivo, o sistema IP Trabalho Infantil, que pode ser acessado pelo endereço iptrabalhoinfantil.trabalho.gov.br. Reportagem Márcia Fernandes.
2: E é sempre bom lembrar, denúncias de casos de trabalho infantil também podem ser feitas pelo Disque 100, que é o canal de denúncias de violações de direitos humanos oficial do governo federal.
4: O presidente da República em exercício, Geraldo Alckmin, vetou integralmente o projeto que instituía o contrato do primeiro emprego.
2: Na prática, a proposta reduzia encargos trabalhistas e previdenciários para empregadores que contratassem jovens entre 18 e 29 anos sem experiência formal no mercado de trabalho.
4: De acordo com o veto publicado hoje no Diário Oficial da União, o projeto de lei era inconstitucional e contrariava o interesse público na formação educacional de jovens.
18: O presidente em exercício, Geraldo Alckmin, vetou integralmente o projeto de lei que criava o chamado contrato do primeiro emprego para jovens de 18 a 29 anos. A mensagem de veto foi publicada no Diário Oficial da União desta quinta-feira, 18 de junho. Segundo o governo federal, a proposta previa jornada de até 44 horas semanais, o que contraria a defesa da redução da carga horária de trabalho e dificultaria a conciliação entre emprego e estudos. O texto também concedia benefícios tributários e previdenciários aos empregadores, sem oferecer garantias adicionais aos jovens trabalhadores. Outro argumento apresentado é que a medida poderia desestimular a contratação por meio da Lei da Aprendizagem, considerada uma das principais portas de entrada para o mercado formal de trabalho. De acordo com o Ministério do Trabalho e Emprego, mais de 6 milhões de jovens já foram beneficiados pela modalidade nos últimos 26 anos. Em março deste ano, o país registrou mais de 700 mil contratos ativos de aprendizagem, o maior número da série histórica. Lucília Araújo para a Voz do Brasil.
2: Pois é, como nós acabamos de ouvir na reportagem de Lucília Araújo, a Lei de Aprendizagem Profissional é a principal porta de entrada para jovens sem experiência no mercado de trabalho e ela vem registrando crescimento.
4: Segundo dados do novo Caged, só entre janeiro e abril deste ano foram quase 55 mil novas contratações.
2: O resultado foi impulsionado pela indústria e pelo fortalecimento de políticas de aprendizagem profissional, que respeita os horários escolares e os direitos dos adolescentes e jovens adultos.
19: O Brasil alcançou um recorde histórico. 726 mil jovens aprendizes com contratos ativos. Só nos quatro primeiros meses do ano foi registrado um saldo positivo de quase 55 mil novas contratações. A indústria liderou a geração de vagas, seguido pelos setores de serviços, comércio, construção civil e agropecuária. Os dados reforçam o crescimento da aprendizagem profissional como principal porta de entrada dos jovens no mercado de trabalho. A contratação é obrigatória para estabelecimentos de qualquer setor que tenham pelo menos 7 empregados em funções que demandem a formação profissional. Essas empresas devem preencher entre 5 a 15% do seu quadro de funcionários com jovens aprendizes. Podem participar quem tem entre 14 e 24 anos incompletos. De acordo com a Lei da Aprendizagem, o contrato tem caráter especial e duração máxima de 2 anos. O jovem aprendiz tem carteira de trabalho assinada e a garantia de direitos trabalhistas e previdenciários, além de proteções específicas. Cleide Lopes, para a Voz do Brasil.
4: Mais de 55 milhões de brasileiros já emitiram a Carteira de Identidade Nacional.
2: O documento, que está substituindo gradualmente o RG, é mais moderno, seguro e completo.
4: E vale em todo o território nacional, com o CPF como número único de identificação.
20: No Brasil, mais de 1 milhão de carteiras de identidade nacional são emitidas por mês, segundo dados divulgados pelo Ministério da Justiça e Segurança Pública. O novo modelo está disponível desde 2022 e a emissão do documento pode ser agendada nos institutos de identificação dos estados e do Distrito Federal. O maranhense Alcemir Chaves de Araújo conseguiu marcar o atendimento com a ajuda da filha. Aos 74 anos, ele diz que quer trocar o documento para ter mais tranquilidade.
21: Aí a minha filha achou melhor tirar logo essa identidade nova, né? Porque a velha estava boa, né? Mas eu me apressei logo, digo, bora logo tirar logo isso. Aí eu acabei, fiquei logo livre de cabeça fria, né?
20: Assim como Alcemir, mais de 55 milhões de brasileiros já emitiram a carteira de identidade nacional em todo o Brasil. A troca é obrigatória, mas o modelo antigo vale até 2032. Para a coordenadora-geral de Modernização Tecnológica do Ministério da Justiça e Segurança Pública, Beatriz Figueiredo, a grande vantagem da carteira de identidade nacional é a utilização do CPF como número único de identificação.
22: Ela traz de novo uma identidade mais integrada, mais segura e mais moderna, porque ela substitui, vai substituir gradualmente o antigo RG, ela sim, que usa um número único, que é o número do CPF, que vai ser válido em todo o Brasil. Então a gente acaba com aquela possibilidade de ter um número de RG diferente em cada estado, e isso vai unificar a identificação pelo CPF, né? Que a gente tem um CPF único. Então, isso reduz a duplicidade e aumenta muito a segurança dos nossos dados.
20: A versão digital da carteira, integrada ao gov.br, permite incluir outros documentos e registros do cidadão, como CNH, título de eleitor, dispensa militar, carteira de trabalho e cartão SUS. Para tirar o documento, é só acessar gov.br/identidade e agendar a expedição. É preciso apresentar a certidão de nascimento ou de casamento. A primeira via do documento é gratuita. Reportagem Gabriela Noronha.
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2: Previsões do Instituto Nacional de Meteorologia, o INMET, confirmam que este ano vai ocorrer o fenômeno El Niño.
4: Isso significa risco de seca na faixa norte das regiões norte e nordeste, enquanto favorece grandes volumes de chuva no sul do país.
2: Por isso, o Brasil já está se preparando para eventos extremos. É o que afirmou o ministro Valdez Góes, da Integração e do Desenvolvimento Regional, durante o programa Bom Dia, Ministro, produzido pela Empresa Brasil de Comunicação, nesta quinta-feira.
24: Nós estamos com uma sala de situação já montada pelo governo federal, já existem 20 ministérios mobilizados, a Defesa Civil Nacional, o SEMADEM, o IMET e o INPE fazem reuniões frequentes, inclusive com as defesas civis estaduais e municipais de norte a sul deste país, ou seja, toda uma experiência já acumulada e uma preparação e uma determinação do governo do presidente Lula de que a vigilância, o monitoramento e a mobilização e os planos de contingência e a relação e proximidade com os estados e municípios está em curso.
4: Valdez Góes afirmou que o El Niño deve chegar ao Brasil a partir de julho e a Defesa Civil Nacional e seus sistemas de alerta estão de prontidão.
2: Órgãos ambientais como o IBAMA e o ICMBio também vêm trabalhando na prevenção aos incêndios florestais com a contratação de profissionais e a orientação a fazendeiros sobre o não uso de fogo.
4: Mais de 3 milhões de reais investidos na aquisição de alimentos para impulsionar a agricultura familiar e o abastecimento no estado do Pará.
2: A iniciativa da Conab, em parceria com os Ministérios do Desenvolvimento Social e do Desenvolvimento Agrário, busca combater a insegurança alimentar e nutricional no âmbito do Programa de Aquisição de Alimentos, o PA.
4: O presidente da Conab, Silvio Porto, destaca o impacto dessas medidas na segurança alimentar da região.
25: São 96 milhões de reais que nós investimos na aquisição de alimentos dos mais diversos aqui do estado do Pará, valorizando a cultura, a produção e a alimentação regional. Nós estamos, dessa forma, conseguindo valorizar essa produção que vem de assentamentos, da agricultura familiar, de extrativistas e indígenas.
2: Com os investimentos, mais de 140 toneladas de alimentos produzidos no estado serão destinadas a cozinhas solidárias e redes socioassistenciais, combatendo diretamente a fome na região.
4: Outro destaque é a modernização da unidade armazenadora de Ananindeua, que recebeu melhorias na estrutura e teve a capacidade ampliada para mais de 17 mil toneladas, como detalha Silvio Porto.
25: Nós saímos de 3.500 toneladas para 21 mil toneladas. Essa unidade armazenadora, ela se torna um polo relevante do ponto de vista do abastecimento aqui para o Pará, mas também para a região da Amazônia.
2: E essas foram as notícias do Governo do Brasil.
4: Uma realização da Secretaria de Comunicação Social da Presidência da República.
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4: Fique agora com as notícias do Poder Judiciário e do Congresso Nacional. Boa noite.
2: Boa noite para você e até amanhã.
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3: STF decide que é inadmissível a validade de provas em processo envolvendo crime sexual quando ocorrer constrangimento da vítima durante audiência de instrução.
5: Crime da 113 Sul. STJ inicia sessão virtual para julgamento de recurso do Ministério Público.
3: Presidente do TSE afirma que discurso de ódio ameaça ocorrer constrangimento da vítima durante audiência de instrução.
5: Crime da 113 Sul. STJ inicia sessão virtual para julgamento de recurso do Ministério Público.

0: humilhações, constrangimentos e violações da dignidade.
1: O caso chegou ao Supremo em março do ano passado. O recurso foi apresentado pela defesa da vítima, que questionava a decisão do Superior Tribunal de Justiça, que rejeitou o pedido de nulidade da audiência de instrução.
0: O ponto central no STF foi sobre definir se uma prova produzida em ambiente de violação à dignidade da vítima pode ser considerada válida.
1: Com o reconhecimento da nulidade da audiência, o processo foi anulado e o caso deve retomar a fase de instrução na primeira instância.
0: STJ começa a sessão virtual de julgamento de recurso sobre o caso conhecido como crime da 113 Sul.
1: Esse crime se refere ao assassinato em 2009 do ex-ministro do TSE, José Guilherme Vilela, da esposa dele, Maria Carvalho Mendes Vilela, e da empregada da família, Francisca Nascimento da Silva. Repórter Fátima Uchoa.
2: O crime ocorreu no apartamento da família, na quadra 113 Sul, em Brasília. Adriana Vilela, filha do casal, foi condenada por júri popular a 61 anos de prisão, acusada de ser a mandante dos assassinatos. Em 2025, a sexta turma do STJ anulou a condenação, acolhendo a alegação de cerceamento de defesa. O Ministério Público do DF recorreu desse entendimento e pediu agora que a condenação fosse restaurada e que a ré cumprisse imediatamente a pena. Mas vale ressaltar, na sessão virtual, os ministros da sexta turma não discutem a culpa ou a inocência de Adriana Vilela. O ministro relator Sebastião Reis Júnior votou para manter anulada a condenação. Se não houver pedidos de adiamento, a sessão virtual de julgamento deve permanecer aberta por 7 dias.
0: Presidente do Tribunal Superior Eleitoral afirma que discurso de ódio ameaça a democracia.
1: Ministro Cássio Nunes Marques reforça compromisso com eleições livres, inclusivas e seguras. Fábio Ruas.
3: A afirmação do ministro Cássio Nunes Marques foi durante a sessão plenária do TSE desta quinta-feira. Antes de iniciar os julgamentos, o presidente do TSE mencionou o Dia Internacional de Combate ao Discurso de Ódio, data instituída pela Assembleia Geral da ONU em 2021. Disse que a divergência de ideias é legítima e necessária, mas não pode ser confundida com ataques à honra, práticas discriminatórias ou tentativas de desumanizar adversários políticos.
0: Último dia da itinerância da Justiça do Trabalho na aldeia Manga, em Oiapoque.
1: Teve audiências judiciais e outros serviços de cidadania, tudo de graça. Rafael Silva.
4: A Justiça do Trabalho realizou 28 audiências judiciais presenciais, híbridas e virtuais na aldeia Manga nesse último dia de itinerância cidadania aqui com você. Indígenas de outras comunidades enfrentaram até 6 horas de barco para colocar um ponto final nesses processos trabalhistas, que envolvem questões como férias não pagas, saque de FGTS e recebimento de verbas rescisórias. Além disso, o polo de saúde da aldeia Manga ficou lotado ao oferecer atendimento médico, fisioterapêutico, psicológico e odontológico especializado. Neste sábado e domingo vai ser a vez de levar esses serviços à população da aldeia Espírito Santo, na mesma região. Para chegar lá, dessa vez, só de barco. O mutirão pretende fazer até 2.000 atendimentos.
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0: Uma boa noite.
1: E até amanhã.
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7: Eu sou Paula Groba.
8: E eu sou Humberto Pinheiro.
7: E estes são os destaques de hoje do Jornal do Senado, que começa agora.
8: PEC do Banco Central terá calendário de votação definido nos próximos dias.
7: Avança a fiscalização mais rígida de pagamento mínimo por fretes rodoviários.
8: Senador defende escala 4x3 para profissionais da segurança e da saúde.
7: Boa noite.
8: Boa noite.
7: Avançou no Congresso a proposta que cria novas

0: Novas regras para garantir o pagamento do piso mínimo do frete rodoviário. O texto, que tem origem em uma medida provisória, foi aprovado pela comissão mista que analisa a MP.
1: A proposta seguiu para análise da Câmara dos Deputados. Repórter Marcela Cunha.
2: A proposta torna obrigatório o registro prévio das operações no Código Identificador da Operação de Transporte, o CIOT, com informações sobre carga, trajeto, valor e prazo de pagamento. O sistema deverá bloquear fretes abaixo do piso da Agência Nacional de Transportes Terrestres, que existe desde 2018, mas é frequentemente descumprido segundo os caminhoneiros. O senador Carlos Fávaro, do PSD de Mato Grosso, que presidiu os trabalhos da comissão mista que analisou a MP, afirmou que o texto busca equilibrar a valorização dos caminhoneiros e os custos do setor.
3: Tenho certeza que teremos, a partir então da conversão em lei dessa medida provisória, nós teremos um outro momento do transporte do Brasil, com segurança jurídica, com estabilidade financeira, com a satisfação dos transportadores e também das empresas que transportam.
2: O piso será reajustado quando os combustíveis variarem pelo menos 5%. Para o consumidor, o aumento dos preços não é automático, mas as empresas podem ter custos maiores e repassá-los aos produtos. O texto também cria piso salarial de R$5.000 para motoristas empregados em viagens longas e mantém a anulação de multas civis e administrativas por manifestações e bloqueios de 2022.
0: O senador Oriovisto Guimarães, do PSDB do Paraná, manifestou preocupação com a proposta de redução da jornada de trabalho da escala 6x1 para 5x2. O parlamentar afirmou que a mudança pode gerar impactos econômicos em setores que operam de forma contínua, como a agropecuária.
1: Oriovisto também argumentou que a medida poderia elevar custos de produção e influenciar os preços de produtos e serviços. O senador defendeu que o tema seja analisado com mais profundidade pelo Senado antes de uma deliberação.
4: Os países do Mercosul que passaram para essa escala fizeram transição em todos eles 8 anos. Nós queremos fazer em 1 mês ou 2. O que é de mais grave nisso tudo é que essa medida vai fazer com que a população mais humilde do nosso país trabalhe mais.
0: Já o senador Carlos Viana, do PSD de Minas Gerais, anunciou que vai apresentar uma emenda para garantir a escala 4x3 a profissionais da segurança pública e da saúde, como policiais, bombeiros, médicos e enfermeiros.
1: Segundo ele, a medida busca valorizar categorias que exercem atividades essenciais e de alta responsabilidade. Repórter Lana Dias.
5: O senador Carlos Viana, do PSD de Minas Gerais, anunciou que vai propor a escala 4x3 para profissionais da segurança pública e da saúde em forma de emenda a uma das propostas de emenda à Constituição que trata da jornada de trabalho no país. Ele explicou que o objetivo é valorizar a atuação de trabalhadores como policiais, bombeiros, médicos e enfermeiros.
6: Eles há muito tempo pedem uma escala que seja mais humana, uma escala que seja mais suportável. Então é o momento, eu entendo, para que a gente possa valorizar as forças de segurança, principalmente valorizar o pessoal da saúde e dar a eles a possibilidade de discussão e chamar a atenção sobre essa escala que é muito pesada hoje em dia para a maior parte dessas categorias.
5: A princípio, a emenda seria apresentada à PEC, já aprovada na Câmara dos Deputados, que diminui a jornada para 40 horas semanais, com 2 dias de descanso. Mas Carlos Viana não descartou a possibilidade de incluir a sugestão na proposta da oposição, que permite acordos para jornada de trabalho flexível, baseada em horas, limitada a 44 horas semanais.
0: Por falta de entendimento sobre os vetos presidenciais, foi cancelada a sessão do Congresso que estava marcada para hoje. O anúncio foi feito pelo presidente do Senado, Davi Alcolumbre.
1: 90 vetos estavam na pauta. Mais detalhes com o repórter Márcio Maturana.
7: Foi cancelada a sessão do Congresso que estava marcada para esta quinta-feira, dia 18, com cerca de 90 vetos presidenciais, com 924 dispositivos e 11 projetos de lei do Congresso Nacional. O cancelamento foi explicado pelo presidente do Congresso, Davi Alcolumbre, numa entrevista coletiva.
8: Os líderes partidários da Câmara e do Senado não conseguiram se reunir para tratar especificamente dessa sessão do Congresso que estava marcada com 30 dias de antecedência. E temos um outro problema. Líderes da Câmara e líderes do Senado, do mesmo partido às vezes, estão pedindo para o governo pela manutenção do veto numa liderança e na liderança na outra casa pela derrubada do veto.
7: A pauta deve ser dividida em 3 6 sessões do Congresso, sendo a primeira em 15 dias, segundo Davi, e vai acontecer após reuniões com os líderes partidários.
0: E a proposta que amplia a autonomia operacional e financeira do Banco Central deve voltar aos debates no Senado. Após a aprovação do texto na Comissão de Constituição e Justiça, senadores passaram a cobrar a análise da matéria em plenário.
1: O presidente do Senado, Davi Alcolumbre, afirmou que vai definir nos próximos dias o calendário de votação da proposta. Repórter Bruno Lourenço.
9: O autor da PEC, senador Vanderlan Cardoso, do PSD de Goiás, lembrou que a Comissão de Constituição e Justiça votou a proposta em 10 de junho e o governo, que pediu de 1 a 2 semanas para analisar o texto, após 2 anos de reuniões com os senadores, já teve o tempo necessário para os eventuais ajustes.
10: Para que o Banco Central não pare, não entre em total colapso operacional, com prejuízos diretos à fiscalização do sistema financeiro nacional e do PIX, que atende de forma importante a todos os cidadãos brasileiros.
9: O presidente do Senado, Davi Alcolumbre, se comprometeu a definir um calendário de votação para a PEC até esta sexta-feira, dia 19.
11: Eu vou conversar com esses atores e vou tomar uma decisão na condição de presidente do Senado para ver qual é a data que eu vou colocar essa PEC para deliberação aqui no plenário.
9: A proposta de emenda à Constituição precisa passar por 2 turnos de votação no plenário, onde terá que receber a aprovação de 49 dos 81 senadores.
0: A senadora Damaris Alves, do Republicanos do Distrito Federal, alertou para o aumento dos casos de violência contra pessoas idosas no Brasil. Em referência ao Dia Mundial de Combate à Violência contra a Pessoa Idosa e à campanha Junho Violeta, ela citou dados de órgãos oficiais que apontam crescimento das denúncias de agressões, negligência, abandono e violência patrimonial.
1: A senadora também chamou atenção para casos de violência sexual contra idosos e defendeu o fortalecimento das políticas públicas de proteção, além do endurecimento das penas para agressores e fraudadores, que tem como alvo aposentados e pensionistas.
12: E sabe aonde essas coisas acontecem? Especialmente a violência sexual? Nos abrigos, nos lares de acolhimento e dentro de casa. Na hora do banho, na hora de trocar a fralda. O idoso muitas vezes não consegue falar, não consegue pedir socorro e sofre essa monstruosidade calado.
0: E especialistas e parlamentares discutiram no Senado um projeto que cria uma política nacional de enfrentamento à violência contra a mulher e transforma em lei medidas de proteção já adotadas no país.
1: O objetivo é garantir a permanência dessas políticas de proteção, mesmo com as mudanças de governo. A reportagem é de Patrícia Oliveira.
13: O Brasil registra uma média de 4 mulheres assassinadas por dia e esse número está aumentando. Só no primeiro trimestre deste ano, os casos de feminicídio cresceram 7,5% em relação ao mesmo período do ano passado. Um projeto transforma em lei e amplia as ações que já são executadas hoje, para garantir a permanência dessas políticas de proteção, mesmo com as mudanças de governo. Para a gestora pública Mia Costa, apesar dos avanços na legislação, as medidas protetivas têm sido mais uma reação do que um impedimento à violência contra as mulheres.
14: Nós não estamos conseguindo chegar a tempo de impedir que essa violência aconteça.
13: A proposta do senador Paulo Paim, do PT do Rio Grande do Sul, prevê a integração dos serviços de atendimento, mais acesso ao acompanhamento psicossocial, a capacitação de profissionais e ações de prevenção.
15: É necessário construir uma política de Estado permanente, integrada e estruturada.
13: Entre as medidas previstas estão a expansão das unidades da Casa da Mulher Brasileira, a criação de unidades móveis para atender regiões sem serviço especializado e campanhas permanentes de conscientização.
1: Com edição de Paula Groba e trabalhos técnicos de João Lira, o Jornal do Senado fica por aqui. Acompanhe agora as notícias da Câmara dos Deputados. Boa noite.
0: Boa noite e até amanhã.
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17: Câmara aprova a criação de política industrial e tecnológica para o país.
18: Comissões proíbem graduação à distância para cursos na área da saúde.
17: Proposta de criminalização da misoginia pode ser votada ainda este mês.
19: Boa noite. A relatora do projeto que criminaliza a misoginia anunciou a votação da proposta para a última semana de junho. A repórter Maria Neves explica a versão atual da proposta.
20: De acordo com a coordenadora do grupo de trabalho que analisou o projeto sobre criminalização da misoginia, a deputada Tabata Amaral, do PSB de São Paulo, há acordo com os líderes partidários para votar a proposta no plenário da Câmara na semana do dia 29 deste mês. A parlamentar apresentou as alterações propostas ao texto que já foi aprovado no Senado. A principal mudança foi instituir penas para disseminação de ódio contra as mulheres pela internet. Para defender a importância da medida, Tabata Amaral lembrou o caso da jovem que morreu após ser jogada de uma ponte sem corda durante uma prática esportiva conhecida como rope jump em São Paulo e que, mesmo depois de morta, foi atacada nas redes.
21: Uma jovem de 21 anos foi morta de uma maneira absolutamente horrorosa, pavorosa. E nas horas seguintes, o que a gente viu na internet não é o que a gente aprendeu e a gente cresceu vendo, que é a solidariedade, que são as orações, que é a tristeza. A gente viu uma família, amigos enlutados, terem que lidar com pessoas criminosas. As redes sociais sugerir atos de violência, de estupro, de necrofilia. Fica mais um reforço da urgência desse projeto.
20: A proposta equipara a misoginia ao racismo, que dessa forma passa a ser um crime inafiançável e que não prescreve. A punição também é a mesma: reclusão de 2 a 5 anos e multa. Caso o crime seja cometido por meio da internet com o objetivo de obter vantagem econômica, a pena aumenta. A prática será punida com reclusão, que pode ir de 3 a 10 anos mais multa. Essa pena maior será aplicada também quando o agente do delito for pessoa com audiência expressiva, influência pública ou capacidade ampliada de difusão do conteúdo em meio de comunicação ou plataforma digital. A punição também será maior se o crime de misoginia for cometido contra criança, adolescente, pessoa idosa ou com deficiência. Nesse caso, passa a ser de 3 a 7 anos e meio, mais a multa, também acrescida da metade. Deputadas de partidos de oposição foram contrárias ao projeto e argumentam que a medida pode ferir direitos fundamentais. A deputada Júlia Zanatta, do PL de Santa Catarina, sustenta que o projeto é um perigo para a liberdade de expressão e para a liberdade religiosa.
22: O texto admite punir manifestação contra mulheres enquanto grupo social, sem uma vítima determinada. Ninguém precisa ter sido ofendido, basta alguém entender que uma frase, um vídeo, uma pregação menosprezou as mulheres como coletivo. Isso que vão fazer aqui, se esse texto passar da forma que está, vai ser institucionalizar o crime de opinião sob o manto da defesa das mulheres.
20: Na versão aprovada, a misoginia é definida como prática, indução ou incitação de violência, de restrição ao pleno exercício de direitos ou de ofensa à dignidade da mulher em razão da condição de mulher. A expressão menosprezo às mulheres, que constava na versão anterior, foi retirada. Da Rádio Câmara de Brasília, Maria Neves.
23: Alexandre Lindemaia, do PT do Rio Grande do Sul, defende o fortalecimento de ações de combate ao feminicídio e à violência contra as mulheres, citando os 1.470 feminicídios registrados em 2025, perfazendo uma média de 4 por dia, com possível subnotificação de casos.
19: Alexandre Lindemaia cobra uma mudança cultural entre os homens, sublinha políticas públicas como o programa Mulher Viver Sem Violência e conclama a sociedade a se manter em permanente mobilização, além de exigir uma ação conjunta dos governos contra a violência.
16: Justiça.
23: A Procuradoria-Geral da República pediu e o STF confirmou a condenação do ex-deputado Eduardo Bolsonaro por coação no curso do processo sobre tentativa de golpe de Estado em 2022. Paulão, do PT de Alagoas, entende que a decisão assegura o respeito à soberania nacional e ao Estado de Direito.
19: Paulão avaliou que o STF analisou o processo com base na legislação e nas provas apresentadas. Para ele, nenhum agente político tem o direito de pressionar integrantes do Supremo ou de questionar ações das instituições brasileiras.
23: Marcel Van Hatten, do Novo, do Rio Grande do Sul, volta a defender a revisão dos processos relacionados aos condenados pelos atos de 8 de janeiro de 2023. Ele considera que há pessoas submetidas a punições desproporcionais e cobra a apuração de supostos abusos de autoridade.
19: Marcel Van Hatten também questiona a demora na análise de medidas aprovadas pelo Congresso para alterar a dosimetria das penas aplicadas aos condenados. De acordo com ele, a situação gera insegurança jurídica e sofrimento para as pessoas afetadas pelos processos.
23: Glauber Braga, do PSOL do Rio de Janeiro, retoma seu mandato após 6 meses de afastamento. Sua primeira providência foi solicitar ao STF a apuração de denúncias envolvendo o orçamento secreto e a responsabilização dos envolvidos, caso as irregularidades sejam confirmadas.
19: Glauber Braga solicita também à Corregedoria da Câmara que investigue a origem de mais de R$ 460 mil reais encontrados com um parlamentar. Ele reafirma seu compromisso de continuar fiscalizando e cobrando mais transparência na Câmara.
16: Votação.
23: A Câmara aprovou um projeto que cria política industrial para o país. O repórter Antônio Vital tem os detalhes de como será a medida.
2: A Câmara dos Deputados aprovou o projeto que cria uma política industrial para o país, com previsão de subsídios para empresas, preferência para aquisições de produtos nacionais pelo governo, metas de produção e eficiência e linhas de financiamento. O projeto, apresentado pelo deputado Heitor Xu, do PSD do Rio Grande do Sul, estabelece que cada presidente da República terá que elaborar uma política industrial, tecnológica e de comércio exterior, com objetivos e metas. Essas prioridades deverão ser aprovadas pelo Congresso Nacional. O texto estabelece que a política será elaborada levando em conta a redução das emissões de gases do efeito estufa e a transição para fontes renováveis de energia. Prevê ainda que serão definidos indicadores para mensurar se os objetivos estão sendo atingidos. De acordo com o relator da proposta, deputado Rodrigo Hollenberg, do PSB do Distrito Federal, as principais economias do mundo têm políticas de incentivo para a indústria, enquanto no Brasil a participação do setor no produto interno bruto caiu nos últimos 40 anos. Em 1985, a indústria representava 36% do PIB, percentual que caiu para 12% em 2020. No plenário, o projeto foi criticado por deputados do Novo e do Missão. Para o deputado Kim Kataguiri, do Missão de São Paulo, a proposta dá poder ao governo de beneficiar as empresas e setores que quiser, com incentivos fiscais ineficientes.
3: Eu chamaria esse projeto ou de bolsa atraso ou de bolsa milionário. Primeiro, do porquê bolsa milionário. A gente já tem 200 bilhões de reais em privilégios tributários concedidos para grandes empresários que têm poder de lobby dentro desse Congresso Nacional e no Palácio do Planalto. E uma das principais políticas colocadas aqui são justamente as subvenções e as desonerações fiscais que fracassaram como política pública no nosso país.
2: Além de prever subsídios e linhas de financiamento para empresas que produzem conteúdos nacionais, a proposta dá preferência de até 30% nas licitações públicas para produtos feitos no Brasil. Também reforça o direito do país retaliar na mesma moeda países que impuserem taxas injustificadas para a produção nacional. O relator do projeto, o deputado Rodrigo Hollenberg, defendeu a necessidade de uma política de Estado para a indústria.
4: Os Estados Unidos têm política industrial, a União Europeia tem política industrial, a China tem política industrial, a Índia tem política industrial e nós não podemos ter política industrial. Nós queremos aqui ter uma política industrial de Estado e não de governo. Foi ouvindo o setor industrial que considera esse projeto um marco para o desenvolvimento da indústria nacional.
2: O projeto que cria uma política industrial para o país seguiu para análise do Senado. Da Rádio Câmara de Brasília, Antônio Vital.
16: Economia.
19: Zé Vitor, do PL de Minas Gerais, afirma que indicadores de endividamento das famílias, inadimplência de consumidores e empresas e o aumento da dívida pública e da carga tributária desmontam o discurso do governo sobre o possível ciclo virtuoso da economia brasileira.
23: No entendimento do parlamentar, a atual gestão manipula dados para maquiar os problemas econômicos cuja origem está na má administração do Estado. Zé Vitor defende o protagonismo do parlamento para redirecionar o país com base na responsabilidade fiscal e na eficiência.
19: Em seu discurso de posse, Santim Roveda, do União do Paraná, defende uma gestão pública com menos impostos, corte de gastos e privilégios, estímulo ao desenvolvimento econômico e apoio ao empreendedorismo. Ele alertou ainda para o endividamento das empresas e dos brasileiros.
23: Santim Roveda afirmou que a população espera resultados concretos dos governos com a geração de oportunidades, renda e melhoria na qualidade de vida. Como exemplo de ação administrativa positiva, ele cita a redução do IPVA em seu estado, com retorno de dinheiro para o bolso do cidadão.
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16: Transportes.
19: Os deputados aprovaram a obrigação de pagamento do piso mínimo de frete para caminhoneiros. O repórter Marcelo Larcher nos conta quais as medidas previstas na proposta do governo e as modificações.
6: A Câmara dos Deputados aprovou medida provisória que obriga o cumprimento do peso mínimo do frete por quem contratar caminhoneiros autônomos. Além de reforçar os mecanismos de fiscalização do pagamento do frete, o texto aprovado institui um piso salarial nacional de R$5.000 por mês para motoristas de longa distância. O texto final, apresentado pelo relator, deputado Zé Trovão, do PL de Santa Catarina, também prevê anistia das multas aplicadas a transportadores de cargas, empresas e motoristas que participaram das manifestações e bloqueios ocorridos depois das eleições de 2022. A medida provisória está em vigor desde março, mas precisa ser votada pela Câmara e pelo Senado para virar lei. A proposta do governo reforça a fiscalização da política nacional de pisos mínimos do transporte rodoviário de cargas. Obriga o registro de todas as operações de frete por meio de um código identificador, com informações sobre o contratante, o transportador, a origem e o destino da carga, bem como o valor do frete. Se esse valor do frete for abaixo do permitido, o sistema impede o registro. O texto também assegura aos transportadores autônomos de cargas o adiantamento de pelo menos 70% do valor do frete no momento da contratação, com pagamento do restante em até 3 dias úteis após a entrega da carga. O relator, deputado Zé Trovão, diz que a medida provisória vai impedir a atuação de intermediários, que ficam com parte do valor do frete.
7: E hoje, nós estamos nessa casa votando algo que definitivamente tira o caminhoneiro autônomo da escravidão, do jugo daqueles que sempre roubaram o caminhoneiro na cara dura. E de quem eu estou falando? Do famoso, o homem que não tem um caminhão, que nunca dirigiu um caminhão, mas que leva 30, 40, 50% do frete do caminhoneiro.
6: O texto final da medida provisória também dá prioridade para transportadores autônomos de cargas e cooperativas de transporte de cargas no acesso a financiamentos e incentivos do Procargas, o programa criado para estimular o setor de transportes. Depois de aprovada pela Câmara, a medida provisória seguiu para análise do Senado. Da Rádio Câmara de Brasília, com informações de Antônio Vital, Marcelo Larcher.
16: Desenvolvimento Regional.
23: Marcondo PT comemora ações do governo federal para a reconstrução do Rio Grande do Sul, ressaltando a entrega de moradias em Viamão e a assinatura de ordens para a construção de mais de 2 mil casas em municípios gaúchos.
19: Marcon ressalta que as cidades contempladas foram atendidas independentemente das posições ideológicas de suas lideranças, demonstrando o compromisso da atual gestão com o Estado, fortemente atingido por eventos climáticos e com a população que necessita de habitação.
23: Valdenor Pereira, do PT da Bahia, comemorou os 37 anos de emancipação de Bom Jesus da Serra, Lagoa Real e Mirante, os 146 anos de Jacaraci e os 149 anos de Brumado, municípios vinculados à área de atuação de seu mandato.
19: Valdenor Pereira saudou moradores, lideranças e representantes dos poderes municipais pelas comemorações entre os dias 7 e 13 de junho. Ele cumprimentou ainda os participantes da plenária virtual sobre violência de gênero e políticas públicas voltadas para as mulheres.
23: Ao assumir o mandato, Paulo Soares, do Podemos de São Paulo, declarou representar os municípios do interior paulista. O parlamentar garante que vai atuar em defesa da saúde pública, das instituições filantrópicas, das APAES, e de uma maior descentralização dos recursos públicos.
19: Paulo Soares também defende medidas para reduzir filas de espera por consultas, exames e cirurgias no Sistema Único de Saúde. Segundo o deputado, é necessário fortalecer hospitais filantrópicos e atualizar a tabela do SUS para ampliar a capacidade de atendimento à população.
16: Educação.
23: Soraya Santos, do PL do Rio de Janeiro, cobra a aplicação de leis de combate à violência escolar. Ela cita casos recentes de agressão e defende que as escolas registrem as ocorrências junto aos órgãos competentes para garantir proteção aos estudantes.
19: A congressista se preocupa com os estímulos à violência e com a formação de gangues entre jovens. Soraya Santos recorda que a segurança escolar passou a ser uma meta específica da educação e defende a conscientização da população como instrumento para enfrentar o problema.
16: Saúde.
23: A Comissão de Constituição e Justiça aprovou proposta que proíbe graduação à distância para cursos da área da saúde. A repórter Paula Bittar acompanhou a discussão sobre a matéria.
8: A Comissão de Constituição e Justiça da Câmara aprovou uma proposta que proíbe a realização de cursos de graduação da área da saúde e de educação física na modalidade de ensino à distância. O relator na comissão, deputado Orlando Silva, do PCdoB de São Paulo, ressaltou o direito à saúde previsto na Constituição e afirmou que os cursos da área exigem o desenvolvimento de habilidades que são ligadas ao contato direto com o paciente, materiais biológicos ou ambiente clínico, e que o modelo à distância, mesmo que preveja momentos práticos, pode se mostrar deficiente em proporcionar uma experiência supervisionada indispensável para a segurança do paciente e a qualidade dos serviços. A deputada Cris Tonietto, do PL do Rio de Janeiro, por outro lado, disse que a proibição pode prejudicar muitas pessoas.
9: Impedir uma modalidade de ensino à distância, isso pode ser um cerceamento, inclusive, da própria liberdade de muitos de quererem fazer e adotar esse tipo de modalidade, até por situações específicas. Tem, por exemplo, que pessoas que trabalham fora, que talvez não tenham condições de estarem ali em loco na faculdade e podem muito bem querer adotar essa modalidade EAD.
8: Já a deputada Talíria Petroni, do PSOL do Rio de Janeiro, se posicionou de forma contrária ao ensino à distância para esses casos.
10: Acho que isso pode, muitas vezes, popularizar o acesso ao ensino superior, garantir uma ampliação do acesso à educação, mas nos casos de saúde é algo que eu não consigo compreender como há um grupo que acha natural que você tenha médicos se formando por EAD, enfermeiras se formando por EAD.
8: A proposta que proíbe a realização de cursos de graduação da área da saúde e de educação física na modalidade de ensino à distância já pode seguir para análise do Senado, a não ser que haja recurso para votação pelo plenário. Da Rádio Câmara, de Brasília, Paula Bittar.
16: Homenagem.
19: Doutor Fernando Máximo, do PL de Rondônia, presta homenagem aos 115 anos da Assembleia de Deus no Brasil, comemorados hoje. Ele realça a atuação da Igreja na transformação espiritual e social e fala do apoio a famílias e pessoas em situação de vulnerabilidade.
23: Doutor Fernando Máximo elogiou a atuação de lideranças religiosas de seu estado e do país, destacando o trabalho desenvolvido em benefício das comunidades e manifestou seu desejo de que a instituição continue expandindo suas atividades e alcançando mais pessoas.
16: Relações Exteriores.
19: Chico Alencar, do PSOL do Rio de Janeiro, defende uma solução diplomática para o conflito no Oriente Médio. O parlamentar analisa que ações militares durante acordos de paz agravam a instabilidade na região.
23: Chico Alencar também critica posições adotadas pelo governo norte-americano em política externa e imigração. Ele pede respeito à soberania dos países, à democracia e aos direitos humanos como princípios fundamentais para as relações internacionais.
19: Termina agora o Jornal Câmara dos Deputados, produzido pela Rádio Câmara, com trabalhos técnicos de Wellington Teles e apresentação de Val Monteiro e Márcio Aquilissardi. Uma boa noite para você.
23: A Voz do Brasil volta amanhã. Boa noite.
16: 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Oito horas.
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25: E aí, tudo bem? Tô chegando com as notícias do mundo da música desta quinta-feira. E pra falar aqui, João, traz álbum pro segundo semestre, hein? É preciso abrir espaço pra que uma árvore cresça. E vou fazer isso do lado de cá, até qualquer dia desses. Justificou o João no comunicado em abril do ano passado, em que oficializou o hiato na carreira que anunciaria em 19 de janeiro. Pois a árvore não somente cresceu, como já está prestes a dar frutos, viu? O cantor, compositor e músico paulista apronta o quinto álbum de estúdio. O sucessor do álbum Super de 2023 tem lançamento previsto para o segundo semestre desse ano. Como de praxe, João promoverá o lançamento com turnê por arenas e estádios do Brasil, a partir de setembro já, e com clipes das músicas inéditas que compõem o repertório presumivelmente autoral do álbum. É aguardar agora, né? Daqui a pouquinho eu volto com mais notícias. Até já!
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30: Oi, oi, oi, oi, chegamos por aqui, eu tenho muito modão a partir de agora, hoje quinta-feira, simbora nós, segura, peão central do sertanejo, a partir de agora trazendo aí os melhores sucessos, viu?

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0: isso, né? A gente dá uma pausezinha porque eu tô aqui sofrendo com esse modão. E a gente volta já já, viu? Tocando mais músicas. Estamos só na metade da nossa horinha, tá bom? Volto já.
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3: 8h29.
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0: Olá, Brasil, está no ar o Central de Notícias nesta quinta-feira, 18 de junho de 2026. E vamos aos destaques desta hora. O presidente Luiz Inácio Lula da Silva sancionou com vetos a lei que institui o marco legal do transporte público coletivo, medida que visa modernizar estruturalmente a política de mobilidade urbana no Brasil. O principal objetivo do novo ordenamento jurídico é remodelar o setor por meio da diversificação das fontes de financiamento e do aprimoramento das ferramentas de regulação e operação dos sistemas públicos de circulação nas cidades brasileiras. E a cerimônia de assinatura do protocolo de acordo alcançado por Estados Unidos e Irã acontecerá nesta sexta-feira na Suíça, em um hotel de luxo na montanha Burgstock, perto do lago de Lucerna, informou o Ministério das Relações Exteriores suíço. O local de difícil acesso e fácil de proteger foi proposto pelos mediadores paquistaneses e catares, assim como por Estados Unidos e Irã.
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0: Ai, gente, que saudade. Avô, mas coração partido, viu? Beijo no coração. Amanhã a gente se encontra por aqui no Central do Sertanejo, trazendo muito modão. Simbora, tchau, tchau.
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10: De volta, e pra falar que nem Mato Grosso, grava Luiz Melodia pela primeira vez. No posto de vocalista do grupo Secos e Molhados, nem Mato Grosso interrompeu como vulcão na música brasileira em 73, ano em que Luiz Melodia lançou o primeiro álbum, Pérola Negra, no embalo de gravações de músicas do compositor pelas cantoras Gal Costa e Maria Bethânia. Curiosamente, nem nunca gravou música de Melodia ao longo de 53 anos de carreira. Daí, o valor documental do feat com Marília Bessi em Magrelinha, uma das 10 joias reunidas por Melodia no supracitado álbum Pérola Negra, em single que foi lançado nos últimos dias. O single Magrelinha no Coração do Brasil é a primeira amostra de Vamos Ser Felizes, EP que Marília Bessi pretende lançar já no segundo semestre. O EP Vamos Ser Felizes marca a retomada da carreira fonográfica da cantora, compositora e instrumentista carioca, 7 anos após o álbum Suspiros de 2019. Vale a pena conferir em Magrelinha com Bessi e Neymar Grosso. Daqui a pouquinho eu volto com mais notícias. Até já.
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10: Que maravilha, pessoal, tudo bem? Maravilhosamente bem, que a graça e a paz do Senhor esteja convosco, amém? Sejam bem-vindos ao nosso Top Gospel Brasil, que tá começando agora aqui pra você, que tá de boa curtindo o nosso som por aí. Bom, seja bem-vindo, é hora de ouvir o Top Gospel, e a gente já começa muito bem, trazendo muito louvorzão só pra você, beleza? Vamos, cola com nós então.
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